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0: gente do Brasil, são 21 horas e 5 minutos. Eu de cá, você de lá. Muito boa noite, amigos e amigas. Com a graça de Deus e Nossa Senhora, nós estamos aqui mais uma vez para mandar para todos vocês mais um programão. Eu de cá, você de lá. Vamos até às 11 da noite. Alô, Celso Ribeiro, cadê você, rapaz? O que, que é isso, Maurício, rapaz?
1: Bom, rapaz?
0: Você me trata é assim, é,
1: rapaz? Você é meu amigo.
0: Ah, não. Tudo bom, Celso?
1: Beleza, mano. Bom, boa noite, Jânio. Boa noite, Fatinha.
0: Opa!
1: Como é que você tá? Beleza?
0: Tranquilo. E você, eu bom demais?
1: Vou mandar um abraço. Beleza, pô.
0: Aham.
1: Mandar um abraço aí pro...
0: Pode falar,
1: rapaz. Pro Clênio, pro João Paulo, pro Hugo. Pro...
0: Sim.
1: Pro Vavá e a Ione.
0: Aham.
1: Dona Geraldo lá de Congonhas, Minas Gerais.
0: Ah, opa!
1: Tem um outro, rapaz, que eu esqueci.
0: É muita gente, cavalo, né, rapaz?
1: É o Wesley.
0: Aham.
1: Uhum. Ah, não, esses é, nomes, o Bolto, né, é o Bolto, é o Bolto.
0: Bolto Cor-de-Rosa?
1: Bolto Cor-de-Rosa, rapaz.
0: Opa!
1: O meu grande amigo Bolto Cor-de-Rosa é a Lu. Um abraço e boa noite, Bolto. É o Sávio, meu amigo. É o Bolto Cor-de-Rosa, é. E pro Jaida, né, tá ligado, dá um tranquilo. Abraço.
0: Alô, Jaider Ribeiro do Amorim, um grande abraço, nosso grande programador musical, durante muitos e muitos anos, e graças a Deus, cada dia mais competente, mais forte, meu amigão, Jaider Ribeiro do Amorim, um grande abraço. Nós queremos dedicar o programa de hoje para o Reginaldo, né? É o Reginaldo, ele está aniversariando hoje. É, meu amigo, é o Zezão de Quiterianópolis, no Ceará. É o José Cleanto, né? Mandando uma saudação especial pro Reginaldo, ele que está lá em Vicente Pires, né? Trabalhando, como sempre, lá, trabalhando muito e colhendo mais uma rosa, ou seja, um botão, a rosa no Jardim da Vida. Meu amigo Reginaldo, parabéns para você, muitas felicidades, muitos anos de vida. Quem me cumprimenta é o José Cleanto, Zezão de Quiterianópolis, no Ceará. É a Fatinha, o Celsão e eu, Maurício Rabelo. Parabéns, Reginaldo. Muitas felicidades, muitos anos de vida. Fala, Maria do Rosário. Boa noite.
2: Boa noite, Maurício. Boa noite, Celso. Boa noite a todos os ouvintes. Segunda-feira, né? Começando a semana, 3 de agosto. Já passamos da metade do ano, Maurício.
0: Aham.
2: Já chega o Natal. Que bom, né?
0: Que coisa boa.
2: Muito bom. Graças a Deus, todo mundo com saúde, em paz. Aham. Nossos ouvintes também, cada dia só aumenta os números. A gente tem que agradecer, né?
0: Com agradecer. Certeza absoluta, né?
2: E graças a Deus está em tudo certo. E aí, como é que foi o final de semana?
0: Excelente, graças a Deus. É muito bom. Fiquei sabendo que o encontro lá no Parque da Cidade foi um sucesso. Você esteve lá, não foi?
2: Estive lá, muito bem. Estava lá representando.
0: Representando a Rádio Nacional. Estou
2: representando a Rádio Nacional e Maurício Rabelo, porque nós, todo mundo, quando me vê nessa associa, né? E Maurício, cadê Maurício?
0: Cadê Maurício?
2: Maurício, daqui a pouco chega aí, daqui a pouco tá chegando. Mas depois alguém ligou, se tava com probleminha em casa, né? Lá não deu para sair, você chegou, umas visitas lá, um pessoal.
0: Isso, aí não teve como.
2: Mas não teve como.
0: Mas da próxima eu estarei junto e firme, se Deus quiser.
2: Se Deus quiser.
0: E também, eu vou ser claro que tinha um pequeno empecilho no meio, né? Porque nós estamos em plena campanha política e às vezes eu tenho, graças a Deus, muitos amigos, uns são candidatos ou não, aí chega perto pra você gravar um vídeo,
2: vídeo
0: e nós estamos impossibilitados aqui de fazer isso, né? Assim,
2: é o
0: defeso eleitoral. Os comunicadores não podem fazer vídeos, essas coisas, falando a sua opinião política aqui, segundo a determinação da nossa empresa aqui. Então, falei, já que eu não posso, encontrar com muitas pessoas que eu gosto, são candidatos, e vão pedir, eu vou ter que fazer aquela indelicadeza de não gravar nada, é melhor não estar lá, não é não? Eu preferi.
2: Isso mesmo.
0: Daqui uns dias a passa a eleição, volta tudo ao normal.
2: Tudo normal.
0: Vamos com tudo, né, Maria do Rosário?
2: Isso mesmo, Maurício, mas estava todo mundo lá sentindo sua falta, viu?
0: Eu também estava.
2: Sentindo falta também do João, né? Do João, que o João
0: também.
2: O pessoal lembrou de lá, sempre dá uma passadinha lá nos encontros. encontro. Aham. Mas graças a Deus tive notícia hoje que ele tá melhorando, tá cada dia melhor, já está em casa.
0: Aham.
2: Tá em casa, tá com aquele home care, né? Com todo o preparo, mas já tá em casa.
0: Pessoal cuidando dele,
2: pessoal,
0: né?
2: Cuidando, pessoal, a família.
0: Profissionais de saúde,
2: saúde todo também, todo tempo cuidando dele. Né? Então, fica gente, bem. Tá melhorando.

0: orando, vamos continuar rezando para ele que fique bom logo.
1: Tá bom demais, né? Agora são 21h10, você pode participar conosco aqui, o nosso programa é bem mais curto hoje, 61-DDD-99674-1536. O Ciro Corrêa Brito pediu pra gente abrir o programa com uma música que ele gosta muito, já já nós vamos tocar a sua música, viu, amigão Ciro Corrêa Brito? Fala, marido Rosário.
0: E os meus, gente, é o 61, quem ainda não anotou, anote aí, por favor. Tô enrolando a língua, tá parecendo ontem, né? Tomei um suco.
1: Tomou um suco de cana, né?
0: Fiquei, mas hoje não tomei nada, só água.
1: Aí, enrolando a língua.
0: Então, gente, quem ainda não anotou, anote aí o telefone aqui do programa Eu de Cá, Você de Lá, da Rádio Nacional. É o 61-3799-5742 ou 61-3799-5743. Hoje o programa é mais curto, mas dá muito tempo para atender muita gente.
1: Hein, marido Rosário, o Ciro Corrêa Brito está pedindo para avisar você e o Celso que ele vai mandar uma lembrança para vocês, viu? Para vocês, essa semana deve chegar por aqui, viu? Mandou para vocês dois, mandou para mim, para Luciano Barroso, Zé Lins, né? É o nosso grande carreteiro do Brasil, Ciro Corrêa Brito. Obrigado, estamos aqui aguardando.
0: Obrigado, viu, né? Ciro? Acho que é bom você mandar em nome de cada um, porque quando chega aqui, o Maurício, assim, tudo é dele. Ou seja, tudo dele, né?
1: Mentira dela.
0: Então tá um problema sério aqui.
1: Não, é porque quando biscoitos deliciosos, como tudo, milagre sem nada. Falei, agora eu vou lacrar essa caixinha aqui, é tudo meu. Pois é, mas vai dar tudo certo. Ele falou pra mim aqui que tá mandando pra você, pro Luciano, pro Celso, também pro Zé Lins e pra mim, né?
0: Obrigado, Ciro. Muito já agradecemos, né, Maurício?
1: Com certeza.
0: Atenção e o carinho. Então tá, os telefones estão chamando, daqui a pouco eu volto.
1: Vamos ver o que ele tá falando aqui, vamos tocar a música dele, Renan e Raí, Será Que Pensa em Mim? Fala, Ciro!
2: Hoje é segunda, Baiano. É. Hoje é terça.
1: Homem.
2: Lá ele.
1: Uai, que isso? Lá
2: da comunidade, já fez a bananinha. Nem experimentei ainda.
1: Ah, a bananinha é uma pinga.
2: É outro nível, né?
1: É outro nível.
2: Tanto faz a pinga como a embalagem. Aqui é a embalagem de
1: coisa
2: artesanal, a garrafa de casca-cola mesmo.
1: Chique,
2: mas depois que eu vou levar.
1: Não, tá bom.
2: Já mandou outra pinga, bananinha, pinga pra
1: mais beber. Opa! Bom dia.
2: Vou mandar o Viagra lá pro certo.
1: Não, rapaz.
2: Positivo?
1: Pô, o Viagra lá do meu amigo Adão do Britador é o Jumentinho.
2: Vai chamar.
1: O Jumentinho.
2: O Burgo, tem tanta pinga. Mas lá são 18 sabores.
1: Rapaz.
2: Amigo, positivo?
1: Pô, é
2: uma festa chique.
1: Ciro Corrêa Brito.
2: É outro nível. Aqui é mais a cachaça artesanal, as cachaças
1: do Viagra. Não, tá bom demais. Tranquilo.
2: Pinga boa, mas não é boa igual a nossa lá. A nossa é porque a gente briga, eu brigo mais vezes para investir. Quanto mais investe, melhor fica. Positivo?
1: Positivo. E ele ainda falou assim...
2: O que
1: assim,
2: você vai estranhar, Maurício? Antigamente as rapaduras davam quase uns 4 dedos de altura, né? Você foi para amarecer uma moça, não dá para fazer essa rapadura mais fina, não. Ela falou, não, moço, tá super atacado. Eu falei, sim, mas atacar ele tá aumentando o preço e diminuindo o tamanho da rapadura.
1: Ficando fininha.
2: Bem baixinha. Né? Falei, mas rapaz.
1: Baixinha, né?
2: Tem que fazer um tijolo. Tem que fazer. A medida tem que ser da altura é de um tijolinho mesmo.
1: Pois é.
2: Quase 4 dele.
1: Pois é. Tá bom, o importante é a intenção, né, meu amigo?
2: Um fininho, meu.
1: Deixa eu ver
2: você
1: aqui.
2: Você pode avisar o Celso mais a Fátima, porque eu vou ver se eu consigo lá em Gurupi os copos
1: do
2: Vasco e Botafogo.
1: Tá bom, tranquilo.
2: Te falei aqui, o pessoal do posto aqui.
1: Não... Tá bom. Não, tranquilo, sem problema.
2: Tem mais de 90 dias que eu tô brigando com eles.
1: Tá todos dois ouvindo aqui, viu, Ciro?
2: Paguei, deixei, vim, peguei acho que. Acho que foi quarta-feira passada.
1: Tá
2: mais
1: bom.
2: Mais 90 dias lá.
1: Tranquilo.
2: Pago, chegava,
1: esse é o Ciro Corrêa, né? Brito.
2: E nada. Não, a gente não conseguiu pedir, não sei o quê. Tá bom. Então me dá esse.
1: Tá bom.
2: Me dá esse que estão pagos aí. Tchau,
1: Ibeça. Tranquilo.
2: Mas tem lá em Gurupi, tem um amigo meu.
1: Não.
2: Que é daqui de Botirama, que mora.
1: De Botirama, aí, Bahia.
2: Que roda pra Belém. Tem espaço lá direto, eles rodam Belém. E roda aqui pro Pernambuco também.
1: Rapaz.
2: Aí traz pra gente. Positivo?
1: Positivo.
2: Não esqueci, não.
1: Beleza pura, meu amigo, gente boa, meu amigo Ciro Correia Brito, carreteiro do Brasil, deve estar lá na Bahia, na região do Alemão, alicate de pressão. Alô, Ciro Correia Brito!

A sua música você pediu, nós vamos tocar agora uma das maiores duplas da atualidade do Brasil, Renan e Raí, cantando Será Que Pensei Em Mim. Toca Celção, vai para todos os apaixonados e apaixonadas do Brasil. Moda boa! 21h15 agora, boa noite!

Minha gente do Brasil, são 21 horas e 19 minutos. Eu de cá, você de lá, lá do estado do Maranhão. Alô, estado do Maranhão, boa noite, né? Como é bom receber mensagens.

0: mensagens desse estado que nos enche de alegria e de emoção. Grande abraço ao povo do Maranhão, ouvindo eu de cá, você de lá. Deixa eu dar uma olhada aqui, a Lúcia Gervásio mandou uma mensagem assim: alô Lúcia, boa noite.
1: Boa noite, tudo bem?
0: Tudo, e você,
1: Lúcia? Aqui é a Lúcia Gervásio, Imperatriz do Maranhão.
0: Uhum.
1: Eu gostaria de ouvir uma música do Beto Ribeiro, se uhum. for possível.
0: Uhum.
1: O problema é ter... muito bom. Ofereço para você, para todos que estão curtindo a Rádio Nacional.
0: Que coisa boa. Obrigado. Obrigado, Lúcia Gervásio, Imperatriz no estado do Maranhão. Ela disse que adora o Eu de Cá, Você de Lá, com Maurício Rabeiro. E meu sonho foi você tocar a música do Beto Ribeiro do seu programa. Nós vamos achar essa música já já, porque ela não tem ela cadastrada aqui, mas nós vamos achar, se Deus quiser, um jeito de atender o seu pedido. Beto Ribeiro é o nome do cantor, né? Muito obrigado, muito obrigado. Elana, falando conosco. Alô, Elana, boa noite.
2: Boa noite, boa noite. Maurício Rabelo.
0: Boa noite.
2: Eu queria saber se essa foto é sua mesmo.
0: Ah.
2: Essa foto foi alguém que mandou pra mim.
0: Deixa eu ver.
2: De São Paulo, e eu...
0: Aham.
2: Tenho muita vontade de te ver, mesmo pela foto, Maurício. Opa. Mas eu não sei se essa foto é sua.
0: Vou Quero
2: que
0: se...
2: você me responda eu... e diga que é.
0: Eu vou responder agora.
2: Eu mandei primeiro para Luciano Barroso, mas ele olhou, mas não me respondeu se era você mesmo.
0: Ah, sou eu mesmo, sou eu mesmo. Oh. Exato, ela mandou um vídeo. Mas rapaz, muito bem. Tá vendo? É.
2: Eu mandei primeiro para Luciano Barroso, mas ele olhou, mas não me respondeu se era você mesmo.
0: Tá certo. Pois sou euzinho aqui mesmo, viu, Elana? Muito obrigado. Vou até colocar, é um vídeo, né? Um vídeo de, parece-me que um minuto e pouco, né? Quer ver? Escuta aí, minha amiga, escuta. Sou eu mesmo. Ó.
3: Você de lá.
0: Opa!
4: Minha gente do Brasil, são 20 horas e 13
0: minutos. Sou eu mesmo, viu?
4: Este é o programa Eu de Cá, Você de Lá, da Aí. Nacional de Brasília, para todo o Brasil.
0: Sou eu, viu?
4: Mais antigo da Rádio Nacional, mais
0: Elana,
4: de 50
0: do estado
4: anos de
0: do Piauí.
4: Desde a época do titio Gilvan Chaves, Luiz Alberto, Peruca e muitos outros, viu? José Nery, Luciano Barroso, nós estamos aqui, Celso Ribeiro.
0: Eu falo no nome de todos, né? Graças a Deus. Obrigado, obrigado, querida amiga Elana, aí no estado do Piauí, sou eu mesmo aí falando, viu? Muito obrigado. É, falando um pouco sobre o Eu de Cá, Você de Lá, muito obrigado, muito obrigado. E ela mandou mais uma mensagem aqui. Fala, Elana, a palavra é sua.
1: Ah, Maria, Maurício, foi o maior prazer do mundo ver uma foto sua. Eu queria saber a realidade, que era a sua foto.
0: A realidade
1: foi
0: um
1: amigo meu que mandou de São Paulo pra mim.
0: De São Paulo, né? Que coisa boa. Obrigado, depois você manda. Opa, calma, Maurício Rabelo, tenha calma. Pera aqui. É, obrigado, obrigado, Elana. Depois você manda o nome do seu amigo de São Paulo que lhe mandou esse vídeo nosso aqui do Eu de Cá, Você de Lá, viu? Muito obrigado, Elana. Um beijão pra você, uma excelente noite. Muito obrigado. Tem aqui o Kleber falando conosco também. O Kleber, bom, tranquilo, dizendo boa noite. Boa noite, caro amigo Maurício Rabelo. Boa noite a todos os ouvintes. Um salve para todos os amigos do trecho, em especial para o meu amigo Vitor, da Transborghini, transportadora de Petrópolis, do Rio de Janeiro. Transborghini, transportadora Petrópolis, Rio de Janeiro. Vitor, quem manda é o Kleber. Muito obrigado, Kleber. Um abraço grande. Minha amiga Elana do Piauí ainda falou assim. Fala, Elana. Oi.
1: Foi o amigo Eustaque, ele é da Barra do Riacho. Ele mora muitos anos em São Paulo e ele me mandou esse vídeo.
0: Barra do
1: Fiquei
0: Riacho.
1: Com ele guardando aqui pra me mandar, pra me saber a realidade. Aí. Vou guardar ele
0: isso.
1: Para sempre no meu celular, Maurício.
0: Ah, que coisa boa, você é muito gentil. Obrigado, obrigado, querida amiga Elana. Um abraço para o Eustáquio da Barra do Riacho, mas mora hoje em São Paulo. Foi ele que mandou o vídeo nosso aqui, do Eu de Cá, Você de Lá, com a minha fala, minha fotografia, minha imagem, né? Para minha amiga Elana lá no Piauí. Obrigado, Eustáquio, o moço da Barra do Riacho, uma hora dessa. Manda um áudio aí para nós também, muito obrigado. E ela falou assim...
1: E agora, nesse momento, eu tô falando com você e falando com ele ao mesmo tempo, ele mandando áudio.
0: Que coisa boa!
1: Ele é um irmão da igreja evangélica.
0: Ah, tá bom demais. Muito bem, muito obrigado, querida amiga, muito obrigado. Ivan Pereira de Lima falando assim, alô Ivan, boa noite!
5: Maurício Rabelo, boa noite, você tá bom?
0: Bom, e você?
5: Aqui é o Ivan, aqui do Pato de Minas. Você veio cá e não apareceu aqui, velho.
0: Rapaz,
5: estamos aqui te esperando.
0: É, né, Ivan? Puxa.
5: Nós fez uma carne de lata aí, né? Já tá até valorando, de tão velha já, que tá ficando.
0: Que
5: não vai
0: é
5: ficar comigo,
0: velho? Uai, isso, pelo amor de Deus,
5: topar,
0: né, Ivan?
5: Ué.
0: Só precisa topar,
5: como
0: né, rapaz?
5: Tá, Brasil, aí? Tá tudo bom?
0: Tá bom, graças a Deus, né, rapaz? Mas tem tempo que eu não vou aí.
5: De cá, você de lá.
0: Aô, Ivan, que coisa boa. Você
5: toca uma música aí de Leo e Léo aí, qualquer um.
0: Nossa
5: deles.
0: Nossa senhora.
5: Pra nós escutar,
0: pode
5: tá?
0: Pode ser. Leo e Léo tem cada...
5: Um abraço,
0: falou,
5: amigo,
0: Ivan. Muito obrigado. Fico muito satisfeito. Rapaz, você guarda essa carne de lata aí pra nós, viu, meu amigo? Obrigado, Ivan! Ivan Pereira de Lima, em Patos de Minas, Minas Gerais. Mas tem tempo já que eu não vou a Patos de Minas. Minha mãe se mudou daí, minha irmã também. Foram morar em Tocantins, né? Meu pai faleceu e elas ficaram muito sozinhas aí. Precisava estar perto dos filhos, né? E tem dois filhos lá em Formoso do Araguaia, agora três, né? Duas noras, um bocado de netas. Então, estão bem, graças a Deus. Estou precisando de voltar aí em Patos, na Capirinha do Chumbo, né, Ivan? Nós vamos topar, se Deus quiser. Mas essa carne de lata aí, se você come ela por enquanto e depois a gente, eu te aviso aí, você mata outro porco aí pra nós pra gente comer essa carne de lata, viu? Muito obrigado, Ivan Pereira! Um abraço grande. O Lio e Léo tem cada uma melhor do que a outra, rapaz. Pode ser o pousada de boiadeiro, é? Velha pousada de boiadeiro, viu, meu amigo Ivan Pereira? O dia que você vê o Manito aí, da dupla Osmani e Manito, dê um abraço nele por mim, viu? Sou fã, gosto demais do trabalho dele como comunicador e principalmente como cantor, demais, viu? Ele é um cara versátil demais, dê um abraço nele por mim. Tem mais aqui, falando conosco, é Carmen de Vila Rica, no estado de Mato Grosso. Alô, alô, Carmen, Vila Rica, Mato Grosso. Boa noite, Maurício Rabelo, tudo bem? Tudo jóia? Bom trabalho, obrigado, Carmen, na querida cidade de Vila Rica, no estado de Mato Grosso. Marinho Guedes dizendo assim, boa noite, caro amigo Maurício Rabelo, nós aqui na Fazenda Tabocal, engatado na farinhada, fazendo uma farinha muito gostosa, ouvindo, colado aqui na Rádio Nacional, e eu de cá, você de lá, manda um alô para nós aqui, a viúva Mira, o pegador fechou e o neguinho da égua, sou o Marinho Guedes, o rei do agro, Santa Rita de Cássia, Bahia. Rapaz, você bota apelido em todo mundo e você virou só o rei do agro, né? Mas como é que pode? Depois vou descobrir o seu apelido, viu? Um abraço, Marinho Guedes, rei do agro, Santa Rita de Cássia, Bahia, é a terra do boi. Um abraço para a viúva Mira, o pegador fechou e o neguinho da égua também. Não tem da mula, não tem do burro, não tem não? Pois é, um abraço grande e muito obrigado, meu amigo Marinho Guedes, o rei do agro. Tem mais aqui o Genilson lá de Roraima, dizendo assim, boa noite. Boa noite, Maurício Rabelo, cheguei agora há pouco em Manaus, Amazonas. Cheguei às 6 da tarde, sou o Genilson caminhoneiro. Essa viagem eu trouxe a dona do meu coração, a Carla, dona do meu coração, diz ele, né? Minha sogra, a dona Maria também. Elas estão jantando agora. Eu vou jantar mais tarde. Só merendei, estou aqui na carreta, estou carregando, né? Maurício Rabelo aqui em Manaus, fazendo muito calor, estou ligado no Eu de Cá, Você de Lá, na cabine da carreta aqui. Mando um alusão para os caminhoneiros e carreteiros de todo o Brasil, especialmente os aqui do Amazonas, de Roraima. Maurício, e você está bem? Como vai sua fazenda? Amanhã, às 6 da manhã, vou pegar a BR-174 com destino a Boa Vista, Roraima. Queria pedir uma moda do Zezé de Camargo e Luciano, Voando Sem Asa. Obrigado, é o Gemilson, caminhoneiro de Boa Vista, hoje em Manaus, Amazonas. Fazenda só se for um corte de camisa, viu? Tô mais quebrado que arroz de terceira, meu amigo. Um abraço, Gemilson. Muito obrigado, muito obrigado. Tem aqui meu amigo Sebastião Lima, é o delegado Nego Lima lá de Palmas, estamos ligados aqui em Palmas do Tocantins, é o Nego Lima, os netos João Eduardo e Vitória e a dona Olinda Lima, na querida capital dos tocantinenses, Palmas. Obrigado, amigão, é o doutor Nego Lima, o delegado, e os meninos João Eduardo e Vitória, a dona Olinda Lima também, muito obrigado, muito obrigado. No estado do Maranhão, Maurício, eu adoro ouvir o seu programa. Manda uma do Beto Ribeiro pra nós. Celção, levanta essa moda. Vou ver se eu acho a do Beto Ribeiro aqui. Osmani Manito, escuta a minha canção. Alô, Ivan Pereira em Patos de Minas. Essa eu vou mandar pra toda a terra do milho. Patos de Minas, meu amor. Um abraço, Patos de Minas.

0: Canta bonito, escuta a minha canção. São 21h33, agora nós vamos para o intervalo. Já já nós voltaremos, aguardem.
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1: Pois é, gente boa, agora 20 horas e 34 minutos. Eu de cá, você de lá. Odílio dizendo assim: boa noite. Boa noite, caro amigo Maurício Rabelo, aqui é de Livramento de Nossa Senhora, Bahia. Ouvindo eu de cá, você de lá, sou Odílio Reis. Passo a moda bonita do Amado Batista. Alô, Odílio Reis, um abraço pra você em Livramento de Nossa Senhora, Bahia. Muito obrigado, muito obrigado. Tem mais aqui, eu quero mandar para Valdeci Rodrigues. O Valdeci está nesse momento ouvindo a gente lá no estado do Maranhão, né? Alô, meu querido amigo Valdeci Rodrigues do estado do Maranhão. Valdeci Rodrigues Luz, como vai você? Tudo bem? Tudo em paz? Você está perguntando se eu estou em paz? Bota paz nisso, estou feliz, graças a Deus, fazendo o que eu gosto com as pessoas que eu gosto, fazendo rádio direto de Brasília para um Brasil de audiência e o mundo também, porque através da internet, das ondas curtas da Rádio Nacional da Amazônia, nós vamos para o mundo. Obrigado, Valdeci Rodrigues Luz, um abraço. Falando no mundo, eu quero mandar um abraço pro meu amigo Edu, lá na Austrália, e o Biduil. Alô, Biduil, cadê você, rapaz? Firme! Um abraço para você, Biduil, obrigado, Edu, aí na Austrália. Mandar também para o meu amigo, né, o Murilo, lá nos Estados Unidos da América, lá em Orlando, na Flórida. Alô, alô, meu amigo Murilo, a sua esposa, Dona Nívia, e a princesinha Sofia. Muito obrigado, muito obrigado. Celção, tem modão aí? Tem. Opa, qual é a música que tá no ponto, Celso Ribeiro? Velha Pousada de Boiadeiro, Lio e Léo cantando bonito. Essa é pra atender você aí, viu? Ivan Pereira, em Patos de Minas, Minas Gerais. Depois, Voando Sem Asas, Zezé de Camargo e Luciano. E ainda, cantando bonito para o Brasil, as Irmãs Freitas, Amor... Explosivo 21 e 36 agora.

0: Pois é, gente, agora 21h48. 21h48. Alguém gravou o meu amigo Gleibe Oliveira falando de algum lugar e ele gostou muito. Eu mandei pra ele, ele gostou. Quer ver? Foi assim que.
1: Boa noite. Oh. Doutor, boa noite, tá bom?
0: Opa! Pois é, rapaz, como é o nome da música? Alô, meu querido amigo Gleibe Oliveira, o som aí é de uma rádio, num radinho de pilha bonito que só em algum lugar do Brasil, não sei aonde, mas que tá bonito, tá, né? Eu não sei quem é que gravou, viu? Hoje eu vi aqui no meio de um monte de vídeo, aí eu falei, olha, vou mandar pro Gleibe aqui, Gleibe Oliveira, um abraço pedindo o Renê Ronaldo, muito obrigado, viu? É, está na linha conosco, direto de Benjamin Constant, Amazonas, Mislene Ferreira. Alô, alô, Mislene, boa noite!
2: Alô, boa noite, boa noite. Maurício Rabelo, boa noite a todos os ouvintes do programa Eu de Cá, Você de Lá. Tudo... Uma honra estar no ar com você, né, esse locutor maravilhoso do nosso Brasil, da Rádio Nacional.
0: Você é muito gentil, você sumiu daqui, parece que não tem honra nenhuma não, você desapareceu.
2: Oh, meu amigo, continua aqui, trabalhando muito e aí às vezes a gente se perde mesmo em tanta coisa,
0: muito,
2: né?
0: Muito trabalho. Aqui. E nós não estamos muito perto um do outro, só através assim da emoção, do trabalho, da nossa empresa. Você está aí na fronteira do Brasil com a Colômbia e o Peru, longe, né, Mislene? Como é que está a vida aí?
2: Exatamente, estamos aqui bem na fronteira, né, nesse povo místico aqui de cultura, de saberes, estamos bem e agora, nesse momento, em Benjamin Constant, acompanhando uma festa cultural que já tem 31 anos aqui na cidade, Maurício, e é o Festival Folclórico Benjaminense, né, uma disputa dos bumbás Corajoso e Mangangá, né, que são as agremiações que representam um pouco da cultura, dos saberes, do entretenimento também aqui do interior, porque não é só de Benjamin Constant. Sempre que tem uma festa dessa em qualquer uma das cidades do Alto Solimões, o Alto Solimões se encontra nesses festivais, né? É um momento de entretenimento. Nessa região, você sabe, nós não temos cinemas, não temos shopping, não temos muita coisa de entretenimento que tem os grandes centros. Então, o entretenimento se concentra nos grandes festivais, que também são uma porta de oportunidades para quem quer empreender, vender os seus produtos, para quem é ambulante. Ontem eu conversei, Maurício, com um ambulante que vende x-salada, sanduíche, que vocês chamam aí,
0: né? Eu já comi x-salada demais, menina do céu. Um alfacezinha gostosa.
2: Inclusive, o nosso chefe aí só gosta de x-salada, né? Você sabe.
0: É o Carlos Sena, é?
2: O Carlos Sena é feliz quando vem pra fronteira. Ele só falta almoçar x-salada, jantar x-salada.
0: Ele é fácil de tratar dele, chama, fácil, né? De cuidar dele, né? Né, Mislene?
2: Fácil demais, parece menina, adolescente.
0: Deixa eu lhe perguntar, e como é que tá o festival? O Corajoso está na frente, o Mangangá, o seu coração é que cor? É azul e branco, é vermelho, como é que é? Não pode revelar, demais, não Maurício. Pode revelar, né?
2: Não pode revelar. Mas assim, aqui o clima da cidade é bem dividido, né? Tem os bairros, por exemplo, o bairro Coaban, que ele representa a cor verde e branca, que é o Mangangá, né? Sim. E aí, o outro bairro, que é o Coimbra, ele representa o Corajoso. Então, as cores ficam divididas, os demais bairros escolhem aí qual boi que vai representar. Sim. E aí, mas dentro da mesma família, tem gente que é vermelho e branco, que é o Corajoso, e tem gente que é Mangangá, que é o verde e branco, né? Sim. Mas aí tem aqueles que já estão bem tristonhos com o Mangangá, porque o Mangangá está 3 anos sem ganhar e o Corajoso é tricampeão, né? E está aí buscando tetracampeonato. Mas não sabemos, né? Então, ontem encontrei com um torcedor que é Mangangá Mas ele disse que esse ano ele ia ser corajoso. E o ano que vem vai ser Mangangá de novo.
0: É para quebrar a rotina de títulos aí? Para voltar a dar um equilíbrio na disputa, é isso?
2: Eu creio que sim. Aí tem gente que é o mangajoso, que torce pelos dois bois. Você não é nem corajoso, nem mangajoso, torce... pelo festival em si, entendeu? Eu acho que eu tô nessa turma aí.
0: Ah, eu tive em Parintins uma época, é o Caprichoso e o Garantido, eu não sei como é, parece que eu torcia pros dois, que cada um mais bonito do que o outro, né? Um é o vermelho não e branco, é? O outro azul e branco, bonito demais. Falei, mas pra quem é que eu vou torcer aqui? Uma coisa linda, eu acho o Caprichoso bonito, de repente entra aquela toada vermelho e branco do Garantido, lá eu falei, meu Deus do céu, que coisa mais bonita do mundo. Mundo, né? Aí também da mesma coisa.
2: É
0: a mesma coisa.
2: É a mesma coisa. Uhum. É emocionante. Eu dei RPA, né? A capacidade artística de representar a cultura nesses festivais é realmente encantador. É encantador. Uhum. O Festival Folclórico Bijanense, ele tem o mesmo, eu posso dizer, o mesmo nível de Parintins. Eu acredito que. E faz bastante tempo que eu fui a Parintins, conheço o Festival de Parintins, mas não deixo nada a desejar, viu, Maurício? Inclusive, um dos artistas plásticos daqui, de Benjamin Constant, ele trabalha no Festival Folclórico de Tabatinga, que vai ser no final desse mês, da Festa das Onças, lá não é boi, lá é onça, né, em Tabatinga. Uhum. E trabalha também nas escolas de samba de São Paulo do Sul. Então, a qualidade artística desse festival é muito bonita. São as alegorias, aquelas indumentárias, a interpretação,
0: sei. Os povos indígenas. A evolução, né? A evolução.
2: Todo mundo misturado nessa evolução e entender os temas. E tá os temas do Corajoso do Ano, esse ano é mais uma ancestral, e do Mangangá. É utopia ancestral, representando aí os sonhos.
0: Ô, Mislene, tá falhando bastante. Como é que é o tema desse ano do Corajoso? Como é que é? Tá falhando. A Fatinha vai tentar refazer. Tenta refazer, que não tô entendendo. Não estamos entendendo, viu? Vai tentar ligar de novo para você aí, tá? Segura aí, só um minutinho.

0: Pois é, gente, agora 20 horas e 56 minutos. Alô, minha querida amiga Lu Vitor, aí em São Paulo. Daqui a pouco, o seu recado lá pra Barcelos, Amazonas, daqui a pouco, viu, Lu? Daqui a pouquinho eu coloco o seu recado no ar aqui, o recado do champanhe também, o recado do champanhe lá para o Rio Curuduri, daqui a pouco, viu? Porque a Mislene vai concluir a participação dela direto de Benjamin Constant no Amazonas, porque falhou, não consegui entender uma palavra. Alô, Mislene, agora melhorou? Continua ruim, né? Que pena, que pena. Mas é, o certo é que está acontecendo o Festival Folclórico de Benjamin Constant, Amazonas. A disputa grande lá entre o Corajoso e o Mangangá, né? Qualquer momento a Mislene volta e participa e dá mais informações. Vamos trazer aqui, direto de São Paulo. Aliás, primeiro vamos trazer o nosso querido amigo Champagne, né? Champagne. Alô, minha querida amiga Lu, como vai você? Tudo bom? Ela está mandando um abraço. Para todos lá do Amazonas, nossos queridos amigos, ouvintes, que estão no meio das matas, na beira dos rios, nos sítios, nas chácaras, trabalhando e ouvindo o programa Eu de Cá, Você de Lá, da Rádio Nacional da Amazônia. Senhor Djalma, lá do sítio dele, senhor Emanuel, a dona Ana, todos os amigos lá no Rio Curuduri. Estamos aqui bem pertinho de vocês, através das ondas da Rádio Nacional da Amazônia. Quem está falando é a Lu Vitor, direto de São Paulo. Ela está dizendo muito obrigado a Maurício Rabelo por retransmitir os nossos recados. Não, com o maior prazer, maior alegria. Então, retransmitindo novamente, né, o seu recado, ela aproveita para abraçar os amigos que estão no meio das matas, na beira dos rios, nos sítios, nas chácaras, lá no Amazonas, trabalhando e ouvindo Eu de Cá, Você de Lá, da Rádio Nacional da Amazônia, o seu Djalma, no sítio dele, o senhor Emanuel, a dona Ana e todos os amigos lá no Rio Curuduri, no Amazonas. Recebo o abraço da Lu Vitor e também do Sávio Santos, né? E ela mandou um recado aqui do nosso querido amigo Champagne. Alô, Champagne, boa noite! Oi!
1: Boa noite, Maurício Rabelo, Celson da Rádio Nacional de Brasília. Estou de volta aqui, o Francinei Popular Champanha.
0: Tudo bom, Champanha?
1: Aqui de Barcelos, Amazonas.
0: Aham.
1: Eu queria só pedir para o senhor passar um recadinho para o meu pessoal que está lá em cima, lá, minha mãe, meu padrasto, meu irmão.
0: Sei.
1: Nós chegamos aqui em Barcelos, assim, fizemos uma boa viagem.
0: Sei.
1: Graças a Deus, deu tudo certo.
0: Aham.
1: E dá um alôzão lá para eles lá. Eles ouvem a música do programa, que lá toda noite eles ouvem o seu programa.
0: Sim.
1: A gente ouve quando tá lá e quando tô aqui em Marcelo também. Um alôzão lá pro Manuel Martins também, que tá lá no Cabeçudo.
0: Aham.
1: Trabalhando lá com o pessoal dele, um alôzão lá para ele lá. E assim que eu sair daqui, eu vou passar outro recado para ele.
0: Tá certo.
1: Passar esse recado aí. Eu mando um alôzão pro Manuel Martins. O Janinho, meu primo, que tá lá no Cururi também.
0: Uhum.
1: E tá tudo bem por aqui, os pais dele, tá tudo bem, tá tudo de saúde, todo mundo.
0: Uhum.
1: E que eles ouvem o seu programa lá, tá, seu Maurício?
0: Tá bom, pois não, seu. Então, esse é o champanhe,
1: quero,
0: né?
1: Quero que o seu passe recadinho pra ele aí. Eu sei que eu acertar, ajeitar tudo por aqui, eu vou passar até recado quando eu vou subir, mas eu acho que não vou demorar pra subir, não.
0: Tá bom, tá? Tranquilo.
1: Muito obrigado pela sua atenção aí.
0: Tranquilo. Você falou, tá falado. Obrigado, meu amigo Champagne. Grande abraço pra você, Champagne. Ele mandando um abraço pra todos lá do Rio Curuduri, avisando que chegou bem em Barcelos, Amazonas, e daqui uns dias ele retorna, viu? Tá mandando um abração para o Manuel Martins lá no Cabeçudo, dizendo que tá tudo bem também. Mandando um abraço pra o Janin, é o primo também, que tá escutando lá no meio da floresta do Rio Curuduri. Alô, Janin, primo do nosso querido amigo Champagne. Um grande abraço, obrigado. Ele dizendo que está tudo bem, que daqui uns dias ele retorna aí para o Curuduri. Abraços do nosso querido amigo Champagne. Está na linha conosco, mais uma vez, a Mislene Ferreira. Alô, Mislene, opa!
2: Ô Maurício, estou de volta. Ô. Vamos aqui concluir a nossa participação, né, com a programação de hoje.
0: Com certeza.
2: Do Festival Folclórico de Benjamin Constant, que acabou de começar a noite de hoje, começou aí com a abertura e apresentação do DJ Richard. É agora às 20 horas, nosso horário local aqui, né? Que é às 20 horas até às 21. E às 21 horas entra a segunda noite de apresentação do Boi Mangangá, que esse ano o Boi Mangangá traz como tema Utopia Ancestral, né? Que vem contar o sonho dos povos originários, quando chegaram aqui nessa região, né? O que eles sonhavam, o que eles conquistaram e o que ainda vai conquistar. Já o Boi Corajoso vai entrar na arena 2 horas e meia depois que o Boi Mangangá, né? E traz como tema o tema Amazônia Ancestral, contando as raízes, as histórias, as lendas, contos e mitos, a história dos povos ancestrais e dos povos da nossa região aqui, principalmente do Alto Solimões e de Benjamin Constant. E à noite promete encerrar com muita festa, com a atração nacional da Marília Tavares, que vai entrar no palco às 2h30 da madrugada, logo depois da apresentação do Boi Corajoso. E também, depois da Marília Tavares, a proposta é amanhecer o dia aqui, celebrando essa festa com a banda Furacão de Ritmos, que é uma banda regional aqui da nossa região, Maurício.
0: Tá certo. Então vai ser bom. Vai até que dia o festival? Até quarta?
2: Essa é a última noite do festival. Ah, amanhã é a apuração dos votos. Amanhã à tarde.
0: Né? Uhum.
2: Isso. Aí amanhã a gente vai saber quem vai ser a agremiação campeã desse festival.
0: Se vai ser
2: o
0: tetra
2: ou Mangangá.
0: Se vai ser tetra ou se vai ser campeão, né?
2: Exatamente.
0: O corajoso buscando...
2: E eu quero aproveitar essa audiência.
0: Pois não.
2: Isso. Pode falar, Maurício.
0: O corajoso buscando o tetracampeonato e o Mangangá querendo quebrar essa sequência de títulos aí do corajoso e buscando ser campeão nesse ano de 2026, né?
2: Exatamente. E só uma curiosidade, o Mangangá foi o primeiro boi a trazer essa tradição para o município, né? Ele começou em 1992, as apresentações, sem competição, porque não tinha outro boi. E agora está aí sofrendo com esses 3 anos de jejum.
0: Nossa.
2: Sem um campeonato. Vamos ver se vai quebrar esse jejum esse ano.
0: Uhum.
2: Mas eu queria aproveitar a sua audiência, Maurício, para divulgar, né, o Festival Folclórico, a região do Alto Solimões, essa tríplice fronteira. Para quem não conhece, né, o Festival Folclórico Benjaminense, convidar o povo para conhecer. Todos os anos, no final do mês de julho, início de agosto, ele acontece aqui em Benjamin Constant. E a cidade é uma cidade pequena, mas bem arrumada, bem querida. Tem aí várias fazendas, chácaras, que a gente chama aqui também, né? Para fazer a pescaria, pegar aquele pirarucu de 2 metros, Maurício.
0: Opa.
2: Ou uma matrinchã de 2 quilos, você que escolhe,
0: né? Nossa, tudo que vier desse jeito aí é bom demais, né?
2: É bom demais. É. Aqui tem os famosos igarapés.

0: também para tomar aquele banho de igarapé, banho de rio, né? E o turismo aqui em Benjamin Constant é muito bem desenvolvido. Então, todos que têm essa curiosidade, que querem esse contato mais próximo com a natureza, estão convidados a conhecer a nossa região de fronteira e o município de Benjamin Constant, seu festival folclórico. E já aproveita e emenda com o festival, o FestSol, que é o Festival Internacional de Tribos do Alto Solimões, que será agora final de agosto em Tabatinga.
1: Tá joia. Obrigado a você por tudo aí, dê um abraço na sua mãe querida, fala com ela que eu mandei um abraço e bom trabalho aí, viu, minha querida amiga?
0: Ela está ouvindo com certeza e morrendo de felicidade por você ter lembrado dela. Obrigada, Maurício.
1: Me ouvi.
0: Você é sempre muito gentil e carinhoso com seus ouvintes.
1: Tá bom.
0: Obrigada.
1: Obrigado.
0: Obrigado,
1: Miss Lene, muito grande. Tchau. Tchau.
0: Tá.
1: Valdeci Rodrigues Luz, falando assim, alô Valdeci, boa noite.
2: Boa noite, Maurício Rabelo, rapaz, você é um grande amigo.
1: Oh.
2: Que Deus abençoe sua noite, tudo
1: Amém.
2: Corra bem.
1: Obrigado.
2: Em nome do Senhor Jesus, estou aqui no Codó, no Maranhão.
1: Codózão do
2: Maranhão. Sossegado aqui.
1: Sossegado.
2: Programa.
1: Que coisa boa.
2: Valeu aí, Maurício, um abraço.
1: Valeu, muito obrigado, amigão Valdeci Rodrigues Luz, em Codó, no estado do Maranhão, ouvindo eu de cá, você de lá, muito obrigado, muitas alegrias na sua vida, meu amigo Valdeci Rodrigues Luz, tem mais aqui conosco falando assim, opa, vem cá, Milena Caroline de Brasília, deixa eu dar uma olhadinha aqui, Milena Caroline de Brasília, fala Milene, boa noite. Começa. Aí rápido demais desse jeito não vale, né, Milene? Pera aí, só um minutinho. Só um minutinho. Saludo, né? Pera aí, vamos ouvir o saludo aqui. Pera aqui nesse momento, pá. Agora vai com tranquilidade. Boa noite!
3: Eu tô aqui ligada na rádio, passando rapidinho só pra dar um salve e dizer que tô na escuta, é nóis.
1: É nóis.
3: Eu gostaria de mandar um saludo.
1: Sim.
3: A todos os hermanos de los países de língua hispânica que estão escutando a rádio por el sistema de onda curta.
1: Sim.
3: Desejar-lhes que tenham uma linda semana. É isso.
1: Sim, muito obrigado.
3: É isso aí, Maurício. É nóis.
1: É nóis.
3: No sábado eu ouvi tu no ponto de encontro e no Nossa Terra.
1: Todo
3: fim de semana aqui em casa só dá nacional, é nóis.
1: Ah, que coisa boa. Obrigado, Milena Caroline. Um abraço pra você aí no Recanto das Emas. Ouvindo eu de cá, você de lá. É nóis, né, Milena Caroline? Um abraço grande, viu? Muito obrigado. Nenzinho falando assim.
4: Boa noite, boa noite.
1: Boa noite,
4: Maurício Rabeiro.
1: Tudo bom, Nenzinho?
4: Eu tô curtindo aqui o de cá, você de lá. Dá um luzinho pro Maranhão, Caxias do Maranhão. Eu moro aqui na Samambaia. E eu curto eu de cá, você de lá. E o programa do Luciano Barroso, às 5 horas da manhã.
1: Aú, caba de Caxias.
4: Bem-vindo a Samambaia.
1: Obrigado, obrigado, meu querido amigo Nenzinho da Samambaia, cumprimentando o povo de Caxias do estado do Maranhão e o povo de Samambaia também. Muito obrigado, Nenzinho. Um grande abraço. Tem mais aqui falando conosco. Vem aqui. Opa! Boa noite. Boa noite, caro amigo Maurício Rabelo. Aqui é o Zé Antônio da cidade de Novo Acordo, no estado do Tocantins. Manda um alô aqui para nós, para minha esposa Joseli, também para o filho Enzo, né? Obrigado, Zé Antônio, em Novo Acordo, no estado do Tocantins. A esposa Joseli e o filho Enzo. O dia que você subir lá naquele hotel, lá em cima da pedra, lá, lembra de mim? Já fui muito feliz lá naquele hotel, comendo uma carninha gostosa, um frango gostoso, batendo um papo com a turma boa. Viu? Um abraço, meu amigão Zé Antônio. Tem que subir. Tem um bondinho que sobe lá no Cabo de Aço, o trenzinho vai levando até o hotel em cima da pedra, o hotel do francês, parece, né? Muito bonito. Um abraço, Zé Antônio, aí Novo Acordo. Um abraço para Joseli, o filho Enzo. Muito obrigado, muito obrigado. Tem mais aqui. Boa noite. Boa noite, caro amigo Maurício. Aqui é o Marcos Índio, de Barreiras, Bahia. Maurício, aqui quem vos fala é o Marcos Índio, de Barreiras, Bahia. Estou ligado. É uma abençoada noite para você e para todos os ouvintes. Obrigado, obrigado, amigão Marcos Índio. Aí na

0: beira do Rio de Ondas, em Barreiras, Bahia. Muito obrigado, muito obrigado. Tem mais na Bahia aqui. Boa noite, caro amigo Maurício Rabelo, sou Márcio André, da cidade de Caetité, Bahia. Márcio André, ouvindo a Nacional, juntamente com a esposa Eva. Abraços, se puder, toca o César e Paulinho, você é tudo o que pedi para Deus. Obrigado, Márcio André, Caetité, Bahia. Obrigado, Eva, uma excelente noite para vocês. O dia que vocês forem lá na loja Minas Tecido, Minas Calçado, o Valtinho lá é meu primo, viu? Deu um abraço dele lá por mim, a Lucinete também, a esposa dele, deu um abraço nela por mim, tá bom? Obrigado, obrigado. Tem mais aqui. Boa noite. Boa noite, Maurício. Gostaria de ouvir uma música do Ginigeno, As Águas do São Francisco, né? É uma música bonita para mandar para a família em Pirão Arcado, Bahia. Obrigado, obrigado. As Águas do São Francisco, do Ginigeno, para Pilão Arcado, Bahia. É quem manda, é o nosso amigo Santos. Obrigado, Santos, um abraço para você, muito obrigado. Pilão Arcado, Bahia, Brasil. Mais outro da Bahia aqui. Boa noite, toca uma do André Andrade, Pássaro Sem Ninho. Tô aqui em Jaborandi, Bahia. É o Marcelo Trindade dos Santos. Alô, Marcelo Trindade dos Santos, em Jaborandi, Bahia, pedindo André Andrade, Pássaro Sem Ninho. Muito obrigado, muito obrigado. Tem do Tocantins aqui. Boa noite. Boa noite, meu caro amigo Maurício Rabelo. Tô ouvindo aqui todas as noites. Toca aí Nuvem de Lágrimas com a Fafá de Belém. Oferecendo para todos os ouvintes, para os amigos e amigas, para a galera de Colmeia no Tocantins e toda a região. Euclides Miranda, Colmeia, Tocantins, Brasil. Obrigado, Euclides Miranda, em Colmeia. Muito obrigado, Nuvem de Lágrimas. Boa toda, né? É Murilo, direto dos Estados Unidos, direto lá, de Orlando, na Flórida. Alô, Murilo, boa noite.
1: Boa noite, meu compadre Maurício Rabelo. Oh. Agora nós somos mais que amigos, somos compadres.
0: Opa,
1: você aceitou ser o padrinho da minha filha, estamos de acordo entre eu e a Nível, estamos falando a nível nacional.
0: Opa,
1: né?
0: Tá
1: e
0: certo.
1: Obrigado por você ter aceitado ser o padrinho da minha filha.
0: Obrigado, meu compadre.
1: E quando nós chegarmos no Brasil, vamos se organizar direitinho para nós fazer o batizado da Sofia lá, né?
0: Opa!
1: Ok, um abraço, Maurício. Estamos aqui na audiência. Eu tô cozinhando aqui. Um abraço, compadre.
0: Falou, meu compadre. Um abração para você, meu compadre Murilo, aí nos Estados Unidos da América. Ele e a esposa, a comadre Nívia, e a princesinha Sofia. Muito obrigado, viu? A honra toda minha. E também vou conversar com a minha mulher, dona Madalena, né? Vai ser um prazer muito grande, tá bom? Muito obrigado, Murilo. Um grande abraço, meu compadre. Tem mais aqui conosco a Iranete dizendo assim... boa noite meu querido amigo Maurício Rabelo, grava o áudio e me manda de volta, por favor, vou mandar os parabéns aí para os aniversariantes desse mês de agosto, beleza pura, a Iranete dizendo lá de Palmas do Tocantins, da Cachoeira do Evilson, ela começando pelo aniversário da minha amiga Gelma, o aniversário foi na sexta-feira. Depois, dia 1º, foi do meu irmão Iraílson Popular Ouro. Ele mora no Rancho Sol Ouro. Desejo muitos anos de vida, com saúde e felicidade para ambos, né? Que esta data repita-se por muitas e muitas vezes. Dia 1º também foi aniversário da minha comadre Marisa. Ela mora em Taquaruçu. E minha querida amiga Risonha, a irmã da minha comadre Ricó, né? A minha amiga Risonha é irmã da minha comadre Ricó. Parabéns aos aniversariantes, viu, Celso? Quem manda a Iranete para o irmão Iraílson. E também a amiga Gelma. E ainda para Marisa, que mora em Taquaruçu, irmã da... a Risonha, que é irmã da Ricó. Parabéns, felicidades, muitos anos de vida. Tem mais. Parabéns.

0: Boa noite, caro amigo Maurício Rabelo. Hoje eu quero ouvir a música, música de JM, Feliz Aniversário. JM, Feliz Aniversário, especialmente para mim, que completei mais um ano de vida ontem, para todos os aniversariantes do mês de agosto, feliz também para todos da Rádio Nacional. Meu nome é Erenilda, de Queimada Nova, no Piauí. Parabéns, parabéns, Erenilda. Ah, o seu aniversário foi ontem, é muitas felicidades para você, hoje, ontem e sempre. A música é de JM, Feliz Aniversário. Parabéns.
1: Muitas felicidades, muitos anos de vida.
0: Opa, 22:16, fala Fatinha.
2: E o William lá de Irecê, na Bahia, também está ouvindo o programa, Maurício. Está mandando um abração para você, Maurício Cabelo.
0: Sim, Maurício Cabelo está feliz aqui.
2: Diz que lá está um pouco frio, mas ele está na escuta. Ele pede para ouvir a música, foi pensando em você, com Mato Grosso e Matias.
0: Beleza pura, muito obrigado, William Mendes, aí na Bahia. Muito obrigado, um abraço. Tem aqui do estado do Ceará. É Evilânio de Assaré, no Ceará, pedindo de Paulo e Paulino. Acordei na madrugada, é o nome da moda, viu, Celção? Acordei na madrugada. Quem pede Evilânio de Assaré, no estado do Ceará. Muito obrigado, muito obrigado. Tem lá de Rondônia também. Boa noite, amigo Maurício Rabelo, estou ouvindo. Quero ouvir uma do Maurício Rabelo e Zazá Brasil. Ave de metal para matar a saudade. Sou de Rondônia, sou Roberto Dias. Alô, alô, Roberto Dias. Pois você vai ouvir daqui a pouco Ave de Metal do Maurício Rabelo e Zazá Brasil.
2: E Juarez Pedito, lá de Itaguaí, no Rio de Janeiro, também está ouvindo eu de cá, você de lá. Tá mandando um abraço para a equipe, tá pedindo para ouvir a música Lua Branca com Lourenço e Lourival. E oferece para Maria Helena no Rio de Janeiro, para Helena em São Paulo, para Laurência em Goiás, Teodora de Sobradinho e para todos os ouvintes. Maurício, ele te pergunta, está fazendo aqui uma pergunta.
0: Sim, pode perguntar.
2: O que é o que é? Que corre muito e não tem pé.
0: É ser os
2: o
0: rios,
2: que
0: né?
2: É o que água. É? Que corre muito e não tem pé.
0: É água, o rio?
2: Acho que não.
0: Não, corre muito?
2: Que é o que é? Que corre muito e não tem pé.
0: Pode ser avião também, que não tem pé.
2: Pneu.
0: Pneu, né? Tá certo.
2: Que corre muito e não tem pé. Não, não é.
0: Tá bom. A água corre muito, a água, a correnteza, o tempo todo, e não tem pé não, né?
2: Não tem mais.
0: Não tem.
2: Que é o que é? Que corre muito e não tem pé.
0: Sei não. Pode falar.
2: E aí, se os ouvintes souberem, né, quiserem nos ajudar, né, a responder o Juarez Pedito, que é o que corre muito e não tem pé.
0: Pois é, agora 22:18. Boa noite. Boa noite, caro amigo Maurício. Quero ouvir uma do Chico Rei Paraná. Espinho na cama, oferecer para as irmãs Iri e Florícia, para o irmão Abel em Tocantinópolis, no Tocantins, Flor de Lis em Cachoeirinha, Tocantins, para você, Maurício Rabelo, obrigado, e todos da Rádio Nacional. Sou Isabel Cristina, de Orilândia do Norte, no estado do Pará. Obrigado, Isabel Cristina.
2: E o Antônio Nunes, aqui do setor Pessu, também está ligadinho, no Edicar Você de Lá, Maurício. Está me dando um abração para você.
0: Obrigado.
2: Diz que gostou muito do encontro. Faltou você, mas da próxima,
0: não,
2: com certeza.
0: Se Deus quiser, vai dar certo.
2: Você vai, viu?
0: Tá obrigado, mandando... Antônio Nunes. Você me desculpa, é porque eu não pude mesmo estar presente, mas meu coração estava lá. Pode ter certeza, da próxima vai dar tudo certo, principalmente se for depois da eleição, fica mais fácil ainda,
2: se Deus,
0: né,
2: quiser, vai dar tudo certo. Então tá bom, um abração, seu Antônio.
0: Beleza pura, tem mais aqui em 62, é Goiás, 22:19. Boa noite. Quem é que tá falando? Eu não sei quem é. 62 Goiás, espera aqui. Boa noite, caro amigo Maurício Rabelo. Edi Souza, boa noite, meu amigo. E todos da Rádio Nacional, sou Edi Souza dos Teclados. Obrigado, Edi Souza em Goiás. Edi Souza dos Teclados, muito obrigado, muito obrigado. Ellen de Goiânia falando assim. Boa noite. Cananda e eu mandamos beijos para você, para toda a equipe da Rádio Nacional, dos grupos, né? Ellen de Goiânia, Cananda e eu mandamos abraço e beijos para vocês. Obrigado, Ellen, Goiânia!
2: E um abraço para a dona Geralda lá em Congonhas, Minas Gerais. Um abraço também para dona Sandra, Maurício, e Valdeci da Serra da Mesa, condomínio para.

0: Paraíso. Eles mandaram aquela abóbora para nós, lembra? Nós comemos hoje, né? Comi. Viu, Maurício? Comeu
1: só
0: abóbora.
1: Só dois pedacinhos para mim. O povo comeu tudo, rapaz. Sobrou dois pedacinhos. Mas tava uma delícia, tava uma delícia, né?
0: Muito boa abóbora, viu? Obrigado, viu, dona Sandra? Tudo de bom para a senhora. Qualquer hora eu vou aí para lhe dar um abraço.
1: Obrigado.
0: Obrigado também pela audiência.
1: Foi um sucesso absoluto aqui, a abóbora, viu? Com casca e tudo, uma delícia, né? Muito
0: um
1: bom.
0: Um cafezinho quente,
1: hein? Muito bom. É, obrigado, Sandra. 22 horas e 21 minutos. Boa noite. Boa noite, caro amigo Maurício Rabelo. Eu sou JB de Janaúba. Estou Janaúba, norte de Minas. É, indo para São Paulo, Janaúba. Estou em Janaúba, norte de Minas, para São Paulo. Transportando a vitamina do macaco, ou seja, banana. Meu caminhão é um Volvo 500. É... No, na câmera fria, né? É, banana, é, magário, deve ser banana magário. Mando um alô para os bananeiros, todos os demais colegas das estradas. Uma moda do André Andrade, Pássaro Sem Ninho. É o segundo que pede Pássaro Sem Ninho aí, viu, Celção? Então, toca para nós. Obrigado, obrigado, meu querido amigo JB de Janaúba, Minas Gerais, norte de Minas, indo para São Paulo no seu Volvo 500, né? Levando a vitamina do macaco, banana gostosa, abraçando a todos os bananeiros da região e pedindo André Andrade, Pássaro Sem Ninho. Bom demais! Tem aqui mais gente participando. 34 é Minas Gerais. Quem? Abadil Ribeiro. Meu amigo Abadil Ribeiro. Boa noite, amigo Maurício Rabelo. É, corre muito e não tem pé. É a estrada. Ele está dizendo que é a estrada, né? Não? Estrada. Diz a Fátima que a estrada não corre, não, viu, Abadil Ribeiro? Pensei que fosse a água que corre, correntezas de água, dizer que não é também. Então tá difícil, não tá? O pensamento corre que só e não tem pé também não, né? Tem muita coisa que não tem pé, né, rapaz? O que foi, Anderson? Bicicleta, né? É bicicleta? Também. Ah, Maria, tá louco. Então tá bom. Obrigado, Abadil Ribeiro, aí em Minas Gerais. Muito obrigado. É o fã, Abadil Ribeiro é fã das Irmãs Freitas. É amigo e fã das Irmãs Freitas. Dorival Siriano também. Obrigado, Abadil Ribeiro, aí em Minas Gerais, né? Tem mais aqui. Boa noite. Boa noite, amigo Maurício. Manda um alô pra gente aqui em Boa Vista, Roraima. Para o Evaristo, para o Ricardo. Toca uma moda bonita do Tião Carreira e Pardinho. Obrigado, obrigado, Evaristo. É, Evaristo e o Ricardo em Boa Vista, Roraima. Celso, qual é a música que tem aí? Pássaro. Deixa eu botar o Jair pra falar aqui. O Jair de Trombas. Ô, Jair, cadê você, rapaz? Homem. Pera aí, fala comigo, Jair. Boa noite, Jair.
2: Olá, boa noite, Maurício Rabelo, Jair de Trombas.
1: Bom demais.
2: Eu gostaria de ouvir aí do Trio da Vitória, Dois Destino. Trio da Vitória, Dois Destino.
1: Aí, boa demais.
2: Mandou um áudio legal de volta aí, Maurício.
1: Alô, acabou. Valeu. Pode mandar aí, fala mais.
2: O pensamento, o vento.
1: É o vento? É o vento. Uai, eu não tinha falado do vento, não? Ia não, né? Falei o rio, falei o vento, sim. Ah, é, e o vento também, né? É, tá bom. É, poeira voa pra tu, anda aqui só e não tem pé. Obrigado, Jair Benedito, Trombas, Goiás. Muito obrigado, ele pedindo a música... É, Dois Destinos com Trio da Vitória. Muito obrigado, muito obrigado. Meu amigo Orival Siriano mandou uma mensagem para nós aqui também. Orival, cadê você, rapaz? Bom, tá dizendo boa noite, caro amigo Maurício Rabelo, tudo bem? Um abraço, tô ligado aqui com você, meu irmão, em Cristo Jesus. Obrigado, Orival Siriano. Dê um abração da Luciana aí por nós, na Oriana, na Ana Lúcia, nas Irmãs Freitas e no André Andrade. E eles vão cantar agora Pássaro Sem Ninho, depois Celção. Você é tudo que pedi para Deus. E... E as águas do São Francisco, mete moda, Celso Ribeiro.

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0: Pois é, gente, agora 22 horas e 37 minutos, eu de cá, você de lá, direto de São Paulo, aniversariante da semana, Anderson Ferreira. Alô, Anderson, boa noite!
1: Boa noite, Maurício.
0: Opa!
1: O Anderson, segunda São Bernardo do Campo, São Paulo, quilômetro 23,5, da rodovia do Anchieta, no sentido litoral.
0: Sei.
1: Tô falando pra vocês, uma boa noite pra todos por aí.
0: Opa!
1: Tô escutando aqui pelo um computador aqui, tá?
0: Tá bom.
1: Pelo aplicativo Rádios Nets. Que eu acabei de instalar. Falou uma boa noite, tudo de bom a todos que escutam. Obrigado. Se puder mandar um alô lá pra minha família lá de Monte Carmelo, Uberlândia, rapaz. Brasília. E o pessoal todo lá de Minas. Ok, tudo de bom, né? Fala que é o Anderson de São Paulo, tô mandando um abraço pra todo mundo.
0: Beleza pura, muito obrigado, amigão Anderson. Eu quero crer que é o Anderson Ferreira, né? Muito obrigado, ele está em São Paulo, São Bernardo do Campo, abraçando aos familiares, aos amigos e amigas lá em Monte Carmelo, Minas Gerais, em Uberlândia, Minas Gerais, em Brasília, Distrito Federal e nesse imenso Brasil. Obrigado, Anderson Ferreira, ele está de aniversário neste mês agora. Parabéns, parabéns, Anderson Ferreira, muitas felicidades, muitos anos de vida, muito obrigado, viu? Tem mais aqui, rapaz, tem muita gente. Carlos José dizendo boa noite. Boa noite, Maurício Rabelo, é o Carlos José de Colmeia, no Tocantins, dizendo que gosta muito do Eu de Cá, Você de Lá. Alô, meu querido amigo Carlos José de Comé, no Tocantins, manda uma música do Di Paulo e Paulino, né? Ah, Carlos José, ele tá dizendo que é o vento, né? E acertou, o vento é que anda, anda e não tem pé. Muito obrigado, Carlos José de Colmeia, Tocantins, muito obrigado. Tem outra aqui, Arlete, dizendo assim, boa noite, caro amigo Maurício, aqui Arlete, da cidade de Placas, no Pará, quero ouvir uma do Zezé de Camargo e Luciano, é o amor, mandar pro meu esposo, Cleidemax, que tá lá, pera aqui, rapaz, o Cleidemax tá lá no Arrependido, né? Tá lá no Arrependido. Alô, Cleidemax, aí no Arrependido, tudo bom? Um abraço grande, viu? Muito obrigado, Cleidemax, mandando para todos que estão na escuta, na chácara, no Travessão do Arrependido, para a sogra, Dona Maria, obrigado, obrigado, obrigado a Dona Maria, muito obrigado, viu? Celso, toca minha música aí. Maurício Rabelo e Zazá Brasil cantando Ave de Metal. Toca, Celso Ribeiro. Essa é atendendo o pedido. Ave de Metal. 22.

0: Pois é, gente, agora 22h43 e o Dom Borges, hoje nosso programa vai até às 11, né, Celção? Vai até às 11. E o Dom Borges falando, alô, e o Dom Borges.
1: Boa noite, meu amigo Maurício Rabelo, boa noite, Fatinha, boa noite, Celso Ribeiro do Murim. Sou o Wildon Borges, aqui direto de Niquelândia, no grande estadão do nosso Goiás. Tudo bom, Maurição?
2: Bom, e você?
1: E aí, rapaz, como é que tá as coisas?
0: 200%,
1: tô por cá, rapaz, tô bem, graças a Deus, tô aqui em casa, ouvindo aqui o Eu de Cá, Você de Lá, programão aí que vai ao ar aí todos os dias, e eu estou sempre na sintonia, viu, Maurício?
0: Homem.
1: Quero mandar um abraço aí para todo lá no Estadão do Pará, para o meu primão lá, o Wilson Mário, lá em Paraopeba, abraço para toda a galera lá de Paraopeba, Pará, onde eu estive lá o ano passado, e deixei uma boa amizade por lá, viu, Maurício Rabelo?
0: Opa!
1: Se você puder tocar pra gente aí, toca uma boa aí do Edelson Moura aí, Meu Papagaio, vê se tem como você tocar aí, meu amigo. Um abraço, meu amigo, pra todos. Tô de cá.
0: Valeu.
1: Um abraço também pra minha namorada, Toninha. Ela que é lá do Piauí. Tá,
0: rapaz,
1: aqui em Niquelândia, já mora aqui já há 22 anos. E nós estamos juntos e misturados. Um abraço. Valeu,
0: bom,
1: amigo. Rapaz. E a pergunta aí, o que é que corre muito e não tem pé? Eu acho que é cobra, viu? Eu acho que é a cobra. Valeu.
0: Também.
1: Tchau, tchau.
0: Né? Obrigado, amigão. Wildon Borges, Niquelândia, Goiás. Muito obrigado. Saulo Silva de Taguatinga falando. Alô, Saulo. Boa noite.
3: Então, Maurício. Boa noite, Maurício.
0: Boa noite.
3: Será o vento, Maurício? Corre muito, não tem pé, ou será a água?
0: Pois é. E agora?
3: Aí é que são elas, né?
0: Pode ser cobra também, né?
3: Um abraço a todos aí, tá?
0: Falou. Obrigado, amigão Saulo Silva em Taguatinga, dizendo que pode ser a água, pode ser o vento, pode ser a cobra também, né? Obrigado, amigão Saulo, um abraço grande, muito obrigado. Tem aqui Eugênio Tripinha do Remanso. Alô, Eugênio.
4: Boa noite, meu amigo Maurício Rabelo.
0: Opa.
4: Programa Eu de Cá, Você de Lá. Tripinha do Remanso por aqui. Estamos aqui no Luiz Eduardo Magalhães.
0: Sei.
4: Na espera aqui fazer um carregamento amanhã com fé em Deus.
0: Beleza.
4: Boa noite a todos.
0: Beleza, muito obrigado, Eugênio. Tripinha do Remanso, ele está em Luiz Eduardo Magalhães, Bahia. Muito obrigado, meu querido amigo. Que prazer grande receber a sua mensagem aqui. Obrigado, Tripinha do Remanso. Tem mais aqui, Euclides falando assim. Boa noite, Euclides. Cadê você?
5: Boa noite, tô aqui com a radinha ligada na cabeceira, ouvindo o programa, Eu Quero Você Lá.
0: Euclides.
5: Eu deixo meu boa noite para Eliodoro, Pouca Telha, Vagalume Pai e o Filho.
0: Sei.
5: Seu Miguel, Diego Portugal.
0: Sei.
5: Alemão, Marujito.
0: Alicate de Pressão.
5: Também é Joaquim do Gendento. É Alice.
0: Céu.
5: Maria José.
0: Você acha uma do René Ronaldo aí pra nós aí? René Ronaldo, que eu não entendi o nome da moda aqui, que o Glebe pediu. Pode continuar.
5: Do oeste da Bahia. Os caminhoneiros, Barreiras.
0: Ah.
5: É.

0: Rita de Cássia, famosa Rio Preto, a irmã Zélia lá em Morrinhos Piauí, meus conterrâneos no Macidão, Santa Ritense, sempre demais ouvintes.
1: Tá
0: Ô meu
1: certo.
0: amigo, roda uma música pra nós aí, com Calcinha Preta,
1: Calcinha preta.
0: Beber, Cair, Levantar, o título da música.
1: É
0: Ofereço
1: bom.
0: para todos os ouvintes,
1: Beber,
0: pros
1: cair,
0: quem
1: levantar.
0: gostarem. Uma boa noite
1: Tranquilo.
0: pro senhor, seus componentes, Maria do Rosário e
1: Homem.
0: Fatinha, senhor demais, seus
1: Tá
0: companheiros aí da
1: bom.
0: Rádio Nacional. Manda o áudio e volta pra nós, tô aqui na escuta.
1: Eu
0: Doeu
1: tô
0: de que.
1: sem jeito de mandar o áudio, que a Fátima tá com o telefone. Obrigado, amigão Euclides. Um abraço grande. Muito obrigado. 89 falou assim. Boa noite.
2: Boa noite,
1: Ela aí,
2: Maurício
1: céu. Tá
2: Rabelo.
1: no ar, hein?
2: Boa noite, Maurício Rabelo. Tô de cá, você de lá.
1: Boa noite.
2: Maria Amélia, daqui do município Queimada Nova.
1: Maria
2: E a
1: Amélia,
2: sua música de
1: Queimada Nova.
2: Milionário Zé Rico, sonhei com você. Só para curtir, eu ofereço para toda a minha família, minhas amigas de Queimada Nova,
1: Sei.
2: para você, Fatinha, e todos da rádio.
1: Tá bom demais. Obrigado, obrigado, minha querida amiga Maria Amélia, em Queimada Nova, no estado do Piauí. Muito obrigado. Uma excelente noite. Ela pede uma do Ginigeno. Muito obrigado. Fala, Fatinha. Oi.
3: Oi, oi, Maurício. Manda um alô pro seu Zé Lourenço, lá em São Paulo. Está ligadinho, ouvindo
1: Sei.
3: Eu de cá, você de lá. Diz que gosta muito do programa e ele está ouvindo através da rádio Rancho de Lajeado, em Pernambuco.
1: Que está retransmitindo Eu de cá,
3: tá,
1: você de lá,
3: exatamente.
1: Né?
3: Ele está ouvindo através dessa rádio e ele pede para ouvir a música com Lourenço Lorival, Menino da Aldeia.
1: Menina da aldeia.
3: É menino ou menina?
1: Menina.
3: Menina.
1: É menino ou menina? É menina ou mulher?
3: Menino da aldeia.
1: É, isso.
3: Ele falou que ele vai inaugurar uma rádio daqui mais uns tempinhos, aí ele vai entrar em contato com a gente, que ele vai retransmitir o Eu de Cá, Você de Lá.
1: Que coisa boa. Obrigado, obrigado, José Lourenço. Um abraço grande para você. Muito obrigado. Tem aqui o Moraes Imóveis. Alô, Moraes, boa noite.
4: Oi. Ô, Maurício, é Ribamar Moraes. Quem corre muito também não tem pé é Fuxico.
1: Fuxico, é verdade. Peraí, ó, tá saindo tudo aí. É, tá saindo. É, ó, é... Moraes. É, muito obrigado, Moraes. Um abraço. Fala de novo aí que eu não entendi.
4: Ô Maurício, é Ribamar Moraes. Quem corre muito também não tem pé é Fuxico.
1: Fuxico, aí corre, né, meu amigo? Muito obrigado. Obrigado, Ribamar Moraes. Fuxico voa, né, rapaz? Notícia boa anda, a ruim voa. E é Fuxico puro. Um abraço, meu amigo Ribamar Moraes, em Brasília. Tem aqui Comercial São João. Obrigado, moçada da Comercial São João. Estou aqui. João da Cruz, de Parauapebas, no Pará. João da Cruz, estou trabalhando e ouvindo a Rádio Nacional de Brasília, Eu de Cá, Você de Lá, 980M, via satélite. Manda um alusão para mim, estou na escuta, de 0 a 100 para não esquecer de ninguém. Muito obrigado, João da Cruz, Parauapebas, Pará. O Gleibe Oliveira está pedindo a música do Renê e Ronaldo. Está no ponto aí, Celção? É Impasse, o nome da música é Impasse. Você acha ela aí? Você acha que tem ou não? Vamos ver, né? Impasse, Renê e Ronaldo. Ah, rapaz, você é o cara, viu, Celção? Menino bom, Impasse, Renê e Ronaldo. Opa, pera aqui, só um segundinho, vou botar no ponto aqui. Opa, agora 22h50. Pera aí, só um minutinho. Nesse momento eu quero passar para minha amiga Fatinha falar. Alô, Maria do Rosário, a palavra é sua.
3: Vamos ouvir aqui o Natan, na mensagem do Natan.
1: Oi, Natan.
5: Vinícius, tá bom, Maurício?
1: Tudo bom.
3: Oxe, peraí, deu errado aqui, vamos lá.
1: O Natan de Malacacheta, Minas Gerais.
5: Alô, Maurício, alô, ouvintes, sou eu, que é você de lá da Rádio Nacional de Brasília, Rádio Nacional da Amazônia. Maurício, aqui na comunidade Lavra dos Rosas, estamos aqui comemorando o aniversário do nosso amigo Gabriel, que está fazendo aniversário hoje, tá bom? E também dá parabéns à sua mãe Guxa, também da tia das Dores, do tio João e também do irmão Vinícius. Tá bom, Maurício?
1: Beleza! Beleza pura, muito obrigado. Natan, moço de Malacacheta, Minas Gerais, muito obrigado. A Milena Caroline, de Brasília, está dizendo que corre, corre, não tem pé. É o tempo também, o tempo, né? Obrigado, Milena Caroline, aí no Recanto das Emas.
3: Boa noite, Maurício Rabelo, Fátima, Celso e Anderson. Aqui é o Francisco Luna, de Goiânia, Goiás. Desejo um ótimo serviço para todos e pede para ouvir a música da cantora Cláudia Teles.
1: Uhum.
3: Música Fim de Tarde.
1: Cláudia Teles, linda música.
3: É, Fim de Tarde.
1: É.
3: Oferece para Maurício Rabelo, Fatinha, obrigado. Celso Anderson e a namorada dele, né? A namorada do Francisco Luna. E abraço para você, Maurício.
1: Obrigado. Quem é?
3: Francisco Luna, Francisco de Goiânia.
1: Francisco Luna, de Goiânia. Muito obrigado, Cláudia Teles. Fim de tarde, linda. Tem aqui o meu amigo José Cleanto, o Zezão, falando assim.
6: Maurício Rabelo, obrigado, viu? Boa noite para vocês que estão aí no programa aí. Você, o Celso, o Fatinho.
1: Aham.
6: E muito obrigado aí.
1: Você merece, rapaz.
6: Muito bom.
1: Gostei.
6: Passa
1: né?
6: Isso é pro Reginaldo. É um cara
1: Reginaldo.
6: Que a gente gosta bastante.
1: Tá bom.
6: Falou?
1: Falou.
6: Obrigado. Boa noite, viu?
1: Boa noite. Obrigado, obrigado, meu amigo Zezão. É o José Cleanto de Quiterianópolis, do Ceará.
3: Verdade.
1: Cumprimentando o grande amigo dele, que é nosso amigo também, o Reginaldo, lá em Vicente Pires, aniversariante. Nós dedicamos o programa para ele. Um abraço grande. Tem mais outra aqui, Valdeci. Tem mais uma aí, Fatinha?
3: Tem só mais uma.
1: Pode falar.
3: Vamos ouvir aqui a mensagem da Gilda.
1: Oi, Gilda.
7: Oi.
1: Aê. Seu pai tem boa?
7: Belo, boa noite.
1: Boa noite.
7: Como é que tá aí em Brasília? Tudo bom?
1: Aqui tá bom demais. Graças a Deus. E por aí?
7: Oi.
1: Valdeci falando.
3: Quem tá falando ela tá falando de Taituba, no Pará.
8: Boa noite. Fatinha. Boa noite a todos os ouvintes do programa. Maurício, sou ouvinte do seu programa todos os dias. Não perde um programa.
1: Lá de Pernambuco. Obrigado.
8: A Valdeci. Poço da Roça, Queimada Nova do Piauí.
1: Piauí, é do Piauí, tô achando. É, Valdeci, muito obrigado, em Queimada Nova, Poço da Roça, no estado do Piauí. Muito obrigado, Valdeci, Poço da Roça, Queimada Nova no Piauí. Vamos tocar aqui, deixa eu dar só uma olhada aqui. Nesse momento, eu quero, meu amigo Hudson mandou tanta coisa bonita para mim aqui. Quer ver, o Hudson mandou assim, mas já. Quer ver isso aqui? Opa, escuta aí.
9: Oi, amigos, um abraço do Lucas.
10: Alô, pessoal, um abraço do Luan. Nós também estamos com...

0: Tamo junto, Maurição.
1: Valeu, Cabocão. Esse é o Lucas e Luan. Muito obrigado, muito obrigado. Gilberto e Gilmar.
2: Ô, Maurício Mabelo. Opa. Eu de cá e você de lá. Esse programa de muitos e muitos anos, que sucesso, hein?
3: Isso aí.
2: Maurício Mabelo, Rádio Nacional.
3: Um abraço do Gilberto Gilmar pra você.
2: Sucesso no mundo inteiro, que audiência.
3: Parabéns.
2: Um abraço, parabéns pra você, obrigado pelo carinho. E toca nós aí, Maurício. Um abraço de coração do Gilberto e Gilmar.
1: Manda na casa é Deus. Coisa boa. Obrigado. Obrigado, obrigado, obrigado, meus amigos, né? Obrigado, meu amigão Hudson, obrigado ao Gilberto e Gilmar, duplão de música da saudade, duplão, e só mais uma vez, palavras de amor, capa de revista, e agora quem manda na casa é Deus, novo sucesso do duplão Gilberto e Gilmar. Muito obrigado também à dupla Lucas e Luan, os criadores de Horizonte Azul. Quem acha que é Leandro e Leonardo? Não é Horizonte Azul. Lucas e Luan estourou no Brasil de ponta a ponta e canta bonito, viu? Um abraço, Lucas e Luan. Mexe que é bom do Leandro e Leonardo, mas primeiro estourou com Lucas e Luan. E outras, Dona Felicidade, muito mais. Lucas e Luan, um abraço. E agora, meu amigo Gleb Oliveira pediu essa moda aí, cantando René e Ronaldo. Toca pra nós, Celsão, com a música Impasse. René, aliás, é aqui. René e Ronaldo, toca, Celsão.

Pois é, gente, faltando só um minuto para as 11 da noite, obrigado a todos, fiquem com Deus, porque ele sim é o caminho, a verdade e a vida. Mandar um abraço pro meu amigo Raimundo, lá em Imperatriz, no estado do Maranhão, onde aconteceu uma grande cavalgada. Alô, Raimundo, Imperatriz, Maranhão, Brasil, muito obrigado. Celso, obrigado, senhor, Celso Ribeiro, obrigado, Maria do Rosário, obrigado, até amanhã, obrigado, Anderson. Obrigado, gente boa de Brasília e do Brasil, do mundo inteiro. Minha mãe, Dona Gasparina Rabelo, um beijo para a senhora, minha mãe, a sua bênção, durma com Deus. Marlene, um beijinho também, durma com Deus. E o meu pai que está no céu, a sua bênção, meu pai. Tchau.

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3: Olá, a Unesp FM apresenta Brasil Instrumental, a competente e inspirada produção dos nossos compositores. Uma hora de música instrumental brasileira. Passam hoje por aqui Marcos Rabelo Quarteto, Paulo Almeida, João Taubkin, Guilherme Monteiro, Henrique Mota e vários outros. Começamos com Lucas Bueno Dias. Lucas Bueno Dias é um pianista, compositor e educador musical nascido em Ribeirão Preto, reconhecido no cenário da música instrumental por mesclar ritmos brasileiros, jazz e música erudita. Ele iniciou seus estudos musicais na adolescência, com forte interesse na música instrumental erudita e popular. Em 2021, lançou seu primeiro disco autoral, Epifonia, composto por piano solo. O trabalho inclui 8 músicas de sua autoria e 3 arranjos de compositores da música popular. O disco Epifonia foi destacado no cenário do jazz brasileiro, com Lucas sendo mencionado ao lado de nomes como Amaro Freitas e Chick Corea. Além de compositor, atua como educador musical, oferecendo cursos sobre harmonia e piano. Destacamos a faixa Mestre Samuca.

Lucas Bueno Dias, dele, Mestre Samuca. A Unesp FM está apresentando Brasil Instrumental. Neste bloco, Marcos Rabelo Quarteto. Violinista, compositor e intérprete. Sua trajetória passa por influências universais como pop, soul, rock e jazz, aliadas a um sotaque indiscutivelmente mineiro. Marcos descobriu sua vocação através da música erudita, mas a paixão pelo rock progressivo traçou um novo caminho em sua carreira, definindo a escolha pelo popular. Ele sempre buscou seu estilo próprio e começou cedo seus estudos. Passou por mestres como os professores Busa e Matos, além de Maria Durek, e participou de orquestras e cameratas por mais de 10 anos. Hoje, Marcos se dedica ao estudo do violino no jazz com o professor e amigo Rudi Berger e ao seu trabalho autoral. Seu último trabalho lançado é o álbum 22 Horas de 2024. A formação do quarteto: Marcos Rabelo no violino, Paulinho Serafim na bateria, Fernando Rodrigues na guitarra e José Dias no baixo. Vamos ouvir as composições Agosto e Romance.

Marcos Rabelo Quarteto, dele, Romance e Agosto. A Unesp FM está apresentando Brasil Instrumental, o talento e a magia do compositor brasileiro. Neste bloco, o baterista Paulo Almeida. Do álbum Corpo e Alma, vamos ouvir Floreando, com a participação de Hermeto Pascoal. E Trio Madeira Brasil, composto por Ronaldo do Bandolim, no bandolim, Marcelo Gonçalves, no violão de sete cordas, e José Paulo Becker, no violão, com a música Passarinho.

Trio Madeira Brasil de Tom Jobim, Passarim. Antes, Paulo Almeida dele, com a participação de Hermeto Pascoal, Floreando. A Unesp FM está apresentando Brasil Instrumental. Neste bloco, João Taubkin. Contrabaixista, cantor, compositor, produtor, arranjador, improvisador de grande versatilidade, vem consolidando sua carreira como compositor, já tendo lançado 5 álbuns autorais. Tribo, João Taubkin Trio, de 2013, Taubkin e Barulli, de 2018, Candra, de João Taubkin Trio, de 2019, When the Answer is the Question, de 2021, e a coreografia do encontro, de 2022. Sua participação em inúmeros projetos nacionais e internacionais com músicos da América Latina, África, Ásia e Europa possibilitou uma diversidade de experiências, sonoridades e influências, desenvolvendo uma identidade musical única, caracterizando-se profissionalmente por produções primorosas. Vamos ouvir uma faixa do álbum Candra. As composições são todas de autoria do próprio contrabaixista, que é acompanhado no disco dos músicos e amigos Sérgio Reze na bateria, Rodrigo Bragança na guitarra e Zé Godoy ao piano. O disco instrumental apresenta referências nas paisagens sonoras, no jazz e na música instrumental brasileira. Confira a faixa Miragem.

João Taubkin Grupo, dele, Miragem. A Unesp FM está apresentando Brasil Instrumental, o talento e a magia do compositor brasileiro. Neste bloco, o violonista e guitarrista Guilherme Monteiro, ele que é representante da pulsante cena musical da sua cidade natal, Mauá, e um dos novos expoentes da música instrumental e do jazz de sua cidade. Vamos ouvir a faixa Festa, que dá nome ao seu EP lançado em 2020. E na sequência, o pianista e compositor paulista Henrique Mota. Formado em piano erudito pela Fundação das Artes em São Caetano do Sul, Henrique é pianista, compositor e representante de uma nova geração de pianistas paulistas que vem ganhando prestígio na cena da música instrumental, o jazz e o fusion, com a sua versatilidade, técnica apurada e alta sensibilidade. Herança é um álbum de jazz contemporâneo e é o primeiro trabalho de música instrumental do pianista. Destacamos a faixa Influência.

Henrique Mota, dele, Influência. Abrindo o bloco, o guitarrista Guilherme Monteiro, dele, Festa. Para encerrar o Brasil Instrumental, o compositor, multi-instrumentista, produtor, arranjador e guitarrista Marquinho Mendonça. De seu álbum Tempo Templo, destacamos Brincança, com a participação de Bocato no trombone, Oswaldinho da Cuíca na cuíca e Rubinho Antunes no trompete.

Marquinho Mendonça, dele Brincança. E nós vamos ficando por aqui. Fontes pesquisadas: biscoitofino.com.br, portal.sescsp.org.br e spotify.com. Estúdio de gravação: Paulo Pepa. Produção: Silene Barros. A apresentação: de Wellington Leite. Muito obrigado pela companhia, um abraço e até mais.

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2: Meia-noite e um em Brasília.

Muitas vezes, ao nos depararmos com certas injustiças, vem à nossa mente um questionamento. Ainda vale a pena ser uma pessoa boa? Mas o que é ser bom? Bom em que sentido? A bondade engloba sentimentos e ações. Há pessoas que se acham boas por não fazerem mal a ninguém. Já outros fazem questão de ter atitudes de bondade com seus semelhantes. E muitos fazem disso uma propaganda para aparecer nas redes sociais como grande benfeitor, quando na verdade só fizeram aquela ação para ganhar louros e aplausos.

A verdadeira bondade é aquela que praticamos no nosso dia a dia. Quando perdoamos, quando nos importamos com a dor do outro, quando desinteressadamente ajudamos alguém que nem mesmo conhecemos ou que não nos pode dar nada em troca. Se você é uma pessoa que pratica boas ações, não se arrependa de ser bom porque alguém não viu ou não valorizou. O erro foi de quem não reconheceu. E temos um Criador que tudo vê e recompensa aqueles que praticam o bem. E no fim das contas, o que mais importa é que a sua consciência está tranquila. Pense nisso.

23 de um novo dia, terça-feira, 4 de agosto de 2026, começando mais um programa Madrugada Nacional, aqui pela sua Rádio Nacional AM de Brasília, 980 kHz, de muita potência, né, pessoal? E também transmitindo pela Rádio Nacional da Amazônia, Rádio Nacional do Alto Solimões, emissoras parceiras em todo o Brasil e também via internet pelos nossos aplicativos de rádio. E vamos apresentar a nossa equipe, que é muito profissional e está já com tudo prontinho para deixar esse seu começo de terça-feira muito interessante, cheio de coisa boa. Vamos apresentar então cada um? Na mesa de som e sonoplastia, Otávio Fernandes. Na central técnica, a AGU. E na produção e apresentação do Madrugada Nacional, eu, Luziânia Xavier. Meia-noite 4.

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Por isso é que te digo, já não sou sozinho, mas vivem duas almas em uma. Te amo. 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

Meia-noite 19, depois dessas músicas emocionantes, nós vamos saber como está a previsão do tempo para a sua região para essa terça-feira, 4 de agosto de 2026. Vamos começar com a região sul. A aproximação e o avanço de uma nova frente fria aumentam a instabilidade, principalmente sobre o Rio Grande do Sul. Desde as primeiras horas do dia, chove com intensidade moderada a forte na faixa sul, campanha, sudoeste, oeste, litoral sul e centro-oeste do estado. Pela manhã, as instabilidades seguem atingindo essas áreas, além da região metropolitana de Porto Alegre, Vales e Costa Doce, com risco de temporais isolados, especialmente no oeste, na campanha e no litoral médio gaúcho. Ao longo do dia, a chuva avança de forma isolada para as demais regiões do estado, acompanhada de trovoadas. No sul e oeste de Santa Catarina, também há previsão de chuva isolada entre o fim da tarde e a noite, com intensidade moderada a forte. Nas demais áreas da região, o tempo permanece firme, com variação de nebulosidade. Na retaguarda da frente fria, uma nova massa de ar polar favorece a queda das temperaturas, principalmente no Rio Grande do Sul, onde as mínimas devem ocorrer durante a noite. No extremo norte do Paraná, a umidade relativa do ar varia entre 20% e 30%, enquanto as temperaturas seguem elevadas para esta época do ano devido ao veranico. Região Sudeste. A massa de ar seco continua impedindo a formação de áreas significativas de instabilidade. O tempo permanece firme em Minas Gerais, Rio de Janeiro, São Paulo e na maior parte do Espírito Santo, com predomínio de sol. A umidade relativa do ar fica baixa na metade norte e leste paulista, região metropolitana de São Paulo, Triângulo Mineiro, centro-oeste e leste de Minas Gerais e em grande parte do Rio de Janeiro, com índices entre 20% e 30%. No litoral do Espírito Santo e no Nordeste Mineiro, a umidade marítima favorece chuva fraca e isolada, que pode ocorrer com maior intensidade no norte capixaba. No restante da região, o tempo segue seco e quente. As temperaturas continuam em elevação, com marcas entre 3 e 5 graus acima da média em São Paulo, centro-sul do Rio de Janeiro, sul e zona da mata de Minas Gerais. Região centro-oeste. A massa de ar seco mantém o predomínio de tempo firme na maior parte da

0: região. Os menores índices de umidade relativa do ar continuam entre Goiás, Distrito Federal, Norte e Centro-Leste de Mato Grosso e áreas do Norte, Sudeste e Leste de Mato Grosso do Sul, variando entre 20% e 30%. Já no Oeste, Sudoeste e Sul de Mato Grosso do Sul, áreas de instabilidade favorecem pancadas de chuva isoladas desde amanhã, ganhando força ao longo do dia, com intensidade moderada a forte. No sudoeste de Mato Grosso, a chuva ocorre de forma fraca a moderada e isolada devido ao aquecimento diurno e à umidade proveniente da região norte. As temperaturas permanecem elevadas durante a tarde, com valores entre 3 e 5 graus acima da média em Mato Grosso do Sul, sul de Mato Grosso e de Goiás. Apenas o sul de Mato Grosso do Sul deve registrar leve redução nas temperaturas devido à entrada de ventos mais a menos. Região Nordeste. A circulação dos ventos marítimos mantém o transporte de umidade para a faixa leste da região. Com isso, há previsão de chuva frequente entre o litoral sul da Bahia e Rio Grande do Norte, com precipitações de moderada a forte intensidade e risco de temporais entre o litoral da Paraíba e de Pernambuco. No interior do Rio Grande do Norte, Paraíba, Ceará e também no litoral norte da região, a chuva ocorre de forma fraca. No interior nordestino, a massa de ar seco mantém o tempo firme, ensolarado e com baixos índices de umidade durante a tarde, favorecendo o risco de queimadas em grande parte da Bahia, Maranhão, Piauí, oeste de Pernambuco e principalmente no extremo sul do Maranhão e do Piauí e noroeste baiano. A umidade pode cair para valores entre 12% e 20%. As rajadas de vento variam entre 40 e 50 km por hora. E por último, região norte. A combinação entre calor e elevada disponibilidade de umidade favorece pancadas isoladas de chuva no oeste e norte do Amazonas, em Roraima, no litoral e leste do Amapá, em áreas de Rondônia e no noroeste e litoral do Pará. A chuva ocorre com intensidade moderada a forte, com risco de temporais isolados no noroeste amazonense e em Roraima. Nas demais áreas do Pará, no leste, sul e interior do Amazonas, além de Acre e Tocantins, o tempo permanece firme, com sol entre poucas nuvens. As temperaturas seguem elevadas durante a tarde, enquanto a umidade relativa do ar permanece baixa no centro-sul do Pará e principalmente no Tocantins, com índices entre 12% e 20%. Agora que você já está por dentro do tempo aí na sua região, vamos saber mais. E essa questão do tempo tem muita influência na vegetação. A falta de água afeta muito as plantas e afeta mais do que até o próprio calor. Porque é mais importante a planta ficar viva do que até mesmo produzir frutos. E o repórter Gésio Passos, né, foi ouvir um estudioso sobre o assunto e tem essas informações para a gente. Vamos ouvir?
1: O comércio na cidade do Rio de Janeiro deve crescer cerca de 1,5% durante o Dia dos Pais. É o que esperam os 250 empresários entrevistados pela pesquisa do Clube dos Diretores Lojistas e do Sindicato dos Lojistas do Comércio do Rio. O estudo ouviu pessoas dos ramos que vão desde roupas até produtos de cuidados pessoais. Ao todo, 90% dos lojistas consideram um bom resultado se atingirem o mesmo volume de vendas ou um pequeno crescimento em relação ao ano passado. Outros 10% pretendem focar nos estoques para atender a demanda e evitar o acúmulo de produtos na data comemorativa, celebrada no dia 9 de agosto. O presidente do Sindilojas Rio, Aldo Gonçalves, afirma que o Dia dos Pais é uma data importante para definir o restante do calendário dos lojistas.
2: O Dia dos Pais marca o início das grandes datas comemorativas do segundo semestre e tem funcionado como um termômetro para o comércio. Lojistas começam a se preparar para um período de maior movimento, ajustando estoques. O consumidor continua pesquisando bastante antes de comprar e, por isso, os lojistas estão investindo em promoções, descontos, kits de presente e, inclusive, facilidade de pagamento para estimular as vendas, treinando as equipes e planejando campanhas para conquistar e fidelizar clientes e buscar os melhores resultados possíveis, mesmo em um cenário econômico ainda desafiador.
1: Ainda de acordo com a pesquisa, a dificuldade se dá por conta do ritmo lento do consumo no Rio, o que reflete os juros altos e a inflação. Sob supervisão de Fábio Cardoso, da Rádio Nacional do Rio de Janeiro, João Barbosa.
0: Pessoal, a gente colocou aí a matéria não errada. Essa matéria foi do...

0: Comércio do Dia dos Pais, que a gente rodou ontem, tá? Mas já já você vai ouvir a matéria da falta de água, tá bom? Agora a gente vai falar sobre o calendário eleitoral, que começou a ser cumprido no Brasil com a oficialização dos primeiros candidatos e convenções partidárias. Mesmo em ano de eleições, a legislação do país permite a realização de concursos públicos. Até o fim de 2026, há 2 certames com edital publicado e outros 5 com banca definida. O concurso da Empresa de Tecnologia e Informações da Previdência, DataPrev, está com inscrições abertas até o dia 6 de agosto no site da Fundação Getúlio Vargas. Os interessados em concorrer a uma vaga para a Agência Brasileira Gestora de Fundos Garantidores podem se candidatar até 6 de agosto no site da Fundação Carlos Chagas. Também há concursos com banca definida, mas ainda sem edital publicado, para Petrobras, Indústrias Nucleares do Brasil, Conselho Federal de Enfermagem, Conselho Federal de Contabilidade e Agência Nacional de Assistência Técnica e Extensão Rural, ANATER. De acordo com o Tribunal Superior Eleitoral, é permitida a realização de concursos públicos em ano eleitoral. As restrições previstas em lei dizem respeito apenas a nomeações e provimento de cargos durante o período eleitoral. Então aí você já sabe que mesmo estando em ano eleitoral, os concursos públicos que já estavam programados, eles vão acontecer normalmente. Se você é uma pessoa que está estudando para concurso ou gosta dessa área de concursos, não precisa, né, achar que vai ser suspenso, né? Os concursos vão acontecer mesmo em ano eleitoral normalmente, né? Assim define o Tribunal Superior Eleitoral. E pessoal, hoje a gente vai fazer uma mudança aqui no programa, né? Sempre, para quem acompanha o Madrugada Nacional, a gente faz o História da Música lá pro final lá do outro bloco, depois do esporte. E como muita gente queria, muito gostava desse quadro, gosta do quadro, queria muito saber a história das músicas, por que que aquela música surgiu, em que se inspirou o compositor. E é um trabalho de pesquisa que eu faço, que eu gosto muito de fazer, mas que dá muito trabalho. Às vezes eu tenho que ir em várias fontes, pesquisar. E eu achava que esse quadro estava muito jogado lá para o final e tinha muita gente que queria ouvir e não ouvia. Então eu resolvi agora que o quadro vai sair agora no início do programa e a gente vai falar hoje sobre uma música que é muito... tocada aqui no programa em homenagem à Mariana, né? A Mariana, namorada do Edgar. E como a gente aqui já conhece várias namoradas, esposas, a namorada do João Bezerra tá sempre aqui, a Luzimar, falando com a gente, né? Algumas esposas dão o ar da graça, namoradas, mas a Mariana é um mistério, a gente nunca ouviu a voz da Mariana. E assim como a Mariana do Edgar, a Mariana da Música, também muita gente se pergunta, será que essa Mariana da Música existiu? Será que ela realmente era uma pessoa real, né? E aí a gente foi pesquisar. E quem fez essa música? Quem fez originalmente a música, quem compôs, foi o acordeonista catarinense Pedro Raimundo, em setembro de... Isso, agora a gente vai falar sobre... a música Adeus Mariana, que é uma música que é nossa música de atenção hoje no quadro História da Música.
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0: É isso aí. Adeus Mariana é um shot composto e lançado pelo acordeonista catarinense Pedro Raimundo em setembro de 1943. O disco original saiu pela gravadora Columbia em um compacto de 78 rotações e que Adeus Mariana ficava no lado B e no lado A tinha um choro chamado Tico Tico no terreiro. A faixa retrata com humor os choques culturais de um casamento entre um homem da cidade e uma mulher do campo, aparentemente muito brava. Mas será que realmente a Mariana existiu? Bom, a Mariana existiu. A história dela não é exatamente

como fala na música, porque o Pedro Raimundo escutou a história da Mariana e fez algumas adaptações, fez uma letra um pouco divertida, brincando com a história dela. E agradou, né? Porque fez muito sucesso. O disco foi lançado, inclusive, várias vezes. Teve que ter três lançamentos do disco entre 1943 e 1955. Em 1956, ele lançou um outro disco. E foi muito sucesso na década entre 40 e 50. Mas a história real da Mariana, ela foi exatamente assim. E quem contou foi o filho dela, chamado Plínio Nascimento. Ela tocava violão e gaita. Na verdade, morava numa cidade chamada Dilermando de Aguiar. O marido dela trabalhava muito, vivia viajando e deixava a Mariana responsável pela casa, pelo rancho. E naquele tempo, né, precisava ter, né, às vezes tinha insegurança, né, e tudo. E a Mariana andava sempre com um revólver e uma adaga na cintura. Ela não era muito, muito mansa, não, né? E aí, o marido, que se chamava Job, um dia viajou e apareceu um sobrinho para se hospedar lá no rancho. Ela recebeu o sobrinho, né, de boa. Mas lá pelas tantas, isso era ano de 1925, o rapaz quis se engraçar pro lado da Mariana. Ela, que era uma mulher muito séria e honrada, pegou a mala dele, arrumou, jogou pela janela e disse: nunca mais volte aqui com esse tipo de proposta. Como o marido da Mariana também era natural de Maruí, Santa Catarina, que é a mesma terra do Pedro Raimundo, que era esse acordeonista, foi lá e a história começou a se espalhar por todo o sul do Brasil. E o Pedro Raimundo, que era da mesma terra do marido da Mariana, ficou sabendo da história da Valentona e quis fazer uma música, né, inspirada na história dela. A história não conta, não é exatamente assim, né, que um cara da cidade se casou com a moça da serra. Ele só fez uma letra baseada na história de uma mulher chamada Mariana e que era muito valentona, né? E essa música ajudou Pedro Raimundo a ser consagrado como gaúcho alegre do rádio nas décadas de 40 e 50. A moda já foi regravada por mais de 60 artistas diferentes, incluindo Tonico e Tinoco, Sérgio Reis e Gaúcho da Fronteira. Inclusive, eu fiquei sabendo que Luiz Gonzaga se inspirou em Pedro Raimundo para começar a cantar e a compor, né? Porque ele ficou um acordeonista muito famoso em todo o Brasil. E pouca gente conhece a história de Pedro Raimundo, que é um catarinense, mas ficou muito famoso no Brasil inteiro, né? Com toda a vestimenta de gaúcho, tocando sanfona, né? Muito famoso. Então, vamos ouvir agora a música Adeus Mariana, com Sérgio Reis.

0: Meia-noite 38 e vocês ficaram conhecendo a história da Mariana, né? A história real da verdadeira Mariana, né? Eu acho que todo mundo deve ter gostado. Depois vocês me dizem aí se vocês gostaram. E agora a gente vai voltar para as nossas reportagens que a gente não conseguiu passar no início. Vamos voltar aqui para o nosso assunto da água, né? A falta de água prejudica as plantas muito mais do que o calor na questão da vida, da sobrevivência da planta. Então, agora a gente vai passar a matéria correta, que é o repórter Gésio Passos, que vai dar todas essas informações.
1: Em um cenário de agravamento das mudanças climáticas com a chegada do Super El Niño neste segundo semestre, a falta de água pode pesar mais para a sobrevivência das plantas do que o aumento da temperatura do planeta. É o que mostra um estudo internacional que contou com a participação de pesquisadores brasileiros. De acordo com a tese, é mais importante que uma planta permaneça viva de um ano para o outro do que crescer e produzir sementes. A pesquisa, divulgada na revista Nature, analisou a sobrevivência de espécies vegetais em diferentes partes do mundo durante 7 décadas. Gabriel Santos, um dos autores da pesquisa, explica que o estudo desenvolveu uma nova ferramenta para medir como as plantas respondem às oscilações ambientais.
2: A gente conseguiu entender como que essa dinâmica entre gastar mais energia tentando sobreviver ou gastando mais energia tentando reproduzir afeta essa resposta. E assim, a sobrevivência, né, acumular energia, por exemplo, em raízes mais longas, algumas características assim, das plantas, né? Elas são mais, muito mais importantes do que, por exemplo, o número de sementes que ela vai produzir, o número de frutos.
1: Características como raízes mais profundas e capacidade de armazenar água garantem uma maior resiliência para espécies vegetais do que a capacidade de reprodução. Os resultados da pesquisa podem auxiliar nas ações de conservação ambiental. A proteção de rios e o uso de mudas mais desenvolvidas para o reflorestamento aumentam a chance da recuperação das plantas, como destaca Gabriel Santos.
2: Sobrevivência é mais importante do que reprodução. A gente então começa a poder focar onde vão ser as nossas estratégias, né? Então, eventualmente, por exemplo, plantios de muda possam esperar um pouquinho mais para colocar mudas maiores, porque as plantas morrem com muita frequência quando elas são jovens, mas se elas forem colocadas em projetos de restauração com mais tamanho maior, mais velhas, pode ser um custo um pouquinho maior lá na produção, mas com um retorno muito grande lá no projeto de restauração.
1: O pesquisador ainda alerta que, com eventos climáticos mais extremos, é importante ampliar o monitoramento científico para proteger a biodiversidade e ampliar a capacidade de adaptação às mudanças climáticas. Com produção de Marcela Nogueira, da Rádio Nacional em Brasília, Gésio Passos.
0: Meia-noite 41 e tem outro assunto muito importante, né? A reforma tributária já começou a valer e algumas empresas já estão tendo que se adaptar, trazendo nas notas o valor dos impostos de acordo com a nova reforma. Então vamos agora ficar por dentro, ouvir todas as explicações que o repórter Gabriel Brum traz para a gente.
3: As empresas não devem deixar para a última hora a adaptação para a reforma tributária, defende especialista. Nesta segunda-feira, começou a obrigatoriedade de indicar na nota fiscal os valores e alíquotas da CBS, a contribuição sobre bens e serviços,

0: financeira e da tecnologia.
1: Por isso, a empresa deve começar já a se ajustar, verificar se o sistema está atualizado, mapear operações e fazer os testes necessários, diz Juliana. É bom, inclusive, registrar dificuldades técnicas e chamados abertos com fornecedores de software.
0: Isso não garante sozinho o afastamento de penalidades, mas ajuda a demonstrar a boa-fé e a diligência. A prioridade deve ser garantir a continuidade da emissão das notas e a correção dos novos campos antes do início efetivo das validações e penalidades. O período sem multa deve ser visto como uma janela de adaptação, não como autorização para adiar a implementação.
1: A CBS, que é federal, e o IBS, estadual e municipal, vão substituir cinco tributos atuais. Os primeiros setores a indicar as informações nas notas fiscais são transporte de passageiros, menos aviação, transporte de cargas, energia elétrica, comércio e pedágio. Da Rádio Nacional em Brasília, Gabriel Brum.
2: Meia-noite 44 e daqui a pouco tem participação do ouvinte. Vá logo fazendo suas anotações, né? O nome dos amigos, dos aniversariantes, pedir a sua música preferida. E a gente vai repetir aqui o telefone do nosso WhatsApp, é o 619-9674-1536. 619-9674-1536. E enquanto você faz as suas anotações, você vai ficar com duas músicas apenas da nossa programação, para a gente voltar logo e conseguir logo fazer, começar a nossa participação do ouvinte, né? Então você vai ficar ouvir agora com Lanterna dos Afogados, Os Paralamas do Sucesso, e Não Devo Mais Ficar, com The Fevers, e daqui a pouco a gente volta com a participação do ouvinte, tá, pessoal? Meia-noite e 45.

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2: Meia-noite e 51 minutos. E vamos agora para a participação do ouvinte. Começando com a minha querida Alderina, que voltou. Alderina voltou, coisa boa. Desde que eu tinha voltado das férias, a Alderina ainda não tinha participado e todo mundo aqui sentindo falta dela. Que bom, Alderina, que você está de volta aqui com a sua participação sempre maravilhosa, magnânima, né? Vamos ouvir aqui, Alderina.
3: Luziânia, bom dia. Estou passando para desejar uma terça-feira abençoada, com muita paz e saúde para todos os aniversariantes. A gente não sabe, mas Papai do Céu sabe de cada um. E mandar aqui o meu bom dia ao Francisco Estrela, no Palestino do Pará, Rio de Janeiro, Sandrinha Dilso, Valdineia, Marinalva, Braga Júnior, Marli de Itaboraí, Cafifa, também para Marli do Rio Grande do Sul, Edmar Rocha em Fortaleza, Lucinha de Petrópolis, Emanuel Messias, Brasília, também ao Edgar, ao Marcos, Plantação de Alho, Emanuel Messias, o Rubens, seu João Bezerra e a esposa Luzimar. Também para Milena, para Maria de Jesus, para Teodorinha, para Carminha. E aqui para Edileuza Mourão, Zé Roberto, e também o Sidney, Heleninha Gomes, para Josélia, aí também o Francisco do Céu Azul. E para toda essa turma aí, que são muitos, né? Não dá para citar o nome de cada um. E a música que eu queria ouvir hoje é Evaldo Braga, Já Entendi. Se não tiver, pode ser qualquer um, tá? De Evaldo Braga. E a todos um bom dia.

0: certo, minha querida Alderina? Já anotamos aqui o seu pedido. Essa que você pediu do Evaldo Braga, a gente não tem. Mas a gente vai colocar outra, tá bom? Você disse que podia ser qualquer um, então a gente vai colocar outra. Agora vamos para o meu amigo garotinho João Bezerra.
1: Bom dia, garotinha Luziânia. Tudo tranquilo?
0: Tudo tranquilo.
1: Aqui tudo tranquilo, graças a Deus. Pediu uma música aqui. Hoje eu quero ouvir a música Cadeira de Roda com Fernando Mendes. Oferecer para minha querida esposa Luzimar, para você e para mais ouvinte.
0: Obrigada, um abraço
1: para Luzimar. Beleza, Luziânia? E agora mandar um abraço para a turma aí.
0: Tá certo, tem mais, isso.
1: Juarez, São José dos Campos, Antônio do Peçu, Edgar Comeu Morreu, Mariana Nananá, Antônio do Peçu, Manel Messia, Francisco Estrela, Zé Roberto Teresina, Araílson Santos, Cafifa, Beto Padeiro, Francisco do Céu Azul, Inês Cabral, Antônio Ribeiro, e pra você, Otávio, e demais, aquele abraço. Beleza, garotinha?
0: Beleza, garotinho, João Bezerra. Um abraço pra você e pra Luzimar. Agora vamos para o nosso querido ouvinte, Zé Roberto Teresina Piauí.
2: Olá, bom dia, minha amiga Luzina Xavier, tudo bem? Eu gostaria de ouvir uma moda. Roupa Nova, Volta Pra Mim. Quero oferecer para a Divina da Lizê Martins Piauí, nesse Cabral de Fortaleza, Luiz Costa do Sul, Goiás, Serra do Paraná, Distrito Federal, Guilherme da Candozanas, Larissa Santa Maria, Rio Grande do Sul, Beatriz da Tabatinga, Amazonas, Conceição da Candozanas, Elisete São Miguel, Rio Grande do Norte, da Paz, de Boa Vista, Roraima, Carmen Nós, de Boa Vista, Roraima, Ita de Brasília, Claudinha de Vaz de Dentro, Rio de Janeiro, Musa da Madrugada Nacional, Mariana de Uberlândia, Minas Gerais. Mildinho para Porangabutu, Goiás, Aldarina Teresina Piauí, Heleninha Gomes de Araújo, Teresina Piauí, Marli de Santa Maria, Rio Grande do Sul, Maria Francisca Neto, Teresina, Valéria Vitória, Espírito Santo, Valdir Neber, Forro, Rio de Janeiro, Luiz Cláudio, Brasília, Francisco Mendes, Teresina, da Caminhoneira Tripinha, Ana Missão de Pessoa, Antônio Nuno de Pessoa, Carlos Moreno, da Grande Fortaleza, Café de Niterói, Beto Padeiro, Sidney Teresina, Nedir Tijuara, Mato Grosso, Luiz Maranhão, irmão João, irmã Cristina Teresina, Piauí, Alderina Teresina, de Piauí, Francisco Estrela, de Paracinha do Pará, Francisco do Céu Azul, João Bezerra do Peçu, Zé Além do Paranoá, e Juarez São José dos Campos, Juarez de Itaguaí, Edgar Comeu Morreu, Ademar Saboy de São Paulo, Pedro Paulista de Pernambuco, Adilson Capano, Goiás, Hilton Borne de Carneiro, Goiás, Luiz Gonzaga, Teresina, Braga Júnior da Roquete Pinto, Rio de Janeiro, José Duarte, Teresina, Piauí, Sandrinha de Nova Iguaçu, Rio de Janeiro, e Luiz Fernando de Alagoinha, Bahia, ofereça moda para todos os ouvintes da Rádio Nacional de Brasília, do Brasil e do mundo. Muito obrigado na minha amiga Luziana Xavier. Amanhã tem mais. Tchau, tchau.
0: Amanhã tem mais, com certeza, como diz o meu amigo Manuel Messias, que por enquanto não está participando, né? Porque a gente suspendeu aí a participação dos telefones fixos, né? Pelo nosso número de telefone fixo, enquanto durar o período eleitoral, tá, pessoal? Quando acabar, a gente retorna com a participação ao vivo pelo telefone fixo. Até aqui reforçar, porque a gente hoje já... Eu ouvi que tinha um telefone tocando, mas a gente não está atendendo. Então, tem que, a mensagem tem que ser pelo WhatsApp, ou em áudio ou em texto, tá bom, pessoal? A Tessi Diniz, que sempre manda aqui o bom dia dela. Bom dia, família nacional. Bom dia, Tessi Diniz. Seja feliz. Raimundo Pinto, do Brejo do Maranhão, que tá sempre ligadinho aqui, pediu José Ribeiro, As Rosas. Não sei se é As Rosas ou a... É aquela música do Zé Ribeiro, é alguma coisa com rosa. Dá uma procurada aí. Aí, vamos agora para a próxima ouvinte, a Joana, que sempre tá aqui. Tava sumidinha um pouquinho, né, Joana? Mas agora voltou.
3: Bom dia, Luciana, tudo bem?
0: Bom dia, Joana, tudo bem?
3: Bom dia, Joana, que fala com a Nanara. Tudo bem com você?
0: Tudo bem.
3: É, pode vir passar a música aí para mim do Bruno Marrone. Essa noite eu queria que o mundo acabasse.
0: Essa noite eu queria que o mundo acabasse.
3: Eu mandei um bom trabalho. Se for possível, passar essa música aí pra mim. Se tiver na programação, fica com Deus. Uma terça-feira abençoada e tenha um bom dia. Eu ofereço para todos que gostaram da música que tiver na escuta.
0: Tá certo, Joana. Será que tem? Tem. Então pronto, tem. Essa noite eu queria que o mundo acabasse com Bruno e Marrone. Vai ficar pro outro bloco, tá, Joana? E o Raimundo Pinto achou? Da Rosa aí? Do Raimundo Pinto? José Ribeiro. Eu não sei se... O nome é esse, As Rosas, alguma coisa com rosas, José Ribeiro. Beleza da Rosa, isso mesmo. Beleza da Rosa, José Ribeiro. Pronto, já vai ficar pro outro bloco. Então, pra gente não acumular muita música, muito pedido musical, a gente já vai começar agora atendendo, né? Os pedidos musicais. Vamos de Evaldo Braga, Sorria, que é o pedido da Alderina. Em seguida, Cadeira de Rodas, com Fernando Mendes, que é o pedido do garotinho João Bezerra, dedicando para sua amada Luzimar. E Roupa Nova, Volta Pra Mim, que é o pedido do Zé Roberto, de Teresina, Piauí. Daqui a pouco a gente volta. 1 hora e 1 minuto. Sorria!

0: 1:12 desta terça-feira, 4 de agosto de 2026. E vamos voltar aqui com a participação do ouvinte. Aqui é o nosso amigo Paulo, de Santa Maria, Rio Grande do Sul. Buongiorno, Lusiana! Una canzone de Amadeu Ming, La Vita Mia, Grazie, cara mia. Ele fala italiano, né, nosso amigo Paulo. Ele, inclusive, faz aqui uma referência que Adeus Mariana também foi, a música também foi gravada pelo Oswaldi e Carlos Magrão. Ele tem razão, a gente inclusive tem aqui na rádio essa versão de Oswaldi e Carlos Magrão de Adeus Mariana. A gente escolheu colocar o Sérgio Reis porque é uma versão bastante conhecida do público, né? Mas realmente tem, inclusive aqui tem 4 versões de Adeus Mariana. Tem do Gaúcho da Fronteira, Tunica e Tinoco, Oswaldi, Carlos Magrão e a do Sérgio Reis. Agora, como a gente não podia tocar todas, né? A gente tocou a do Sérgio Reis. Agora a gente vai... Ah, e essa música do Paulo, de Santa Maria, a gente pesquisou aqui, Paulo, e não tem. Mas eu vou anotar aqui pra gente te atender numa próxima vez, tá bom? Agora vamos pra participação do Edgar.
1: Boa noite, minha amiga Luziane. Tudo bem com você? Tudo na paz? Bom, bom. Gostei da história, hein? Mariana. Essa aí é da década de 40, 50. Ai, você nem imagina a de hoje. Você tá doido?
2: Oi, minha
1: Jesus! Um abraço especialmente para a paixão da minha vida, Mariana. O meu amigo de coração, que eu amo muito, gosto muito dele. Mas ele não entende as minhas brincadeiras. O meu amigo Francisco Céu Azul. Um abração, Francisco! Firma o golpe, Francisco. Um abração para você. Deus te abençoe e te proteja. Hoje eu quero Antônio Marcos. Eu nunca mais eu vou deixar você tão só. Pode ser? Pode ser?
0: Pode ser, pode ser.
1: Também Blue, mas você disse que não tem, né?
0: Toma, é, vou anotar.
1: Aí vai pro Cafifa, Cardozão, Oswaldo, pessoal de Santa Maria, Gilberto Alveiro, a Divina Raquelzinho, o Adilson, Ademar Savoy, Juarez, São Paulo, Rio de Janeiro, Del Camila, Tripim, Vagão, Quebra-Galho, Dadao, Eli França, o Repolho Alemão, o Ené, Dona Maria, Nós é Caminha, Manozinho, Manoel Messias, Zé Roberto, Zé Carlos, Zé Doutor, Zé Noel, Simval, João Bezerra, João Conte, João da Cruz, ó, Cambaja, Wilton Borges, Jean da Bruxela, Eduardo da Austrália, a Diana também da Bruxela, tá tudo aqui, ó. Natanael, e aí da Milena, a minha nega Conceição, Conceição, gente boa. Wilson 99, Maíso Dona Vega, Gambeta Dona Vega, Dona Beatriz, José Alves, Chico Iguaia, Alderina, Antonildo, Sandrinha, Valéria, Valdineia. Valdineia tá bem melhor, né? Graças a Deus, né?
0: Não sou mais notícia dela.
1: O Rubens, o Marcos. Agora, cadê? John Magnata, Lux Frazão, Furaqué, Chico Chocolate, Chiclete, quem? O Toco, Tonhão, Toco, Xoxoxoxô. Até mais tarde. Manda, as duas te adoram, até mais tarde. Eu vou, derralei, lógico, eu volto. Fui. Antônio Festuinho, Antônio Ribeiro, fui.
0: Isso, Antônio Ribeiro também mandou seu áudio aqui pra gente.
3: Antônio Ribeiro, Torre Bahia, bom dia, Luziane. Falando de outra vez, que bom dia especial. A minha vida não é assim, vou falando por a hora, certo? A Luziane, hoje, Cláudio do Tazu, Cláudio Mendes, aí vem também Repolho, Zé Roberto, Juarez, Claudineia, Mercedes, Elenice, certo? E aí vem também Antônio Bessu, Valei, Edgar que morreu, João Bezerra, e enfim, todos eles aí, certo? E a música hoje é com ela, Márcia Ferreira, um programa legal, certo? Só lembrar que a Rádio Nacional, querendo ou não, é um programa diferente, é simplesmente alto astral, né, Maxwell? E o Rádio Diferente é Sem Futuro.
0: É isso aí. Tem essa música da Márcia Ferreira aí? É programa legal ou é programa de fim de semana? Eu acho que tem, a gente já colocou uma vez. É só fim de semana o nome da música? Então é isso aí. Fim de semana com a Márcia Ferreira, né? É essa música mesmo, porque o título às vezes, né, dá esse probleminha. A gente vai agora atender os pedidos das pessoas que já pediram anteriormente, né? E já vamos entrar. Daqui a pouco, quando a gente terminar de atender esses pedidos, já vai ser a hora do lanche, mas a gente continua no próximo bloco a atender os ouvintes, tá? Não se preocupe, pode mandar os seus pedidos, pode mandar o seu áudio, que no próximo bloco tem mais. Eu já tô vendo aqui mais gente aqui mandando áudio. Não se preocupe, no próximo bloco continua. E a gente já vai agora atender os pedidos dos ouvintes que já fizeram sua solicitação. É Beleza da Rosa, com o José Ribeiro. Pedido do Raimundo Pinto, do Brejo do Maranhão. Em seguida vem Essa Noite Eu Queria Que o Mundo Acabasse, com Bruno e Marrone. Pedido

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2: 1h28, a gente já está no finalzinho desse bloco. Vamos só registrar aqui o pedido da Milena. Lu, hoje tudo vai normal na dieta, né? Tô aqui na escuta. Sou a Milena de Brasília. Quero pedir a música de Guilherme Benuto, Três Batidas. Essa música é para arrastar chifre no asfalto, ela falou. Essa Milena de cada uma. Então a gente agora vai pro nosso querido lanche.

0: Isso aí, hora do lanche, da hora da gente, né, forrar a barriguinha, que a gente não é de ferro, né? Então, nós hoje vamos para a última região da França, que é uma região também, uma ilha, né? Ilha de Mayotte, que fica perto da África também, e é uma ilha que pertence à França também. E lá, o nome do prato típico é, não se assuste, brochetes. Não confunda! Brochetes são espetinhos de carne ou frango. É uma comida muito apreciada lá, comida de rua, o pessoal gosta muito. Também, até mesmo em festas familiares, eles fazem. Às vezes o espetinho vem com cebola, pimentão, mas normalmente é mais só carne mesmo. E tem a sobremesa, que é o macarará. Macarara. É um bolo tradicional lá de Mayotte, que é feito com farinha e leite de coco fresco. Pega o coco, rala, né? Faz o leite de coco. E aí mistura com a farinha de trigo, né? Vai amassando, assim, fazendo aquela bola. Depois pega o rolo, amassa e deixa bem fininho. Depois que a massa tá bem fininha, aí eles vão assim juntando, fica parecido um bordadinho. Eles vão juntando as pontas e aí depois frita no óleo. Vamos fritar? Isso, vamos fritar no óleo. Depois eles passam assim no açúcar, né? Então é uma sobremesa simples de fazer, só farinha e leite de coco e passa no açúcar. Sobremesa bem simples que é mais gostosa, né? Então vamos comer os nossos... Vamos comer os brochetes e também vamos comer... O macarara, que é muito...
1: Doce, doce como mel.
0: É doce, cheio de açúcar por cima, tem que ser muito doce, né? E enquanto a gente faz o nosso lanche maravilhoso, vocês vão ficar com três músicas, né? Duas já foram pedidas pelos ouvintes. Fim de Semana, com Márcia Ferreira, foi pedido do Antônio Ribeiro, de Itamari, Bahia. E Três Batidas, com Guilherme Benuto, foi pedido da Milena. Para completar o bloco, I Can't Stop Loving You, com Ray Charles. 1h31, daqui a pouco a gente volta.

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2: Hora certa de Brasília, 1:42.
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Neymar ainda não definiu o que vai fazer depois de encerrar o contrato com o Santos, que acontece em dezembro desse ano. Em entrevista concedida no seu canal, né, no YouTube, ele falou sobre o assunto. Disse que não sabe ainda se vai se aposentar em 2027. Está pensando ainda se vai continuar no Santos, se vai embora, se vai parar de jogar ou se vai continuar jogando. É uma coisa que ele ainda está decidindo. E o Neymar não viajou com o Santos para Belém do Pará para o jogo dessa terça-feira. Né? Ele não viajou com o time inteiro, né? Que viajou na segunda-feira à noite.

pessoalmente com o empresário do jogador, Agustín Jiménez. Enquanto aguarda o desfecho das negociações, o jogador está de férias ao lado da mulher em Ibiza, na Espanha. Depois de quase 2 semanas de idas e vindas, o goleiro Vozinha, aquele que ficou famoso na Copa do Mundo, né? É, destaque de Cabo Verde, né? Ele agora é oficialmente jogador do Colo-Colo no Chile. O veterano jogador de 40 anos assinou nessa segunda-feira um contrato de 6 meses com a equipe chilena, com possibilidade de extensão por 1 ano. Segundo a imprensa do país Chile, né? Ao longo da segunda-feira, ele realizou exames médicos e conheceu o Estádio Nacional antes de assinar o contrato. E por último, o Atlético Paranaense venceu o Vitória por 2-0 e está em vantagens nas oitavas de final da Copa do Brasil. O Furacão fez um jogo controlado na Arena da Baixada e dominou o time visitante, que teve Emanuel Martínez expulso no segundo tempo. Os gols foram de meninos da base, João Cruz, no primeiro tempo, e Dudu, na etapa final. Vitória e Atlético decidem a vaga nas quartas de final, na quinta-feira, depois de amanhã, às 20h, no Barradão, em Salvador. O Furacão pode até perder por um gol de diferença que consegue a classificação. Já o Vitória precisa vencer por 3 gols de diferença para conseguir a vaga direto. Se vencer por 2 gols de diferença, leva para os pênaltis. E essas foram as notícias do futebol pentacampeão mundial Brasil. Ziu, ziu.

0: 1h46 e a gente volta aqui para os nossos recadinhos do WhatsApp. A nossa amiga aqui, Paulo, de Santa Maria, tá até comentando aqui que essa música que a gente tocou aí da Márcia Ferreira, Fim de Semana, ele conhece gravada por um grupo do Sul chamado Os Atuais, né? Quem conhecer também pode falar, né? Que a música Fim de Semana, né, também foi gravada por um grupo do Sul, que ele tá dizendo que conhece através desse grupo, né? Agora vamos aqui continuar com os recadinhos aqui, vamos para o Luiz Cláudio. Luiz Cláudio tá mandando seu recadinho.
1: Bom dia, ouvinte da Rádio Nacional. Alô, nossa amiga Edgar, comeu, morreu. Manel Vicino Pessoa, Zé Roberto. Mendes, Parnaíba. Francisco Mendes, Piauí. Todos que estão ligados, Milton Borges, Hilton Borges. Todos que estão ligados aí, um bom dia. O pessoal da Rádio Nacional, estamos aqui ligados. Toda noite aqui ligadão.
0: Tá certo, Luiz Cláudio, coisa boa ter você sempre sintonizado aqui com a gente. E agora o professor Ednilson. Bom dia, Luziane, aqui sintonizado. Gostaria de ouvir Milionário José Rico, Seresteiro da Lua. Ofereço para você e toda a sua equipe. Ofereço para todos na sintonia. Parabéns pela dinâmica do programa. É de Amarante, de Tabocas, de Brejo Velho, Bahia. Professor Ednilson é Edi Amarante, de Tabocas, do Brejo Velho, Bahia. Ele tá pedindo Seresteiro da Lua com Milionários é Rico. Já tá anotado aqui, viu, professor Ednilson? Agora vamos aqui para o Antônio Nunes, nosso querido embaixador dos Encontros dos Amigos do Rádio.
2: Bom dia, Luziane Xavier. Bom dia, Otávio Ageu. Bom dia, Boró, Celso, né? A todos vocês que fazem a equipe aí da Rádio Nacional, né? Melhor madrugada nacional aí, abraço aí a todos vocês. Abraço aí pro Edgar, Francisco do Céu Azul, né? O Antônio Ribeiro, a Milena com a mamãe dela, é o Rubens, Ayrton de Uruaçu, Fabrício, né? O Cláudio lá de Quarantã, tá? Seu Enéas em Alvorada do Norte, né? Tá? O menino lá de Cianorte, no Paraná, esqueci o nome dele, me fala.

0: trabalhou agora, mas com certeza essa galera toda aí que estiver ligadinho, né? Todo mundo sinta-se abraçado. Estivane, vê se você acha para nós aí, vamos de hoje, você acha um amado Batista aí, se você puder para nós aí, princesa? Ah, tô ligadinho, grande abraço aí a você e a todos aí.
1: Tá certo, Antônio Nunes, 1h49. Vamos agora para o Éder João. Éder João, sempre ligado, Zari Moisés, Éder João, Celeste Ramos, Toninho Ramos, o Anderson Ramos e Deile Ramos, Ceilândia Norte, DF. Favor tocar O Homem de Nazaré com Antônio Marcos. O Homem de Nazaré. Será que tem? Vamos ver aí, acho que deve ter, né? Antônio Marcos. Pedido do Éder João. Especialmente, ele quer essa música para o saudoso pai dele, o Vicente Ramos, e todos os pais do mundo inteiro. Também para todos da rádio, Ellen Couto, do Pessoa, Antônio Nunes, Cleonice de Ceilândia, cunhada Dalva, sobrinhos Wellington e Aline, de Rubiataba, Goiás, Eldo Moreira, de Luziânia, Junoca e esposa Alana, eles estavam lá no encontro, né? Rafael Silva, Francisco do Céu Azul. Quem mais aqui? Ele tá anotando aqui os nomes das pessoas. Hoje o programa tá sendo feito quase simultaneamente. O pessoal escrevendo e a gente falando. Então, Eder João, eu preciso ouvir novamente aqui o finzinho do Antônio Nunes, porque eu tava para ouvir a música, ele falou princesa, mas eu não sei se é a princesa do Amado Batista mesmo. Deixa eu...
0: Estivane, vê se você acha para nós aí, vamos de hoje, você acha um amado Batista aí, se você puder para nós aí, princesa?
1: É isso mesmo, princesa do Amado Batista. Pedido do Antônio Nunes. Aí, Agil, você coloca Seresteiro da Lua, depois Princesa, viu? Que o Antônio Nunes pediu antes. Depois Princesa, do Amado Batista, depois O Homem de Nazaré, Antônio Marcos. Achou? Homem de Nazaré? Então, pronto, ela é a terceira, fechando o bloco, tá bom? A gente tem mais aqui... Ah, o Eder João tá falando também, dedica para Mercedes Bombadilha, Zezé, Joaci Alves... vai anotando, Eder João. E temos também. Ah, deixa eu ver aqui quem mais. Miguel de Pádua também. E temos aqui mais um outro ouvinte aqui que é o Fernandes Gonçalo, acho que é Oliveira. Bom dia, amiga Xavier. Tudo bem com você? Tô ligado direto de Nazaré da Mata, Pernambuco. Fernandão Carreteiro mandando um abraço para todos os ouvintes do Madrugada Nacional. Manda notícias do João Macbrau. João Macbrau continua em tratamento de saúde, tá, pessoal? Assim que tivermos mais notícias, a gente, né, vai falar para vocês. Então é o Fernandão Carreteiro. Eu não me lembro de você, Fernandes. Fernandão Carreteiro. É caminhoneiro você, então, né? Eu não me lembro de você já ter mandado alguma mensagem aqui pro programa. Não me lembro. Quem tá sumido aí também, né? Nosso amigo Tripinha. Faz tempo que não manda aí uma mensagem. Agora quem tava sumido apareceu, finalmente. O pessoal de Santa Maria. Só quem tava participando era o Antônio, né? O Antônio é o italiano, que sempre manda mensagem aqui pra gente. Antônio não, Paulo. Eu tô confundindo aqui os nomes. O Paulo de Santa Maria, que é o meu amigo italiano. Agora, meu amigo Gilberto Avelo voltou. Coisa boa. Tá faltando o restante voltar, o pessoal do Tareco Lanches, né? Tá faltando eles voltarem, mas Gilberto Avelo hoje já mandou o seu áudio aqui. Vamos ouvir.
2: Bom dia, bom dia, bom dia,
1: Bom
2: Luziane.
1: dia, Gilberto.
2: Voltou, que legal.
1: Agora que você tá
2: Bom dia,
1: sabendo.
2: ouvinte também. Gilberto

0: Pascoal Avelo de Santa Maria do Rio Grande do Sul. Grande abraço, bom retorno, tava fazendo falta.
1: Coisa boa. Ah, que pena que você só tá sabendo agora, gente. Já tem uma semana de programa. Estamos fazendo. Hoje é. Não, fez ontem. Uma semana de programa já. Aí a gente já começou desde o outro domingo, tá, Gilberto? Domingo pra segunda, aliás, né? A gente já começou o programa, voltou, né, das férias. Mas obrigada por você estar mandando sua mensagem. Você sempre uma pessoa querida aqui do programa, tá bom? E agora a gente vai. Éder João continua mandando nomes aqui: Márcia Ferreira, Leonilde Siqueira, Kátia Tavares, Dona Dorinha, Charles Viana, Souza, Cidinha Rocha, Iracema, Maurício Rabelo. Eita, Éder João, não dá mais pra. Já tem muita gente aqui nesse recadinho. Vamos aqui agora de música. É, Gil. Vamos aqui já atendendo aqui esses pedidos que tem aqui já. Já deu aqui um bloco. Então, e a gente vai atender e daqui a pouco a gente volta, tá, pessoal? 1h55 e vamos atendendo aqui esses pedidos. Seresteiro da Lua com Milionários é Rico, pedido do professor Ednilson. Princesa com Amado Batista, pedido do Antônio Nunes. E O Homem de Nazaré, Antônio Marcos, pedido do Éder João, que tá dedicando para o pai dele, Vicente Ramos, né? Chegando aí Dia dos Pais, né? Então a gente vai ter muitas dedicatórias para os pais daqui até domingo. Então vamos lá, vamos ouvir essas três, 1h55, e daqui a pouco a gente volta.

2 horas e 8 minutos desta terça-feira, 4 de agosto de 2026. E o Tribunal Superior Eleitoral promove nesta semana uma série de ações para informar os eleitores sobre segurança e transparência da urna eletrônica. A primeira edição da Semana Nacional do Sistema Eletrônico de Votação contará com demonstrações sobre o funcionamento da urna, palestras, exposições e ações de combate à desinformação contra o sistema eletrônico de votação. Será lançada a campanha Fato ou Boato Viralizou, para esclarecer dúvidas sobre a veracidade de conteúdos que são publicados na internet. É um combate às fake news, né, durante as eleições. A mobilização será encerrada no próximo domingo, dia 9, na corrida pela democracia.

0: Dia, que será realizada em Brasília. A atividade esportiva pretende estimular a participação popular no processo eleitoral. E agora vamos de reportagem. Você conhece a Rota do Queijo? Minas Gerais já é conhecido, né? Bem conhecido pelo seu estado que produz muito queijo. Então agora eles estão fazendo lá um conjunto de municípios em que a pessoa vai participar dessa Rota do Queijo, né? Então, entre esses municípios está o município de Cerro, S-E-R-R-O, né? E a Rota do Queijo impulsiona o turismo, né, lá na região. Hoje a gente vai retratar esse município de Cerro. Confira na reportagem de Patrícia Araújo.
1: O Cerro é uma viagem no tempo. Um retorno ao Brasil Colônia, onde as casas têm mais janelas do que paredes. As ruas ainda são forradas de pedras e todos se conhecem pelo nome.
2: Se você falar Rua Rio Branco, não, Rua Rio Branco, não, Rio Branco não sei onde fica, não, lá na casa de Simão de Riquinho. Ah, tá, na casa de Simão de Riquinho, entendeu? Ou assim.
1: Quem explica esse hábito mineiríssimo é a chefe Simone Cardoso, dona do restaurante Quintal de Vó, um charmoso bistrô que fica no município do Cerro.
2: Eu comecei o Quintal exatamente com esse intuito, sabe? Meu objetivo era exatamente esse, proporcionar, como eu amo a comida da minha mãe, eu amo a comida nossa do Cerro, então a minha vontade era proporcionar a quem chegasse até a minha casa, né, que aqui é a minha casa, e tivesse essa sensação gostosa de comer uma coisa, por exemplo, casa de vó.
1: O Quintal de Vó faz parte do projeto Rota do Queijo, coordenado pelo SEBRAE e por outras entidades que buscam impulsionar o turismo de experiência na região do Cerro. O restaurante foi selecionado por causa das receitas à base de queijo Minas artesanal. Uma delas é o bolinho de rala, uma iguaria feita da sobra do queijo, como explica Simone.
2: O produtor, para ele poder levar o queijo para o mercado, o queijo acaba ficando com o formato da forma, ele fica não tão regular, então é passado uma peneira muito fininha, que geralmente um ralinho muito fininho. Então eles passam em volta do queijo para alisar a superfície do queijo e ele ficar apresentável. Né? Então esse produto que sobra é a rala. Então ele é vendido principalmente para fazer quitandas.
0: Duas horas 11 minutos. E agora vamos de música, né, pessoal? Vamos continuar curtindo aí as músicas da nossa programação. E se você ainda tiver algum recadinho para mandar, estamos aqui à disposição, tá, pessoal? Vamos aqui com Luzes da Ribalta, Ataíde Alexandre, Canarinho de Peito Amarelo, de Paulo e Paulino, e Querida, com Moacir Franco. Daqui a pouco a gente volta. 2h12.

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1: Duas e 22. Del tá dizendo aqui que tá na escuta. Bom dia, Del. Pois peça uma música, Del. Estamos aqui à sua disposição. Pode pedir sua música. Estamos aqui até 3 horas, hein? Não acabou o programa, não. Quem quiser mandar pedido de música, estiver aí ouvindo, estamos aqui para escutar o ouvinte. Vocês é que mandam. Então, 2h22, a gente, enquanto não tem mais pedido musical, a gente vai passar aqui outra reportagem para vocês, que é sobre as urnas eletrônicas lá em Minas Gerais. Inclusive, o Del é lá de Minas Gerais, né? Lá de Uberlândia. Então, urnas eletrônicas começam a ser enviadas para municípios em Minas Gerais. O repórter Gustavo Abreu tem os detalhes.
2: O envio das urnas eletrônicas para o interior de Minas Gerais já está em andamento. A operação começou nesta segunda-feira no Centro de Apoio do Tribunal Regional Eleitoral em Belo Horizonte, de onde partem os caminhões que vão abastecer os cartórios eleitorais de todo o estado. Ao longo de praticamente todo este mês, até o dia 28 de agosto, serão distribuídas quase 49.400 urnas para 851 municípios mineiros. As urnas destinadas a Belo Horizonte e Contagem na região metropolitana permanecem armazenadas na capital, já que serão utilizadas nas duas maiores cidades do estado. Para garantir a segurança da operação logística, todos os caminhões com as urnas são lacrados antes da saída. Eles seguem viagem com rastreamento e monitoramento permanente pelas forças de segurança. Ao todo, serão utilizadas em Minas mais de 55.800 urnas eletrônicas para as eleições de outubro. O estado é o segundo maior colégio eleitoral do país, com 10,32% do eleitorado. As mulheres

0: seguem como maioria, representando 52,48% dos eleitores aptos a votar. De Belo Horizonte, da Rádio Inconfidência, Gustavo Abreu, para a Rádio Nacional.
1: 12h24 e o Del mandou o áudio dele. Vamos ouvir.
2: Bom dia, minha amiga Luziânia. Tô aqui em Belo Horizonte.
1: Olha
2: tava
1: aí!
2: Tava vendo a reportagem do queijo aí.
1: Ah, legal, você conhece?
2: Tô aqui na capital, aguardando aqui. Daqui a pouquinho vou sair de viagem, tá bom?
1: Tá bom.
2: Um abraço pra toda a galera sintonizada, 0 a 100, pra não faltar ninguém. Manda uma moda pra nós então, Luziânia.
1: Na hora!
2: Hoje eu vou querer... Pode ser 24 horas de amor, Bruno e Marrone, tá bom?
1: Com certeza, bota aí, Agil, 24 horas de amor.
2: Pra não faltar ninguém, pra toda a galera sintonizada. Um beijo.
1: Um beijo pra você, love you, baby. Meu amigo Del pediu 24 horas de amor com Bruno e Marrone. Tem também Gilberto Avelo que mandou mais um recadinho aqui.
3: Então coloca pra nós a espinheira danada, hein? Faz o favor.
1: Espinheira danada.
3: Um abraço. Obrigado.
1: Na hora, vocês que mandam aqui. De quem é essa música? Tem não? Não tem espinheira danada? Oh, que pena. Ô, Gilberto, se você quiser alguma outra, pode pedir. Nessa daí não tem. E o Ocivaldo tá aqui digitando aqui um recadinho dele. Éder João mandando bom final de trabalho. Ainda temos aí uns bons quase 35 minutos aí de programa. Quem quiser mandar seu pedido musical ainda pode mandar, viu, pessoal? Tem também aqui um novo ouvinte, Júlio Matilde. Júlio mandou aqui um recadinho pra gente, perguntou se tava saindo aqui o áudio dele, tá? Pode mandar o seu pedido musical também, Júlio. Ah, Del, eu queria saber se você conhece essa cidade aí, que a gente mostrou, a cidade do queijo aí, Cerro, se você já passou por ela, já que você anda bastante, né? Caminhoneiro deve conhecer muito lugar, né? Então... Queria saber se você conhece essa cidade aí, essa Rota do Queijo aí. O Ocivaldo mandou aqui um recado. Luziane, quero mandar um abraço para todos os ouvintes, especialmente para o seu Américo e o Gelson, da Zona Rural de Macieira, e para o Galeno e o Toim Mineiro, o melhor padeiro de Samambaia. Ah, legal. Toim Mineiro, o melhor padeiro de Samambaia. Ah, ele quer a música Azul da Cor do Mar do Tim Maia. Ocivaldo, vamos mudar um pouquinho, né? Vamos também pedir outras músicas. Você tá sempre pedindo a mesma música. Eu sei que quando a gente gosta de uma música, a gente quer sempre ouvir ela, né? Mas é bom dar uma variada, porque aí os outros ouvintes também podem ouvir outra música diferente, né? Deixa eu ver aqui. Ah, tem mais... mas aqui é uma pessoa pedindo aqui. João Paulo e Daniel, Trancos e Barrancos. Ah, é Carlos de Rio Verde. Carlos de Rio Verde. Pedindo João Paulo... Vê se tem aí. João Paulo e Daniel. Deve ser Aos Trancos e Barrancos. João Paulo e Daniel. Pedido do Carlos de Rio Verde. Né? Deixa eu ver aqui. Gilberto Avelo tá pedindo outra música aqui, talvez.
3: Então, Zé Mendes com Churrasco.
1: Zé Mendes Churrasco? Não entendi bem o nome da música.
3: Então, Zé Mendes com Churrasco.
1: Deixa eu ver aqui se o nome é... José Mendes Churrasco. O nome da música é esse? É. Churrasco, José Mendes. Tem essa daí? Também não tem. Também não tem, Gilberto. Deve ser músicas assim, bem regionais aí. Essa espinheira danada é de Dudu que Dalvan. Não tem mesmo?

com essa música? Ah, o Ocivaldo tá trocando pro Sossego, pra não ser Azul da Cor do Mar. Porque ele sempre pede essa. Vamos trocar um pouquinho, né? Sossego. Pronto. Tim Maia também, é. Aí fica 24 horas de amor, depois Sossego, tá? Ô, Gilberto, também não tem essa que você pediu, essa outra aí. Aí a terceira ficou Aos Trancos e Barrancos, João Paulo Daniel, pedido de Carlos do Rio Verde, né? Pronto, já temos aí três, já podemos já fazer o pedido. Oi, Dejão, pode pedir outra música, não tem problema não, viu? Ainda temos tempo aí até o programa terminar, pode pedir outra, tá bom? A gente já vai só passar essas três aqui que já estão na agulha e a gente volta já já. Né, Geu? Vamos passar aí agora. 24 horas de amor, Bruno e Marrone, pedido do Del. Sossego, Tim Maia, pedido do Ocivaldo. E Aos Trancos e Barrancos, João Paulo Daniel, pedido do Carlos de Rio Verde, Goiás. Vamos ouvir, daqui a pouco a gente volta. 2h30.

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2h40. Vamos continuar aqui com o programa, né? Estamos aqui na reta final. Então, vamos aí com mais três músicas. Já tem Cada Momento, Maurício Gasparini, que foi pedido do Éder João. Ageu, me diga aí mais duas músicas pra gente completar o bloco aí. Nessa Cada Momento, Maurício Gasparini, você não disse que tinha? Pronto, tem ela já escolhida. Agora falta mais duas pra gente completar aí o próximo bloco aí de música. Segunda, né? La Barca, Luiz Miguel. E a terceira, que foi pedido do Paulo de Santa Maria. E a terceira? Meu Grito, pode botar. Que pena. Que pena com Peninha. A gente encerra aí com ela, né? Acho que talvez essas três dê pra gente encerrar, né? Te vê aí, né? Então, vamos vendo aí. Vamos tocar essas três aí. Duas foram pedidos. E Que Pena com Peninha a gente encerra esse bloco aí. 2h41.

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1: Duas e 53 e estamos na reta final do Madrugada Nacional.
2: Eu já nem sei com Vanderleia.
1: E vamos encerrar com Eu Já Nem Sei com Vanderleia.
2: Ainda queima a esperança.
1: E Ainda Queima a Esperança com Diana. É isso aí. Então vamos encerrando com essas duas músicas magníficas para você curtir aí nesse final de programa. E logo mais à meia-noite, vamos estar de volta aqui, se Deus quiser e Ele quer, porque Ele é Pai. Né? Bom dia para vocês, boa terça-feira e a gente se encontra. Bom dia, Brasil. Bom dia, planeta Terra.

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1: E a gente segue com a programação da sua Rádio Nacional. Eu sou Márcia Dias, vamos juntos por aqui com Cidade Negra, Firmamento, música de Wilson Foster, Henry Lawes, versão de Cidade Negra.

0: Você ouviu a francesa Cláudio Zoli, música de Marina Lima e Antônio Cícero. Ouviu Flor de Lis, de Djavan, música de Djavan.
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0: Agora a gente toca para você Chico César dele, Estado de Poesia.

Luiz, que dá Wilson Simonia, Daniel, Carlo Magno e Jair Oira. Bye Bye Brasil, Ed Motta e João Donato, música de Chico Buarque e Roberto Menescal. 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Agora a gente ouve o Rapa com o Pescador de Ilusões, de Yuca, Falcão, Xandão, Lobato e Lauro Farias.

0: Você ouviu Fermento para Massa, Criolo, música dele? Ouviu Brejo da Cruz, João Bosco, de Chico Buarque de Holanda?
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0: Música brasileira em primeiro lugar, Zeca Pagodinho cantando pra gente Falsa Alegria, de Monarco e Alcino.

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Você ouviu A Lenda do Abaeté do Lobo, de Dorival Caymmi. Tarde em Itapuã, Toquinho, Vinícius e Marília Medalha. Música de Toquinho e Vinícius de Moraes. 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Agora a gente toca Secos e Molhados com o Vira, de João Ricardo e Luli.

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0: Você ouviu Reconvexo, Maria Bethânia, de Caetano Veloso. Ouviu Chão de Giz, Elba Ramalho, de Zé Ramalho. E Sampa, Caetano Veloso, de Caetano Veloso.
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0: Música brasileira em primeiro lugar, de Zé Renato, Juca Filho e Cláudio Nuti, com Boca Livre, Quem Tem a Viola.

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0: Você ouviu Sol de Primavera, Beto Guedes, dele, Ronaldo Bastos. Velha Roupa Colorida, Elis Regina, de Belchior.
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0: Tocando pra você agora na Rádio Nacional, Viajei de Trem, Sérgio Sampaio.

Tocamos para você Porto Alegre, Tulipa Ruiz de Péricles Cavalcante. Viajei de trem, Sérgio Sampaio diz. Sérgio Sampaio. 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Vamos ouvir Maria Gadu dela? Altar Particular.

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1: Agora, pessoal, vamos lá. 5 da manhã, vai.
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1: Amanheceu, chegamos. E aí, bom dia, tá tudo bem? Uma ótima terça-feira pra você. Hoje, dia 4 de agosto, tem gente tentando bigodear. Francisca mandou o 59, Vagalume também o 59, mas já tem gente aqui bigodeando. Ih, caramba, tá um barato isso aqui hoje. Bom dia, eu sou Luciano Barroso, a produção da Bruna Alves e Cléo Borges no estúdio, as mixagens do grande Zé Lins, o esse Chacareiro. Ô Zé, cadê o Antônio? O Zé não vai voltar mais não, Tonho? Cadê o Tonho, moço? Eu, hein? Ah, se o Tonho estiver preso aí, libera o Tonho, tá? A programação musical é do Jaime Ribeiro de Amorim, o gatinho, e dele é o grande Antônio Miranda. A colaboração da Delgrácia Pinto, os colegas que estão no CIA, no Rodeador. Obrigado, gente. Bom dia, bom dia. Ei, 61-99674-1536. 5-1, Brasil. Bom dia para você que está comigo. Oh, que delícia, hein? Ouvindo Nacional Brasília, Nacional da Amazônia, Nacional do Alto Solimões, a IFRN de Natal, a Porto FM em Porto Franco, no Maranhão. Bom dia. O Alec Ejeiro, bom dia. O Portugal, bom dia. Colômbia, buenos dias. Espanha, buenos dias. Guiana Francesa e Bélgica, bonjour. Estados Unidos, Canadá.

0: Da Inglaterra, Guiana Inglesa, good morning. Na Alemanha, moin. No Japão, konnichiwa. Estamos juntos. 5 e 2, Brasil.
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1: A nossa voz chegando em AM, FM, ondas curtas, internet. É a nossa voz, a voz do povo brasileiro em todos os lugares. Hoje, dia 4 de agosto, tem o aplicativo radios.tbc. Baixou o aplicativo, vamos nós. Hoje, no dia 4 de agosto, dia do padre. É o dia nacional da campanha educativa de combate ao câncer, tá? E hoje, na nossa entrevista, nós vamos conversar com Eliane Shin. É pesquisadora do Museu Arqueologia e Etnologia da Universidade de São Paulo. Vamos falar de uma pesquisa que revela estratégia de substâncias alimentares na época pré-colonial, principalmente a agricultura do milho. Todo mundo fala, não, vivia da caça, da pedra. Não, o milho já estava lá. Vamos falar sobre isso hoje. 5 e 4, meu Brasil. Oh, delícia, gente. Chitãozinho e Chororó. Começando bem o nosso Brasil Rural de hoje com Terra Tombada.

0: Música bonita para começar o Brasil Rural. São 5 horas e 8 minutos. Bom dia, bom dia, bom dia, meu Brasil. Lá vamos nós para a bigodeada de hoje.
1: Bigodeou!
0: Ó, o Antenor tinha bigodeado, Zé, aí mandou outra mensagem, foi lá para cima. O Raimundão Pinto do Brejo. Vamos lá, Raimundão. Pera aí. Aí vem ele, ó.
2: Vai, Luciano.
0: Bora.
2: Tô ligado, Raimundo Pinto do Brejo, Maranhão, Brasilão, Brejo, que mora em São Paulo, Rio, Brasília.
0: Isso.
2: Também de Brasília, do Luciano, da Cordonha.
0: Já tô
2: já
0: aqui
2: falou
0: na...
2: aqui, Raimundo Pinto do Brejo, Maranhão, Brasília. Tô ligado.
0: Ah, eu não acredito, Raimundão, não bigodeou. Ô, Donizete tá no Gama, ele é garçom. Tá aí pra você, Reginaldo Rossi.

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0: Valeu, hein? Muito obrigado. Bom dia, meu amigo. Aqui é o Zé Euclides Miranda, pela primeira vez, mandando um recado pra gente. Ah, tô ótimo. Quero pedir uma música com o Milionário José Rico, oferecendo pra todos os ouvintes, Euclides Miranda, Colmeia Tocantins. Euclides, obrigado, hein? Uma ótima manhã para você e para todos os amigos que estão sempre sintonizando. Bom dia, Nacional! Ô, MJ, bom dia! Muito obrigado pelo carinho, também é a primeira vez que ele participa do programa. Quero mandar um alô para todos na Fazenda Novo Progresso, meu pai Eomerino e minha mãe Domingas, Fazenda Nova Esperança. José Marcelo Família, quero oferecer também uma música para todos os caminhoneiros com o Roberto Carlos. Tá bom, MJ? Tá anotado aqui o seu pedido, agradeço pela sua participação. Primeira participação é sempre importante, né, Zé? São 5h12. E aí, acordou legal hoje? Com aquela esperança, dizer, não, hoje vai dar tudo certo. A prorrogação do programa de renegociação de dívidas bancárias, o Desenrola Brasil 2.0, foi oficializada no sábado. Prorrogou até 31 de agosto, quando os consumidores poderão renegociar os débitos com os bancos e regularizar a situação de acesso ao crédito, tá? Segundo a portaria, as regras do Desenrola permanecem inalteradas. Tá lá, tá com o nome esquisitão? Vai lá, vai dar um jeito nesse Desenrola, vai lá, vai.
1: Ô Lulu, meu fofo, bom dia a todos aí, né, que faz o programa Brasil Rural. Ô Lulu, meu fofo, meu carequinha, bom dia, Zé Lins, bom dia a todos. Ô Lulu, meu fofo, meu alôzão aí pro meu primo Ezer, tá te ouvindo agora, né? Tá lá em Mato Grosso.
0: Fala, primão.
1: Ele foi pra lá agora fazer o tal do como é que fala? Cuidar de boi. É isso aí, um alusão a todos aí, né? Dona Geralda, Dona Dirce, nossa amiga Carminha, é nós, nosso amigo alemão Três Coração, furou da pressão, rabisco no rabisca, vagalume 1, vagalume 2, Dona Vilma, Dona Sandra, e aí Sandra, bom dia, bom dia.
0: Bom dia, pá.
1: Dona Jesuíta também, Leodoro, Leoclides, né? E a todos aí, cadê nosso amigo vagalume? Cadê nossa amiga que ele fala assim, ai, me possua, Lulu.
0: Pois é, ele sumiu.
1: Bom dia, bom dia. Ô, Lulu, meu fofo, quando tiver podendo aí, toca pra nós, franguinho na panela. Ai, Luluzinho.
0: Franguinho na panela.
1: Já tava com saudade, colega. Ai, aqui o tempo tá mudando,
0: pode
1: amiga.
0: Parar.
1: Ai, que tudo.
0: Pode parar, que
1: dia,
0: é isso?
1: Bom dia, bom dia.
0: Como dizem em Minas Gerais, não escangaia, não. Pode parar. Bom dia, Luciano Barroso, bom dia. Grande Raimundão Pinto do Brejo está sempre ouvindo a gente. O Euclides, muito obrigado. Ribamar, fala, meu doce Ribamar. Bom dia, Luciano. No trabalho, nesse momento, ligado no Brasil Rural. Ribamar, que bom saber que você está sempre ouvindo a gente. Muito obrigado, tá bom? A Pavilma Branquinho mandou aqui uma mensagem linda. Senhor, dá-me a serenidade dos rios diante dos temporais. Dá-me a força das rochas diante das guerras. Dá-me a doçura da flor em todo o tempo. E se acaso eu fraquejar, perdoa-me, permita-me recomeçar. É de Arnalda Rabelo, beleza. Bom dia, Luciano. Manda um alô aqui para todo o pessoal do nosso grupo. Eu gostaria de ouvir uma música. Ah, é linda essa. Oferecendo para todos os ouvintes, é de Vitor e Léo. Vou anotar aqui para não ter problema, tá bom, minha querida Vilma Branquinho?
2: Bom dia, Luciano Barroso.
0: Bom dia.
2: Bom dia, bom dia. Bom dia. Se possível, eu quero Vitória Branca com Ginseng.
0: Tá certo. Quem foi que pediu? Ô, Francisca, obrigado, Francisca. Um bom dia para você. Fala, Poba.
3: Bom dia, Luciano Barroso. Bom dia, ouvinte do Brasil Rural. Vamos acordar com alegria, vamos preparar nossa jornada de trabalho, que o novo dia está chegando. E agradecer por mais um dia que passamos na nossa vida. É isso aí, Luciano Barroso, é Puba, Barra da Alcântara, Sítio Dois Irmãos, próximo API 120.
0: Beleza, Puba.
3: Sentido Amores é Grande do Piauí, estamos aqui na escuta, ouvindo o melhor programa do Brasil e agradecer por toda esta vida que passamos, Luciano Barroso.
0: Obrigado, Puba.
3: Esse aí é nosso no Senhor Jesus Cristo no comando. Amém, glória ao Senhor. Mande aí um modão aí pra mim.
0: Mando, agora.
3: Ouvir. Um abraço.
0: Eu mando agora dia pra você. Porque você é genial, Puba. Você tá naquela, tá na mesma vibe, na mesma linha, na mesma esperança. É isso, Puba, é acreditar. Que o mundo seja todo nosso, feliz, aquele sorrisão maravilhoso. Bom dia, meu Brasil lindo!

0: Adão Batista, demais essa música, hein? Eu recebi aqui um bom dia de uma pessoa, botou Lutos em Dia. Qual é o seu nome, meu amigo? Manda aí pra mim. Ô Zé, tem colega de rádio, rádio que está retransmitindo o nosso programa, a Iraquara, ó.
1: Aô, bom dia, Luciano. Bom dia, amigos ouvintes da Rádio Iraquara FM, Rádio Nacional. Daqui a pouco, às 6 da manhã. Logo após o Brasil Rural, tem Despertar no Meu Ranchinho.
0: Aí.
1: Muita moda boa aqui pela Rádio Iraquara FM, Iraquara, Bahia, Chapada Diamantina. Por aqui, Manuel Souza, Luciano, abraço, tamo junto.
0: Esse sim, e agora eu ouvi, eu agradeço demais a todos vocês que estão aí ouvindo a Iraquara FM, muito obrigado, Iraquara FM, Bahia. O Manuel Souza deixou aqui o recado, locutor da Rádio Iraquara, muito obrigado. Ah, menino. Ô, Manuel, pode ficar tranquilo, Manuel. Ô, outra coisa, se tiver acontecendo alguma coisa aí na sua cidade, algum evento, manda pra nós aqui, tá bom? Vamos fazer o programa juntos aqui, Manuel. Vamos nessa. Ô, minha querida. Ah, meu Deus, é ela, ó. Dona
2: Luciano
0: Cleuda.
2: Barroso. Luciano, aqui é Cleuda em Santa Cruz. Luciano, eu gostaria de ouvir uma música com João Mineiro e Marciano. Posso ser qualquer uma.
0: Vai agora.
2: Oferecer para minhas duas filhas, para meu esposo. Oferecer para o Gaguinho, para o Clemil, para a Lucília. Essa turminha de amanhecer. Para você. Tchau, bom dia, lindão.
0: Ô, lindona, daqui a pouquinho tem João Mineiro e Marciano. Tem uma dela aqui pra hoje, tá bom?
3: Bom dia, Luciano Barroso.
0: Fala, Deus.
3: Bom dia, Brasil Rural. Amigos do Grupo Amigo do Amanhecer também. Uma excelente manhã de terça-feira. Uma ótima terça-feira aos amigos na sintonia. Desejar também um bom dia pro meu amigo Wesley em Brasília. O Gessinho Topógrafo, alemão. Também o Chico Berranteiro. A Zé Flamengo. E a todos os amigos demais aí, a Cursina Aparecida de Goiânia também, a minha amiga Rosângela aí no Conjunto de Chácaras em Brasília, e a querida cantora Edna Maria, também sempre ligada aí na Rádio Nacional do Brasil Rural, Luciano. E eu por aqui, como sempre, no Sertão da Bahia, nessa manhã maravilhosa de terça-feira aí, aqui no Pé do Eito para fazer direito, ligado na Rádio Nacional e desejando tudo de bom a todos os amigos e amigas aí, os amigos demais na sintonia do Brasil Rural, Luciano. Ótimo Valeu. Dia, boa terça-feira para todos nós, meu amigo.
0: Valeu, meu querido, muito obrigado, Adeilton. Antenor, você tinha bigodeado, aí você mandou uma outra, aí foi agora que eu vou conseguir te atender, ó. Agora, viu, Antenor?
4: Bom dia, Luciano Barroso.
0: Bom dia.
4: Um bom dia abençoado para todo mundo, grupo. Todo mundo sente abraçado. Dona Marilu, mas seu nego lá no Moquém, um abraço para eles, que Deus abençoa. Juan, mais a Amanda, um cheiro por dois, um abração para todo mundo.
0: Certo.
4: Quero que toque aí Chitãozinho e Sororó, obra de um poeta, para todo mundo.
0: Seria bigodeada.
4: O Sam Barroso, se Tony tiver preso. Pode deixar que o resgate eu pago.
0: Tá bom, os 10?
4: Beleza? Pode falar aí. Quem prendeu o Tony, pode mandar aí que eu pago o resgate.
0: Tá bom, valeu. Estamos esperando por ele. 5h23.
5: Bom dia, amigo Luciano Barroso, Edgar de Brand, Botafoguense. Somos o cachorro quente, comeu, morreu.
0: Isso.
5: É. Ser esteiro da lua, com o milionário Zé Rico. Vai pra minha namorada Mariana, o Enes Dona Marinha. José El Chupiguai, Delco Mileto, Tripe Vagalão Quebragá e Fernandão. Ó. Oh. O Antônio do Gacinho Isaías, Manelzinho Manel Messias, é Nós é Caminho. Nós é Caminha. Adivinha Raquelzinho, é Antônio Ribeiro, Antônio Pessu, Francisco Tre, Francisco Mendes, Francisco Céu Azul, o Alemão, o Repolho, o Rubro, o Saulo, o Natan. É. Lourdes Costa, aí de Goiás também. Zé Flamengo, Luiz Cláudio, Luiz Fernando, o Cafifa. Zezé Cardo Betioga, a todos os ouvintes, as duas Teodora. Bora. Olha o gol.
0: Olha o gol, vamos nessa. Bom dia, Luciano. Tamo junto, é nós. Beleza, quem é? João Lemes Freire. Ô, João, obrigado, hein? Muito obrigado. Seu Madruga, o homem mandou o áudio aqui, seu Madruga.
6: Bom dia, Lulu.
0: Bom dia, Madruga.
6: Peça a música pra você tocar aí, dizer com o Robertinho. Cachorro amigo, viu?
0: Vixe.
6: Toca ela pra mim aí.
0: Tá.
6: Por isso, pra todos meus amigos que tá na escuta do seu programa. Todos aqui de Iraquara. Tá bom?
0: Tá bom, meu
6: filho. Mamãe! O que é? Seu Madruga! Itália, Itália, Itália, Itália. Ui!
0: Ah, não, eu não acredito.
6: O Manel Souza disse que hoje fala.
0: Ele falou. Ô, Manel, me ajuda aí, Manel Souza. Dá um remedinho pra esse homem aí, ele tá meio esquisito hoje, eu, hein? Ó, ontem nós tivemos aqui uma peleja. Ô, falar nisso, cadê meu grande comunicador? Não é, professor André? O grande comunicador da Rádio Porto FM, em Porto Franco, no Maranhão. Ô, professor, manda um oi aí, professor, porque agora eu vou trazer aqui a música que foi a perdedora de ontem. Ai, ai, tem tanta coisa. Ô, Leandro, tá tudo bem contigo, Leandro? Tá em Goiânia. Queria ouvir qualquer música do Trio Parada Dura. Leandro, é a primeira vez que ele participa. Aí, Leandro, ótima manhã pra você. Obrigado pelo carinho. Ó, ontem nós tivemos essa música aqui que perdeu, ó. As Irmãs Freitas. Quem pediu foi o Joaquim, tomou uma sapatada do Saulo. Ô, Joaquizão, sereno, serenou na flor. Bom dia. Ô, Vitor, bom dia, meu corongo. Bom dia, Vitor Castro.

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1: Bom dia, meu Brasil. São 5 horas e 30 minutos. Oh, que delícia. Ô, oh, professor, Porto FM, a Porto Franco, fica agora com o grande professor André. Obrigado, hein? Até amanhã. Bom dia, pessoal. Nossa FM, de São Rafael, Rio Grande do Norte. Rádio Universitária de Boa Vista, Roraima. Serra Dourada, Novo Brasil, Goiás. Rádio Placar de Ortigueira, no Paraná. Rádio Cidade FM de Bom Jardim, no Maranhão. Rádio Alta FM de Lago da Pedra, no Maranhão. DR FM em São Francisco, Minas Gerais. A Rádio Comunitária Alternativa FM de Terra Alta, no Pará. Rádio Nossa FM, Barra do Chapéu, São Paulo. Mais FM, Maceió, Alagoas. Alô, Carlos Dias, bom dia. Ei, Carminha, chegou nossa hora, hein? Lá vamos nós? Capricha, assim. Cela rasgada, civilização. Aê, menino. 5h30.

0: Márcia Mirandão trouxe lá pra nós, banda Cela Rasgada, Civilização. Oi, meu Brasil lindo!
1: No chiado da viola, o Brasil vem despontando.
0: 5h33, vamos lá.

0: 5h33, Brasil. Aí sim. Ô Zé, eu tô doido pra ouvir o que o André falou aqui, ó.
1: Bom dia, Luciano Barroso. Aqui é o professor André Luiz em Porto Franco. Sim. Estamos por aqui já. Vamos dar início aqui a mais uma programação.
0: Certo.
1: O clima tá mudado, né? Hoje amanheceu aqui no sul do Maranhão, 15 graus, moço do céu.
0: Moço, que bom.
1: Pensa no friozinho aqui.
0: Frio? Frio? Não, moço. Não é frio, não. O que, é isso? Carminha.
2: Simbora, Lulu. Um abraço, Brasil Rural. Bom dia, Roraima. Simbora, tô aqui na escuta. É nóis, um abraço aí pra Divina, um abraço pra Del aí, pro povo todinho. E Diego, um abraço Dona Aparecida, Dona Geralda, Dona Dice, Dona Marilu e todos de Boa Vista Roraima, simbora. E todos os conterrâneos. Um abraço pra todos os caminhoneiros e caminhoneiras. Leila, cadê você?
0: Aí, cadê a Leila? Ô, Jandiro. Gente, Jandiro é da nossa FM Barra do Chapéu, São Paulo. Fala, meu colega de rádio. Fala, Jandiro.
3: Bom dia, meu amigo Maurício Rabelo.
0: Ah, não, Jandiro. Vai arrumar a lavagem de roupa. Vai arrumar a lavagem de roupa. Maurício, é à noite, gente. À noite. Ele tá aqui às 8 da noite. Elogiei tanto o cara. Ah, não, Jandiro. Não acredito, não. Como é que é aquele negócio que fala? Não acredito, não, Charlene. Ah, Jandiro. Marioneide, bom dia, Luciano. Ótima terça-feira pra todos. Um cheiro na carequinha, Lulu. Simbora. Obrigado, Marioneide. Ô, Vagalume, ajuda aí, Vagalume.
4: Bom dia, Lulu. Bom dia, Luciano. Bom dia, Joselino. Bom dia, Antônio. Ei, Lulu, se puder, toca aí o Homem e a Espingarda e oferece para todos que estão curtindo o programa Brasil Rural. Para todos aí do grupo Amigo do Amanhecer. É. Bom dia, Lulu!
0: Oi, o que foi?
4: Bom dia, Lulu! 4 de agosto, nós por cá, BR-020 é o palco, indo ali na Fazenda Sagarana. Manda um alô aí, José Lins, alô! Pra todos os tucanhadores oficial do programa Brasil Rural. Pra Antônio Carlos da Fazenda Campo Alegre, no município do Paraná do Tocantins. Paraibinha de Fortaleza, Tripinha do Remanso, Manequim de Oeiras, Negão da Mineração Oeste, Zóio de Bila da Translange, Carotinho de São Desidério. Enfim, pra todos e pra todo o grupo Amigo do Amanhecer. Para Luiz, Pedro Ribeiro, Raimundo Pinto do Brejo, Edgar Comeu Morreu, Gessino, João Batista, Dona Dice, enfim, para todos. Diego Maradona e a Rocha Mano na Buzina, José Lito, para acordar o povo. Que nós nasceu foi bonito, não foi rico não, e cama feita não paga conta. Tchau, obrigado.
0: Ah, valeu, chama. Obrigado. Ah, chama, menino. Oi, Jackson, tá tudo bem? Bom dia, Luciano. Aqui em Recife o clima tá...

0: Tá bom, tá chovendo a noite toda. Vixe, uma ótima manhã para você que está em Recife. Ô, Maria José, bom dia.
1: Bom dia, meus amores. Bom dia, Luciano Barroso. Bom dia, José Luiz. Bom dia, Brasil Rural. Bom dia, amigos e amigas do Grupo do Amanhecer. Bom dia, Diego Maradona, seu Evilásio, seu Vagalume, pai e filho, seu Alemão. Bom dia, seu Luiz da Pastelaria Bom Jesus. Bom dia, Edna Maria, Carminha, é nós, cadê o cafezinho? Já está pronto. Bom dia a todos os ouvintes que estão ligadinhos no programa Brasil Rural com Luciano Barroso, pela Nacional AM de Brasília. Bom dia, povo de Deus. Uma feliz terça-feira abençoada e iluminada para todos nós. Um beijo, um cheiro, um queijo e fui.
0: Maria José, obrigado, minha querida. Uma ótima manhã para você. Ó, oh, hoje é terça. Hoje tem Mega Sena. Deixa eu dar uma olhadinha aqui e ver quanto é que tá a Mega Sena hoje. Caramba, pode chegar a 135 milhões. Vai jogar, Zé?
2: Vou jogar.
0: Mega Sena, vai jogar? É, 135 milhões. Uma em cada 10 mulheres no Brasil sofre com um acúmulo excessivo de gordura do corpo, sobretudo nos braços e nas pernas. Uhum. O quadro, confundido com celulite, é chamado de lipedema e, além da estética, pode causar dores, inchaço, limitações físicas. É por isso que, neste domingo agora, atenção mulheres, tá? Familiares, profissionais da saúde, participam da caminhada. 26 cidades do Brasil vão participar dessa caminhada, tá? O objetivo é ampliar a conscientização e o diagnóstico precoce dessa condição. O Zé, o Jandiro mandou outro áudio aqui, ó. Peraí, deixa eu ver o que ele tá falando aqui agora. Fala, Jandiro.
3: Bom dia, meu amigo Luciano Barroso.
0: Agora melhorou, Jandiro. Agora você acertou, Jandiro.
3: Bom dia.
0: Bom dia.
3: É, bom dia, mandei errada a mensagem.
0: Não, tá
3: muito
0: tudo
3: bom
0: certo.
3: Dia, meu amigo Luciano Barroso. Aqui é o Jandiro. É o Jandiro. Da Rádio Nossa FM de Barra do Chapéu. Muito bom dia mesmo, meu amigo Luciano. Queria ver uma música. Queria ver uma música com a cantora Perla, Rios da Babilônia, aqui em Barra do Chapéu, interiorzão de São Paulo. É, quer fazer outra mensagem. Mandei mensagem errada. Bom dia, amigo Luciano Barroso.
0: Jandiro, tá tudo certo, meu querido. Tá tudo ótimo. Uma ótima manhã pra você. Josué Andrade, tá no INCRA. Ô, Josué, muito obrigado. Bom dia. Continua ouvindo a gente. Agradeço demais. Luciano Barroso, eu gostaria de oferecer uma música pra minha mãe, Luzia Evangelista, que ela tenha um ótimo dia lá em Colinas do Sul. É a Lindalva. Oi, Lindalva, bom dia pra você. Tá bom? Uma ótima manhã, seja feliz, Lindalva. Ô, Nero Cortes, o que, que foi aí, meu querido? Manda aí, deixa eu ver.
4: Bom dia, Luciano Barroso.
0: Bom dia.
4: Bom dia, Rádio Nacional. Bom dia a todos os ouvintes do Brasil Rural. Aqui é Nero Cortes, passando terça-feira maravilhosa, vamos trabalhar.
0: É.
4: E aquele recadinho, o pessoal quiser encontrar o meu trabalho nas redes sociais é Nero Cortes, com 2T, EZ. Valeu?
0: Valeu.
4: É isso aí. Tô te mandando uma moda nova, Luciano. Uma modona que fez parte de um festival esses dias aqui. Eu ganhei em terceiro lugar o festival.
0: Então vamos lá.
4: Mas uma moda muito boa.
0: Vou fazer o seguinte. Eu vou mandar ela pro Miranda, mas primeiro deixa eu ouvir aqui. Peraí. Pedacinho aqui.
5: É paixão!
0: É boa.

Aí, você gostou? Manda, oh, tem que mandar lá pro... Cadê o Tonho, gente? O Tonho é que faz isso. Cadê o Tonho? É, libera o Tonho aí, gente. Ó, aqui, ó, o Nero Cortez mandou essa aqui. Nós vamos mandar ela direto pro Grande Miranda. São 5h31 no horário de Brasília. Uhum. São 5h41. Obrigado, Zé. Meu relógio agora tá certo. 5h41. Ó, no canal Rural tem que carne bovina do Brasil pode ficar

0: fora da União Europeia por 2 anos. Você tem certeza, rapaz? Eu, hein? Deixa eu dar uma olhadinha aqui. A União Europeia não deve retomar as compras de carne bovina brasileira antes de 2 anos. A informação foi publicada pelo G1 e tem como base uma declaração do pecuarista André Bartotti, presidente da Câmara Setorial da Cadeia Produtiva de Carne Bovina. Agora, qual é o motivo, hein? Ele afirmou em reportagem ao Canal Rural que a informação foi repassada durante a reunião realizada há cerca de 2 semanas com integrantes do Ministério da Agricultura. Caramba, 2 anos! Bom, eu peguei essa informação aqui no site do Canal Rural, tá? Dá uma olhadinha se você quiser complementar, mas vai, ao que tudo indica, 2 anos. Que isso. O Adalto, bom dia, Adalto.
1: Bom dia, Luciano Barroso. Bom dia a todos os nossos amigos ouvintes aí do Brasil Rural. Em especial aí a toda essa galera massa aí do grupo Amigos do Amanhecer. Bom dia a todos, que Deus nos dê um bom dia abençoado. Aproveitar aí, mandar um forte abraço aqui para meu amigo Ribamar. Ele que vai estar de plantão aí até as 7 da manhã. Eu estou saindo agora, viu? Varei a madrugada, estou saindo agora, viu? Estou por cá. Itapira Mutá. É próximo aqui a Morro do Chapéu, que é a terra aqui do nosso amigo Etevaldo.
0: Certo.
1: E mandar um forte abraço aí para o nosso amigo alemão e todos os nossos amigos aí do grupo Amigos do Amanhecer. Muita gente, não dá para mencionar todo mundo, mas então se todos abraçados por nós. Valeu?
0: Valeu.
1: Um abraço, pessoal, estamos por cá.
0: Um abraço. Ó, teve gente que pediu, mas a dona Cleuda falou o seguinte: roda uma aí de João Mineiro e Marciano. Eu falei, claro, dona Cleuda. Aí, vou te falar um negócio. Essa música é de arrepiar o tornozelo, dona Cleuda. Bom dia, lindona. João Mineiro e Marciano pra você, seu amor. Ainda é tudo. 5h44.

ele chama a minha atenção dizendo, você não fez isso aí. Ô Denilson, gente, eu tô precisando, porque um abençoado, né? Deixa pra lá. Bom, aquele, sabe aquele brick light que tem atrás da SW4? Mas a minha é velha, 2005, 2006. Ele é maior que os outros. Se alguém tiver por aí, me ajuda. Só a fotógrafa manda pra mim, que o menino vai dizer, é isso mesmo. Eu mando o Pix na hora, tá? Ó, bom dia, pessoal. 5h48. Serra Verde FM de Viçosa, no Ceará. Rádio Liberal de Morada Nova. Alô, Ramon de Estrela, saudado amigo. Universitária FM de Teresina, no Piauí. Três Rios FM, Uruçuí, no Piauí. Alô, Bidoral. Rádio Antares de Teresina, Piauí. Web Aventura Regional, Belém, Piauí. Rádio Lourenço de Calçuene. 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Rádio Mix de Castanhal. 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

0: coração.
1: E lá vamos nós, cada vez mais, levando até você o nosso Brasil Rural. Muito obrigado pelo carinho da sintonia. Uma ótima manhã para você, manhã de terça-feira. Paz. Ó, tem uma frente fria, tá trazendo temporais ao sul a partir de quinta-feira agora. Ventos fortes de novo, gente. É perigoso demais. Os ventos podem passar de 70 quilômetros, isso no sábado, tá? Na região sudeste. É uma nova frente fria, está no G1 essa informação, tá? Muito cuidado aí, ó. Ventos fortes no centro-sul do Brasil entre as próximas quinta-feira e o próximo sábado, tá? Abre o olho aí, meu amigo da estrada, para não ter nenhum problema. Bom dia, Luciano. Se possível, manda uma música aí para nós. Quem é? Juraci Rezende. Ô, Juraci, muito obrigado, meu querido. Oferecendo pro Alemão, José Alves, Maria Aparecida, Dona Geralda, Hélio Xavier, Enio Falso, todos o grupo Amigo do Amanhecer. Tá legal, tá bonito, hein? Deixa eu ver aqui. O Ciro mandou aqui, positivo? Positivo. O que foi, Ciro? Aqui, que ele tá mandando aqui?
2: Bom dia, Luciano, bom dia a você, bom dia a todos os seus colegas do bairro, bom dia a todos os ouvintes. Positivo?
1: Positivo.
2: Do Brasil Rural. Toca pra nós essa música aí.
1: Qual?
2: Você se vira aí, uma foto aí, você sabe qual é a música, né? Que vai jogar aí. Depois eu vou te dar uma dica, é com César e Paulinho. Positivo?
1: Positivo.
2: Um abraço ao Alemão, Zé Alves, Tevaldo, Gessinho, Dona Dice, Navinha Branquinha, Carminha Pressão. Enio Fausto, o rei da banana. Positivo.
1: Positivo.
2: Estamos aqui chegando aqui no Luiz Eduardo Magalhães, na 242. É o palco do momento. Chama, a música você vai lembrar. Só pela foto aí, positivo.
1: Pois é, ele mandou uma foto aqui. Eu estou tentando adivinhar que música é essa. Agora o Ciro, aqui, Zé. Eu tive uma manual, uma SW4, manual 2007. Nem sabia que existia. tá bom, Ciro. Tá valendo. Ela existe sim, tá? A minha é velha, mas é boa, tá bom? Um abraço.
3: Bom dia, meu amigo Luciano Barroso.
1: Bom dia, Rock.
3: Quem fala é o Rock, Sega Bata do Cajari. Luciano, amanhã eu gostaria de ouvir a música Morena do Carro Vermelho, com o Flat Lock.
1: Certo.
3: Eu fiz pra esposa da água.
1: Obrigado.
3: Bom dia, bom trabalho.
1: Obrigado, Roque, obrigado. Adalto, Luciano, um abraço a todos os amigos do grupo na audiência em Esperança, Paraíba. É o poeta Adalto Marques. Vou te falar um negócio. Que foi,
4: bom dia, Camila? Maria José, sua bênção, mãezinha.
1: Oh.
4: E o povo da Cidade do Sol, hein? Um abraço, nós.
1: É nós.
4: Lulu, manda um abraço pro povo de Mutuípe, Bahia. Meu irmão mora lá e minha sobrinha. Um abraço, família. E é o povo todinho da Bahia, é nóis.
1: Um abraço, pessoal, de Mutuípe.
4: Amanhã.
1: Oi, gente, olha só. Aqui, olha o Ciro.
2: César e Paulinho, rapaz, viajando solitário.
1: Ué?
2: Cuida. Pois é, eu peguei um negócio no caminhão, aí eu andei no carro, quando eu assustei, fuxei. Manual, meu amigo, manual. Você não sabe que pois existe. Aí o 06 mesmo, eu passei pra frente. Até um rapaz aí de Samambaia, positivo?
1: Positivo.
2: Foi em 2009, faz muito tempo.
1: É porque

0: Viajante solitário, Zé. Foi o que ele pediu. Agora que eu consegui identificar aqui a fotografia que ele mandou. Ô, meu querido Apolinário, tá tudo bem contigo?
1: Bom dia, Luciano Barroso. Bom dia, Programa Brasil Rural. Bom dia a todos os ouvintes. Um alô do Apolinário para todos os ouvintes do Programa Brasil Rural. Aqui de Cavalcante, município de Cavalcante, Teresina, Monte Alegre, pessoal da EMA, Ribeirão, aqui do Rão de Alma, pessoal do Rão do Moleque, Aranda Maiadinho, alô pra Feliz, mas domingo na fazenda, Correntino, Rão do Moleque. Bom dia, Feliz. Bom dia, Domingo. Um alô pra Tino Macineiro, no Paraná, no Tocantins.
0: Ô, falar em Tino Macineiro, ô Tino, teve um cara que te conhece aí, você tá me ouvindo, Tino? Espero que sim. Ele comprou o Fiat aqui. Aí eu tava conversando com ele, ele disse que te conhece, Tino.
1: Bom dia, Tino.
0: Bom dia, Tino.
1: Um alô pra Alemão. Bom dia, Alemão, aí na Bahia. E cadê o Leodoro, que não tô vendo ele conversando?
0: Pois é, sumiu.
1: Bom dia, Luciano. Um alô pra todos os ouvintes aí do maravilhoso programa Brasil Rural.
0: Obrigado, Apolinário.
1: Bom dia, Luciano.
0: Bom dia, Apolinário. Hélio Xavier. Ele está, deixa eu ver, bom dia Brasil Rural, Luciano Barroso, Zé Lins, um alô pro Etevaldo Brito, Carminha, Deilton, Fazenda Limeira, Gessinho, Dona Dirce, Pedro Ribeiro, no Falso Alemão, Três Corações, Romualdo, Dona Geralda, Juraci Rezende, Lapiseira, Rosângela Oliveira, Hélio, Fazenda, Crixazinho, obrigado, uma ótima terça-feira, Hélio, você é show de bola. Outro dia eu toquei Mississippi, eu não sei se você ouviu, Hélio. Não sei se você estava ouvindo, falei, ó, ele fica lá com o radinho lá no curral e tirando leite. Estava ouvindo aquele dia? O Brasil passou a ter um controle maior sobre os produtos químicos. A medida foi publicada no Diário Oficial da União e atualiza a regulamentação, controle e fiscalização dos produtos que podem ser usados na fabricação de drogas e outras substâncias entorpecentes. Pelas novas regras, empresas e profissionais que exerçam essas atividades deverão solicitar licença por meio do Sistema de Controle de Produtos Químicos. O envio deverá ocorrer até o 15 de cada mês, dia 15 de cada mês, inclusive nos períodos em que não houver movimentação das substâncias controladas, tá? Um abraço. Ô Zé Flamengo, tá tudo bem, Zé? Bom dia, Luciano. Olha eu por cá, terça-feira. Pedindo uma música, essa é boa, Roupa Nova. Ofereço para Maria Irandi, Ana de Jacareacanga, Deilta de Gara, Jesuíta, Gedeon Torres, Wesley, Nildinha, Pedro Ribeiro, Chico Berranteiro. Para você, Luciano. Zé Flamengo, obrigado, meu querido. Uma ótima manhã. Bom dia, Ednilton. Valeu, muito obrigado também pelo seu carinho, pela sua sintonia. Um abraço. São 5 horas e 56 minutos no horário de Brasília. Tem música boa pra você. Deixa eu ver quem foi. Porque eu não sei quem pediu, mas teve alguém que pediu, Ataíde Alexandre. Laço aberto pra você no nosso Brasil Rural. Bom dia, meu Brasil lindo. Oh, que maravilha, gente. Oh, música boa, Miranda gosta. Vamos ouvir? Ataíde Alexandre.

0: aqui, eu nasci daqui de Santa Cruz. Eu peço que faça uma música pra mim, de Zezé de Camargo e Luciano. Quando eu saí de casa. Pra me ouvir, pra Antônio, pra Nelma, pra Neuma, pra Neldivânia, pra Neilma, pra Neurivan, pra Leonildo, pra Zé Nildo, esses é meus filhos, e pra todos meus netos e bisnetos, e pra todos meus amigos, meus vizinhos daqui da Chabaixa. Da onde eu moro aqui numa chapada que chama Chapada de José.
1: Tá bom, minha querida, ó, tá anotado o seu pedido, tá bom, Nancy? Bom dia, meu Brasil lindo! Aê, menino! Você vai ficar agora, você da FM de Alto Boa Vista, vai ficar agora com o grande comunicador Dagmar Faleiros. Ô, oh, bom dia, Sargento Tel, ótima manhã. Na Rádio Cultura de Santa Cruz, a venerada, o líder de audiência, Marcel Souza. Alô, Marcel, bom dia, seja bem-vindo. Pessoal de Santa Cruz, até amanhã. Na Rádio Iraquara, hoje o Manuel mandou o áudio aqui, bacana pra caramba. Ô, pessoal de Iraquara, vem aí ele, o seu comunicador de Iraquara FM, Manuel Souza. São 6 horas em Brasília.
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1: José de Alencar escreveu: desprezo. Esta alma que insultaste se revolta. Em sua viuvez erma e vazia, nem sombra guardará de tua imagem. Tanto amor que por ti ela sentia. Não há de lhe arrancar nem mais um canto, que não seja apagado por meu pranto. Como a flor, a beleza longa murcha, a tua há de murchar em poucos anos. Quando a ruga da face anunciar-te, da velhice aos tristes desenganos, quando de ti já todos esquecidos, nem te olharem meus versos serão lidos. Talvez um dia o mundo caprichoso procure, nobre dama, algum vestígio da mulher que meus livros inspirava. Não achará, porém, de teu fastígio, senão traços de lágrima perdida, arcano de uma dor desconhecida. O tempo não respeita a ativa fronte, a riqueza, o brasão, tudo consome. Um dia serás pó e nada mais. Ninguém se lembrará nem do teu nome. Mas, para que te este é a memória, mulher, eu desprezo, eu dou-te a glória. É José de Alencar, quando fala muitas vezes do desprezo daquele momento tão ruim, quando você já cheio de amor não encontra mais o eco do seu desejo na pessoa amada. E aí, o tempo vai ruminando, remoendo e

0: você caça, hein?
1: O rastro de um amor no meio do canavial.
0: Olhos de Luar, Christiane Ralph. Bonjour, Sandra. Obrigado, Guiana Francesa. Muito obrigado, Sandra. Ô, Josenildo, tá tudo bem contigo? Obrigado, uma ótima manhã pra você, Josenildo. Seja sempre bem-vindo, tá? Oi, Carmen, Vila Rica, Mato Grosso. Bom dia, Luciano. E ouvintes da Nacional. Bom dia, doce Carmen. Ótima manhã pra você em Vila Rica, no Mato Grosso. Fala, Manuel.
2: Bom dia, Luciano Barroso. Bom dia, gente da Rádio Nacional Brasília. Luciano, eu gostaria que você lançasse o convite aí para todos os ouvintes do nosso programa Brasil Rural, no município de Alto Parnaíba, Santa Filomena, cidade vizinha, que a dupla Mercedes e Caoma vai estar fazendo um grande show no domingo, Dia dos Pais, em Santa Filomena, Luciano.
0: Alô, Santa Filomena.
2: Eu agradeço de coração por nós estar participando desse programa nosso, né? Que Deus abençoe, um bom dia para todos os ouvintes da Rádio Nacional de Brasília.
0: Oh.
2: Que Deus proteja nós todos. Um abraço, Luciano.
0: Santa Filomena, onde é que é? No estado de Goiás? Onde é que fica Santa Filomena? Pessoal de Santa Filomena e Redondeza. Messias e Cauã, num grande show aí no Dia dos Pais, tá? Todo mundo na área. Bom dia, meu irmão. Bom dia, família nacional. Falou Wellington Brasil. Alô, Wellington. Tá tudo bem contigo, Wellington? Ótima manhã. Ô, Divino, o que, que foi,
3: então,
0: Divino?
3: Então, você passando noite na casa de caboclo com o Reginaldo. Ele tá aqui e chora, viu?
0: Ô, tadinho do Reginaldo, como chora. O que, que é isso? Alex, bom dia, Luciano. É, com Jesus. Sem Jesus, nem tenta. Bom dia, Brasil Rural. Bom dia. Adorei essa, Alex. É verdade. Então, mas tem gente que tenta. Aí tem gente que sai com o coração amargo, acordou amargo e sai perturbando todo mundo. Bom dia, amigo do grupo Amigo do Amanhecer. Deus abençoe. Eu, aqui tem uma vez eu fiz uma pergunta aqui, claro que eu li em algum lugar. Se eu te oferecer 50 mil para você agora, 50 mil é pouco? 10 milhões. 50 milhões, pronto. Mega Sena, 75 milhões para você ganhar. Você ganha na loteria hoje, mas amanhã você já era. Você não levanta mais, não acorda mais. Você parte para os astrais. Quer 100 milhões? Você ganha hoje 100 milhões. Passa o dia, quando for, hoje é terça, na meia-noite de hoje para amanhã, você brocotó. O que, que você prefere, os 100 milhões ou prefere, né, acordar no, amanhã? O que, que você prefere? Aí é que vem o X da questão. Se você prefere acordar amanhã, para que, que essa, você acorda com essa cara de limão, gente? Bravo, cuspindo pra tudo quanto é nada. Não, gente. Você abriu mão de uma bolada pra poder amanhecer. Então, vamos nessa. Vamos fazer valer a pena todo esse amor. 6h10, ô Zé, manda um alô aí pro amor do Vitor Castro. Vitor Castro. E aquela... Isso. O engenheiro agora tá mais feliz, porque o amor dele acaba de chegar. Bom dia. Bom dia, bom dia, Luciano Barroso e Nigualá. Ô, meu grande irmão Marcílio. Toda a audiência. Hoje é aniversário do padre Rogério Moraes. Hoje, feliz aniversário, padre. Padre Rogério. Pároco de São José Operário. Um forte abraço a todos. Será? Ô, Marcílio, é aquele padre lá do churrasco? Conta pra mim aí. Eu quero saber se é aquele padre lá do churrasco. Será que é? Porque se for ele, ele é gente finíssima. Aliás, hoje é dia do padre. Então tá. Ó, o Marcílio tá dizendo aqui, ó. Bom dia, amigo. Hoje é aniversário. Canta os parabéns, Zé. Padre Rogério Moraes, pároco da São José Operário. Um forte abraço a todos. Padre, feliz aniversário. Com as graças e bênçãos de Deus. Ah, moleque, cadê aqui o Luiz Brito, meu presidente? Ô, Luiz, aquele porquinho, hein? Vamos pegar, hein?
4: Bom dia, meu amigo Luciano Barroso.
0: Bom dia.
4: Como é que você tá, meu amigo? Tudo
0: bom,
4: bem?
0: Bom.
4: Manda um alô aqui pra casa, pra dona Júlia, os meninos preparando aqui pra ir pra escola.
0: Ah.
4: Lá na Taquara, mãe, Tom, Judinha, Giliato, seu Deltinho, tia Nazaré, o Gaúcho, o Pelé, pescador. Lá em Flores de Goiás, Dedezão, Fazenda Larga, São Anselmo. Os produtores do Bela Vista, Planaltina de Goiás. Os produtores lá do Zé Wilke, no Polo de Cinema. Ó, seu Geraldo, como é que tá o senhor, seu Geraldo? Um abraço, seu Geraldo. Os produtores aqui da Associação Mista, Cooperativa Cooperar, Planaltina, e toda a área rural aqui de Planaltina. Roda uma moda boa pra esse povo aí. tá bom? Cadê Walter Lima, moço?
0: Pois é, moço.
4: Manda um abraço aí pro nosso amigo Walter Lima, tá? Tá. Valeu, um abraço.
0: São 6:12. O Marcílio, meu grande irmão, amigo Marcílio. É, oi, Dom Bené, bom dia. Ele confirmou aqui que o padre Rogério Moraes é o pároco de São José Operário. É ele que organiza aquele churrasco.

0: É que eu falei que eu já fui, que a primeira vez que eu fui, eu falei, gente, como é que preço é esse para um churrasquinho? Quando eu cheguei lá, veio um boi no espeto. O espeto é um boi inteiro. É uma beleza. Rapaz, e é uma festa tão bonita, tão gostosa, gente educada, gente maravilhosa. Esse ano já foi. Vamos ver o ano que vem. Agora é o seguinte, eu viciei. Marcílio me chamou a primeira vez, agora eu viciei. Ô, padre, que Deus abençoe, padre. O senhor é maravilhoso, padre. Valeu, hein? Ah, que beleza. Aqui o Ciro mandou. O que, é que o Tony Lopes mandou aqui, gente? Olha o Tony.
1: Bom dia, seu Luciano Barroso. Bom dia. Brasil Rural, Família Nacional, Tony Lopes, de Santo Sá, na Bahia.
0: Fala.
1: Passando para desejar a todos um bom dia. Alô, Luciano Barroso, o Bananinha tá aqui.
0: Fala aí, Bananinha.
2: Olha, Tony Lopes, bom dia. O senhor sabe por que os policiais emagreceram no governo de Getúlio Vargas?
0: Não.
2: Sabe?
0: Não.
2: Sabe não?
0: Não.
2: É porque ele adotou um regime militar. O senhor sabe qual é o animal mais antigo do mundo? Sabe?
0: Não.
2: Ou sabe não?
0: Não.
2: É a zebra, porque ela é preto e branco. Tchau, vou pra escolinha.
0: Eu acho que, ô Tony, você que tá aí perto do Bananinha, dá um remedinho pra ele. Hoje ele não tomou o remedinho dele, não.
3: Olha, seu Luciano, eu
0: vou. Ô, Rio Verde.
3: Deixa eu falar do Tonop, tá fazendo 3 horas. Seu Luciano, tá aí a prova pro senhor não dizer que é mentira minha. A foice pegou fogo ontem, eu derrubando 3 tarefas de terra aqui na fazenda. Pense no negócio. Danado, seu Luciano, mas tá tudo bem, tá tudo em paz. Tenha todos vocês num bom dia.
0: A foice pegou fogo. Ele mandou a foto aqui de uma foice pegando fogo. Ah, pera aí, gente. Me ajuda aí. São 6h14.
4: Bom dia, Luciano Barroso. Bom dia para todos os ouvintes do programa. Bom dia, Rural. Aqui é Lourival Braga, da cidade Boa Vista, Roraima. Manda um bom dia para todos os comunicadores, locutores daqui do estado de Roraima.
0: Perfeito.
4: Um grande amigo meu, Francisco Leda, que é o biólogo, Chico Leda. Também é teu ouvinte. Bom dia, Chico Leda, está na sintonia também.
0: Bom dia, Chico.
4: E bom dia também para aqueles que estão viajando, bom dia para os caminhoneiros, bom dia para os agricultores, bom dia para os enfermeiros, para os vigias, para os militares, tá bom?
0: Bom dia.
4: Estamos aqui curtindo esse programa maravilhoso.
0: Obrigado, meu
4: Chitãozinho, querido. Chitãozinho, Chororó, Terra Tombada. Valeu,
0: maravilha.
4: Bom dia.
0: Ô, Zé Mário, bom dia pra você também, Zé. Muito obrigado aí pelo carinho, tá? Ô, Dona Isonita.
5: Bom dia, meu amigo Luciano. Aqui quem tá falando é a Isonita. Se der, você toca um modão aí pra mim.
0: A Boate
5: e
0: Azul.
5: Aquele abraço pra você e pra todos os amigos do Amanhecer. Você sabe que eu adoro você e esse seu programa e seus ouvintes. Boa semana.
0: A senhora é maravilhosa, espetacular. Fala aí, ô.
6: Opa, Luciano Barroso, bom dia. Bom dia para você, bom dia a toda a equipe aí da Rádio Nacional. Bom dia, ouvintes aqui da Rádio Cidade FM de Bom Jardim, 99,3. Cobrindo vários municípios e cidades. E a gente também pelo aplicativo, né?
0: Tá.
6: Eu quero mandar aquele abraço especial. E as próximas músicas do programa que você tocar aí no Brasil Rural, seja para todas as pessoas que estão ouvindo. Inclusive, quero mandar um abraço aí ao pessoal do grupo Amigos do Amanhecer, a todos, de 1 a 100, para não faltar ninguém. E é isso aí, Luciano Barroso. Bom Jardim, está aqui ouvindo você pela Rádio Cidade FM. Aquele
0: obrigado,
6: abraço.
0: Obrigado, pessoal de Bom Jardim, obrigado, Rádio Cidade. Aqui em Brasília, você pergunta, fulano, você é de onde? Ele é da Bahia. E você é de Minas Gerais? E de onde você veio? São Paulo. O Zé veio de onde, Zé? Lá do Ceará. O outro veio do Piauí. E aí você começa a perceber e fala assim, e lá, onde você nasceu, Zé? Qual é a cidade lá que você nasceu? Diz aí pra mim, qual é o nome da cidade?
7: A cidade é Pereiro.
0: Pereiro.
7: Pereiro.
0: O que, que você se lembra lá de Pereiro?
7: Aquela cidade de interior, pequena, muito assim, todo mundo se conhece.
0: Beleza.
7: Cidade assim,
0: eu me lembro da minha coluna lá, que tinha também em Minas Gerais, perto de Baguari, São João Evangelista. Aí é que dá aquele momento assim de, nossa senhora, que saudade de minha terra. Ô, Brasil, que coisa linda. Sérgio Reis, 6h17, bom dia.

0: Aí sim, 6h20. O Vitor Caça dizendo aqui, quer dizer que o Zé Taioba é cearense, hein? E aí, Zé?
1: É isso mesmo, alfaiate. Ele não tinha que... Como é que é o negócio?
0: Agulhar
1: a ponte. Agulhar a ponte, alfaiate.
0: Ele é engenheiro,
1: alfaiate.
0: Não arruma confusão, não, Zé. Pelo amor de Deus. Ele... Aí, alfaiate. Ô. Perdão. Aí, engenheiro. Olha, ele tá digitando. Aqui, ele tá digitando. No mínimo, vai ver. O bicho é bruto. Ó, o Ciro mandou aqui. O ser humano deveria viver até 65 anos, depois não envelhecer mais e não morrer. Seria uma maravilha. Não tem direito, não tem dinheiro que pague uma vida. Positivo? Eu concordo com você, Ciro. Só que tem um detalhe. Imagina se desde os primórdios as pessoas estivessem no planeta e não tivesse morrido ninguém. Não tinha vaga para mais ninguém, moço. Isso aqui é o ciclo da vida mesmo. Aqui... Pois é, ele botou aqui, eu não sei, isso deve ser uma piada com o cearense, que ele falou assim, pelo menos eu uso bonezinho. Ai, ai. Bom dia, o Elânio Facundo, Zé. Bom dia, o Zé conterrâneo do grande humorista Falcão. É isso. Hein? O que foi? Fala aí. Ele tá dizendo que você é conterrâneo dele, é verdade ou não é?
1: É, isso mesmo. E o Falcão nasceu na cidade de Pereira também.
0: É? Falcão? Então tá certo. O Zé é de Icó, no Ceará? Não. Pereiro. Não. Pereiro. Ele é de Pereiro. Tá? Não é de Icó, não. Ai, ai. Ó, Manuel de Helena mandou aqui, show em agosto, Balsas, dia 1º, já foi, Santa Filomena, no Piauí. Alô, pessoal de Santa Filomena, dia 9, tem show aí da dupla Messias e Cauã. Tá valendo. Tem cada uma. O Elândio, bom dia, Luciano, tudo bem? Já estou, Elândio Joelândio, já estou sintonizado. Obrigado, Itaituba, no Pará. Um abraço a todos os ouvintes. Valeu, meu querido. Fala, Joquizão, fala aí.
2: Bom dia, Luciano Barroso. Bom dia, programa Brasil Rural. Mandar um abraço pro Apolinário na Fazenda Vazantão, de Canozão na Fazenda Barra, Zelo na Fazenda Vaz Grande, Salviano na beira da Gameleira. Mandar um abraço também pro Tino Marcineiro no Paraná, prima Tereza no Vão do Moleque. Felícia aí na Fazenda Correntinha, aí na beira do Cão do Moleque, Ivan Calunga, Nonozinho, Walter Divino, Cavalcante, essa galera toda. Mandar um alô também pro Neri aqui na beira do Cumundango, Robertão, Reginaldo, Agripino, Tia Augusto, essa galera toda. Bom dia, Luciano.
0: Bom dia,
2: quando Joaquim puder, toca aí com o Lourenço Lorival, pedido de um pai oferecido é pro Tia Augusto, que gosta muito dessa música.
0: Valeu, grande Joaquim, obrigado.
3: Bom dia, Luciano. Bom dia, mais uma.
0: Bota mais um.
3: Veloso, Veluzinho, garota do lago.
0: Isso.
3: Valeu.
0: Valeu, meu querido. Tá anotado. Ixi, o prego já tá cheio. Tem que atender ele. O boné do Zé é feito na... O Tony Lopes disse que o seu boné é feito na grade da antena parabólica. Chamou de cabeçudo. Chamou você. É o Tony, foi o Tony dessa vez. Chamou você de cabeçudo. Eu, hein? O que foi, Ciro?
4: Ei, os gaúchos chegaram lá no Ceará com um caminhão carregado de suíno. E da feira, assim, no sábado, e botou o alto-falante. Olha o suíno do sul, olha o suíno do sul. Aí chegou dois compadres cearense, encostou perto do caminhão e falou assim: ué, compadre, meu suíno parece um porco, né, compadre? Moço!
3: Eu acho que esse caderno já tá cheio, Luciano, de nome aí.
0: Tá. Tá mesmo.
3: Tá parecendo aqueles cadernos de 10 matérias que vinha antigamente, que os botequeiros usavam. A folha chega tá grossa, de tanto ele babar no dedo e passar as folhas pra anotar.
0: É, fica tudo enrugado e sujo. Esse nosso caderninho tá bom demais aí. Ai, ai. Aqui, uma capa do orelhão é o boné do Zé. Ô Zé, agora pegaram no seu pé, Zé. Esse é o Ciro. Agora você se lascou. Aqui, ó, o sargento do Theo tá dizendo o seguinte: Pereiro é aqui pertinho de Pau dos Ferros, Luciano. Um abraço pra todos do Ceará. É verdade, né, sargento? Vamos mandar um alô pra aquela turma que tá lá fora do Brasil ouvindo a gente, Zé? Vamos lá. A turma da Patagônia. Bom dia, Portugal. Buenos dias, Letícia. Buenos dias, Espanha. Guiana Francesa e Bélgica, bonjour. Estados Unidos, Canadá, Inglaterra e Guiana Inglesa, good morning. Na Alemanha, moin. No Japão, agora já é kumbawa. tá bom? Que lá já tá de noite. Uma ótima manhã para todos vocês. Muito obrigado pela sintonia. Teve uma pessoa que pediu. Uma... Volta, Tom, volta. Você lembra daquela música? Volta, lindo Orlando. Ele de para-choque duro. Volta, lindo Orlando. Ô, Tom, volta aí, Tom. Pelo amor de Deus. Vamos lá, Zezé e Luciano. Menina Veneno. Hey.

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2: Uma ótima manhã para você ouvindo o Brasil Rural. E agora, vamos falar da agricultura do milho, que sustentou grandes aldeias pré-coloniais do Cerrado. Como é que é isso? Que estudo é esse? Nós estamos na linha com a pesquisadora no Museu de Arqueologia e Etnologia da Universidade de São Paulo, primeira autora de um artigo a esse respeito, a pesquisadora Eliane Shin. Seja bem-vinda, bom dia.
3: Bom dia, muito obrigada.
2: Que pesquisa é essa que traz essa informação que é interessante com relação ao milho, doutora?
3: Eu acho que é importante eu explicar que, primeiro, a gente chegou nessa informação, né, obteve essa informação analisando a composição química dos ossos dessas pessoas.
2: Ah.
3: E é aquele ditado, né, você é o que você come. Analisando ossos de pessoas que foram sepultadas no Cerrado brasileiro, no período pré-colonial, há mais ou menos o ano 500 depois de Cristo, o ano 800 depois de Cristo até o ano 1500, até a invasão portuguesa, a gente identificou um consumo de milho muito significativo na composição química dos ossos dessas pessoas, indicando que já tinham grandes lavouras de milho, mas que também havia um cultivo muito diversificado, tinham muitas outras plantas que eram cultivadas e consumidas. Embora o milho fosse o arroz com feijão da época, outras plantas também eram muito importantes.
2: Certo. Agora, isso quebra um pouco aquela ideia de que viviam basicamente, né, da coleta e da caça.
3: Com certeza. Mostram que haviam populações vivendo em locais fixos.
2: Isso.
3: E cultivando a terra, né, em grandes aldeias. Eles produziam grandes vasos de cerâmica.
2: Muito se fala, doutora, desculpa a interrupção, que o que fixou o homem à terra foi a agricultura, foi o fato dele conseguir plantar e não mais ter que todo dia tentar pegar o alimento dele em algum lugar, não é? Na caça ou na coleta. E isso, então, se comprova agora aqui nas aldeias aqui no Brasil também, né?
3: Isso comprova aqui também.
2: Qual a importância de um estudo como esse, doutora?
3: Olha, eu acho que a importância desse estudo, claro, é a gente conhecer melhor o passado e as estratégias, esses modos de vida do passado, para pensar também em soluções de continuar vivendo nesses ambientes no futuro, né? Porque essas populações, elas também fizeram uma manutenção da biodiversidade.
2: Agora, sobre o milho também, com relação ao milho, não é? Ele não é esse milho que a gente conhece hoje. Ou já era domesticado, já é esse milho de hoje, ou

0: aquele outro milho, porque eu estava lendo sobre o milho uma vez e achei incrível as variedades, como é que ele chegou à nossa mesa. Já era o milho de hoje, doutora?
1: É o milho de hoje. Assim, o milho domesticado, né? A domesticação do milho aconteceu há 9 mil anos.
0: Ah,
1: 9
0: então
1: mil
0: tá.
1: anos atrás. E a gente está falando de 1.000 anos atrás. Então, o milho já era uma planta plenamente domesticada. Tem algumas pesquisas que indicam que essas pessoas cultivavam o milho em diversas roças, para um não polinizar o outro, mantendo uma variabilidade do milho. Não era um único tipo. Então, era um milho com características mais primitivas, espigas menores, né, um milho mais crioulo, e outros milhos cultivados todos ao mesmo tempo em roças distintas para um não influenciar no outro.
0: Certo. Agora, isso mostra também a importância do milho, né, na sociedade brasileira, nas sociedades pré-coloniais e principalmente aquelas que tinham uma certa densidade demográfica, né, doutora?
1: E outro ponto interessante, né, foi que além das grandes aldeias, a gente analisou outras sociedades que se conhecem menos e que frequentavam as cavernas, os abrigos rochosos. E essas populações também consumiam milho, mas em menor escala. Tem uma contribuição do milho na dieta, mas de muitas outras plantas. E aí, nesses sítios arqueológicos, a gente também identificou já sementes de abóbora, feijão, de palmeiras, do buriti, e de muitas outras plantas que a gente supõe que eram complementares à dieta, né?
0: Agora, por que que esse estudo é considerado pelos pesquisadores um marco na arqueologia?
1: Porque é a primeira vez que a gente identifica esse forte sinal do consumo de milho, e também é a primeira vez que a gente tem na pesquisa científica algumas revistas chamadas de alto impacto. E tem uma maior seletividade editorial, é mais difícil de publicar nelas, né? Geralmente são pesquisadores estrangeiros. E a gente tem uma pesquisa feita por 80% da equipe brasileira, de 10 universidades do Brasil. Eu sou brasileira, sou primeira autora, e o meu supervisor é o último, que é o sênior, né? Tem um peso muito grande, é quem financiou a pesquisa. E foi um brasileiro também.
0: Perfeito.
1: Mas, claro, é importante valorizar a contribuição dos nossos colegas estrangeiros, né? Da Alemanha, de Portugal, da Polônia e dos Estados Unidos.
0: Tá certo. Agora, onde foi coletado esse material? Sítio arqueológico de onde?
1: São 37 sítios arqueológicos, principalmente de Goiás, Minas e Bahia, mas também tem um sítio dessa pontinha do Cerrado em São Paulo e no Paraná, que tem um pequeno remanescente, né?
0: Goiás, Minas, Bahia. Não acharam nada do queijo mineiro, doutora? Em
1: Não,
0: Minas
1: pois
0: Gerais.
1: é. Não achamos nada do queijo, por enquanto, né?
0: Por enquanto. Porque é uma grande discussão aqui do queijo. Para mim, o queijo sempre foi mineiro. Aí o Walter Lima, que é goiano, fica dizendo que não, que isso é coisa de Goiás. Mas não é mesmo.
1: Olha, mas a pamonha é compartilhada, o bolo de milho, curau.
0: A senhora está querendo botar pano nos quentes, doutora.
1: É verdade.
0: Agora, isso também nos dá uma ideia de onde nós tínhamos esses núcleos, né? Onde tínhamos pessoas morando, uma densidade um pouco maior. A senhora falou Goiás, Minas Gerais, São Paulo, né?
1: É que, no caso, eu me foquei, né, nessas regiões, né? Mas tem milhares de sítios arqueológicos no Brasil, né? Tinha uma alta densidade populacional na Amazônia, no Pará, no Amazonas,
0: Ah, mas aí deve
1: no
0: mudar a
1: Amapá.
0: alimentação, né? Muda a alimentação, não?
1: Muda a alimentação. O milho mesmo, cultivo forte de milho, era no Brasil Central.
0: Certo. Agora, o interessante é a localização da área, né, do estudo. Esses biomas são do mesmo jeito hoje, por exemplo, foi na área de Cerrado que a senhora encontrou tudo isso?
1: Foram em diversas áreas, tanto em matas de galeria, né, Cerradão, até na mata, tem amostras da região da Mata Seca, já no Ecótono, com a Caatinga, analisamos também.
0: Perfeito. Eu gostaria de agradecer a senhora e, para complementar, a senhora tem aqui uma frase que é ao que tudo indica, foi a senhora que falou. Conhecemos os cemitérios, os campos de urna, sabemos o tamanho de algumas aldeias, mas precisamos encontrar os outros espaços ocupados por essas pessoas. Quais são esses outros espaços?

0: A gente foi uma roça até o momento, né? E eu acho que seria muito importante identificar para ver quais plantas têm técnicas de análise e microscópicas que nos permitem identificar pólen e outras partes de microscópicas de plantas no sedimento. E acho que essa é uma etapa futura. Uma questão
1: Perfeito.
0: importante é a preservação dos sítios arqueológicos, né? Porque como eles têm 30, 40 centímetros de profundidade, muitas vezes eles já foram impactados na superfície, né?
1: Perfeito. Doutor, eu quero agradecer a senhora pela participação aqui no Brasil Rural. Fiquei atento porque eu gosto muito desse tipo de informação, desse tipo de pesquisa espetacular. Como eu disse para a senhora, já tinha lido a respeito do milho. Também já li algumas coisas sobre mandioca e também outros alimentos que temos hoje. A senhora é Eliane Shin, pesquisadora do Museu de Arqueologia e Etnologia da Universidade de São Paulo. Obrigado, senhora. Um bom dia, doutora.
0: Muito obrigado, bom dia.
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1: 6h39, bom dia. Ô, João Carreiro e Capataz.

0: João Carreiro e Capataz, Sonho de Caboclo. Bom dia, bom dia. Ô, alemão inoxidável, fala aí, lindinho.
1: Bom dia, Luciano Barroso. O alemão aqui da Grande Bahia, Lulu. Uhum. Deixa eu mandar um bom dia pra essa galera massa do Brasil Rural. Bom dia, Ciro. Fala comigo, bandido. Ainda ontem eu tava lá nas suas redondezas, Ciro Correria.
0: Vixe, que
1: lá
0: isso.
1: Pras bandas de Luiz Eduardo.

0: Pardo Magalhães.
1: Ó.
0: Bom dia também para toda a galera do grupão Amigos do Amanhecer. Bom dia para meu amigo Zé Alves, Dona Maria Aparecida. Bom dia para Dona Francisca, Dona Dirce. Bom dia, Jessinho. Bom dia, Dona Marcilei. Bom dia para meu amigo Etevaldo, Enio Fausto. Bom dia, Romualdo. Bom dia para todos e para todas, amigos do amanhecer. Quer dizer que meu amigo Zelim também é conterrâneo aqui do Nordeste, Lulu,
1: E
0: aqui do Grande Ceará. Isso aí, Zelim. Toca essa buzina, Zelim.
1: Aê, alemãozinho
2: Ô,
1: inoxidável.
2: Luciano,
1: Oi,
2: o
1: Tony.
2: Zé, se sentir uma dor de cabeça e tomar dipirona, ela passa 3 dias para fazer efeito. Brincadeiras à parte. Bom dia, meu amigo Zé. Sua terra maravilhosa, nosso querido estado do Ceará, um paraíso no mundo.
1: É, eu vou te falar um negócio. Esse é o Tony Lopes aqui, tá, Zé? Ai, meu Deus do céu. Fala, Alexandre. Bom dia, Luciano. Eu gosto de ouvir muito o programa Belas Músicas. Um abraço para todos os ouvintes. Alexandre, motora de caminhão. Ô, grande motora. Agora ficando um tempo aqui cuidando da roça, tá? Para curtir o programa, beleza? Alexandre é o netinho, Seabra, Bahia. Ô, Alexandre, obrigado, viu, meu querido? Uma ótima manhã para você. Meu amigo Luciano Barroso, Brasil Rural, Rádio Paixão Nacional. É ele, tá chegando aqui, ó. Mandando abraço para a esposa, Maria Isabel. Está ouvindo a Rádio Nacional. Estou bem, beleza. É o Gabriel Neto. Gabriel, valeu, obrigado, hein? A Ellen tá em Goiânia, mandando abraço de A a Z para não esquecer ninguém. Beijinhos, Ellen. Deixa eu ver quem mais. Kleber. Ô, Kleber, tá tudo bem no Rio? Bom dia, ouvintes. Gratidão por mais uma oportunidade, um novo dia. Ele, na verdade, ele tá em Petrópolis, né, Zé? Petrópolis. Ai, meu Deus. Vixe. Bom dia, Luciano. Bom dia, bancada. Uma ótima terça-feira. Adivinha quem é, Zé? A Jana. A Jana, Jana. A Jana. Deixa eu falar um negócio, viu?
3: Luciano, bom
1: Oi.
3: dia. Eu sou maranhense.
1: É maranhense.
3: Estou aqui desde 2009.
1: Eu tô aqui desde que eu tinha 9 anos de idade, né? Eu tô aqui há 60 anos já, aqui em Brasília, mas eu nasci em Minas Gerais, minha terra. É, tem gente que fica de brincadeira. Colhuna é perto de São João Evangelista, perto de Goiânia, Baguari, Diamantina. Eu dou sempre como referência Diamantina. Ô, Jana, bom dia. Cadê, Zé? Vou trazer uma música e daqui a pouquinho tem a brincadeira. E essa aqui vai para todo mundo, ó. É uma comparação entre o carro de boi e o coração sofrido. A música, Ronaldo Viola, né? Segura, qual é o nome, Zé? Carro de boi. Edileuza, bom dia, Edileuza.

0: É um carro de boi, carregou pesado e meu peito ainda carrega. Saudade da minha amada, ô carro de boi. O arranjo dessa música é lindo demais. Você vê que ele vai cantando e vai salpicando aquela violazinha, pá, pá, aquela coisa apaixonada. Nossa senhora, bonito demais da conta. Ô Kleber, obrigado, hein? Graças a Deus, tudo bem? Obrigado. Na moral, Kleber, você realmente é fantástico. Aqui, é claro que é fantástico, né, Kleber? Acordei agora. Acordei às 5 horas, orei e dormi novamente. É isso. Rezar faz bem, Jana. Muito obrigado. Bom dia, Luciano. Essa lá pra sua redondeza foi... Euclide, Rosário, Euclide, não entra nessa confusão, não. Porque eles ficam falando que um tá passando pela redondeza do outro, tá? Ó, Edileuza, vamos lá. Tá valendo a brincadeira a partir de agora. A partir de agora. Bom dia, bom dia. Tá valendo a brincadeira. Vamos lá. Qual vai ser a primeira música de hoje? O carro de boi lá vai, lambendo no estradão. Vai levantando poeira, poeira vermelha. Bom dia, Maria Aparecida. Ué, Maria, você só botou bom dia? Não sugeriu a música? Ah, tá digitando. Rápido, senão alguém manda primeiro que você. Vamos lá, vamos ver. Vamos lá, Zé. Capricha, Maria Aparecida tá digitando. Será que ela vai ser a primeira? Retrovisor é a número 1. Retrovisor é a número 1. Retrovisor. Bicho. É o Gustavo Lima. José Mário foi que pediu. José Mário. A outra é Dona da Verdade, Chico Rei, Paraná. A Maria Aparecida.
1: Escuta aí.
0: Maria Aparecida.

0: tocar.
1: E aí, Zé?
0: Só passa. Manda aí.
1: Ó, eu não vou falar nada não, mas as duas, puxa vida. Ave Maria. Gente, um ou dois, hein? Um é retrovisor, dois é dona da verdade. 6h52, quando puder começar, você avisa, Zé. E aí, vamos lá, vamos ver.
2: Hora que quiser.
1: Vamos lá. Quando quiser?
2: Tá. Quando quiser.
1: Então, vamos lá. Computador, peraí, que o computador tá pulando aqui, mais que pipoca em boca de banguela. Vai lá, calma, gente, calma, gente. Ó, ó o Paraná, ó o Paraná. É outra música ajeitada. Pode, Zé? Denilson, começou com a número 1, retrovisor, Denilson Scott, não esquece de olhar lá pra mim não, Denilson. Hélio do Crixazinho, número 1, retrovisor. A Jana é a número 2, dona da verdade. Valeu, Jana, obrigado. Neri é a número 2, dona da verdade. Rudival, dona da verdade, com Paraná. Lá vamos nós, Sebastião Malta, dona da verdade. João Lemes é dona da verdade, a número 2. Rapaz, bom dia, Luciano Alzi. É número 2, dona da verdade, com Paraná. Vamos lá, João Lemes já foi, Alzi, Alzi, quem vai? Opa, Lindoval é dona da verdade. Clíger e Rosário, dona da verdade, tá valendo. Vixe, o Paraná tá dando uma lambada. Opa, peraí, calma, gente. Sargento Tel é número 1, retrovisor, com Gustavo Lima. Sandra é a número 2, dona da verdade. Joaquim, número 2, dona da verdade. Segura. Ô, Dona Geralda, vamos lá. Antônio, deixa eu ver, peraí, primeiro aqui. Ah, não, pulou aqui, peraí. Dona Geralda é número 2, dona da verdade. Fala, meu querido Antônio.
3: Bom dia,

0: Arthur Barroso, sim, Domingos Jeraimo, número 1, retrovisor.
1: Retrovisor, aí sim, retrovisor, segura, pelo amor de Deus. Dona da Verdade para Ednilton. Valeu, Paraná, tá na frente com Dona da Verdade. Bom dia, meu amigo Luciano. Retrovisor, Deus Ivan. Votou em retrovisor. Valeu, Deus Ivan. Adilto é Dona da Verdade, é a número 2. O Natan, deixa eu ver o que, que o Natan fala aqui.
2: Luciano, bom dia, Luciano. Bom dia para todos. Vou de retrovisor.
1: Retrovisor. É a número 1, número 1, número 2, número 1. Dona Dirce é número 1. Obrigado, Dona Dirce. Vamos lá, Wesley é número 1. Muito obrigado, Wesley. Tá reagindo, reagindo, reagindo. Deixa eu ver quem mais aqui. Peraí, pulou. Kleber é a número 2, Dona da Verdade. Valeu, Kleber. Maria José é número 2, Dona da Verdade. Vixe, rapaz. Vamos lá. Rara Raimundão. Raimundão é número 2. Dona da Verdade, a caneta começou a cair novo. Eu vou jogar essa praga fora dessa caneta e caiu. Tá aí. Eu vou te falar um negócio. Tony Lopes é Dona da Verdade. Ah, não, Zé. Não, eu vou comprar aquela caneta. Eu tenho que comprar uma Bic hoje, sabe? Dona Marilu é número 1, retrovisor. Valeu, Dona Marilu. A Luciana Espíndola é retrovisor. Gustavo Lima, Joaquim é número 1, retrovisor. Retrovisor tá correndo atrás. Jandina, número 2. Lá vamos nós. Jana, Paraná, número 2. Tá bom? Ah, Jana, você já votou. Não tenta me enganar, não. Ah, tá? Oh, fala, Limãozinho de
3: Dona
1: Açúcar.
3: Dona da Verdade pra ganhar de novo, Luluzinho de Jesus.
1: Aí, Limãozinho. Wellington é número 2. Vamos lá, quem mais? Enio Falso é o número 2, Dona da Verdade. Número 2, Panelândio, hein?
4: Acabou.
1: É mesmo? Coloca a Dona da Verdade, então, porque Dona da Verdade ganhou. Mas ganhou mesmo. Número 2, Hipólito também. Gabriel Neto, Dona da Verdade. Hipólito Adalto também é número 2. Gessinho Topógrafo, número 2. Lá vamos nós, vixe. Adalto, Hipólito, Gessinho. Deixa eu ver. Sindália, número 1. Gustavo Lima. E eu tô aqui. Adriano Pereira é número 2. Eu vou ter que dar uma coisa depois. Retrovisor pro Vitor Castro. O Adriano já foi, Eduardo, deixa eu ver quem mais aqui, vagalume número 2. Gente, 5, 10, 15, 20, 25, 28 votos até agora. 5, 10, 13. Gustavo Lima perdeu e perdeu de balagada. Que isso? Oh, deixa eu ver o que que Eduardo falou aqui. Será que dá tempo, Zé? Deixa eu ver aqui.
4: Bom dia, Luciano. É, número 1, retrovisor.
1: Não. Dessa vez...

0: Ô, Jean Cris, votou também no Paraná. Ele, bom dia, tô aqui te ouvindo em Almas, no Tocantins. Zé, metei. Ó, que lindo. Nossa, é lindo demais. A Jana falou, aí sim. Legal, hein? Ó, nós vamos fazer a rede daqui a pouquinho. Eu volto atendendo você na hora. Tá bom assim? Vamos lá, Zé. São 7 horas no horário de Brasília. Bom dia, meu Brasil amado. Vamos lá.
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0: Bom dia! A partir de agora, 61996741536. Qual música você quer ouvir? Tá bom assim? Ô Zé, são 7:02, vamos começar com quem?
7: Gustavo Lima, Amor de Primavera.
0: Ih, é?
7: É.
0: Alô, Mirandão, tá aí, Gustavo Lima.

Começando bem às 7h05. Alô, embaixador. Luciano, por gentileza, toca aí Colcha de Retalhos, Chitãozinho e Chororó. Ô, Rosalba. Rosalba Farias, tá aqui em Taguatinga. Bom dia, Rosalba.

0: de Milton Tavares, Aparecida de Goiânia, Goiás. Nalva Guiar, fatalidade. Vamos valorizar a mulherada, minha gente.
1: Bora, é com Diana, tá, Ednilton?

0: Aí mais uma música boa pra você, Fatalidade.
1: Eu gostaria de ouvir com Antônio Marcos, Homem de Nazaré.
0: Valeu, Adileza, o Homem de Nazaré, pra você, Antônio Marcos.

0: 7h20, Frango do Capitão. Ele mandou aqui. Ô, Frango, a música que você pediu não achei, não. Com Daniela Della Páscoa, não. Não encontrei, não. Vou procurar, vou continuar procurando. Frango, valeu, 7h20.
1: Bom dia, Luciana. Aquela menina do Estimada Norte aí. Hoje eu quero ouvir com João Paulo, Daniel. Estou apaixonada.
0: Obrigado, minha querida Erenilda. Só tenho a agradecer a você, Luciana. Equipe maravilhosa. Ô, Kleber. Valeu, tamo aí, Kleber.

Lulu Barroso, Toninho Bolstraima. Eu quero ouvir hoje as músicas, aquela música linda, maravilhosa, As Curvas da Estrada de Santos, para todos os seus ouvintes.

se acabam. Grande Roberto. Oi, Zé Alves. Bom dia, obrigado, gente. Assim eu vou encerrando mais um programa, agradecendo você pela sua sintonia. E amanhã nós estaremos de volta a partir das 5 horas da manhã, tá? Valeu, Zé. Se amou, não sei. Você sabe, Cena? Não, é Cleiton Camargo? Então tá. Tchau, gente!

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2: Olá, bom dia. Agora são 7:30 da manhã. Um ótimo dia para você, sintonizado na Rádio Nacional em Brasília, São Paulo, Rio de Janeiro, Amazônia, Alto Solimões, São Luís e Recife. Para você que nos acompanha em todo o Brasil, junto às emissoras parceiras da nossa Rede Nacional de Comunicação Pública e também pelo Instagram. Segue a gente por lá, não esquece. É o arroba Rádio Nacional Notícias. Eu sou Dilson Santa Fé e aqui comigo, Priscila Mazenotti. Vamos lá, Pri.
3: Oi, Dilson. Bom dia para você. Bom dia também para quem acompanha o Repórter Nacional desta terça-feira, 4 de agosto de 2026. E vamos aos destaques. Presidente do TSE defende urnas eletrônicas e afirma que o sistema é patrimônio da democracia brasileira durante sessão de abertura da corte. E mais.
4: Número de eleitores com deficiência e de sessões com acessibilidade cresce quase 50% no pleito deste ano.
5: CNJ analisa hoje conduta ética de juízes e o fim da aposentadoria compulsória para punir magistrados.
6: Termina hoje prazo para pré-selecionados no FIES complementarem informações da inscrição.
7: Em São Paulo, ferroviários entram em greve. Justiça determina operação de 80% dos trens em horário de pico.
2: Tudo isso e muito mais aqui no Repórter Nacional, que é produzido pela equipe de rádio e jornalismo da EBC.
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3: 7:31 e, como sempre, lembramos que estamos em defesa eleitoral e, por isso, não estamos veiculando conteúdos que possam caracterizar publicidade institucional. Isso é preciso para garantir o cumprimento das normas que regulamentam a comunicação de instituições públicas. O defeso acaba no dia 25 de outubro.
0: Eleições 2026.
3: Faltam exatos 2 meses para as eleições, primeiro turno dia 4 de outubro. E aí, numa iniciativa inédita, o Tribunal Superior Eleitoral abriu a urna eletrônica ao vivo para mostrar como ela funciona por dentro, isso para dar mais transparência, para combater a desinformação. A repórter Daniela Longuinho acompanhou a transmissão e traz os detalhes.
8: Pela primeira vez, a urna eletrônica de votação foi aberta em uma transmissão ao vivo, direto da sede do Tribunal Superior Eleitoral em Brasília. A ação, divulgada pela TV Justiça nesta segunda-feira, faz parte da Semana Nacional do Sistema Eletrônico de Votação. Para o TSE, a demonstração de funcionamento da urna eletrônica por dentro busca ampliar o conhecimento da população sobre a segurança,

0: a transparência e a auditabilidade do equipamento. Rafael Azevedo, coordenador de tecnologia eleitoral do TSE, explicou que a urna eletrônica é um equipamento composto por dois terminais ligados por um cabo, o terminal do mesário, onde o eleitor é identificado, e o terminal do eleitor, onde é registrado numericamente o voto. A urna funciona ligada à energia elétrica ou à bateria interna, sem conexão com internet, como destaca Azevedo.
1: Essa ausência de conexões Bluetooth, Wi-Fi, qualquer coisa sem fio, impede que qualquer um ataque a urna à distância. Mas ela também tem segurança suficiente para que, mesmo aberta, se alguém tentar atacar, não vai conseguir adulterar nada, nem colocar nem outro sistema, nem alterar votos, nem nada.
0: Durante o evento, foram apresentadas as quatro barreiras de segurança das urnas eletrônicas, presentes no teclado, no leitor biométrico, no processador criptográfico e na impressora, destinada à zerésima e ao boletim de urna. A zerésima é o relatório impresso antes do início da eleição e tem como função mostrar que as urnas não computaram votos antecipadamente. O coordenador do TSE explicou que os dados dos eleitores de uma determinada sessão são inseridos por uma mídia na urna eletrônica. Há também outro dispositivo de armazenamento que contabiliza os votos. Em caso de falha na urna eletrônica, um equipamento reserva passa a ser usado, com a transferência da mídia de votação, como explica Rafael Azevedo, do TSE.
1: A filosofia da urna eletrônica é desliga, liga, não funcionou, troca de equipamento. Os votos são sempre guardados aqui e aqui.
2: É um pendrive normal.
1: Isso. Antes de aparecer a tela FIM para leitor, aparece uma barra de progresso. Se a urna quebrar, eu vou tirar essa mídia, colocar em outra urna. A urna de continência não tem votos aqui. Quando ela ligar, ela vai verificar que os votos estão íntegros, vai copiar e vai continuar a votação.
0: O evento também foi uma oportunidade para destacar a segurança na fabricação das urnas eletrônicas, como explicou o representante de tecnologia do TSE.
1: A arquitetura de segurança e a arquitetura do equipamento inteiro é feita por servidores do TSE. Então, nós licitamos essa produção. A empresa tem que passar por mais de 150 testes durante a licitação, para depois que é contratada, ainda continuar desenvolvendo o projeto com os técnicos do TSE, da parte de hardware, da parte de software, da parte de firmware criptográfico, para que o projeto saia exatamente como o Brasil precisa.
0: Em conjunto com as atividades promovidas pelo Tribunal Superior Eleitoral, os TREs realizam ações em seus estados sobre o sistema eletrônico de votação até a próxima sexta-feira. Da Rádio Nacional em Brasília, Daniela Longuinho.
3: Pois é, gente, é mais uma vez aquela coisa de reafirmar a segurança, a confiabilidade das urnas. Ontem à noite, na sessão de abertura dos trabalhos do TSE, o presidente Cássio Nunes Marques também falou sobre esse assunto, disse que a urna é um patrimônio da democracia brasileira. Disse ainda que as portas da Justiça Eleitoral estão sempre abertas para quem quiser conhecer e saber um pouco mais.
4: As portas da Justiça Eleitoral permanecem abertas para quem deseja conhecer, acompanhar e fiscalizar o processo eleitoral. Transparência não é apenas um compromisso desta instituição, é um dos pilares sobre os quais se sustenta a confiança da sociedade nas eleições brasileiras.
3: É, portas sempre abertas, inclusive para a comunidade internacional. Lembrando que no dia 17, agora sem ser na semana que vem, na outra, está prevista uma reunião do ministro Nunes Marques com embaixadores dos Estados Unidos, principalmente, para apresentar mais uma vez esse sistema eletrônico, aliás, o nosso sistema eletrônico de votação.
5: É, ainda falando em eleições, sabia que esse é o pleito que vai ter o maior número de eleitoras e eleitores com deficiência ou dificuldade de locomoção da história? Os detalhes na reportagem de Cristiane Ribeiro.
6: As eleições de 2026 terão o maior número de eleitoras e eleitores com deficiência ou dificuldade de locomoção já registrado pelo TSE. São quase 2 milhões de pessoas desse grupo aptas a votar neste ano, alta de 42,5% em relação às eleições gerais de 2022, quando esse público somava pouco mais de 1 milhão e 300. Os dados são do perfil do eleitorado, divulgados pelo Tribunal Superior Eleitoral, e para garantir as condições de acesso ao voto e reduzir barreiras de deslocamento no dia da votação, a Justiça Eleitoral aumentou em

0: 43% o número de sessões com acessibilidade, passando de 156.300 em 2022 para 223.500 em 2026. A iniciativa nacional faz parte do programa Seu Voto Importa, que inclui também solicitações para transporte especial até o local de votação. A defensora-geral da União, Tarciane Linhares Aguiar Machado, lembra que o prazo para pedir o transporte especial vai até 14 de setembro, 20 dias antes das eleições. Pode ser feito presencialmente no cartório eleitoral ou no canal remoto, disponibilizado pelos tribunais regionais eleitorais.
1: Importante entender que mobilidade reduzida também diz respeito, por exemplo, a idosos, gestantes, lactantes, pessoas com criança de colo, pessoas obesas e outras que tenham dificuldade de locomoção. É preciso apresentar uma autodeclaração ou um documento que comprove a deficiência ou a dificuldade de locomoção. Cada pedido será analisado individualmente.
0: Para pedir transferência para um local de votação com acessibilidade, o prazo termina no próximo dia 20. De acordo com a defensora Tarciane Machado, como muitos desses espaços funcionam em prédios de redes públicas de ensino ou de parceiros privados, as condições estruturais podem mudar ao longo do tempo. E por isso, os TREs e as zonas eleitorais realizam vistorias periódicas para atualizar a acessibilidade em cada localidade.
1: Além de solicitar o transporte, o eleitor ou eleitora com deficiência ou mobilidade reduzida pode pedir transferência para um local de votação acessível, ou seja, um local com rampas, elevadores e outros recursos de acessibilidade. É uma transferência temporária e esse pedido também pode ser feito no cartório eleitoral até o dia 20 de agosto.
0: Ainda segundo Tarciane, a Defensoria Pública da União está à disposição para orientação jurídica aos eleitores. Basta procurar qualquer unidade do órgão ou acessar o site. Da Rádio Nacional no Rio de Janeiro, Cristiane Ribeiro.
2: 7h40, a gente falou aqui do retorno dos trabalhos do TSE, mas ontem também foi dia de volta aos trabalhos, fim do recesso para os ministros do Supremo, e na sessão de abertura o ministro Edson Fachin falou sobre as críticas que o STF recebe. Disse que essas críticas não fragilizam, pelo contrário, fortalecem a democracia. Gésio Passos acompanhou.
3: Na abertura do segundo semestre do Supremo Tribunal Federal, nesta segunda-feira, o presidente da corte, o ministro Edson Fachin, ressaltou a capacidade da justiça de lidar com as críticas da sociedade. Para Fachin, quando feita dentro dos limites republicanos, a crítica fortalece a instituição e a democracia.
4: Que a força institucional do Supremo Tribunal Federal não reside na ausência de crítica, e sim na capacidade de conviver com ela, sem perder a serenidade necessária ao exercício da função jurisdicional. Um tribunal constitucional que decide todos os dias temas de grande repercussão social, há de aceitar como natural que suas decisões sejam debatidas, analisadas e, por vezes, contestadas pela opinião pública.
3: No retorno do recesso, a primeira pauta do Supremo foi sobre o questionamento da constitucionalidade de regras da reforma tributária para isenção de impostos na compra de veículos por pessoas com deficiência. A Corte decidiu por maioria que é inconstitucional a restrição de acesso ao benefício para pessoas com deficiência mental leve e para pessoas com nível 1 do espectro autista. O relator da ação, o ministro Alexandre de Moraes, argumentou que a Constituição não estabeleceu distinções conforme o grau da deficiência.
5: Não é a diferenciação de nível que deve ter um tratamento melhor ou pior, benefícios ou não. É a situação específica daquela pessoa. E a lei estabelece isso. Nesse aspecto, presidente, me parece que a legislação foi muito além do que poderia.
3: Mas o STF considerou constitucional o prazo menor para a renovação da isenção fiscal para taxistas, que é de 1 ano, enquanto as pessoas com deficiência só podem reutilizar o benefício após 3 anos. A diferenciação foi aceita pelas necessidades profissionais dos taxistas. Da Rádio Nacional em Brasília.

0: Ele é Gésio Passos.
1: E o Conselho Nacional de Justiça faz a primeira sessão do semestre, hoje, daqui um pouco às 10 horas, que começa, com dois assuntos importantes na pauta: o Código de Conduta e o fim da aposentadoria compulsória como punição máxima para magistrados. Gabriel Correia, bom dia para você. Como é que vai ser aí essa pauta, essa reunião que já começa logo mais, hein?
2: Exatamente, Priscila. Bom dia para você, bom dia a todos. Começa logo mais às 10 horas, como você disse. E essa primeira proposta é do presidente do Conselho e do Supremo Tribunal Federal, Edson Fachin, que trata de disciplinar a participação de juízes em eventos privados, o recebimento de presentes, além da atuação de escritórios de advocacia de parentes dos magistrados. O ato normativo é baseado em uma nota técnica do Observatório Nacional da Integridade e Transparência do Poder Judiciário, que foi feito a partir de observações especializadas da OCDE, que é a Organização para a Cooperação e Desenvolvimento Econômico. Pela proposta, o Judiciário brasileiro deve criar um órgão de consulta e aconselhamento ético, comissões de ética locais e a obrigatoriedade da declaração de conflitos de interesse por parte dos magistrados. Lembrando que no STF também está em tramitação uma proposta de regras de conduta. Em fevereiro, Edson Fachin também disse que a adoção de um código de ética para os ministros do Supremo é uma prioridade. Ele escolheu a ministra Carmen Lúcia como relatora. Priscila?
1: Gabriel, você estava falando aí do código de conduta, né? Mas e do fim da aposentadoria, né? Aquela que até o ministro Flávio Dino falou que seria uma premiação aí, aposentadoria como punição máxima para juízo. O Supremo acabou, o CNJ começa a discutir também esse assunto.
2: Exatamente, essa é uma segunda pauta importante que vai ser analisada nessa terça-feira, a partir das 10 horas da manhã. O Conselho Nacional de Justiça vai analisar o fim da aposentadoria compulsória como pena máxima administrativa aos magistrados condenados por faltas graves, como, por exemplo, venda de sentenças, assédio sexual e moral. O relator é o conselheiro Ulisses Rabaneda. A votação foi marcada depois que o STF determinou no mês de junho o fim da aposentadoria como punição. Pelo entendimento da corte, depois de condenação do magistrado pelo CNJ, a Advocacia Geral da União deverá entrar com uma ação no Supremo para analisar cada perda de cargo. Priscila, em 20 anos, o CNJ condenou 126 magistrados à aposentadoria compulsória. Antes dessa decisão do Supremo, juízes e desembargadores continuavam recebendo os vencimentos mensalmente, mesmo depois de condenados. Segue no estúdio.
1: Ok, Gabriel, bora acompanhar então esse assunto lá no CNJ hoje. Obrigada pelas informações, um ótimo dia para você. 7:46, você já ouviu aqui no Repórter Nacional que o número de eleitores com deficiência e de sessões com acessibilidade cresceu quase 50% no pleito deste ano. E você ainda vai ouvir.
3: Justiça Federal mantém suspensão de obras de tirolesa no Pão de Açúcar.
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5: A situação no Estreito de Hormuz pode ter uma solução. Pelo menos é o que diz o presidente dos Estados Unidos, Donald Trump. No entanto, um cargueiro foi atacado hoje. Vamos às últimas informações com Daniela Franco. Oi, Dani, bom dia.
6: Olá, Gilson. Bom dia para você, para a Priscila e aos ouvintes do Repórter Nacional. Pois é, Edilson, a situação continua tensa no Oriente Médio, apesar aí do otimismo do presidente americano Donald Trump, que afirmou ontem que as negociações com o Irã estão avançando. Segundo ele, o Estreito de Hormuz pode ser reaberto ainda hoje. Só que Teherã nega desde o fim de semana que qualquer diálogo esteja ocorrendo com os Estados Unidos. Segundo Trump, essa seria a última chance aí dos iranianos para assinar um bom documento. Foi o que ele disse ontem a jornalistas na Casa Branca. Durante a noite, como você falou, Gilson, um navio cargueiro com bandeira da Libéria, operado por uma empresa grega, foi atingido na costa de Omã por um projétil não identificado. Um incêndio foi registrado na embarcação e um marinheiro está desaparecido. O Irã rejeita um retorno à situação anterior à guerra e, por enquanto, só está autorizando uma única rota a poucas embarcações ao longo do seu litoral. O país cogita cobrar taxas de passagem rejeitadas pelos Estados Unidos e contrárias ao direito do mar. Segundo os dados aí do site de monitoramento de tráfego marítimo Kpler, ontem, por exemplo, apenas 3 petroleiros e 3 navios graneleiros obtiveram autorização para atravessar

o Estreito de Hormuz. Eu lembro que antes do início da guerra, em 28 de fevereiro, 20% do petróleo e do gás natural liquefeito mundial transitavam por essa região.

0: Passageiros enfrentam dificuldades nas linhas 11 Coral, 12 Safira e 13 Jade, né, que são as linhas afetadas. Em assembleia na tarde de ontem, os trabalhadores da CPTM, que é a Companhia Paulista de Trens Metropolitanos, decidiram cruzar os braços por tempo indeterminado a partir de hoje. Para diminuir os impactos, foi colocada em prática um plano de contingência que inclui um reforço nos ônibus em circulação, a operação do metrô começando mais cedo e também a suspensão do rodízio de veículos. A CPTM informou que recorreu ao Tribunal Regional do Trabalho, que determinou a operação de 80% do efetivo nos horários de pico. Em caso de descumprimento, a multa é aí de R$ 400 mil por dia. A categoria protesta contra a privatização das linhas para a concessionária Triveatrense e pede a reestatização. Quer ainda a garantia de todos os empregos na CPTM e a análise de projetos de lei de interesse dos ferroviários. Essas linhas atendem cerca de 850 mil pessoas por dia. Pri, a gente continua aí acompanhando.
1: Pois é, paciência pro pessoal de São Paulo no trânsito hoje, né? Aliás, como tem sido ultimamente, né? Obrigada, viu, Ana? Bom dia.
2: E agora, ponte aérea com o Rio de Janeiro. A Justiça da capital fluminense mantém suspensas as obras da tirolesa entre os morros da Urca e do Pão de Açúcar. Vamos então até o Rio, onde Cristiane Ribeiro já está na linha com mais informações para a gente. Vamos lá, Cris, bom dia.
3: Bom dia, Dilson. A Justiça Federal no Rio de Janeiro negou um pedido da companhia Caminho Aéreo Pão de Açúcar para suspender a anulação da licença ambiental que prevê a instalação de uma tirolesa no local. Na decisão, o desembargador Luiz Norton Batista de Matos, do Tribunal Regional Federal da Segunda Região, determinou que a administradora do Bondinho apresente um plano de recuperação da área degradada em até 60 dias, incluindo a retirada de estruturas provisórias e resíduos e também o pagamento de uma indenização de R$ 30 milhões por danos morais. A empresa recorreu de uma decisão da 20ª Vara Federal do Rio de 1º de abril deste ano, que acatou uma ação civil pública movida pelo Ministério Público Federal contra a licença concedida pelo Instituto do Patrimônio Histórico e Artístico Nacional para a instalação da tirolesa. E ao recorrer da decisão, o Caminho Aéreo do Pão de Açúcar alegou que a instalação da tirolesa é regular e que a sua suspensão traria danos ao turismo. O Parque Bondinho Pão de Açúcar informou que as obras seguem paralisadas até a análise do recurso de apelação. Volto com você, Dilson.
2: Ok, obrigado.
1: Vamos mudar de assunto, vamos falar de educação. Tem prazo terminando, viu? Informação importante para quem está tentando fazer aquele financiamento para poder concluir aí, fazer o curso superior desejado. Hoje é o último dia de uma etapa importante do FIES. Priscila Terezo, bom dia para você. Conta para gente que prazo é esse.
4: Oi, Priscila, bom dia para você, bom dia a todos. Olha, os candidatos pré-selecionados para as vagas do segundo semestre do FIES, que é o Fundo de Financiamento Estudantil, têm até as 11 horas e 59 minutos da noite de hoje para complementar as informações da inscrição. Esse procedimento é feito pelo site FIES Seleções. Nessa etapa, os estudantes devem apresentar documentos de identificação, como RG e CPF, comprovante de residência, como conta de luz, nível de escolaridade por meio de diploma, certificado ou documento de conclusão do ensino médio e comprovante de renda por meio do envio da declaração do imposto de renda mais recente. Depois de complementar as informações solicitadas, os candidatos deverão validar a documentação na Comissão Permanente de Supervisão e Acompanhamento da Instituição de Educação Superior Particular, para a qual foi pré-selecionado em até 5 dias úteis. Feito isso, o estudante deve ir até uma agência bancária. É importante observar os prazos de cada etapa até a assinatura do contrato de financiamento. Em 2026, foram oferecidas mais de 75 mil vagas no FIES, distribuídas em quase 29 mil cursos e turnos de instituições de educação superior particular. O FIES tem o objetivo de ampliar o acesso ao ensino superior ao conceder financiamento a estudantes em cursos de instituições de educação superior privadas que participam do programa. Os candidatos que não foram pré-selecionados na chamada única entram automaticamente na lista

0: de espera para preenchimento das vagas não ocupadas, observada a ordem de classificação. A pré-seleção dessa etapa ocorre de 7 de agosto a 24 de setembro. Priscila, volto com você.
1: Obrigada, Pri. Um ótimo dia.
2: Hora de movimentar a nossa rede nacional de comunicação pública. Viajar na baixa temporada pode representar uma boa economia e, de quebra, proporcionar experiência mais tranquila, com menos filas e destinos menos movimentados. Mas é importante ficar atento às características de cada lugar. Confira na reportagem de Rafael Lopes, da Rádio Educadora de Salvador.
3: Passagens aéreas e hospedagens costumam ficar mais baratas no período de menor procura. Além da redução de custos, o viajante também encontra destinos menos movimentados. O professor de hotelaria do Senac Bahia, Albérico Teixeira, explica as principais vantagens da baixa temporada.
4: Eu acredito que você tem mais tempo livre para circular, menos movimento. Os grupos são menores que frequentam a cidade nesse período, geralmente, né? O que permite experiência personalizada, porque o sujeito que vem com um grupo menor e a cidade está mais vazia, ele pode fazer coisas que, quando há um grande número de turismo, ele não pode fazer. Você vai encontrar preço melhor na hotelaria.
3: Mas nem tudo é vantagem. Em alguns destinos, a redução do fluxo de turistas pode significar menor oferta de passeios, horários reduzidos de atrações e até serviços funcionando em escala diferente.
4: Na Europa é muito comum que algumas cidades, cito o exemplo de Maiorca, cidade onde eu trabalhei, que eles fecham no inverno, na baixa temporada, não funciona nada. Existe um público muito frequentador da baixa temporada, né? São as pessoas de maior idade, geralmente. Os grupos LGBTQIA+, são grupos que frequentam esse período também.
3: Segundo Albérico Teixeira, algumas medidas simples ajudam a aproveitar melhor o período.
4: As pessoas que viajam na baixa temporada podem fazer um levantamento da hotelaria, da localidade, mas tem gente que é muito quente naquele momento, os hotéis estão fechados, existem pousadas, albergue da juventude, Airbnb, vai descobrindo essas possibilidades de viagem, que são viagens mais econômicas, que geralmente é a pessoa de menor poder aquisitivo que vai viajar nesse período, né?
3: É por isso que pesquisar o destino e planejar o roteiro com antecedência, podem tornar a experiência ainda mais tranquila. Da Rádio Educador FM, diretamente de Salvador, Rafael Lopes para a Rádio Nacional.
1: E São Luís do Maranhão recebe a partir de hoje mais uma edição do Festival Indígena.br, que celebra e valoriza a diversidade musical dos povos originários. Programação que acontece no Centro Cultural Vale Maranhão, que fica no Centro Histórico, belíssimo Centro Histórico da capital. Madison Euler conta os detalhes.
5: As apresentações fazem parte da programação do Agosto Indígena, mês dedicado a destacar a luta, a resistência, a cultura e o protagonismo dos povos originários, que tem como data principal o Dia Internacional dos Povos Indígenas, celebrado em 9 de agosto. Nesta terça-feira, o Centro Cultural recebe, a partir das 18h30, a roda de conversa Mulheres Indígenas em Cena, Cantos, Territórios e Resistências. Em seguida, haverá a exibição de documentários que abordam histórias, cantos e práticas ancestrais do povo Guajajara, que vive em territórios localizados nas cidades maranhenses de Alto Alegre do Pindaré e Amarante. O primeiro dia de festival será encerrado com o show da cantora, compositora, atriz, escritora e ativista indígena maranhense, Caí Guajajara. O Festival de Músicas Indígenas terá ainda a apresentação do coletivo Japu ao Aguajá, da cantora Tainara Takuá e do ritual Imuricumã, com presença do coletivo Tecedoras do Território Xingu e participação do cacique Tafukman Kalapalo. Outro destaque do indígena.br é o curso Sons e Vozes dos Povos Originários. O curso é aberto ao público e sem necessidade de inscrição prévia. Até a próxima sexta-feira, a programação, que está disponível no Instagram @ Centro Cultural Vale Maranhão, contará ainda com oficina Canto da Floresta, exposição, demonstração de pinturas corporais do Xingu, exibição de documentários e bate-papo com realizadores indígenas, entre outros eventos. Com sonoplastia de Jailton Sodré, da Rádio Nacional em São Luís, Madison Euler.

0: Agora 7h59, o repórter nacional fica por aqui. Contou com os trabalhos técnicos de Egberto Martins. Lembrando que você pode conferir as nossas reportagens no site radioagencianacional.abc.com.br. Muitíssimo obrigado pela audiência. A gente volta amanhã. Pri.
1: Você fica agora com a Lolo Brasil, com Agostinho Teixeira. Um ótimo dia para você. Até amanhã, gente.
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6: Alô, alô, Brasil, começando. Hoje é terça-feira, dia 4 de agosto de 2026, chegando com muita informação. Que bom que vocês estão com a gente aqui mais uma vez. Sejam bem-vindos, sejam bem-vindas. E hoje não tem tempo para conversinha, porque hoje o caos está contratado aqui para São Paulo. Teremos um dia infernal, porque temos uma paralisação em três linhas importantes do transporte sobre trilhos aqui na capital paulista. E precisamos falar muito sobre isso, porque a greve é uma parte da história. Vai causar um inferno, já tem fila para todo lado, transporte coletivo não dá conta, o ônibus sozinho, o sistema Paese que falam, não dá conta, nunca dá conta mesmo. O metrô começou a funcionar antes para tentar aliviar um pouco a situação de quem vai para o trampo logo cedo. Mas não vai ter jeito, não vai ter jeito. É uma greve que atinge as linhas 11 Coral, 12 Safira, 13 Jade, da CPTM, que agora não é mais da CPTM, mas é da CPTM. Você não entendeu, né? Mas eu vou explicar. Porque o governo de São Paulo privatizou essas linhas. Só que a empresa que ganhou essa licitação não deu conta. A tal da Trivia Trens não deu conta, e no terceiro dia abriu o bico, foi um inferno, pegou fogo em trem, paralisou tudo, o pessoal teve que andar a pé sobre a linha do trem, sobre a linha dos trens, e isso fez com que o sistema todo fosse desligado, enfim, foi um inferno absoluto, e a partir daí, o governo do estado decidiu que a CPTM voltaria. A Companhia Paulista de Trens Metropolitanos, que era então gestora, voltaria por um prazo de 90 dias, uma decisão emergencial, até que a Trivia Trens conseguisse dar conta do que ela disse que fazia. Ela foi contratada, paga, ganhou esse processo de licitação, se colocando à disposição como alguém capacitado. Aliás, eu pergunto, quem que verifica se a empresa tem capacidade para gerir um sistema tão intricado, tão difícil e tão importante como esse? Se eu me apresentar, a minha empresa, eu passo na concorrência sem saber se eu tenho estrutura, se eu já fiz isso alguma vez na vida? Porque, com todo o respeito, dá a impressão de que essa empresa nunca mexeu com isso, na existência dela. E aí decidiram que voltaria a CPTM. E aí temos uma situação inusitada, porque uma empresa privada recebendo do governo para gerir o sistema de trem não tem competência, não conseguiu, pelo menos por enquanto, ainda se estabelecer, aí volta a CPTM. E aí, lógico, os trabalhadores se sentiram ameaçados, com demissão, com falta de estrutura, não estão entendendo nada esse processo de privatização que vem acontecendo a passos largos aqui em São Paulo. Resumindo a parada, estamos sem as linhas 11 Coral, 12 Safira e 13 Jade. E o Leandro Martins está ao vivo com a gente, né, Leandro? Para falar sobre esse caos. Acho que hoje não tem alternativa, vai ser um dia dificílimo para o paulista e para o paulistano, né, Leandro? Bom dia.

0: Exatamente, Agostinho, bom dia para você, equipe, bom dia aos ouvintes. Pois é, a cidade de São Paulo já amanheceu nesta terça com algum transtorno em usuário, para os usuários do transporte público. Como você já falou, a greve afeta três linhas de trens urbanos, a 11 Coral, 12 Safira e 13 Jade, que eram da CPTM, Companhia Paulista de Trens Metropolitanos, e como você citou, foram recentemente assumidas pela concessionária Trivia Trens. Olha, a greve começou às 0 hora dessa terça, por tempo indeterminado, depois de uma decisão em assembleia que foi feita ontem, na sede do Sindicato dos Trabalhadores de Empresas Ferroviárias da Zona Central, no Brás, em protesto justamente contra aquelas falhas apresentadas pela Trivia Trens logo em seguida em que ela assumiu a operação. Bom, ontem, horas antes, a diretoria do sindicato foi chamada ao Palácio dos Bandeirantes, sede do governo paulista, para conversar com o secretário da Casa Civil, Nerisson Lima, sobre uma possível paralisação. Só que não houve acordo e a greve, portanto, foi em frente. Em comunicado à imprensa, o sindicato afirmou que espera que o governo apresente uma proposta concreta para garantir a preservação dos postos de trabalho e assim encerrar o movimento de greve. Já a CPTM e o governo do estado argumentaram que foram apresentados compromissos concretos para avançar nas negociações, como garantia de emprego, também, enfim, algum plano de saúde, alguma coisa nesse sentido, mas o sindicato entendeu que não era o suficiente e recuou da decisão de parar, levou a greve em frente. A CPTM também disse, Agostinho, ter recorrido ao Tribunal Regional do Trabalho, que determinou a operação de 80% do efetivo nos horários de
1: Imagino,
0: pico
1: imagino, né?
0: e 60% nos demais períodos, com multa se for descumprido. Lembrando que a CPTM, ela segue administrando essas três linhas recém-privatizadas por 90 dias, por determinação do governo do estado, depois daquele episódio em que um vagão da linha 12 Safira foi destruído por um incêndio no dia 23 de julho, apenas 3 dias depois, como você citou, que a Trivia começou a operar esses ramais. Muito bem, as outras três linhas de trens concedidas, a IA10 turquesa, estão em operação regular e todo o sistema do metrô e de ônibus da cidade. Agora, vamos ver os efeitos colaterais, né, Agostinho? Para reduzir o impacto junto aos passageiros, a CPTM lançou um plano de contingência para as linhas 11 e 12. A linha 13 e o Expresso Aeroporto não estão operando de maneira nenhuma, e nem com contingência. Já a prefeitura suspendeu o rodízio de carros por placas, que nesta terça-feira são de final 3 e 4. Só que mesmo assim, no comecinho da manhã já era possível constatar, por exemplo, na Marginal Pinheiros, entre outras vias, com mais veículos do que o habitual. O metrô começou a operar às 4 da madrugada, nas linhas que fazem integração com as linhas da CPTM afetadas pela greve, 11, 12 e 13, e colocou mais trens de circulação, além de acionar o sistema de ônibus de apoio, o Paese. Mesmo assim, a gente sabe como é, né, Agostinho? Sempre fica mais complicado quando tem alguma paralisação.
1: É isso, o Leandro Martins está com a gente ao vivo, vai ficar atento, acompanhando, porque agora é assim, nesse horário de pico, a cada minuto que passa, a tendência é que o quadro se agrave, né? Porque o sistema já não funciona de forma eficiente com tudo operando. Com trem operando, metrô operando, ônibus funcionando. Já uma deficiência, é uma cidade muito grande, uma região metropolitana enorme, são muitas necessidades. Então, com o sistema operando na plenitude, já há dificuldades. Você imagina, sem essas duas, essas três linhas importantes demais, o que se fala é que são 850 mil passageiros por dia, 850 mil passageiros por dia. Aliás, quando a Trivia Trens assumiu esse sistema, o objetivo dela era subir essa quantidade de passageiros transportados por dia para 1 milhão e 300 mil. Então, você imagina o que representa a paralisação dessas três linhas. Atinge, como disse o Leandro, em cheio a Zona Leste. A Zona Leste é seguramente a mais afetada por causa da região atendida por esse sistema, e atinge também Poá, Guarulhos, enfim, boa parte da região metropolitana fica prejudicada sem essas três linhas que, pelo que parece, segundo o sindicato, vão ficar inoperantes por tempo indeterminado. Não é que é uma paralisação momentânea, de um dia só, pelo menos por enquanto não. A informação é essa, de que a paralisação é por tempo.

0: indeterminado, como disse o Leandro, num protesto dos trabalhadores do sistema de transporte por trilhos, por causa dessa onda de privatização que tem causado algum transtorno. A decisão de privatizar ou não privatizar é uma decisão lícita de um governo eleito democraticamente, como foi o governo de São Paulo. Então, os governos são eleitos, tem uma plataforma de governo, quando aprovada, ela é implantada. É o que aconteceu, o que está acontecendo aqui em São Paulo. Há problemas. A Sabesp é um problema? É um problema, Sabesp. É um problema seríssimo a privatização do serviço de água e esgoto aqui em São Paulo. A privatização, até o momento, dessas três linhas de transporte por trilhos é um problema? Por enquanto é um problema. Por enquanto é um problema. Tanto assim que o Ministério Público aqui de São Paulo abriu um inquérito, uma ação civil para investigar essa privatização a partir do que aconteceu há alguns dias. Então o Ministério Público decidiu abrir uma investigação para apurar o que está acontecendo nesse serviço aí de privatização. O que chama atenção nesse inquérito aberto pelo Ministério Público? Bom, primeiro que o inquérito vai investigar todos os envolvidos, todos. A CPTM, a Trivia Trens, a Artesp também, a agência reguladora, vai ser investigada também, e o governo do estado de São Paulo também vai ser investigado para saber quem que é o responsável por esse caos que foi implantado. Agora, tem umas coisas que são impressionantes. O Ministério Público tem um trabalho excelente e relevante em vários setores. Nesse caso do inquérito, o objetivo é avaliar a responsabilidade de todos esses entes envolvidos. Agora, a informação do Ministério Público é que essa investigação tem um prazo inicial de apuração de um ano. Um ano é o prazo inicial de apuração do Ministério Público, nesse caso aqui, das linhas 11 Coral, 12 Safira e 13 Jade, com a possibilidade de prorrogação por mais um ano. Ok, é uma investigação delicada, difícil, tem que ser demorada, feita com cautela, mas um ano não dá, né? Um ano não dá, numa investigação que seja justa, mesmo que daqui a um ano se chegue à conclusão de que alguém errou, quem foi o culpado, quem não foi, uma pena que é aplicada depois de um ano já não é completamente justa, né? Já não é completamente justa, até porque estamos tratando de um serviço essencial que não pode sofrer com essa paralisação toda que está acontecendo hoje. E aí eu já convido você que está aqui em São Paulo, você que está chegando em São Paulo, fique esperto, hein? Você está desembarcando aqui por Congonhas, por Cumbica, aqui em São Paulo, está chegando pelas rodovias. Vai ser um caos hoje, hein? Hoje não tem jeito, o caos está contratado aqui em São Paulo, não tem rodízio, como disse o Leandro Martins, o que é uma medida de bom senso da prefeitura, nesse momento tem que ser feito isso mesmo, mas representa um ingrediente a mais, porque são 20% a mais de carros que não circulariam e que vão estar liberados para rodar hoje, o dia inteiro dessa terça-feira. Então manda mensagem para a gente aí, você que está sofrendo, conta onde você está, você que está aqui em São Paulo, está fora também, mas hoje talvez seja importante ouvir o paulistano e o paulista que vão sofrer com essa paralisação do transporte sobre trilhos. Manda mensagem para a gente no 11 974 69 0138. Manda mensagem pra gente aí agora, mensagem de áudio curtinha pra gente poder colocar no ar. 11 974 69 0138. Vamos ficar de olho, já o Leandro Martins volta com mais informações sobre esse dia que promete ser de caos absoluto aqui em São Paulo e na região metropolitana também. 8h13, vamos pro Rio de Janeiro pegar a ponte aérea, escapar de São Paulo no Rio, para ver se tem mais sossego no trânsito, pelo menos. A Cristiane Ribeiro está com a gente para falar sobre o quê, Cris? Bom dia.
1: Bom dia, Agostinho. Bom dia aos ouvintes. Agostinho, sobre aquele imbróglio para a construção de uma tirolesa lá no Pão de Açúcar. Agora, a Justiça Federal aqui do Rio negou o pedido da companhia Caminho Aéreo Pão de Açúcar para suspender a anulação da licença ambiental que vê a instalação de uma tirolesa lá no Pão de Açúcar. Na decisão, o desembargador Luiz Norton Batista de Matos, do Tribunal Regional Federal da 2ª Região, determinou que a administradora do bondinho apresente um plano de recuperação da área degradada em até 60 dias, incluindo a retirada de estruturas provisórias e resíduos.

0: e também o pagamento de uma indenização de 30 milhões de reais por danos morais. A empresa recorreu de uma decisão da 20ª Vara Federal do Rio, de 1º de abril deste ano, que acatou uma ação civil pública movida pelo Ministério Público Federal contra uma licença concedida pelo IPHAN, o Instituto do Patrimônio Histórico e Artístico Nacional, para a instalação dessa tirolesa. E, ao recorrer da decisão, o caminhão aéreo do Pão de Açúcar alegou que a instalação da tirolesa é irregular e que a sua suspensão traria danos ao turismo. Agora, o Parque Bondinho Pão de Açúcar informou que as obras seguem paralisadas até que a análise do recurso de apelação seja feita aí pela Justiça. Eu volto com você, Agostinho.
1: Legal, Cris. Obrigado, Cristiane Ribeiro, falando com a gente ao vivo do Rio de Janeiro. E olha só, mais uma informação aqui: a Polícia Militar, em função dessa greve no transporte sobre trilhos aqui em São Paulo, a PM reforçou o policiamento preventivo no entorno das estações ferroviárias, terminais de transporte e demais locais de grande circulação de pessoas. Com o objetivo, lógico, de ampliar a segurança, evitar transtornos. A gente sabe que as pessoas tendem a se alterar, não sem razão, né? Óbvio que violência não justifica, agressão muito menos, mas não dá para pedir para que as pessoas tenham bom senso, equilíbrio e educação diante de uma situação como essa, né? Até porque muitas vezes o trabalhador não consegue chegar, o chefe não entende, quer que chegue de qualquer jeito. Imagina como está o preço do transporte por aplicativo, hein? Você imagina quanto está o Uber nessa cidade hoje aqui. Deve estar os olhos na cara, né? Já não está barato nunca num dia normal, você imagina hoje. Então, medida de prudência da Polícia Militar, reforçar o policiamento preventivo no entorno das estações ferroviárias, terminais de transporte e outras localidades de grande circulação. Por enquanto, não temos notícia, felizmente, de tumulto, de confusão, nada disso. Nada disso. Agora, já tá tudo parado por aí, plataformas do metrô lotadas, os trens abarrotados, enfim, a dificuldade já é bastante, bastante grande. Olha só, tem Polícia Federal na rua, tem Polícia Federal em operação na investigação sobre a fraude no INSS, é exatamente essa. Vamos atualizar aqui a informação, porque tem a PF deflagrando a nova fase da Operação Sem Desconto. Operação Sem Desconto, que é aquela que verifica, apura descontos indevidos feitos nas contas dos benefícios dos aposentados. Então, agora, nessa operação de hoje, nessa etapa de hoje, o senador Everton Rocha, do PDT, é um dos alvos. A Polícia Federal deflagrou hoje uma nova fase da Operação Sem Desconto, que mira aquele esquema nacional de descontos ilegais do INSS. E a ação de hoje foca em suspeitos de lavar dinheiro obtido de forma criminosa a partir da fraude. E aí vem a informação da PF de que entre os alvos dessa operação de hoje estão a esposa, a filha e duas irmãs do senador Everton Rocha, do PDT do Maranhão. A esposa, a filha e duas irmãs do senador Everton Rocha, do PDT do Maranhão. Policiais federais cumprem 18 mandados de busca e apreensão que foram expedidos pelo Supremo Tribunal Federal, do Distrito Federal e também do Maranhão. Então, a etapa de hoje focada no Distrito Federal, em Brasília, e no Maranhão. E entre os focos dos investigados não está propriamente o senador, né? Mais pessoas ligadas ao senador Everton Rocha, do PDT. Esposa, filha e duas irmãs do senador são alvos dessa operação de hoje, a etapa mais uma da Operação Sem Desconto, que visa desbaratar e colocar na cadeia os envolvidos em descontos ilegais no benefício tão minguadinho, já tão fragilizado, É isso mesmo, né, Karina? Então, os proventos tão sofridinhos, né, de quem trabalhou uma vida inteira e vê o seu dinheiro fugir por entre os dedos com essa bandidagem que atacou também os aposentados. Vamos lá, então, agora com o nosso.

0: nosso William Pimentel, tá com a gente também ao vivo. Fala aí, William, bom dia.
1: Bom dia, como vai, Agostinho? Espero que tudo bem. Para mim é um prazer muito grande estar aqui na Nacional FM.
0: É isso, William Pimentel, que é advogado, especialista em organização criminosa e processo penal pela Escola Paulista da Magistratura. E a gente está chamando aqui um especialista porque temos muitos assuntos para tratar sobre a violência nossa do dia a dia e a tentativa nossa, individual, nós cidadãos de bem, a nossa tentativa de evitar o ataque da bandidagem e o poder público também fazendo a sua parte de vez em quando. Por exemplo, essa nova lei que foi sancionada há poucos dias e que permite a comercialização de spray pimenta. A lei tem as suas atribuições aqui, é permitido para mulheres acima de 18 anos como forma de defesa pessoal. A rigor, já tem a venda do spray, né? Quem quisesse comprar spray não teria dificuldade de comprar em mercado clandestino. Aqui em São Paulo, em todo canto tem, no Brasil inteiro tem. A venda online também, a gente se procurar o comércio online aqui, tem farta distribuição de spray pimenta. Mas agora é oficial, pode, nessas condições, para mulheres acima de 18 anos. Havia até uma discussão se poderia jovens de 16 anos, mas a lei achou melhor não, então ficamos assim. Eu queria saber do senhor, William Pimentel, advogado especialista em organizações criminosas e processo penal, o que representa essa permissão? Porque para muita gente é o poder público abrindo mão da sua capacidade, da sua obrigação de gerar segurança pública e entregando essa obrigação para nós cidadãos. Como é que o senhor avalia essa medida?
1: Agostinho, é muito interessante essa pergunta, porque a gente tem que partir de um pressuposto de que o crime ele tem uma causalidade. Quando imaginamos uma política pública dessa natureza, de algo que já era recorrente, como, por exemplo, o uso de spray de pimentas, até mesmo com fórmulas caseiras, que é muito fácil você encontrar isso no YouTube, maneiras clandestinas, até mesmo ter desde do spray, até mesmo tasers, o que a gente está percebendo aqui, então, é uma regulamentação. O Estado, evidentemente, ele tem o dever de fornecer a segurança para os seus cidadãos. No entanto, ele acaba testando sua própria falência de não conseguir cobrir a todos. Então, o que está ocorrendo aqui, quando a gente pensa especificamente no que diz respeito ao spray de pimenta, é uma regulamentação de algo que já existia. Então, aquela mulher de 18 anos, aquela pessoa de 18 anos que queira ter o seu spray de pimenta, que é um transeunte na rua, muitas vezes é a mulher que é trabalhadora, que está chegando tarde em casa, ali devolve para ela aquela micro sensação de segurança. Porque ao invés de esperar, por exemplo, a polícia chegar em alguns minutos, ela já consegue fazer uma pronta reação ali. Então, o que a gente percebe é isso, é uma regulamentação, é aceitar que não é possível cobrir todos os fatos, todas as causalidades da criminalidade, então se permite pequenas concessões do monopólio da violência do próprio Estado ao cidadão. Em uma macro escala, ela também acaba justificando a porte e posse de armas, em uma macro escala, que é uma grande discussão também. No entanto, eu até vejo com muito bons olhos essa regulamentação do expedimento especificamente, porque isso daí traz não só, como dito anteriormente, a microsegurança de volta para a mulher, pelo menos a sensação da segurança de volta, mas não coloca em problema de estar portando algo assim, ter problema até mesmo com a polícia, porque agora está regulamentado.
0: É isso, né? Eu vou falar por mim, eu já vou fazer a compra hoje do spray de pimenta para minha esposa, para minha filha, enfim, para quem puder distribuir, farta distribuição de spray de pimenta. Agora, o senhor falou bem, é micro sensação de segurança, de segurança, e acho que aí talvez é que more o perigo, saber quando eu devo usar, né, quando a mulher em particular deve usar e quando ela não deve usar. Está evidente, né, doutor William, que o spray de pimenta ele pode ser muito eficiente naqueles casos de assédio.

0: A gente tem visto, dia sim, dia também, no metrô aqui em São Paulo, nos trens superlotados, e hoje estamos com trens além da superlotação que já existe no dia a dia, tem greve aqui em São Paulo, imagina como é que está o trem do metrô hoje. Então, nesses casos de assédio, de importunação, aí parece que o spray de pimenta é bem eficiente e pode evitar uma situação mais grave, né, doutor?
1: Eu concordo completamente. E tem um ponto aqui muito interessante, que esse é um tipo de artefato que é dissuasório. Sendo dissuasório, é para que seja utilizado e vamos colocar assim, dê tempo para que a pessoa entregue fuga. É natural que em ambientes fechados, confinados, como esses que você acabou de colocar muito bem aqui, há um risco muito maior até mesmo de intoxicação e até mesmo desinteligência dentro das pessoas. Porque pode ter um alvo específico, mas nós sabemos que ele se espalha pelo ar e causa severas irritações. Então, é necessário que haja prudência, mas é claro, aqui vamos estar entrando então numa série de discussões sobre qual que é a prevalência dos direitos fundamentais naquele momento. Seja o direito à vida, seja o direito à liberdade daquela mulher, ou até mesmo o direito de segurança dos outros que estão ao redor, e para não dizer até mesmo o direito de saúde. Porque pensa só, num trem lotado da CPTM, esvaziar um spray de pimenta em um ofensor. É claro que ali é uma situação muito atípica, no entanto, ela está tirando os mesmos proporcionais que ela tem, mas vai ter uma reação completa. Hoje nós temos a regulamentação. Como isso irá evoluir a prática? Somente a sociedade poderá dizer. É natural que venha novas correções conforme o tempo, porque é a vida em sociedade, ela é assim mesmo, mas eu vejo sim com muitos bons olhos.
0: Nós estamos conversando aqui na Rádio Nacional com o Dr. William Pimentel, que é advogado especialista em organizações criminosas e também especialista em processo penal pela Escola Paulista de Magistratura. Estamos falando de segurança pública de um modo geral, mas especificamente dessa novidade que foi aprovada recentemente pelo Congresso Nacional, sancionada pelo presidente, a autorização para comercialização de forma oficial agora do chamado spray de pimenta para a defesa pessoal, notadamente das mulheres que têm sido vítimas de ataques, como a gente vem falando aqui. Olha, eu já sofri uma spraizada de gás de pimenta na cara. Eu já sofri. Você também, Ricardo? É. E assim, e não queiram passar por essa experiência. Foi durante uma manifestação daqueles black blocs que aconteceu aqui em São Paulo, em boa parte do país também. Naquela confusão toda, o PM foi lá, deu uma spraizada. Não era pra mim, imagino, né? Porque eu tava só fazendo meu trabalho de repórter. Mas aquilo empesteia uma área bem grande. Bem grande mesmo. Pega quem tá na redondeza ali e trava tudo. A respiração fica impossível de você puxar o ar. Os olhos ardem. É uma sensação meio de morte mesmo. É óbvio que depois isso passa, né? Numa situação normal, a pessoa se recupera em algum tempo. Mas é o prazo suficiente para a vítima de um suposto assédio ou ataque conseguir escapar. Agora, doutor William, eu fico imaginando essa cena. Num trem, num lugar confinado, a mulher é assediada, saca o spray de pimenta da bolsa e utiliza. Vai pegar no agressor? É provável que sim. Mas é provável também que atinja pessoas que não têm nada a ver com a história. Como é que vai ser a definição disso aí? Porque aí me parece que legalmente a figura é a legítima defesa. Mas e quem foi atingido por tabela que não tinha nada a ver com a história, doutor?
1: Essa situação, como a gente disse aqui anteriormente, até coloco um parêntese pessoal, também já tive a infelicidade de estar num ambiente que ocorreu o spray de pimenta, mesmo a metros de distância do ocorrido, eu senti ardência nos olhos. Pensando novamente nesse ambiente confinado, ali a mulher, claro, ela é absolutamente defensável, ela se utilizou dos meios proporcionais, ponto. É claro que as pessoas atingidas, elas terão um incômodo muito maior. O efeito vai ser um efeito de confusão completa. Porque no ambiente confinado, pensando que é um ar-condicionado também ali na CPTM, isso daí vai trazer ali alguma desinteligência muito grande. Mas só por isso não desautoriza dizermos que deve ser combatido o seu uso, muito pelo contrário. Não somos nós, não somos nós cidadãos de bem, não é a mulher trabalhadora que ela tem que se limitar.

0: limitar a sua defesa, pensando no ofensor, é o ofensor que pensando na confusão que pode ter, que ele mesmo se coíba, que ele mesmo se iniba. Então, numa situação como essa, é claro que vai ser um incidente. As autoridades elas têm que pensar em protocolos de emergência para um tipo de situação dessa, numa questão até mesmo de uma confusão generalizada. É natural que se acione até mesmo a emergência dos próprios vagões e haja uma evacuação completa. Eu vejo que esta aqui é uma atitude imediata, subsequente a um incidente desse dentro do próprio trem. E é claro, identificado o ofensor naquele vagão, pode ter certeza que ele vai receber muito carinho daqueles passageiros.
1: É, não, é exatamente isso. Não, só para deixar claro, acho que é uma medida de bom senso a liberação do spray de pimenta, até porque já, de novo, né, já havia a comercialização de forma clandestina, e o que é muito pior, né, porque você não sabe a origem do spray, você não sabe o que, que exatamente está dentro do tubinho ali, se é uma coisa regulamentada, vendido de forma aberta e com a prescrição que a lei estabelece, tanto melhor. Tanto melhor para todos nós. Agora, doutor, é óbvio que o spray de pimenta ele tende a ser eficiente em alguns casos, mas ele pode se tornar perigoso em outros casos. No caso de assédio, de um abusador, obviamente esse é o caso clássico para a utilização do spray de pimenta. Agora, me parece que é importante alertar, não sei o que o senhor acha, por exemplo, no caso de assalto à mão armada, por exemplo, a gente sempre fala, não reaja porque o bandido, ele está sempre mais capacitado, ele faz isso corriqueiramente, então a gente como vítima não vai ter agilidade, não vai perceber o momento exato em que talvez possa valer a pena reagir. Então, o spray de pimenta ele serve para algumas coisas, mas para outras situações, por exemplo, de um assalto à mão armada, acho que é longe de se pensar em utilizar o spray, né, doutor?
0: Eu concordo também completamente, porque numa situação dessa de assalto à mão armada, vamos imaginar que quem tem ali o controle da situação é o bandido. Seja o dedo no gatilho, seja até mesmo a pressão psicológica daquele momento, do momento de terror que se cria quando se é assaltado, e uma reação do spray de pimenta, ela acaba não sendo tão direcionada assim. Porque o spray, você sabe que ele acaba ocupando o próprio espaço, é diferente de uma bala. Então, o próprio assaltante ele pode se assustar, dar um tiro ali, acontecer alguma coisa. Então, a recomendação, das autoridades é sim, não reagir, se possível. É diferente, por exemplo, e isso, nós que ficamos muito no centro de São Paulo, percebemos algumas condutas maliciosas, pessoas se aproximando. Então, se possível, medir aquela situação e utilizar o spray. É o que eu faria também, porque eu digo isso porque eu tenho um escritório no centro de São Paulo e a gente tem uma certa percepção. Mas quando é algo assim muito mais próximo do corpo, é interessante que não reaja.
1: Nós estamos conversando aqui no Alô Alô Brasil, da Rádio Nacional, com um advogado especialista em organizações criminosas e especialista também em processo penal pela Escola Paulista da Magistratura, o doutor William Pimentel. Doutor William, só pela oportunidade de falar com o senhor, estava lendo agora recentemente, dados da ação da Polícia de São Paulo. Ação letal da Polícia de São Paulo, números referentes a esse primeiro semestre de 2026. Segundo esses dados, a polícia matou 13 pessoas por semana. A Polícia de São Paulo matou 13 pessoas por semana no primeiro semestre de 2026, ou seja, somando, foram 356 mortes em todo o estado, mortes promovidas por ações da polícia aqui de São Paulo. 9 a menos do que o mesmo período do ano passado. É, o que não faz com que esses números sejam desprezíveis. Muito pelo contrário, né? 356 pessoas mortas pela polícia em ações no primeiro semestre aqui em São Paulo é muita morte. Ainda segundo esse levantamento, doutor, a PM teve 9 agentes mortos nos primeiros 6 meses desse ano, um a mais do que o mesmo período do ano passado. Queria que o senhor falasse um pouco sobre isso. A polícia, de São Paulo, e não só de São Paulo, né? A polícia de um modo geral, a polícia militar em particular, continua muito violenta, né, doutor?
0: O que nós percebemos, e isso até com uma certa propriedade, porque fomos já presidente da Comissão de Segurança Pública e Direito Militar da OAB São Paulo, da Santa Lapa. Então, as ações policiais nos chamavam muito a atenção do ponto de vista orgânico. O que eu quero dizer com isso? Como que está este policial? Como que está a vida deste policial? A mente deste policial? Porque se de um lado nós temos uma alta letalidade policial, e é muito interessante que se coloque dessa forma, nós também temos uma alta taxa de suicídio de policiais. Então, as condições de trabalho que muitas vezes um policial, principalmente o militar, ou fundamentalmente o militar, e especialmente o policial penal que está nos presídios, elas são muitas vezes insalubres. Insalubres por falta de condições gerais, até mesmo de exercer o seu dever de proteger o cidadão. Então, quando colocamos letalidade policial, nós temos que separar o que seriam as mortes dolosas vindas de policiais e mortes em confrontos com criminosos. Isso acaba se tornando assim um ponto até mesmo de necessário para se analisar. O que está ocorrendo aqui? São confrontos entre criminosos e, eventualmente, ocorre o óbito ou está ocorrendo um dolo efetivamente do policial matar alguém. Então, é muito interessante que se coloque isto em plano e se discuta e se esmiúce completamente para que não haja uma, vamos colocar assim, uma criminalização da ação policial. Porque muitas vezes, veja bem, esse policial, ele mora num bairro mais distante do centro e ele não pode sair de lá fardado, sob risco de ter um alvo nas suas próprias costas. E muitas vezes essas reações, elas ocorrem no seu período de folga. Então, pensar no fator orgânico, ele é muito importante numa época como essa.
1: É isso, né? E a gente lamenta as perdas do lado da polícia também, lógico, óbvio. Por isso que é uma defesa tão clara e me espanta que ainda haja quem resista à utilização das câmeras corporais. Porque as câmeras corporais se mostraram tão eficientes, na garantia da legalidade da ação da polícia, é o primeiro ponto, mas se mostraram muito eficientes também na garantia da segurança do policial. O policial, ele fica muito mais seguro, inclusive, contra versões que podem ser mentirosas de ações violentas da polícia. Enfim, é bom para todo mundo. Bom, primeiro que é lei, a justiça já determinou a obrigatoriedade da câmera corporal, e depois ela é saudável para todo mundo. Para todo mundo. Já ficou muito claro. Inclusive, quando se implantou de início a câmera corporal, houve uma queda significativa das ações violentas da Polícia Militar, poupando vidas, inclusive, de PMs e policiais civis. Então, não me parece haver qualquer motivo real e sério e honesto para quem discute se tem que ter ou não câmera corporal. Só para terminar, e agradecendo muito a sua atenção aqui com o ouvinte da Rádio Nacional, doutor William, queria que o senhor falasse um pouco. A gente está falando de segurança pública, de avanços e retrocessos também, e a gente, enquanto isso, vê a PEC da segurança pública parada em alguma gaveta funda do Senado Federal, uma proposta que poderia ser, ela sim, um belo indicativo de um avanço real, na busca da segurança pública. Só para lembrar, entre outras coisas, a PEC da segurança estabelece uma ação orgânica e organizada dos três entes da federação: o governo federal, os governos dos estados e os governos municipais, com o governo federal organizando, coordenando ações conjuntas das forças policiais, garantindo que as polícias vão continuar sob o comando dos governadores de estado, como tem que ser, mas uma ação conjunta, que acho que seria aí sim um grande avanço, né, doutor?
0: Eu até agradeço a oportunidade, até de fazer uma correção do posicionamento anterior meu, porque há pelo menos há uns 2, 3 anos, eu via com certa reserva o poder de polícia para o guarda municipal. Mas hoje eu já entendo que é uma tendência e já é um fato consolidado. A GCM, a guarda municipal, a guarda

0: civil metropolitana, de fato, já exerce perante a população este poder de polícia. Então, regulamentá-la hoje é urgente e necessário para os próprios municípios. Então, essa correção de posicionamento vem em boa hora, porque está inclusa também na PEC da Segurança Pública. A competência também expressa a Polícia Federal contra milícias, crimes interestaduais ou internacionais, e expandindo a atuação da PRF para as ferrovias e hidrovias, também deve ser vista com muitos bons olhos, porque percebemos que há um sequestro, e a palavra é esta, da malha logística brasileira pelo crime organizado. Como que o Brasil se torna o maior exportador de cocaína, por exemplo, não podendo aqui cultivar a própria planta, mas é um dos maiores refinadores. Então, a PEC da Segurança Pública, ela traz essa integração, esse financiamento do Fundo Nacional de Segurança Pública na Constituição, com repasses obrigatórios e regras para compartilhamento de dados de inteligência. Porque não se vence, ou melhor, não se controla com fins de erradicar uma alta letalidade da criminalidade apenas com a militarização do conflito, mas sim com inteligência. E outro ponto muito interessante da PEC da segurança é que ela inclui diretrizes muito mais duras contra o que nós vamos chamar de kingpin, mobster, drug lords no direito americano, e serão os chefes de facções criminosas, trazendo restrições de progressão de regime e uma facilitação do confisco de bens provenientes do crime. Então, não é dizer que a segurança pública, ou a segurança pública no sentido mais lato, nacional, ela vai se financiar com o crime. Não é isso. É desonesto falar dessa forma. Mas é poder devolver para aquele cidadão, lá na ponta, para esse policial, que o ilícito foi pego para o Estado e convertido em benefício desse cidadão. Ou seja, é uma devolução desse dever muito maior de segurança que é assegurado pela Constituição brasileira.
1: Perfeito. Agradeço demais ao Dr. William Pimentel, que é advogado especialista em organizações criminosas e especialista também em processos penais pela Escola Paulista da Magistratura. Dr. William, foi um prazer tê-la aqui conosco. Muito obrigado pela entrevista e até uma próxima.
0: Sou eu quem agradeço aos nossos ouvintes. Quero dizer que é um sinal de muito prestígio estar aqui na Nacional FM e estamos sempre à disposição e às ordens.
1: Muito obrigado. Dr. William falando sobre segurança pública, especificamente sobre essa novidade que virou lei agora. Agora é legal, agora você pode usar. Já usava, né? Já usava, mas tudo bem. Mas agora pode usar legalmente o spray de pimenta, que tem as suas atribuições. É bem-vindo, especialmente, como disse o Dr. William, em casos em que você tem um assediador, você tem alguém que está sendo vítima de perseguição, enfim, aquelas situações constrangedoras que as mulheres sabem muito bem como é que enfrentam e tentam enfrentar no transporte coletivo, enfim, no dia a dia do trabalho. Não é fácil para ninguém. 8h42, vamos para Brasília. Priscila Mazenotti já comprou seu spray de pimenta, Priscila? Bom dia.
2: Ainda não, né? Não. Já está podendo comprar. É super importante isso, mais uma medida. Aliás, é dentro da... Primeiro, Agostinho, bom dia para você. Bom dia também para quem acompanha o Alô, Alô Brasil no dia de hoje. Super importante, né? Aí dentro dessa história. Aliás, o Congresso tem também analisado diversas medidas, não só essa do spray de pimenta, o governo, o presidente Lula, na Convenção Nacional do Partido, no domingo, falou justamente sobre isso, essa questão de combate à violência contra a mulher, que vai ser prioridade. E aí esse spray de pimenta, né, que até o entrevistado estava falando também, vem como uma medida muito importante. Infelizmente, né, Agostinho, a gente chegar ao ponto de ter que andar com spray de pimenta dentro da bolsa para se proteger, né?
1: É uma loucura mesmo. Mas é assim que é, e acho que pode ser bem eficiente em casos como esse que a gente falou, de alguém que vem se aproximando e tal, tentando um assédio, uma aproximação indevida, aí funciona bem. Eu já levei uma sprayzada, falei aqui, viu, Priscila Mazenotti? Não sei se você já sentiu como funciona o spray. Espero que não, você nunca sentiu, né?
2: Não, mas né? Eu já senti na cobertura assim, de protestos, de manifestações, aquela sprayzada lá que a polícia dá, não sei se é pimenta, se é gás, arde bastante o olho, a gente fica bem...

0: Tá
1: desorientado, né?
0: tudo doado, é isso mesmo, né? Isso mesmo, trava tudo, você não respira, puxa o ar, não vem, é uma tragédia. Mas para esses casos funciona bem. Agora, para outros, lógico, não funciona. Um caso de um assalto, nem pensar em puxar o spray de pimenta, que não é o caso
1: Pelo
0: mesmo,
1: amor
0: né?
1: de Deus. É porque é assim, né, Agostinho? Se o homem não vai entender direito, vai entender pela força, é tomando uma espreizada de pimenta na cara mesmo, para aprender, né? Inclusive, hoje, Maria da Penha, amanhã, não, hoje é terça, né? Quinta, Maria da Penha e o Supremo Tribunal Federal vai analisar essa questão do alcance da Maria da Penha, se vale também fora do ambiente doméstico. A gente tem o PL do feminicídio como uma das prioridades lá na Câmara dos Deputados. Medida tem, está todo mundo aí atrás para coibir, né, os índices de violência, infelizmente aumentando também as denúncias. As mulheres estão mais corajosas, com mais instrumentos para poder denunciar. Infelizmente, agora resta é a conscientização, né, do respeito por parte dos homens com relação, às mulheres. Infelizmente, em 2026, a gente ainda tem que falar isso de violência contra a mulher, né?
0: É isso aí, só um alerta rapidão aqui. A gente está num período pré-eleitoral, todo mundo vai defender a mulher agora, hein? Vai todo mundo defender a mulher no
1: Ah.
0: discurso, né? Porque mulher é um percentual enorme, é maior parte do eleitorado é feminino, né, Priscila? Então, não é isso? Ou estou errado? Acho que é meio a meio, pelo
1: Não,
0: menos.
1: não, tá certo, é isso, né? Nós somos uma parcela importantíssima e decisiva na hora das eleições, mas aí também a gente não pode cair no canto da sereia, como se diz aí, ah, tá defendendo a mulher, tá defendendo, mas tá defendendo como? Né? Vai fazer o quê? O que de prático
0: E
1: vai
0: fez o
1: sair aí
0: que antes também,
1: dessa
0: né?
1: proposta?
0: O que que
1: Fez
0: fez
1: o que
0: antes?
1: antes também, né? Votamos em você, e aí, o que que você fez, o que de concreto? A gente se sente seguro, né? Eu, enquanto falo aqui, enquanto mulher. Mulher nunca está segura aqui nesse país, né? A gente sai na rua, é o radar ligado o tempo inteiro, porque é uma pessoa esquisita do outro lado da rua, às vezes alguém olhando num jeito estranho para você. Pode até não ser, mas aí a gente já fica com os dois pés atrás. Não é fácil ser mulher aqui no Brasil.
0: Não é fácil mesmo. Bom, o judiciário voltou ontem, né? Voltou aos trabalhos e tal. E teve até o ministro Cássio Nunes Marques, do Tribunal Superior Eleitoral, defendendo a plenos pulmões a nossa urna eletrônica. Então, se o Cássio Nunes Marques, que foi indicado pelo presidente, ex-presidente Bolsonaro, está afiançando que a urna é confiável, então é, né? Então acho que não há mais dúvida para ninguém que a urna é boa, né, Priscila?
1: Pois é, resta saber aí se as pessoas estão de fato acreditando no que é dito, porque a urna eletrônica, ela é segura, ela é confiável. Mas assim, tem muita gente, outros países inclusive, que estão questionando esse sistema nosso eleitoral brasileiro, né? Por que que o Cássio Nunes Marques falou isso? Primeiro porque começou a Semana Nacional do Voto, ontem o Tribunal Superior Eleitoral vai começar aí uma série de ações. O que está fazendo? Abre a urna eletrônica, mostra para as pessoas lá dentro como é que funciona a maquininha, para onde vai o voto, como é que computa as camadas de segurança, que sim, que não. Mas tem embaixador, tem outros países aí questionando, né? A gente teve aí os Estados Unidos querendo mandar funcionário de lá para cá, o Brasil, inclusive, negou o visto para poder acompanhar aqui o processo eleitoral. No dia 17 de agosto, o Cássio Nunes Marques vai se reunir com embaixadores, inclusive com o embaixador dos Estados Unidos, para falar, gente, a urna é segura, a urna é transparente, a urna é confiável e é um produto da democracia brasileira. É rápida, é eficaz, é fácil de você lidar. Não tem por que ter questionamento, né? Como você mesmo falou, se até o Cássio Nunes Marques está falando, ninguém pode falar contra, porque é verdade. A urna, ela é segura. A gente precisa repetir isso várias vezes por dia, até o dia das eleições, porque as pessoas precisam ter a certeza de que sim, esse é um trabalho, como o Cássio Nunes Marques falou, produto da democracia brasileira. Agostinho.
0: É isso aí. E isso tudo voltou à tona, essa discussão antiga, cansativa, nossa, coisa mais fora de moda já. Mas voltou porque o senador Flávio Bolsonaro, que é candidato, pré-candidato à presidência da República, voltou com a ladainha e tal, de que não confia, e veio com aquela historinha que o TSE já desmentiu mais de uma vez, de uma tal de
1: Sem
0: uma.
1: apresentar prova,
0: Nada,
1: né?
0: não, prova nenhuma, nunca tem prova. Mas voltaram a falar que tem uma investigação da

0: combate à desinformação, o combate às fake news, né? Porque uma coisa é desinformação, outra coisa é notícia falsa. Então ele falou, gente, precisamos também deixar tudo às claras, tudo transparente, para que não tenha informação falsa com relação à urna, né? Assim, já está tudo tão difícil, é um período eleitoral tão complicado, uma disputa tão acirrada, a gente não precisa mais de notícia falsa para trazer mais um elemento aí de complicação e de dúvida na cabeça do eleitor, né?
1: É isso aí. Mais algum assunto, Priscila?
0: É isso.
1: É isso,
0: Vamos que
1: então.
0: vamos.
1: Vamos embora,
0: Congresso
1: então.
0: paradão, semana que vem esforço concentrado e a gente continua por aqui.
1: É aquele esforço concentrado, mas que dá uma preguiça, assim, aquela canseira, né? Mas enfim, vamos estar cobrando aqui. Valeu, Priscila.
0: Vamos.
1: Um beijo
0: Até
1: para
0: mais,
1: você.
0: gente. Valeu, um beijo.
1: Valeu. Priscila Mazenotti falando com a gente ao vivo de Brasília. Aproveitando, já que falamos do judiciário, o CNJ. O Conselho Nacional de Justiça começa a analisar hoje a proposta de uma política de prevenção a conflitos de interesse de poder do judiciário. A gente vai falar já já com a nossa reportagem sobre isso. Mas olha, sabia aquela história? Quando você é pequeno, eu lembro da minha mãe falando assim: olha, não se aproxima de pessoas estranhas, não pega nada de gente que você não conhece, né? É isso. É isso. Você vai se aproximar de um cara estranho que tá te dando um presente do nada, né? Isso vale pra gente e deveria valer pro judiciário também, assim, né? Você precisa explicar pra ministro do Supremo que, olha, talvez não seja bom você pegar carona com um avião, um jatinho do cara que tá te oferecendo. Ele tá te convidando pra um passeio, pra assistir, sei lá, uma partida de futebol na Europa e tal, assim, mas assim, do nada, só porque gostou de você. Ministro do Supremo, sei lá, do TSE, seja de onde for. Então, assim, tem algumas coisas que o Código de Ética é importante, mas algumas obviedades talvez fossem desnecessárias. Mas o Gabriel Correia tem mais informações direto do Maranhão. Agora são 8h52, Gabriel. Bom dia.
2: Olá, Agostinho. Bom dia para você, bom dia a todos. Agostinho, conforme você estava dizendo, né, agora, hoje, a partir das 10 horas da manhã, o Conselho Nacional de Justiça vai analisar novas regras éticas para juízes e também vai tocar no tema do fim da aposentadoria compulsória como uma punição máxima para os magistrados. Nessa primeira proposta, feita pelo presidente do Conselho e do Supremo Tribunal Federal, Edson Fachin, ela vai tratar de disciplinar a participação de juízes em eventos privados, o recebimento de presentes, além da atuação de escritórios de advocacia de parentes dos magistrados. Pela proposta, o Judiciário brasileiro tem que criar um órgão de consulta e aconselhamento ético, além de comissões de ética locais e a obrigatoriedade da declaração de conflitos de interesse, caso eles existam. O Conselho Nacional de Justiça também vai decidir, nesta terça-feira, sobre o fim da aposentadoria compulsória, como pena máxima administrativa aos magistrados que forem condenados por faltas graves, como vendas de sentenças, assédio sexual e moral. O relator é o conselheiro Ulisses Rabaneda. A votação foi marcada depois que o STF determinou, no mês de junho, o fim da aposentadoria como punição. Pelo entendimento da corte, depois da condenação do magistrado pelo CNJ, a Advocacia Geral da União vai ter que entrar com uma ação no Supremo para analisar cada perda de cargo. Agostinho.
1: É isso aí, Gabriel. Gabriel Correia falando com a gente ao vivo do Maranhão, vai ficar atento a isso. Olha, me parece que a sociedade não vai tolerar se a gente mantiver a tal da aposentadoria compulsória, né? Então, o juiz é condenado por algum motivo, e tem que ser um motivo muito forte, com provas muito incontestáveis para alguém do judiciário ser punido. Então, ele é condenado e é condenado da aposentadoria com um valor integral. Isso não é uma punição que a sociedade, na atual fase do Brasil, possa aceitar. Então, o que se espera é que o bom senso prevaleça, que acabe de vez essa história da aposentadoria compulsória como pena e que se trate as coisas com a seriedade que elas têm que ser tratadas. O ministro da Suprema Corte, só para citar o último estágio da magistratura, ele ganha bem. Ele ganha bem porque o trabalho dele é essencial, é importante demais. Uma decisão do Supremo mexe com a vida das pessoas. Então ele ganha bem, tem uma estrutura importante, tem duas folgas por ano, como todo judiciário, porque se considera que é um trabalho extenuante e muito importante.

0: importante e muito relevante. Então ele não pode se permitir outras atividades que façam com que ele tenha um contato que pode ser nocivo com alguns setores importantes da sociedade. Então, palestras com empresários, com setores do mercado econômico, financeiro, não cabe mais. Não cabe mais porque somos seres humanos. Essa convivência próxima, como amigos, pode ser nociva numa decisão futura de um juiz da Suprema Corte ou de outros tribunais federais ou estaduais. Vamos aguardar, então. 8h55, estamos num dia de caos aqui em São Paulo. Estou vendo imagens aqui, viu, Karina? Imagens, tudo parado, está um inferno total, plataformas do metrô superlotadas, o trânsito também caótico, porque não tem rodízio. E o nosso Leandro Martins está de volta para falar das novidades, se é que há novidades depois da paralisação anunciada e executada por essas linhas 11, 12 e 13 da CPTM. Leandro.
1: Exatamente, Agostinho. Olha, eu vou tentar contextualizar a situação, como é que está nesse momento para o nosso ouvinte, porque, para começar, essas três linhas, 11, 12 e 13, de trens urbanos que interligam aqui a capital com bairros e também cidades aqui da Grande São Paulo, elas atendem em conjunto entre 850 mil a 1 milhão de passageiros, conforme o dia, conforme, né? Enfim, e essa paralisação, ela está causando efeitos diferentes conforme o local da cidade. Vou dar uma geral aqui. Por exemplo, a linha 11 Coral, ela vem lá de Mogi das Cruzes, Poá, Ferraz de Vasconcelos, Guaianazes, Corinthians e Itaquera, depois chega no centro, ali no Brás e na Luz, que são ramais para várias outras estações também de metrô. Muito bem, muitos passageiros ali de Itaquera e Guaianazes, eles estão voltando para casa, porque se eles tiverem que pegar carro de aplicativo, os carros de aplicativo já estão cobrando R$150 para ir dali até o centro. O camarada não pode gastar 300 por um dia de trabalho, um dia de aula, então acaba voltando para casa. Na estação do Brás, que é um ramal aqui na região central de São Paulo, que interliga, está com muito pouca gente na plataforma. Por quê? Porque os passageiros das linhas 11, 12 e 13 não estão chegando lá. O Brás, que é aquele formigueiro, hoje então ele está com poucas pessoas. Algumas estações, como a Sacomã de metrô, que faz a interligação com a linha 12, elas estão com as plataformas lotadas, porque aí acontece o contrário. O pessoal está chegando lá de ônibus para pegar o ramal com o metrô e de metrô conseguir chegar ali para o seu destino, né? Para o centro ou para a Barra Funda, enfim. Muito bem. Outra alternativa para a Via Leste, porque essas três linhas, para o ouvinte de São Paulo, vai entender, fora de São Paulo um pouquinho menos, elas são principalmente na zona leste de São Paulo, que é a zona mais populosa, né? Muitos estão usando ônibus para ter acesso à linha vermelha do metrô. Então, quer dizer, como o pessoal soube que essa greve devia começar hoje, Agostinho, muitos ontem já traçaram um plano B, né? Ir de ônibus até uma estação de metrô, quando possível, mas aquelas mais distantes, as cidades mais distantes, das linhas 11, 12 e 13, ficou complicado e muita gente acaba tendo que ligar para o patrão lá e dizer, olha, eu não consigo chegar hoje, né? E mesmo com a determinação judicial do TRT de manter um mínimo de trens em circulação, algumas linhas, essas em greve, não estão operando ainda, Agostinho.
0: É isso, Leandro Martins, aqui de São Paulo, atento aos estragos provocados por essa paralisação. Como ele disse, não estão operando as linhas 11 Coral, 12 Safira, 13 Jade, da CPTM, que devia estar sendo administrada pela empresa privada, que ganhou essa licitação, a Trivia Trens, que não deu conta do serviço, e aí repassaram para a CPTM, mas está esse caos. E olha, vale ressaltar, hein, essa greve não é só para hoje não, hein? Tomara que se chegue a uma conclusão até o final do dia, se alterne, se encontre uma outra alternativa, e que os trens voltem a operar, mas hoje já está contratado, teremos caos o dia inteiro aqui em São Paulo e em regiões como Guarulhos, Ferraz de Vasconcelos, Poá, Itacoaxetuba, enfim, a região leste da região metropolitana aqui também bastante afetada. É isso, pessoal. Boa sorte a todos. Respire fundo, que vai dar certo no final. De algum jeito vai dar certo, tá bom? Valeu pela presença, pela companhia, pelas mensagens. A gente se encontra amanhã de novo, se Deus quiser, a partir das 8 horas aqui no Alô, Alô Brasil da Rádio Nacional. Valeu, pessoal. Boa terça para todos nós. Tchau, tchau.
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3: Começamos então mais um Ritmo da Notícia aqui nas ondas da Rádio Nacional. Hoje, terça-feira, 4 de agosto de 2026. Eu sou a Fátima de Mello, na mesa de som, Tiago Coelho. Você aqui com a gente. Daqui a pouquinho, informação para você. Vamos começar com Vanessa da Mata. Não me deixe só.

0: Diogo Nogueira, Verdade Chinesa, Rita Lee, Nem Luxo, Nem Lixo e Vanessa da Mata, Dela Não Me Deixe Só.
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0: É, olha, quem mora em São Paulo enfrenta uma manhã difícil para se locomover. É porque os ferroviários da CPTM, a Companhia Paulista de Trens Metropolitanos, das linhas 11, Coral, 12, Safira e 13, Jade, cruzaram os braços hoje. Eles entraram em greve contra a privatização das linhas e pedem garantia de emprego para 4 mil trabalhadores e o cancelamento da privatização. Nós vamos falar com a repórter Ana Lúcia. Bom dia, Ana. Como é que está a situação?
2: Bom dia para você. Olha só, os passageiros, né, dessas três linhas estão sendo, então, afetados por essa paralisação. E, como você disse, foi uma decisão tomada em assembleia ontem. Eles já estavam com um indicativo aí de greve que não tem prazo para acabar, viu? E para tentar diminuir os impactos desse movimento, foi acionado um plano que inclui um reforço nos ônibus em circulação para atender, então, os passageiros. E o metrô também começou a funcionar mais cedo. Além disso, o rodízio de veículos foi suspenso em São Paulo. A CPTM informou que recorreu ao Tribunal Regional do Trabalho, que determinou, então, a operação de 80% do efetivo nos horários de pico. E, em caso de descumprimento, multa aí de R$400 mil por dia. A categoria protesta, você falou, contra a privatização das linhas para a concessionária Trivia Trense e pede a reestatização. Esse processo foi concluído em julho e está temporariamente suspenso após um incêndio na primeira semana de atividade da empresa.

0: que assumiu essa concessão, a Trivia, né? Os trabalhadores querem ainda a garantia de todos os empregos e a análise de projetos de lei de interesse dos ferroviários. E, é claro, a gente continua acompanhando a situação em São Paulo.
1: Obrigada, Ana Lúcia Caldas, pelas informações e sua participação aqui no Ritmo da Notícia. Vamos seguindo com o Baby do Brasil, um auê com você.

0: Bom demais ouvir Paulinho Tapajós, Cabelo de Milho, de Sivuca e Paulinho Tapajós. Rodrigo Alarcon dele, Dama da Noite, Baby do Brasil de Baby, um auê com você.
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0: Bom, as urnas eletrônicas foram abertas para mostrar a confiabilidade dos equipamentos e uma equipe do TSE, Tribunal Superior Eleitoral, explicou como funcionam. A ação ocorreu na sede do tribunal em Brasília e foi transmitida ao vivo. A repórter Daniela Longuinho acompanhou e conta pra gente.
2: A ação divulgada pela TV Justiça nesta segunda-feira faz parte da Semana Nacional do Sistema Eletrônico de Votação. Para o TSE, a demonstração de funcionamento da urna eletrônica por dentro busca ampliar o conhecimento da população sobre a segurança, a transparência e a auditabilidade do equipamento. Rafael Azevedo, coordenador de tecnologia eleitoral do TSE, explicou que a urna eletrônica é um equipamento composto por dois terminais ligados por um cabo, o terminal do mesário, onde o eleitor é identificado, e o terminal do eleitor, onde é registrado numericamente o voto. A urna funciona ligada à energia elétrica ou à bateria interna, sem conexão com internet, como destaca Azevedo.
3: Essa ausência de conexões Bluetooth, Wi-Fi, qualquer coisa sem fio, impede que qualquer um ataque a urna à distância. Mas ela também tem segurança suficiente para que, mesmo aberta, se alguém tentar atacar, não vai conseguir adulterar nada.
2: Durante o evento, foram apresentadas as quatro barreiras de segurança das urnas eletrônicas, presentes no teclado, no leitor biométrico, no processador criptográfico e na impressora, destinada à zerésima e ao boletim de urna. A zerésima é o relatório impresso antes do início da eleição e tem como função mostrar que as urnas não computaram votos antecipadamente. O coordenador do TSE explicou que os dados dos eleitores de uma determinada sessão são inseridos por uma mídia na urna eletrônica. Há também outro dispositivo de armazenamento que contabiliza os votos. Em caso de falha na urna eletrônica, um equipamento reserva passa a ser usado, com a transferência da mídia de votação, como explica Rafael Azevedo, do TSE.
3: A filosofia da urna eletrônica é desliga, liga, não funcionou, troca de equipamento. Os votos são sempre guardados aqui e aqui. Antes de aparecer a tela FIM para o eleitor, aparece uma barra de progresso. Se a urna quebrar, eu vou tirar essa mídia, colocar em outra urna. A urna de continência não tem votos aqui. Quando ela ligar, ela vai verificar que os votos estão íntegros, vai copiar e vai continuar a votação.
2: Em conjunto com as atividades promovidas pelo Tribunal Superior Eleitoral, os TREs realizam ações em seus estados sobre o sistema eletrônico de votação até a próxima sexta-feira. Da Rádio Nacional em Brasília, Daniela Longuinho.
0: Seguimos com o ritmo da notícia aqui pelas ondas da Rádio Nacional. Paula Lima, Bom Mesmo é Amar.

0: Wilson Simonal, Samarina, Milton Nascimento, Beto Guedes, Fé Cega, Faca Molada, Paula Lima, Bom Mesmo é Amar, de Jorge Benjor.
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0: Olha, causa indignação em muitos brasileiros que a aposentadoria compulsória de juízes e desembargadores seja a punição máxima quando eles cometem crimes durante o exercício da magistratura. Mas isso pode mudar, porque está previsto que o CNJ, o Conselho Nacional de Justiça, analise na sessão que começa agora há pouco o fim desse tipo de aposentadoria. Também está na pauta de hoje do CNJ a criação de regras para a participação de juízes em eventos, para receber presentes e atuação de parentes em escritórios da advocacia. O repórter Gabriel Correia está na linha. Bom dia, Gabriel. Quando é que a sessão deve começar?
2: Olá, Fátima. Bom dia para você. Bom dia a todos. Fátima, a sessão do Conselho Nacional de Justiça está prevista para começar daqui a pouquinho, às 10 horas da manhã. E como você disse, na pauta está o fim da aposentadoria compulsória como pena máxima administrativa para os magistrados condenados por faltas graves, como venda de sentenças, assédio sexual e moral. O relator no CNJ é o conselheiro Ulisses Rabaneda. A votação foi marcada depois que o Supremo Tribunal Federal determinou no mês de julho o fim da aposentadoria como punição. Pelo entendimento da corte, após a condenação do magistrado pelo CNJ, a Advocacia Geral da União tem que entrar com uma ação no Supremo para analisar cada perda de cargo. Durante 20

0: 7 anos, Fátima, o CNJ condenou 126 magistrados à aposentadoria compulsória. Antes dessa decisão de agora do Supremo, juízes e desembargadores continuavam recebendo os vencimentos mensalmente, mesmo após condenados. Mas antes desse assunto polêmico, também está na pauta de votação do CNJ de hoje a proposta feita pelo presidente do Conselho e presidente do STF, Edson Fachin, de tratar de disciplinar a participação de juízes em eventos privados, recebimentos de presentes, além da atuação de escritórios de advocacia dos parentes dos magistrados. O ato normativo é baseado em uma nota técnica do Observatório Nacional da Integridade e Transparência do Poder Judiciário e feita a partir de observações especialmente da OCDE, que é a Organização para a Cooperação e Desenvolvimento Econômico. Pela proposta, o judiciário brasileiro tem que criar um órgão de consulta e aconselhamento ético, comissões de ética locais e a obrigatoriedade da declaração de conflitos de interesses, caso eles aconteçam. No STF, também está em tramitação uma proposta de regras de conduta. No mês de fevereiro, Edson Fachin disse que a adoção de um código de ética para os ministros do Supremo é uma prioridade. Ele escolheu a ministra Carmen Lúcia como relatora. Fátima, eu volto contigo.
1: Ô, Gabriel Correia, muito obrigada aí pelas informações, pela sua participação aqui com a gente no Ritmo da Notícia. A gente segue com o Zeca Baleiro em algum lugar. Bom dia.

0: Baiana System, lucro, antes Zé Cavaleiro de Zeca, em algum lugar.
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0: Bom, você que está ouvindo aí o Ritmo da Notícia e foi pré-selecionado na chamada regular do processo seletivo do FIES, Fundo de Financiamento Estudantil, ao segundo semestre, atenção, hein? Termina hoje o prazo para complementar as informações da inscrição para não perder a chance de conseguir uma bolsa no ensino superior. Priscila Terezo está na linha. Bom dia, Priscila. Até que horas, Priscila, os candidatos têm para complementar essas informações?
2: Oi, Fátima, bom dia para você, bom dia a todos. Os candidatos pré-selecionados têm até às 11 horas e 59 minutos da noite de hoje para completar as informações da inscrição. O procedimento é feito pelo site FIES Seleções. Nessa etapa, os estudantes devem apresentar documento de identificação, como RG e CPF, comprovante de residência, como conta de luz, o nível de escolaridade por meio de diploma,

0: diploma, certificado ou documento de conclusão do ensino médio e o comprovante de renda por meio do envio da declaração do imposto de renda mais recente. Depois de complementar as informações solicitadas, os candidatos deverão validar a documentação na Comissão Permanente de Supervisão e Acompanhamento da Instituição de Educação Superior Particular para a qual foi pré-selecionado, isso em até 5 dias. Feito isso, o estudante deve ir a uma agência bancária. É importante observar os prazos de cada etapa até a assinatura do contrato de financiamento. Neste ano, foram oferecidas mais de 75 mil vagas no FIES, distribuídas em quase 29 mil cursos e turnos de instituições de educação superior particular. O FIES tem o objetivo de ampliar o acesso ao ensino superior ao conceder financiamento a estudantes em cursos de faculdades e universidades particulares que participam do programa. Os candidatos que não foram pré-selecionados na chamada única entram automaticamente na lista de espera para preenchimento das vagas não ocupadas, observada a ordem de classificação. E a pré-seleção dessa outra etapa ocorre de 7 de agosto a 24 de setembro. Fátima, volto com você.
1: Obrigada, Priscila Terezo, pelas informações e pela sua participação aqui com a gente no Ritmo da Notícia, que fica por aqui. O Ritmo teve edição de Daiana Vitor, reportagens Ana Lúcia Caldas, Daniela Longuinho, Gabriel Correia e Priscila Terezo. Programação musical de Janira Goulart, apresentação Fátima de Mello, na operação Tiago Coelho.

0: Difícil não se lembrar de Odorico Paraguaçu, um dos personagens mais marcantes da história da dramaturgia brasileira.
1: A novela O Bem Amado, de Dias Gomes, foi transmitida na TV pela primeira vez em 1973. Mas ainda hoje, a interpretação genial de Paulo Gracindo é lembrada por eternizar um personagem síntese do coronelismo na política brasileira.
2: É uma infâmia! Um achincalhamento debochista e despudorante visando denegrir o nome de Sucupira perante o mundo!
3: O senhor já leu todo?
2: Não li e não gostei. Eu quero processar o autor desse livro, quero meter na cadeia!
0: Você pode estar se perguntando, mas o que Odorico Paraguaçu tem a ver com a Nacional?
1: É porque toda essa construção de uma trajetória brilhante como ator, que resultou em personagens memoráveis, começou aqui, na nossa casa.
4: E meu pai foi um grande sucesso em rádio, não só pela sua voz, como pelas suas interpretações.
0: Este é o também ator Gracindo Júnior, filho de Paulo Gracindo.
4: Ele já fazia tipos nessa época, ele adorava fazer um velhinho já em rádio, né? Ele fazia coisas bem além dos galãs, como era o personagem do Robertinho Limonta, que ele fez, né? Do Direito de Nascer.
5: Um cenário perfeito para um romance de amor. Você não concorda comigo, Albertinho?
6: Sim, Graziella. Realmente é um lindo cenário para um romance de amor. Entretanto, continuo lamentando a ausência de Isabel Cristina.
1: Não é exagero dizer que a Nacional foi uma grande escola de atrizes e atores. A voz de grandes nomes da nossa dramaturgia ficou conhecida pelo público bem antes da imagem. Pelos corredores da Nacional circulavam todos os dias Mário Lago, Walter Forster, Yara Salles, Brandão Filho, Zezé Mota, Floriano Faisal,
0: Thalita de Miranda, Lourdes Maier, Cauê Filho, Rodolfo Maier, Dulce Martins, Sancler Lopes, Nélio Pinheiro, Domício Costa, Roberto Faisal, Tina Vita, para citar apenas alguns de um elenco que chegou a quase 100 contratados no período de maior produção de radionovelas.
1: Outro grande ator e humorista com passagem pela Nacional, Chico Anísio, lembra das atrizes pioneiras Isis de Oliveira, Ismênia dos Santos e Daisy Lúcide.
7: E tinha um elenco de novelas, as melhores ingênuas que se chamava, eram Ismênia dos Santos, Isis de Oliveira, Daisy Lúcide, tudo da Rádio Nacional.
8: Eu era obrigada a casar-me com você unicamente porque você sonhou isso? Isso é absurdo!
9: Absurdo! Absurdo é você preterir-me por um viciado.
8: Nem você, nem qualquer outro foi preterido.
9: Eu tinha a sua simpatia antes de Mário cruzar o seu caminho, Thaís.
8: Simpatizamos com tanta gente. Nunca soube que simpatia fosse o bastante para decidir casamento.
0: Essa personagem feminina tão forte e altiva da radionovela Acima das Tempestades, que nós acabamos de ouvir, é uma das dezenas de interpretações brindadas aos ouvintes da Nacional pela atriz Daisy Lúcide.
1: Um grande orgulho e com um enorme legado deixado na nossa emissora, Daisy permaneceu na casa por mais de 60 anos. Depois das radionovelas, veio o programa Alô, Daisy!

0: ao lado de outros grandes nomes da nossa emissora, é ela quem anima um público no aniversário de 79 anos da Nacional, em 2015.
1: Bom dia a vocês, companheiros.
2: Bom, gente, nosso aplauso para Deise Lucy.
1: Epa! Obrigado. E aí, tudo bem, Cirilo?
2: Tudo bem, Deise. Olha, que satisfação, né? Que alegria comemorar mais um aniversário da Rádio Nacional.
1: É, você...
2: Tantas glórias, tantas...
1: Eu que já estou aqui há tantos anos, né? Desde 52 que eu estou aqui na Rádio Nacional, né?
2: Pois é.
1: E construí uma vida linda lá de novelas, encantei esse Brasil inteiro.
3: E encantou mesmo. Dividindo o mesmo palco nesse dia, estava Gerdaldo Santos, contemporâneo de Deise nas radionovelas e outro patrimônio da Nacional. Os dois relembram a atração pioneira no gênero.
4: Todos não acreditavam no sucesso de uma novela pelo rádio. Principalmente a transmissão dela foi na parte da manhã. Ninguém acreditava. E foi o maior sucesso novelístico, a novela Em Busca
1: da Felicidade.
0: Entre várias outras séries e radionovelas, Gerdau emprestou a sua interpretação a diferentes personagens no inesquecível Teatro de Mistério.
5: O diabo é que todos os suspeitos têm álibis para a hora do atropelamento. Mas não estou convencido, não. Acho que se o senhor investigar o caso, talvez encontre alguma coisa.
3: E uma grande escola como a Nacional precisa de grandes professores. Com vocês, Mestre Gerdau.
6: Tem que saber colocar a voz de peito, falando aqui no peito, tem que saber colocar a voz normal, que ela sai normal, e a voz de cabeça. Olá, como vai você? Vai bem? Isso é uma técnica. Tudo isso para você dar a ideia. Então, como escola, é a maior experiência que eu já conheci.
0: Este episódio usou áudios do acervo da Empresa Brasil de Comunicação, da TV Brasil, do documentário Rádio Nacional de Paulo Rossio e da TV Globo.
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2: Vamos nós, 10 e 8.
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2: Olá, os nossos cumprimentos e vamos nós, já iniciando a partir de agora, mais uma edição do Revista Brasil. Eu já chamo o Miguelzinho Martins para nos trazer já o destaque de hoje. Uma operação realizada pela Polícia Civil do Distrito Federal e preste atenção na notícia. Miguelzinho Martins, bom dia.
3: Bom dia, Walter e ouvintes do Revista Brasil. Grupo que planejava ataques a autoridades é alvo de operação, Walter. Debate presidencial era um dos alvos, aponta a investigação. Policiais civis do Distrito Federal, em parceria com o Ministério da Justiça, realizam nesta manhã a Operação Rede Interrompida contra um grupo que planejava ataques a autoridades no Brasil, incluindo colocar explosivos no prédio que seria realizado o debate presidencial durante as eleições no Brasil. Estão sendo cumpridos 8 mandados de busca e apreensão em 5 estados: São Paulo, Pernambuco, Paraná, Rio Grande do Sul e Santa Catarina. A investigação é da Divisão de Combate e Prevenção ao Extremismo do DF, com apoio do Laboratório Cibernético do Ministério da Justiça. O Ministério da Justiça irá detalhar informações da operação em coletiva de imprensa prevista ainda para esta manhã, Walter. As informações são da CNN Brasil.
2: É, vários jornais já trazem, portanto, essa notícia e claro, né, um ponto que chamou aqui a atenção é que o perfil desses suspeitos, o único traço que a matéria, o que foi liberado para que a matéria fosse composta, é de que esse grupo tem idade variando entre 19 e 31 anos. Essa, portanto, seria a variação de idade entre os suspeitos que neste momento estão sendo aí focos de busca e apreensão. Não tem mandado de prisão, né, Miguelzinho? Só mandado de busca e apreensão.
3: Exatamente. Em 5 estados, como eu disse: São Paulo, Pernambuco, Paraná, Rio Grande do Sul e Santa Catarina.
2: A gente vai voltar nesse assunto, com toda certeza. Como também hoje.

0: de dentro. Valeu, Miguelzinho. Como também hoje no nosso Revista Brasil, nós vamos estar repercutindo aqui uma decisão do Supremo Tribunal Federal no julgamento de ontem, que incluiu autista nível 1 na alíquota zero para compra de carro. Ou seja, plenário invalidou restrições da reforma tributária e estendeu o benefício também a pessoas com deficiência mental não classificadas como severa ou profunda. E para conversar conosco sobre este assunto, vai estar conosco o doutor Edilson Barbosa, ele que é presidente do MOAB. MOAB é o Movimento Orgulho Autista Brasil. Então, este também é um dos assuntos de destaque aqui no Revista Brasil. Miguelzinho Martins tem outros assuntos também a serem destacados. Vamos lá, Miguelzinho.
1: Volta, a justiça mantém condenação de PM que fraudava sistema de abastecimento de viaturas. Segundo o Tribunal de Justiça, policial inseria quilometragens falsas para liberar abastecimentos fictícios. A defesa pediu absolvição, mas o recurso foi negado. E ainda, TSE abre urna eletrônica para estudantes de escola pública do DF. A ação da Semana do Sistema Eletrônico contou com simulação de voto. O evento buscou tirar dúvidas dos jovens e mostrar camadas de segurança. O Brasil amanheceu com o tempo parcialmente ensolarado. Neste momento, temperatura de 24 graus, com a umidade relativa do ar variando em torno de 45%.
0: Deixa eu buscar o Leandro Martins também para trazer os destaques de São Paulo. Leandro, bom dia.
2: Bom dia, Walter. Olha, o tempo aqui em São Paulo vai ser parecido com o dos últimos 3 dias. Já está parecido. Céu nublado o dia todo, algumas aberturas de sol. Agora há pouco saiu um solzinho, mas sem chuva nem garoa. Temperatura entre 15 e 26 graus e um alerta de seca da Defesa Civil. Realmente o ar está bastante seco por aqui. Só vai começar a chover um pouquinho pela quinta-feira. A gente começa destacando, Walter, que a cidade de São Paulo amanheceu com greve em 3 linhas de trens urbanos. E aí tem transtorno no trânsito e para quase mais de 850 mil passageiros que utilizam aquelas 3 linhas. E está internado em São Paulo o ex-presidente do Supremo Tribunal Federal, Luiz Roberto Barroso, por intoxicação alimentar. Temos mais notícias e já voltamos com os detalhes, Walter.
0: Ok, são 10 horas mais 13 minutos. Deixa eu buscar a Jéssica Nascimento, ela que está nos estúdios da Rádio Universitária de Roraima, de onde ela já nos traz os assuntos da região norte do nosso país. Brasília, são 10h13, Boa Vista, que horas são, Jéssica? Bom dia.
3: Bom dia, Walter. 9h13 aqui em Boa Vista, uma Boa Vista que amanheceu com sol, algumas nuvens, tem previsão de uma chuva passageira e a noite deve ser com tempo firme. Trazendo as notícias, Walter, a gente começa falando sobre uma operação da Polícia Federal que deflagrou hoje para combater um grupo suspeito de causar danos ambientais estimado em 469 milhões de reais. Essa operação está sendo realizada nos estados do Pará, Paraná e Rio Grande do Sul. Foram cumpridos 13 mandados de busca e apreensão e 3 medidas cautelares diferentes da prisão. Segundo as investigações, o grupo utilizava herbicidas para destruir a vegetação nativa em assentamentos federais no município de Uruará, no Pará. Laudos periciais apontam que 10.180 hectares de floresta foram degradados pela pulverização de produtos químicos. Após a destruição da cobertura vegetal, cerca de 5.794 hectares teriam sido desmatados por corte raso e transformados em pastagens, indicando a ocupação e exploração econômica das áreas. A investigação aponta ainda que o esquema envolvia desde a aquisição de produtos químicos até a ocultação de informações ambientais. Além de reunir provas, as medidas judiciais têm o objetivo de interromper as atividades investigadas e garantir uma futura reparação dos danos ambientais. Os suspeitos poderão responder por crimes ambientais, uso irregular de substâncias tóxicas, fraude em procedimentos ambientais e associação criminosa, entre outros delitos que possam ser identificados. Ainda falando da atuação da Polícia Federal, dessa vez aqui em Boa Vista, Roraima, a PF divulgou hoje a prisão em flagrante de uma mulher por tráfico interestadual de drogas no Aeroporto Internacional de Boa Vista. A suspeita foi presa no domingo, após agentes encontrarem cerca de 15 tabletes de skunk na bagagem dela durante uma fiscalização. Após o flagrante, a suspeita foi levada para a Superintendência Regional da Polícia Federal em Roraima, onde foram realizados os procedimentos legais. Na última sexta-feira, uma outra mulher também foi presa com 33 quilos de skunk no aeroporto, também flagrada durante a fiscalização aeroportuária. Lembrando que essa droga, também chamada como super maconha, é uma variedade da cannabis obtida por meio de cruzamentos genéticos e cultivo controlado. Ela tem uma concentração mais alta de THC, que é a tetrahidrocannabidiol, do que a maconha comum. E essa é a principal substância psicoativa da maconha e responsável pelos efeitos da droga no organismo. Em outra atuação da Polícia Federal, a instituição apreendeu cerca de 2 milhões de reais em dinheiro vivo em Porto Velho, Rondônia, durante uma investigação sobre suspeita de lavagem de dinheiro. A quantia estava em um veículo abordado pelos agentes logo após o motorista realizar um saque em uma agência bancária. O homem era acompanhado por seguranças armados que fugiram durante a abordagem, mas foram localizados posteriormente. A operação também resultou na apreensão de 3 veículos e na condução de 2 pessoas à sede da Polícia Federal para prestar esclarecimentos. Após serem ouvidas, elas foram liberadas. Segundo a investigação, os saques eram realizados de forma sistemática e, de acordo com a justificativa apresentada pelo grupo, o dinheiro seria usado para pagar fornecedores de uma obra em outro município. No entanto, a Polícia Federal identificou que a agência onde os valores eram retirados ficava muito distante e em local incompatível com o suposto endereço da construção. A ação teve apoio técnico da Controladoria Geral da União e os investigados poderão responder por lavagem de dinheiro. Walter, daqui a pouco a gente traz mais notícias da região norte.
0: Ok, são 10 horas mais 17 minutos. Priscila Mazenotti também conosco, nos trazendo as notícias, né, Priscila? Bom dia.
4: Oi, Walter. Bom dia para você e para os ouvintes. Então, nessa semana que o Congresso Nacional está parado, aguardando o início da convocação, do esforço concentrado, na verdade, na semana que vem, a gente continua acompanhando outros assuntos da política e outros assuntos também que preocupam muito o país, né? E aí a gente está falando especificamente, nesse caso, das bets, né, das apostas online. Estou indo agora para uma coletiva do ministro Alexandre Padilha, que vai apresentar um levantamento sobre como é que anda o teleatendimento, as pessoas que buscam ajuda para se livrar desse vício de apostas em bets, né, de apostas online. Ele vai detalhar, vai explicar direitinho como é que faz para entrar. E aí eu estou chegando aqui no evento, daqui a um pouquinho eu volto com você para trazer as outras informações, porque o que a gente quer saber é o seguinte: olha, eu conheço alguém que conhece alguém que está viciado em jogo de bet, tá, né, devendo aí, Deus e o mundo, é um problema de saúde mental também, não é um problema só financeiro. Como é que faz? Tem esse teleatendimento montado pelo Ministério da Saúde para as pessoas que querem buscar ajuda, Walter.
0: É, tá aí, né, Priscila Mazenotti, já nas ruas, já buscando e nos atualizando com as informações. Bom trabalho, Priscila. São 10h19, tem o também do Rádio Jornalismo Brasília, o Gabriel Brum. Ele que também nos tem as informações, nos traz, né, as informações. Bom dia, Gabriel.
5: Bom dia, Walter. Bom dia a todos. É o seguinte, uma investigação hoje em 5 estados mira 8 suspeitos por planejarem ataques extremistas em Brasília durante as eleições. Esses suspeitos têm idades entre 19 e 31 anos e são de Santa Catarina, Paraná, Rio Grande do Sul, São Paulo e Pernambuco, de acordo com a Polícia Civil aqui do Distrito Federal. A apuração começou a partir de um relatório produzido pelo Cyberlab do Ministério da Justiça e Segurança Pública. Os policiais identificaram que os investigados discutiam pelo Telegram invasões em Brasília, seleção de alvos de ataques, análise de mapas e compartilhamento de plantas arquitetônicas e modelos tridimensionais de prédios aqui da capital federal. Ainda compartilhavam manuais para fabricação de explosivos. Segundo o Ministério da Justiça, esse grupo extremista usava aplicativo de mensagens também para disseminar conteúdos neonazistas, antissemitas e misóginos, além de recrutar integrantes. Nas imagens divulgadas pelo Ministério dessa operação, foram apreendidos armas, facas, materiais relacionados ao nazismo e tudo mais. Essa operação se chama Rede Interrompida e apura em tese os crimes de associação criminosa, incitação ao crime e crimes também previstos na lei antirracismo. Por enquanto, sem enquadramento desses fatos na lei de terrorismo, segundo a Polícia Civil. Bem, além das polícias civis dos estados, essa operação tem apoio também do Ministério Público de Santa Catarina e da ABIN, a Agência Brasileira de Inteligência. Daqui a pouco, o Ministério da Justiça vai sediar uma coletiva de imprensa com mais informações, mais detalhes sobre isso. A gente vai lá acompanhar e trazemos as informações aqui para a Rádio Nacional. Com você, Walter.
0: Bom trabalho para você. Muito obrigado, hein, Gabriel?
5: Bom dia.
0: Bom dia. São 10h21 agora no horário de Brasília. Vamos em frente com o Revista Brasil. Vamos lá, Miguelzinho Martins.
1: Walter, o Tribunal de Justiça do Distrito Federal manteve a condenação de um policial militar acusado de estelionato militar por fraudar o sistema de abastecimento de frota da corporação. Na decisão unânime, o tribunal rejeitou o recurso de apelação da defesa que pedia a absolvição do agente por insuficiência de provas. O acusado nega reiteradamente os fatos. Segundo o processo, o policial, responsável pelo abastecimento da frota, pela guarda dos cartões institucionais e pelo controle da quilometragem das viaturas, inseria quilometragens falsas no sistema oficial para evitar o bloqueio de cartões institucionais vinculados a viaturas, inclusive veículos que deveriam estar em manutenção. A manobra permitia a realização de abastecimentos fictícios que geravam créditos convertidos em dinheiro e repassados ao acusado. A prática causou prejuízo à administração militar. A denúncia estima que o rombo aos cofres públicos tenha chegado a quase R$700 mil. A decisão judicial destacou que os depoimentos de frentistas e de testemunhas militares, ou seja, o conjunto de provas produzido durante o processo, foi suficiente para manter a condenação. Os desembargadores reforçaram que o crime de estelionato militar se consuma com a obtenção da vantagem ilícita mediante fraude. O colegiado destacou que o crime prescinde de enriquecimento formal ou da apreensão física do combustível, bastando a obtenção de vantagem patrimonial ilícita, circunstância evidenciada pelo controle dos cartões e dados falsificados, como ficou evidenciado no processo. O policial militar foi condenado a 2 anos, 4 meses e 24 dias de reclusão em regime inicial aberto. Não cabe mais recurso da decisão. Walter.
0: São 10h22, Leandro Martins, São Paulo também tem o comando do Revista. Vamos lá, seu Leandro.
2: Ok, Walter, a cidade de São Paulo amanheceu nesta terça com transtorno para usuários do transporte público de 3 linhas de trens urbanos, a 11, 12 e 13. Elas eram operadas pela CPTM, a Companhia Paulista de Trens Metropolitanos, e foram recentemente assumidas pela concessionária Trivia Trens. Mas depois daquele incêndio num dos vagões da linha 12 que a gente trouxe aqui semana passada, a CPTM reassumiu por 90 dias, a pedido, por determinação do governo estadual de São Paulo, a operação dessas linhas. Muito bem, a greve começou às 0 hora desta terça, por tempo indeterminado, depois de decisão em assembleia do Sindicato dos Trabalhadores Ferroviários aqui de São Paulo, ontem. Muito bem, eles estão protestando contra as falhas apresentadas pela Trivia Trens e pediram, numa reunião ontem no Palácio dos Bandeirantes, sede do governo paulista, garantias dos empregos, né? Já que ela foi terceirizada recentemente. A negociação não avançou e, apesar do governo paulista ter dito que fez um esforço muito grande da Casa Civil para garantir que eles manteriam os empregos e também colocariam eles também para serem atendidos no Hospital do Servidor, uma espécie de plano de saúde público, mas não houve avanço. Muito bem, a CPTM e o governo, portanto, argumentam que apresentaram esses compromissos, mas não tiveram sucesso. A Justiça, o Tribunal Regional do Trabalho, determinou a operação em 80% do efetivo nos horários de pico e 60% ao longo do dia, com multa em caso de descumprimento. Mas o que a gente observou durante o início desta manhã é que as linhas 11, 12 e 13 não circularam. Com isso, alguns terminais ficaram cheios de passageiros, outros, como o do Brás no centro, que é um ramal que recebe várias linhas, ficaram vazios, porque as pessoas não conseguiram chegar até lá. E como a greve já vinha sendo anunciada desde ontem, muitas pessoas se programaram ou para não sair de casa, ou para fazer home office, ou para utilizar ônibus e metrô. O metrô hoje abriu mais cedo, em vez de 4h40, abriu às 4 de madrugada e colocaram mais composições nos trilhos, né, para tentar, enfim, diminuir essa situação da greve dos metroviários dessas três linhas. Além disso, foram colocados ônibus extras, mas o que se viu no início da manhã é que o movimento de veículos também aumentou, né? Tanto veículo particular, né, como carros de aplicativos. A Marginal Pinheiros, por exemplo, estava com movimento acima do normal, ali pelas 7, 7:30 da manhã. Muito bem. Por enquanto, essa é a situação. Por hoje, eles não devem voltar a circular, a não ser que os metroviários se acertem com o governo e voltem a colocar os trens nos trilhos nessas três linhas. Walter.
0: Tá certo, então. Valeu.

0: Muito obrigado, hein? Pois daqui a pouquinho nós vamos ter a nossa entrevista em torno dessa decisão dos ministros que ontem, em julgamento no plenário do Supremo Tribunal Federal, o julgamento decidiu que os autistas nível 1, eles têm, portanto, aí o direito de utilizarem a alíquota zero para compra de carro. Ou seja, o plenário invalidou restrição da reforma tributária e estendeu o benefício também a pessoas com deficiência mental não classificadas como severa ou profunda. Então, nós, claro, né, Miguelzinho? Nós, quando essa matéria estava para ser julgada, nós aqui ouvimos, portanto, o MOAB. O MOAB é o Movimento Orgulho Autista Brasil. E, claro, com a decisão do Supremo, nós vamos voltar também a ouvir o MOAB daqui a pouquinho a respeito dessa decisão dos ministros que compõem aí o plenário do Supremo Tribunal Federal, né, Miguelzinho?
1: De fato, ou seja, essa possibilidade da alíquota zero para a compra de carros garante, sobretudo, Walter, a inclusão social, a igualdade de direitos e justiça fiscal para pessoas com transtorno do espectro autista, não é? Como você bem destacou, essa decisão do Supremo Tribunal Federal derrubou aí regras que excluíam esse grupo do benefício. Então, os detalhes nós vamos saber justamente em entrevista com o presidente do MOAB, o doutor Edilson Barbosa, que vai estar conosco daqui a pouquinho, né, detalhando essa ação ou, enfim, essa decisão aos nossos ouvintes.
0: É isso aí. São agora 10 horas mais 28 minutos. Claro, nós também estamos aqui acompanhando toda essa movimentação dessa notícia que o Miguelzinho abriu aqui, o nosso programa, onde a Polícia Civil aqui do Distrito Federal está nas ruas, está em ação e numa operação onde foi descoberto aí uma espécie de um plano entre pessoas que estavam preparando para realizarem ataques, inclusive a bomba, onde ocorresse algum debate entre candidatos à presidência da República nas eleições deste ano. Então a gente imagina onde ocorrem os debates, são em emissoras de rádio, emissoras de TV, né, Miguelzinho?
1: É, o conteúdo interceptado, inclusive, Walter, ele inclui discussões sobre invasões a edifícios da região central aqui da nossa capital federal, com seleção de alvos, tudo planejado, com análise de mapas, plantas e modelos tridimensionais, além do próprio recrutamento de novos participantes, veja você.
0: É, nós vamos então sair para o intervalo, agora são 10h28 e meio. Daqui a pouquinho nós vamos estar de volta e vamos avançar no Revista Brasil. Revista, né? Do Revista Brasil, até já.
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2: E vamos nós. São 10 horas mais 30 minutos, agora no horário de Brasília. E como nós já dissemos, já está conosco o nosso convidado, o Dr. Edilson Barbosa, ele que é o presidente do Movimento Orgulho Autista Brasil. Com ele, nós vamos aqui repercutir justamente sobre essa decisão do Supremo Tribunal Federal, que no julgamento em plenário ontem ficou decidido, portanto, a invalidação das restrições da reforma tributária e estendeu o benefício, portanto, da alíquota zero para a compra

0: de carro novo também estendeu para pessoas com deficiência mental não classificadas como severa ou profunda. Bom, doutor Edilson, seja muito bem-vindo mais uma vez aqui ao Revista Brasil. Muito obrigado por aceitar o nosso convite e muito bom dia para o senhor.
1: Bom dia, Walter. Bom dia a todos os ouvintes dessa rádio que a gente considera e gosta muito.
0: Muito obrigado ao senhor pela gentileza e pela atenção. Bom, de que forma o Moab recebe essa decisão após julgamento ocorrido no plenário do Supremo Tribunal Federal, doutor Edilson?
1: Bom, Walter, isso traz para a gente um acalento para as famílias atípicas, para os autistas, aqueles diagnosticados com nível 1 de suporte, aqueles que vêm sofrendo há anos, porque desde 2012, que o Brasil, o Congresso Nacional, e foi sancionada essa lei, que diz que o autista ele é considerado pessoa com deficiência em todos os seus termos legais. Então, várias decisões, várias perícias, várias entidades públicas, privadas, vêm dizendo que o autista nível 1 de suporte, aquele que tem menos prejuízos, aquele que consegue, via suas terapias, via suas medicações, consegue se estabilizar e ter uma vida diária como qualquer uma outra pessoa. E esta condição de uma vida diária como qualquer uma outra pessoa, a tendência é dizer que o autista nível 1 não tem prejuízo. E isso não é verdade. Tanto é que no direito, na compra de carro zero, também várias decisões da Receita Federal negando esse direito para o autista nível 1 de suporte. E a reforma tributária colocou isso positivado. Na reforma tributária, tirou o autista nível 1 de suporte do direito de ter acesso à compra de carro zero com desconto, alíquota zero. E aí, duas entidades, irmãs nossas, entraram com essa ação, com a ação direta de inconstitucionalidade, que é a 7779 e a 7790, que teve o relator, o ministro Alexandre de Moraes, que apresentou os argumentos. Autismo é autismo. E a lei, ela diz que não importa o nível de suporte. O que importa é o laudo emitido pelo médico competente. E aí, todos os direitos que tem na LBI, na Lei Brasileira da Inclusão, todos os direitos que venham, Brasil afora, ser dado para o autista nível 1 tem esse direito também. E foi unânime, viu, Walter? E demais ouvintes, todos os 10 ministros, creio, se tivesse o 11º, iria votar também a favor de devolver para essas pessoas, no nosso país, o direito de ser o que ela é, autista, e não excluir. A exclusão é ruim. E a exclusão por um nível de suporte, isso mostra, estava mostrando que o país estava fechando as portas e virando as costas para essas pessoas autistas que, no dia a dia, luta muito para ter qualidade de vida e para ter seus direitos garantidos. Então, o STF devolveu esse direito a esses autistas nível 1 de suporte.
0: Com essa decisão do Supremo, que o senhor muito bem reportou e retratou, doutor Edilson, quais os reflexos que poderão vir em termos de políticas públicas? Porque a gente percebe, né, que ainda são poucas as políticas públicas voltadas, portanto, para as pessoas com o espectro autista. Quer dizer, além das políticas públicas, como é que o senhor avalia também outras questões voltadas? Porque a gente percebe também que há uma dificuldade muito grande para a pessoa com autismo ser atendida, de alguma forma obter o laudo. Quer dizer, é uma dificuldade realmente muito grande com essa, que eu até entendo como se fosse uma homenagem, portanto, às pessoas com autismo no Brasil, essa decisão do Supremo, guardando as devidas proporções. Quer dizer, o que o senhor, de alguma forma, prevê daqui para frente com essa decisão importante que o Supremo tomou?
1: Walter, essa decisão, ela vem a acalentar corações, a tirar autistas, principalmente adultos, jovens, do anonimato e de uma situação

0: que ela acha que não tem saída para viver como um cidadão comum. Porque muitos desses autistas, principalmente nível 1 de suporte, que tem hiperfoco em alguma coisa, que consegue passar no concurso, que consegue entrar no órgão público, que consegue entrar numa empresa privada, e sem as adaptações, essas pessoas acabam saindo, sendo demitido ou aposentado por invalidez, por causa da não observância dessa questão de ser uma pessoa com deficiência. Essa decisão vai tirar muitas pessoas também do suicídio. Nós temos número de pessoas que entra no serviço público, que entra numa empresa privada, não consegue as adaptações razoáveis. Ela se sente uma pessoa inválida, uma pessoa que não consegue estar no dia a dia, estar colaborando com a sociedade, colaborando com si mesmo, recebendo seu salário e vivendo. Muitas situações que chegam até o Moab de concursados, não só concursado da rede municipal, chega para a gente da rede estadual, chega do MP, dos tribunais, das câmaras, pessoas autistas nenhum, incompreendidos por seus chefes, por suas diretorias, por seus órgãos. Muitos deles chegam até a tirar a própria vida. Alguns são até colocados em aposentadoria por invalidez. E quando chega a esse ponto, o salário diminui em torno de 60%, 70%, a qualidade de vida dela é baixa. Poxa, lutei tanto para passar no concurso, lutei tanto para entrar naquela empresa, e depois eu sou excluído. Ele se sente ruim. E agora, com essa decisão, mostra para a sociedade que essas pessoas precisam das adaptações. Elas são pessoas com deficiência. Se ela está numa perícia e consegue falar, consegue colocar a sua situação, é porque ela anteriormente lutou muito para estar estabilizado. Como? Com suas terapias, com suas medicações. Então isso vai trazer cidadania para essas pessoas.
1: Muito bom. O Miguelzinho Martins, também âncora do Revista, também conversa com o senhor, como também o Leandro Martins está na Nacional São Paulo, ancorando o Revista, também conversa com o senhor, doutor Edilson. Vamos lá, Miguelzinho.
2: Bom dia, doutor Edilson. É sempre uma alegria tê-lo aqui no Revista Brasil. Apenas para que a gente possa reforçar e levar essa informação ao nosso público. Até então, por que as pessoas com autismo nível de suporte 1 estavam sendo excluídas desse benefício tributário? Havia uma interpretação equivocada da lei? É isso?
0: Porque quando você... Essa lei, ela está na Lei Brasileira da Inclusão. Para isenção de imposto para compra de carro zero, você está junto com os taxistas. Os taxistas têm direito à isenção e pessoas com deficiência. Ponto. Agora, quando a Receita Federal, você fazia o pedido de isenção e colocava o laudo como autista nível 1, a Lei 12.764 diz que o autista é PCD, então cumpriu a lei. Só que na hora dessas pessoas avaliarem se é ou não PCD, essas pessoas que eu falo, são os auditores lá da Receita. Ele negava, dizia que o autista nível 1 não era pessoa com deficiência. Então isso criou aí uma avalanche de pessoas que tinham seus direitos negados da isenção. E para corroborar com isso, a reforma da Previdência colocou no papel, positivou isso, dizendo que o autista que teria direito à isenção, só severo, até errou o termo, né? O legislador até errou, porque não existe mais severo e moderado. Agora é autista nível 1, nível 2 ou nível 3 de suporte. O nível de suporte é a quantidade de ajuda que aquela pessoa precisa para o dia a dia. Então, essa lei ela veio sacramentar uma injustiça. E o STF retirou essa decisão aí de dizer que o autista nível 1 de suporte não teria direito à isenção.
2: Muito bem. Agora, é importante destacar também para muitas famílias, né? Ter um carro não é uma questão de conforto, mas de necessidade, sobretudo, não é isso, doutor Edilson?
0: Olha, eu tenho viajado esse país por

0: ser presidente do Moab. Até agradeço nosso presidente de honra, Fernando Cota, que montou o Moab em 2005. Falei para ele, ó, eu até assumo, mas eu quero passear e quero também conhecer o Brasil. E a gente conheceu e passeou. E aí, Miguelzinho, isso em todas as cidades, o carro é um método, é um meio de locomoção e é um meio de garantir a cidadania. Muitas das vezes a pessoa fica o dia inteiro em terapias. O Brasil não oferece um centro de referência para você ir num local só. A gente chama menino mochila. A mãe coloca a mochila no menino e sai de clínica em clínica, de local em local, tentando estabilizar com terapias. E para deslocar, tem que ser no automóvel. Porque se coloca uma criança autista, ou uma adolescente, ou mesmo adulto, dentro de um ônibus, ou mesmo dentro do metrô, do trem, nem adiantou a terapia, porque ao voltar já está desestabilizado. Então o carro é uma necessidade e uma importância. É igual o telefone, né?
1: Sim.
0: Hoje em dia a gente não vive sem o telefone, não é luxo. E sem o carro, que não é luxo. É uma necessidade.
1: De fato, ou seja, é um benefício que faz toda uma diferença na rotina de quem convive com o transtorno do espectro autista. Agora, há estimativas de quantas pessoas podem ser beneficiadas por essa mudança, doutor Edilson? Qual é o impacto social esperado nessa decisão ou dessa decisão?
0: Olha, oficialmente nós temos os dados do IBGE, o número de autistas, mas não tem o nível de suporte. Existem algumas instituições que fazem aí aos seus estudos e tal. Existe um instituto que fez recentemente e a média aí de 12 mil pessoas autistas nível 1 que poderia entrar nessa... Não vai impactar. Inclusive o ministro Alexandre de Moraes colocou esses dados importantíssimos, que não vai impactar nem na indústria automobilística, não vai precisar construir, fabricar muitos carros, e nem vai impactar no Tesouro.
1: Perfeito. Bem, depois dessa conquista no STF, quais ainda são os principais desafios na garantia dos direitos das pessoas autistas no Brasil, doutor Edilson? E quais são as próximas pautas defendidas pelo MOAB, o Movimento Orgulho Autista Brasil?
0: Pergunta importante, Miguelzinho. Nós temos dois gargalos que nós consideramos que o Brasil virou as costas para os autistas. E quando a gente fala virou as costas para os autistas, virou as costas para as mães. E quando a gente fala mães, a gente fala mães solos, mães atípicas. Nas nossas contas, mais de 80%, 85% das mães são mães solos. Os pais, a gente brinca que o autismo entra pela porta e o pai sai, pula a janela e vai embora. E a maior dificuldade até é de pagar pensão. Então fica mães nesse país atrás de quê? Primeiro, o laudo. Onde é que nesse país tem um local, uma UBS, ou um hospital, ou um centro do SUS, que você possa levar seu filho, ou você mesmo, e que tenha psiquiatra, ou mesmo neurologista, ou neuropediatra? Aonde que tem as terapias? São equipe multidisciplinar. É TO, é fono, é psicólogo, é psicopedagogo, são profissionais. Então, nesse país e aqui em Brasília também, a gente tem um apagão de política pública para essas pessoas. E quando tem plano de saúde, a briga é maior. A gente teve que ir até o STJ para tirar a restrição no número de terapias. Então, o país, para o MOAB, o país precisa de uma política federal, viu, Walter, Miguelzinho e todos? O prefeito sozinho não dá conta, o governador sozinho não dá conta. Uma política federal para tirar essas pessoas do sofrimento, principalmente quem é SUS dependentes. Então essa é a primeira. E a segunda é o sofrimento na sala de aula. Professoras entrando em burnout por não ter, dentro da sala de aula, um monitor ou um ajudante, um apoio escolar ou professor de apoio. Cada local dá um nome, mas precisa desse profissional. E também as prefeituras e os governos não dão conta, porque você teria que dobrar a carreira de professor. Você tinha que contratar um profissional para estar junto da sala de aula com a professora. Então, essas duas políticas públicas, o Brasil virou as costas. E estivemos recentemente com o vice-presidente Geraldo Alckmin apresentando essa proposta. O Brasil precisa de colocar nas salas de aula um apoio para as professoras. Senão não dá conta de cuidar de tantos alunos.
1: Perfeito. Doutor Edilson, nós vamos agora até São Paulo. Lá está Leandro Martins, que também participa com a gente dessa entrevista. Leandro?
2: Ok, Miguelzinho. Bom dia, doutor Edilson. A minha dúvida é a seguinte. Uma pessoa, isso vem acontecendo, o senhor deve ter muito mais informação até sobre isso, claro, que se descobre autista depois de adultos, aos 40 anos, aos 50 anos, e essa pessoa que já comprou carros antes, né, na sua vida, mas é uma pessoa com autismo nível 1, então não era tão evidente, descobriu há pouco tempo, ela também vai ser beneficiada dessa isenção do ICMS ou pode haver algum questionamento, doutor Barbosa? Bom dia.
0: Bom dia. Obrigado vocês aí de São Paulo. Pergunta interessante. A lei federal, que foi agora derrubada, alguns artigos pelo STF, ela diz de isenção da alíquota de IPI. IPI é um imposto federal, então vai incidir sobre a compra do automóvel. A partir do momento que você tem o laudo, aí você já tem direito à compra desse carro. Então, não vai incidir pelos anteriores, mas a partir desse momento você já pode dar entrada e solicitar essa isenção. Você falou do ICMS, que é um imposto estadual, vai depender se a Assembleia Legislativa, no caso aqui da Câmara Legislativa do DF, aprovou a isenção, porque a lei federal diz isenção de IPI. ICMS e IPVA vai depender de legislação municipal e até estadual, mas a partir daquela data. E se você, conforme a lei tributária, se você tem aquele veículo, você pode solicitar o ressarcimento de até 5 anos atrás de IPVA e ICMS. Aí você pode, devido à lei tributária, às regras tributárias do país.
2: Agora, doutor Barbosa, eu tenho outra dúvida. Ela não é tão em relação a essa decisão do STF, mas como o senhor é um conhecedor aí do universo, enfim, das condições dos autistas, a pessoa autista ela tem uma certa sensibilidade, né? Por exemplo, a buzina, algumas situações de estresse. A pessoa autista de nível 1, em relação a ser um condutor, é necessário algum adesivo no carro ou alguma especificação, ou mesmo na prova, naquelas provas de admissão do DETRAN? Como é que fica essa situação? Como é que essa pessoa, autista do nível 1, é enquadrada na questão de possibilidade de conduzir, né, o veículo com as, não sei se a palavra certa é limitações, mas com as condições do autismo nível 1?
0: As condições, a condição, por isso que nós chamamos de transtorno do espectro. O espectro quer dizer que cada pessoa tem a sua necessidade de adaptação, as suas dificuldades. Por exemplo, nós temos um autista nível 1 de suporte aqui em Brasília, que aos domingos ele está em frente à caixa de som dançando e cantando pagode, o som alto. Agora, tem outros que não, se você soltar fogos, ou se você buzinar, ou se você passar a sirene do bombeiro em frente à sua casa, você até entra em crise, desmaia e tal. Vai depender da pessoa. No ato, a gente sempre fala isso, que é muita dúvida das mães e dos pais quando chega aos 18, esse adolescente, essa pessoa, né? Porque a gente fala anjo azul, mas o anjinho vai crescer. Vai se tornar adolescente, adulto e tal. Quando chega aos 18, para tirar a habilitação, muitos nos perguntam. E para ir para o serviço militar, obrigatório, também. Então, o que a gente orienta? Cada família, cada pessoa vai até o médico, lá do DETRAN, e vai dizer as suas dificuldades. Que isso vai impactar na hora da emissão da carteira. Então, isso vai depender de cada pessoa. A legislação de trânsito não proíbe você não dirigir devido a essa hipersensibilidade ao som. O que nós estamos fazendo enquanto Moab? A gente está pedindo para os

0: diferente, conforme suas necessidades. Então, a legislação não proíbe o autista ter a CNH. Agora, é importante como nós vamos fazer, nós típicos, as pessoas típicas que não têm o autismo, quando vai fazer a carteira, informa que usa óculos. Aí está lá, ó, condutor que utiliza óculos. E assim por diante. Então, nada proíbe. Pelo contrário, a gente incentiva a ter a carteira, a se alistar, se der e tal, e viver como qualquer uma outra pessoa.
1: Doutor Edilson, seriam tantos outros assuntos que a gente gostaria de estar abordando hoje com o senhor sobre a causa, né? Uma das questões que eu gostaria muito de avançar com o senhor, mas fica para uma próxima oportunidade, são as salas multissensoriais, como também na formação de policiais, não importa se federal, se militar, se civil, pessoal do Corpo de Bombeiros, ou seja, o pessoal de área de segurança, também entender, portanto, aí sobre o espectro autista, porque de repente muitos que de alguma forma estão trabalhando possam entender que estão sendo, de certa forma, desrespeitados e terminam, de alguma forma, praticando atos que todos nós condenamos. Mas fica para uma próxima oportunidade. Agradeço muito ao senhor, eu e a equipe toda, pela gentileza do senhor em ter nos atendido. Tá bom, doutor Edilson?
0: Tá bom, Walter. Eu só queria deixar um recado para os autistas, para as mães. Procure uma entidade. Se não for o Moab, no seu município, no seu estado, procure uma entidade. Não fiquem só. Porque sozinhos a gente acaba ficando sem força. Procure e vamos atuar juntos nesse Brasil. Juntos somos fortes. Muito obrigado.
1: Essa seria a primeira pergunta que eu faria, que ia fazer para o senhor, né? Ou seja, as pessoas que, de alguma forma, estão sem entender como fazer agora, depois do diagnóstico de que tem uma criança autista, qual seria a porta de entrada para poder buscar o conhecimento, a orientação, a ajuda? Mas eu prometo para o senhor, em breve estaremos de volta para a gente avançar nesses pontos. Tá bom, doutor Edilson?
0: Vamos sim, Walter. Obrigado.
1: Obrigado, senhor.
0: Bom programa para vocês. Obrigado, estamos à disposição.
1: Um bom dia também para o senhor. Muito obrigado. Vamos lá, Miguelzinho.
2: 10 horas mais 54 minutos. Vamos então até a Rádio Universitária de Roraima, em Boa Vista, com Jéssica Nascimento. Jéssica, bom dia.
3: Bom dia, Miguelzinho. Aqui são 9h54 em Boa Vista. A gente segue trazendo notícias da região norte, dessa vez do Amazonas. A organização Human Rights Watch pediu à Organização das Nações Unidas, a ONU, que acompanhe o caso conhecido como Massacre do Rio Abacaxi. A entidade afirma que, 6 anos após uma operação policial realizada em 2020, nenhum agente ou autoridade foi responsabilizado pelas mortes, torturas e desaparecimentos denunciados na região. O pedido foi encaminhado ao relatório especial da ONU sobre execuções extrajudiciais, sumárias ou arbitrárias, o Maurice Tidball Beans. A organização quer esclarecimentos do governo brasileiro sobre o andamento das investigações e cobra medidas para garantir a responsabilização dos envolvidos, a proteção das vítimas e testemunhas e a reparação às comunidades afetadas. Segundo a organização, a Operação Lei e Ordem, realizada nos municípios de Nova Olinda do Norte e Borba, resultou na morte de pelo menos 6 pessoas, incluindo 2 indígenas Munduruku, uma mulher e um adolescente de 15 anos. Também foram denunciados 2 casos de desaparecimento forçado, além de torturas, ameaças e invasões de domicílios em comunidades indígenas e ribeirinhas. A entidade aponta falhas na prevenção e na investigação dos crimes. A Polícia Federal indiciou 13 pessoas.
2: Nós perdemos o contato com Jéssica Nascimento. Jéssica? Infelizmente.
1: Opa,
2: tá. Oi, Jéssica.
1: Bom, vamos fazer o seguinte, o senhor lhe liga do plano B aí para a gente ter a finalização do boletim da Jéssica? Até porque, né, Miguelzinho, enquanto isso, deixa eu passar para o Leandro lá em São Paulo, para ele vir com a informação rápida. Vamos lá, Leandro. A greve aí já acabou ou prossegue, Leandro?
4: Ela prossegue. Muita gente desistiu de trabalhar, desistiu de estudar, voltou para casa, porque o carro por aplicativo, por exemplo, o pessoal que quer ir lá de Itaquera, do Corinthians, até a estação do Brás, por exemplo, estão pedindo R$150. Aí quer dizer, só um trecho de ida. Então, muito trabalhador, muito estudante, não tem como bancar, acabou voltando.

0: voltando para casa. A gente segue acompanhando ao longo do dia, porque pode ser que tenha uma negociação e elas voltem aos trilhos. Até agora, não, Walter.
1: Você
0: Eu
1: pensa que a
0: tenho uma
1: Jéssica já.
0: informação aqui, Walter. Walter?
1: Só um minutinho, só para a Jéssica finalizar aqui o boletim dela, eu já volto para você, Leandro.
2: E ela já está na linha novamente com a gente. Jéssica?
3: Obrigada, Miguelzinho. Então, só concluindo a notícia do Amazonas, a entidade aponta falhas na prevenção e na investigação dos crimes. A Polícia Federal indiciou 13 pessoas, entre elas o ex-secretário de Segurança Pública, o ex-comandante da Polícia Militar e outros agentes. As ações penais apresentadas pelo Ministério Público Federal estão paralisadas por uma disputa de competência na Justiça Federal. A organização também afirma que o delegado responsável pelo caso foi substituído 6 vezes sem justificativas públicas. Do Amazonas, a gente traz notícia do Acre, onde o rio Acre baixou 40 centímetros em julho e entrou agora no mês de agosto com o nível próximo dos 2 metros em Rio Branco. Segundo a Defesa Civil, o manancial estava com 2,58 metros no dia 1º de julho e chegou a 2,18 metros no dia 1º de agosto. Ontem a medição foi de 2,06 metros, a menor marca registrada neste ano. A redução ocorre em meio à estiagem que atingiu o Acre durante o verão amazônico. Nos primeiros 25 dias de julho, não houve registro de chuva na capital. Com a baixa do rio, a Defesa Civil tem reforçado ações de apoio às comunidades afetadas, principalmente no abastecimento de água. Segundo o órgão, caminhões-pipa estão sendo utilizados para atender localidades no entorno de Rio Branco, além do levantamento de perdas e da busca por recursos para auxílio humanitário e alimentação. Diante do agravamento da estiagem, o governo do Acre decretou situação de emergência em todo o estado, causa da seca extrema. A medida permite a adoção de ações excepcionais para reduzir os impactos sobre os abastecimentos de água e a navegação, além de enfrentar o aumento do risco de queimadas. Walter e Miguelzinho, vocês, ótima terça.
2: Perfeito. Obrigado, Jéssica, pela participação. São 10 horas mais 58 minutos.
1: Deixa eu passar 30 segundos para o Leandro,
2: Vamos lá.
1: ele queria complementar. Vamos lá, Leandro.
0: Vamos lá, o ex-presidente do Supremo Tribunal Federal, Luiz Roberto Barroso, de 68 anos, está internado em um hospital aqui de São Paulo por conta de uma intoxicação alimentar por bactéria. Segundo a assessoria do ministro, aposentado, a intoxicação aconteceu durante uma viagem acadêmica à França e causou um processo de desidratação que afetou os rins. Finalizando, ele está sob os cuidados aqui da médica Ludmila Ayar, com boa recuperação, e a previsão é que tenha alta em breve.
1: Perfeito. Bem, são 10h59 e meio. Nós vamos então para o intervalo, né, Miguelzinho? Vamos para o
2: Isso.
1: intervalo. Daqui a pouquinho nós teremos o nosso conteúdo internacional da notícia e também vamos ter, portanto, aí a nossa resenha esportiva. Muito obrigado, portanto, aos nossos ouvintes da Rádio Universitária de Roraima. Muito obrigado a toda a equipe que faz também o Revista Brasil. É isso aí. Vamos para o intervalo. Voltamos em instantes. Até já.
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1: Bem, são 10 horas, aliás, 11, né? Já são 11 horas. Vamos em frente com o Revista Brasil. Já estamos na segunda hora do programa e na segunda hora, geralmente, a gente já está lá. Ou seja, na redação da Rádio França. E hoje quem está conosco é a jornalista, a Daniela Franco, né? Com quem nós vamos, então, conversar. Né, Dani? Para você, boa tarde, Dani. Continua quente aí, Dani. Boa tarde.
6: Olá, bom dia, Walter Lima. Bom dia aos ouvintes. A gente tem uma tarde ensolarada aqui em Paris. A máxima prevista hoje é de 31 graus.
1: Perfeito. Então, conta para nós, Dani. O presidente dos Estados Unidos disse que o Estreito de Hormuz pode ser reaberto ainda hoje.

0: de... Será?
1: Pois é, Walter, a situação continua tensa no Oriente Médio, apesar aí do otimismo do presidente americano Donald Trump, que afirmou ontem que as negociações com o Irã estão avançando. De fato, ele disse que o Estreito de Hormuz pode ser reaberto ainda hoje, mas Teerã rejeita desde o fim de semana que qualquer diálogo esteja ocorrendo com os Estados Unidos. Segundo Trump, essa seria a última chance aí dos iranianos para assinar um bom documento, foi o que ele disse a jornalistas ontem na Casa Branca. Durante a noite, um navio cargueiro com bandeira da Libéria, operado por uma empresa grega, foi atingido na costa de Omã por um projétil não identificado. Um incêndio foi registrado na embarcação e um marinheiro está desaparecido. O Irã rejeita um retorno à situação anterior à guerra e, por enquanto, só está autorizando uma única rota, poucas embarcações ao longo do seu litoral. O país cogita taxar o tráfego no Estreito de Hormuz, o que irrita os Estados Unidos. Para vocês terem uma ideia, Walter, ontem, por exemplo, apenas três petroleiros e três navios graneleiros obtiveram autorização para atravessar o Estreito de Hormuz, segundo aí dados do site de monitoramento de tráfego marítimo Kpler. Antes do início da guerra, em 28 de fevereiro, 20% do petróleo e do gás natural liquefeito mundial transitavam por essa região. Segundo o Irã, as únicas negociações em andamento atualmente sobre a reabertura do Estreito de Hormuz ocorrem com Omã.
0: Outro assunto que eu avanço também com você, o Dani, sobre outra fonte desta guerra, ou seja, outra frente desta guerra aberta por Israel no Líbano contra o grupo Hezbollah. Negociações ocorrem entre os dois países. Conta pra gente.
1: Então, Walter, negociações diretas entre o Líbano e Israel foram retomadas hoje em Roma, sob a mediação dos Estados Unidos. Nesta que é a sétima rodada de diálogos, as delegações enviadas pelos dois países estão discutindo maneiras de avançar na implementação do acordo-quadro que foi concluído em Washington em 26 de junho. O governo libanês busca obter uma retirada completa das tropas israelenses do território nacional, enquanto Washington pede cautela na aplicação do acordo. O principal obstáculo parece que continua sendo Hezbollah. Em discurso que foi transmitido pela televisão, o líder do movimento xiita pró-Irã, Naim Qasser, afirmou que as negociações diretas com Israel não trarão nada além de vergonha, humilhação e concessões sucessivas da parte do Líbano. Naim Qassem também criticou o presidente libanês, Joseph Aoun, acusando-o de abandonar o papel de árbitro nacional para se tornar uma figura parcial e divisora, segundo aí palavras do líder do Hezbollah. Naim Qassem ainda declarou que está aberto a uma reunião com as novas autoridades da Síria, uma sinalização inédita desde a queda de Bashar al-Assad. Segundo Qassem, nada impede um encontro público entre o Hezbollah e a nova liderança síria, quando ambas as partes considerarem, segundo ele, oportuno. Essa declaração, eu lembro, ocorre após apelos do presidente americano Donald Trump para um maior envolvimento da Síria na questão do Hezbollah, embora o presidente interino da Síria, Ahmad al-Sharaa, tenha descartado qualquer intenção de interferir nos assuntos libaneses. Eu lembro que, apesar da redução aí dos confrontos desde junho, Líbano e Israel continuam tecnicamente em estado de guerra e o Hezbollah segue rejeitando qualquer perspectiva de desarmamento, o que é uma das principais condições aí para o avanço desse acordo assinado em Washington em 26 de junho.
0: O Dani, outro assunto que eu avanço com você, ou seja, uma outra reunião importante ocorre hoje, mas entre ministros da União Europeia sobre imigração. Que detalhes você nos traz sobre esse encontro? Conta para nós.
1: É, Walter, os ministros do interior dos 27 países da União Europeia se reuniram hoje por videoconferência para discutir aí uma questão que continua no centro das preocupações do bloco, que é a imigração. Esse encontro foi convocado depois da entrada de cerca de 60 mil migrantes no enclave espanhol de Ceuta, na fronteira

0: fronteira com o Marrocos, no norte da África, na semana passada. É importante lembrar que a maioria dessas pessoas já foi devolvida às autoridades marroquinas, um episódio muito triste que resultou também em dezenas de mortos, 72, segundo a Espanha, e reacendeu o debate sobre o controle das fronteiras europeias. Eu lembro que, apesar de os dados mostrarem uma queda de 37% nas entradas ilegais aqui nos países do bloco, vários governos europeus, principalmente os liderados pela extrema-direita, defendem regras ainda mais rígidas. A crise em Ceuta também expôs divisões dentro da União Europeia e muitos países responsabilizaram o governo espanhol do Pedro Sánchez pela chegada massiva dos migrantes marroquinos. Alguns governos chegaram a defender a exclusão da Espanha desse espaço, né, o espaço Schengen, que é a área de livre circulação aqui na Europa. A presidente da Comissão Europeia, Ursula von der Leyen, elogiou a realização dessa reunião entre os ministros do interior do bloco, defendendo ela uma resposta comum dos países membros para, segundo as palavras aí da von der Leyen, reforçar as fronteiras. Entre as medidas evocadas até o momento pelos líderes europeus está um uso maior de barreiras físicas nas regiões limítrofes entre os países. É importante também falar que, nos últimos meses, Bruxelas já endureceu significativamente as regras em matéria de imigração, cogitando que os Estados-membros enviem solicitantes de asilo rejeitados para centros fora das fronteiras da União Europeia. Aliás, entre as opções consideradas hoje estão Ruanda, Uganda, Gana e também Uzbequistão.
1: Para fechar, Dani, depois da França e da Espanha, é a Grécia que enfrenta agora mega incêndios florestais. Como é que está a situação por lá, ou seja, na Grécia? Conta para nós.
0: Olha, Walter, a situação é muito complicada na Grécia, onde os bombeiros lutaram durante toda a noite contra um incêndio que devasta a região noroeste de Atenas pela quinta noite consecutiva. Vários focos de incêndio voltaram a surgir ontem e novas ordens de evacuação foram emitidas em pelo menos três pequenas localidades ao norte da cidade industrial de Megara. Cerca de 30 aeronaves estão sendo utilizadas para combater o fogo a apenas 50 quilômetros da capital Atenas. Mais de 500 bombeiros foram mobilizados para essa região. Dois bombeiros morreram lutando contra o fogo já na semana passada, outros três na ilha de Creta e na região do Peloponeso. É importante falar que, além desse incêndio perto de Atenas, onde cerca de 13 mil hectares já foram destruídos pelas chamas, há outros incêndios pela Grécia, incluindo um que continua avançando na ilha de Cefalônia. Vários fatores dificultam o trabalho dos bombeiros, como os ventos registrados nesse momento no país, considerados os mais fortes em 15 anos, e também a seca que assola a Grécia. Os meteorologistas consideram que essa é, sem dúvida, uma das piores crises na Grécia relacionadas aos mega-incêndios nos últimos 10 anos.
1: Valeu, Dani. Agradeço muito a você pela sua participação. Até a próxima, Dani.
0: Muito obrigada, Walter Lima. Uma ótima terça-feira para você e aos ouvintes, e até breve.
1: Até breve. Valeu. Muito obrigado, hein, pela participação. E vamos em frente, né, com o Revista Brasil. São 11 horas mais 10 minutos. Chegou a hora.
2: Esportes.
1: E vamos nós, né? Vamos nós aqui com a nossa resenha esportiva. Quer dizer, nossa conta, né? Eu, Miguelzinho e também o Leandro Martins, por nossa conta e risco. Deixa eu já ir direto pro Leandro, Leandro, que é o mais ajuizado da
2: Sim.
1: turma toda, né? Aquela pergunta clássica. Hoje tem, seu Leandro?
3: Hoje tem dois jogos pela Copa do Brasil, Walter. Dois bons jogos.
1: Bom, então já que temos dois jogos. Ontem teve, não teve, Leandro?
3: Ontem teve também. Ontem teve só um jogo dos rubro-negros, né? O Atlético do Paraná contra o Vitória. O Atlético do Paraná, eu vi o primeiro tempo, estava 1-0, depois, no final do jogo, terminou, enfim, 2-0. O Atlético, jogando lá em Curitiba, venceu ao natural. O Atlético é uma equipe que está muito bem ajustada, né? O Vitória jogou bem, mas não conseguiu fazer muita coisa, não. E o Atlético mostrou a sua superioridade, né? Está em terceiro lugar no Brasileirão. E com essa vitória,

0: encaminhou bem o jogo de volta, né? Hoje à noite, Walter, não sei se a gente já começa pelos jogos agora ou depois, tem dois jogos que já definem quem vai passar para as quartas de final, que já são jogos de volta, né? O Juventude e o Atlético Mineiro, lá na Serra Gaúcha, e lá em Belém do Pará, o Remo contra o Santos. Neymar disse que vai para lá jogar, que tem compromisso, só vai chegar mais tarde por causa do leilão da fundação dele lá em Santos, mas garante que vai.
1: Então, hoje, então, esses jogos, de alguma forma, definem quem segue e quem fica para trás, né, Leandro?
0: Eles definem, porque olha só, o jogo das 7:30 da noite, hoje, Juventude Atlético Mineiro, o jogo de ida lá em Minas Gerais foi 0-0. Então, hoje, está tudo zerado. Quem vencer passa para as quartas de final. E se empatar novamente por qualquer placar, vai para os pênaltis, né? Tem que sair alguém para as quartas de final. E no jogo das 9:30 da noite, a mesma coisa. O primeiro jogo em Santos foi um jogo fraco, 0-0 também. E o jogo de volta, agora em Belém do Pará, Remo e Santos, define tudo. Quem é que passa tem que ter algum vencedor, nem que seja nos pênaltis, Walter.
2: Tá
1: Assim,
2: agora, o Leandro
1: sim.
2: falando de leilão aí, o presidente do Flamengo é José Boto, não é isso o nome dele?
1: Acho que é.
2: É, ele é dirigente, enfim. E ele disse que vai ser realista, que é realista, na verdade, sobre Thiago Almada.

0: então já deve lá mais de... Enfim,
1: daqui a pouquinho vocês vão ter que pagar, tipo assim, ó, fica com o estádio.
0: Também não chega tanto, até porque o estádio não é nosso, né? Nós estamos pagando o estádio também,
1: vai,
0: né?
1: Vai lá, né?
2: Estamos pagando... Ô, Walter e Miguelzinho, até eu levantei aqui a situação do Corinthians. Não é só do Corinthians, não. Daqui a pouco tem a do São Paulo também, né? Porque o Corinthians estava com 4 transfer bans, agora está com 3, que são aquelas proibições da FIFA de não fazer novos negócios enquanto não quitar. Tem uma com o Matland, que é uma dívida de 1 milhão de euros, dá mais ou menos 6 milhões de reais, ao clube da Dinamarca, por não pagar a última parcela da compra do volante Charles. Depois tem uma dívida de 1,5 milhão de dólares, que dá 7 milhões e meio de reais, com o Philadelphia Union, que é o clube dos Estados Unidos, pela contratação do volante José Martinez. E tem mais uma dívida que não está especificada, que é de 8 milhões de reais, com a Câmara Nacional de Resolução de Disputas. Aqui não especifica em relação a que disputa é. E o Corinthians conseguiu derrubar um dos 4 transfer bans, que... Aqui, ó, paga uma multa de 1 milhão e 150 mil reais pelo não cumprimento de obrigações financeiras em 3 negociações de atletas. E uma negociação com o atacante Wesley teve que ser interrompida e o rapaz acabou acertando com o Cruzeiro, né? Então, quer dizer, aquela história, né? Não é só o Corinthians, não. Depois eu trago sobre o São Paulo, o Grêmio e o Inter têm dívidas homéricas, né?
0: Isso não adianta me olhar, não, Walter.
1: É,
0: mas... Muitos clubes estão endividados.
1: Não, eu sei.
0: Somente com o Memphis, o Corinthians deve aí algo em torno de 40 milhões de reais. Então, o que está sendo feito ali é costurar, ou seja, uma negociação no sentido de...
1: Parcelar.
0: De negociar primeiro essa dívida com ele para que ele permaneça no clube, entendeu? Porque realmente o valor não é baixo.
1: Agora, o que me surpreende é o São Paulo. O São Paulo sempre foi um time rico, né? Um time de muito dinheiro e de repente está nessa situação com o Pires realmente na mão, não pode, inclusive, contratar bons craques, porque realmente falta ali realmente aí dinheiro. Afinal de contas, seu Leandro, os times aí de São Paulo, é só o Palmeiras que está de boa? Ou tem mais outro aí que a gente desconhece que também está de caixa alto? Ou seja, está com um bom caixa, Leandro?
2: Olha, Walter, os times menores, né, eles são mais realistas. E quando eles vendem um jogador, que nem o, se não me engano, o Fernandinho, que o Mirassol vendeu para o São Paulo ano passado, para o dinheiro que entra para eles, ali qualquer 5 milhões de reais... É, ajeita a folha de pagamento de um clube pequeno. Já 5 milhões de reais paga um mês, ou quase isso, do Memphis Depay, por exemplo. Então, os times principais da Série A, os aqui da capital, eles têm uma folha de pagamento gigante. O Palmeiras, como tem a excelente gestão da Leila Pereira e tem por trás uma financeira, né, que é a Ficri, não é a Ficri, é a Sicredi, enfim, então você tem uma gestão muito boa e com patrocinadores bons. O futebol hoje gera mais dinheiro. Por exemplo, o São Paulo era um time rico, construiu o Morumbi, que foi o estádio privado maior do país durante muito tempo, era o orgulho dos São Paulinos, né, que era a torcida da elite, enfim. Agora já misturou tudo, né? Só que o São Paulo, se você pegar um tempo para cá, com venda de ingressos, com licenciamento de produtos, antigamente a camiseta era em qualquer camelô, agora é em loja de grife, com uma camiseta é R$400, né, oficial, e muitos produtos licenciados, direito de TV que eles recebem das emissoras, então entra muito dinheiro, só que inflacionou demais, começaram a gastar demais e agora estão pagando a conta, então todos os times estão dando uma marcha ré aí, porque as dívidas são estratosféricas, é todo mundo, tirando o Flamengo e o Palmeiras, né? Então é o Vasco, os times do Sul, o Grêmio, o Inter já vendeu os direitos de TV do ano que vem, Walter, para pagar a dívida que está rolando esse ano, é a mesma coisa que vender o almoço para comprar a janta, é um negócio muito complicado, viu?
1: É, Miguelzinho, realmente... É,
0: tá vendo?
1: Mas é aquela história, o clube dá dinheiro.
0: Agora, isso é má gestão, vamos ser sinceros.
1: É.
0: Porque não é possível. Você tem direito de imagem, você tem a renda dos jogos, ou seja, quantos jogos são ao longo de um campeonato, como por exemplo o Campeonato Brasileiro, que os clubes têm renda, são extraídas dessas partidas. Você tem, enfim, marketing, publicidade, você tem a venda dos atletas. Enfim, é muito dinheiro e como é que consegue chegar a um déficit desse? É muito difícil. Para mim, isso é questão de gestão.
1: É, a gente falando.

0: Aqui em dinheiro, essa coisa toda, quer dizer, o Vini tá pendurado lá no, enfim, no Real Madrid, renovação de contrato, ele já mandou a proposta dele, Real Madrid ainda não se manifestou, se vai aceitar, se não vai. Enquanto isso, tem um atleta, quer dizer, um ex-jogador do Palmeiras que está na Inglaterra, tem o Roma aí já fazendo uma proposta de quase 300 milhões de reais. Eu não sei mais agora o que é dinheiro. 300 milhões para comprar um jogador é muito dinheiro ou é pouco dinheiro? Porque você transforma em dólar e depois você transforma em euro. Em euro, 293 milhões de reais é o quê? Não chega 1 milhão de euros? Acho que não chega, não, né? Acho que. Chega, Leandro,
1: É,
0: você que é bom de
1: divide por
0: matemática.
1: 6, né? Quantos milhões você disse?
0: 293
1: 200.
0: milhões
2: Coloca
0: de
2: 300 milhões
0: reais.
2: de
1: É,
2: reais.
1: bota 300 milhões, divide por 6, dá 50 milhões, 50 milhões de euros.
0: 50 milhões de euros. É
1: O
0: dinheiro 50
1: 300
0: milhões de
1: milhões de
0: euros?
1: reais daria 50 milhões de euros.
0: Pois é, porque você vê um Vini aí, o Vini, o passe dele tá o quê? Passa não sei de quantos milhões de euros, né? Isso foi transformado em real, também é um número astronômico. Então, sinceramente, eu não sei mais o que que é muito dinheiro, o que que é pouco dinheiro, porque para nós aqui, 293 milhões de reais é muito dinheiro.
2: Muito dinheiro. É um prêmio da Mega Sena no
0: É,
2: final
0: sim,
2: do ano
0: no
2: da
0: final,
2: virada.
0: exatamente. Aí você transforma em dólar, já cai. Aí você transforma o dólar em euro, já cai mais ainda, o que 50 milhões. Aí a gente fica aqui, ah, jogador foi vendido 50 milhões de euros. Aí eu imagino que lá na Inglaterra, lá na Europa, só vão morrer de rir. Ah, só 50 milhões? Quer dizer, eu imagino que
1: Então,
0: hoje.
1: Walter, não, perdão, pode
0: Não,
1: continuar.
0: não,
1: Eu
0: pode,
1: vou
0: pode ir,
1: já.
0: pode ir.
1: Então, por exemplo, aqui está anunciado que o Chelsea, que é um dos times principais do mundo, da Champions League, um dos mais ricos da Inglaterra, chega a 10 reforços para a próxima temporada e ultrapassa 2,2 bilhões de reais em contratações. É que tem mais um detalhe. Se você pegar esses principais ligas, né, que tem aí, por exemplo, a Liga da Europa, né, aí você vai ver Real Madrid, Chelsea, Juventus da Itália, os times da Espanha, Atlético de Madrid, Barcelona, etc. Esses principais, Bayern de Munique, eles vendem também esses direitos para o mundo todo. A gente vê esses jogos aqui, na Arábia devem assistir. Então, quer dizer, a renda deles é muito maior, além da moeda ser mais forte. Então, esse abismo que já existia, para ter uma ideia, lá em 1980, quando o Falcão era o craque do Internacional, da seleção brasileira, um dos craques, foi vendido por 1 milhão de dólares para o Roma, da Itália, virou o rei de Roma. Hoje, 1 milhão de dólares é piada dentro do mercado. Você compra um jogador aí do Guarani por 1 milhão de dólares, né? Então, realmente, o abismo era grande e agora é bem maior entre o futebol europeu e o brasileiro, por exemplo, o sul-americano, né?
0: Eu estou aqui com a matéria do GE, Globo Esporte, falando sobre quando o Brasil sediou aqui as Olimpíadas 2016. É aquela história, né? Foi, de certa forma, aqui o Brasil teve que cumprir uma série de exigências para poder realmente garantir aqui esse evento mundial, ou seja, uma Olimpíada. Olha o resultado dessa Olimpíada 10 anos depois, né? 10 anos depois, só um trecho da matéria diz o quê? Lixo, mato alto e moradores de rua em uma área particular abandonada de 150 mil metros quadrados no Rio de Janeiro. Esse é o retrato do Parque dos Atletas, na Barra da Tijuca, um dos pontos negativos do legado olímpico do Rio, ou seja, da Rio 2016 para a cidade. Ali perto, porém, o Parque Olímpico está o Ginásio Educacional Olímpico Isabel Salgado, considerado um projeto exemplar no setor de educação. Há também o moderno Centro de Treinamento Time Brasil, no Maria Lenk, e o Parque Radical de Deodoro com o Estádio Olímpico de Canoagem, Slalom, e o Centro Olímpico de Ciclismo, BMX, ambos utilizados pelo alto rendimento. Então, claro, fala desses assuntos, mas também fala do abandono, né? Lixo, mato alto, rato e outras coisas mais, né, Miguelzinho? Olha só o despejo. É aquilo que a gente
2: É
0: fala, não é?
2: lamentável. É mais
0: Aquilo
2: uma
0: que a gente
2: vez a
0: fala.
2: questão de gestão. Como é que permite, não é? Ou seja, que chega a essa condição, a essa situação? É lamentável, não é? Porque o processo de reestruturação, de restauração de reforma, de reconstrução de uma área dessa, é muito mais caro, é muito mais dispendioso do que se tivesse ali um recurso para ir mantendo ano a ano, ou seja, a estrutura da forma como ela foi entregue ali para as organizações dos Jogos Olímpicos.
0: E aí, Leandro? Quer dizer, é um desperdício enorme, né, Leandro?
1: É uma farra com dinheiro público, né? Na época, nossa, vamos sediar a Olimpíada pela primeira vez, gasta, gasta, gasta, gasta horrores, né? Assim como teve 2 anos antes a Copa do Mundo aqui, que a gente conversou ontem sobre aquele padrão FIFA, tem que ser assim, tem que ser assado, gastou-se e não consegue manter. Pelo menos algumas instalações ali, a piscina, a Olímpica, algumas instalações do Estádio Olímpico, a Arena do Futuro, estão, pelo menos pelas fotos, né? Estou vendo essa reportagem também, estão em bom funcionamento, em bom estado. Mas esse parque olímpico, né? O Parque dos Atletas, está realmente abandonado. É muito complicado. Quando você prevê construir uma estrutura, você tem que prever mantê-la, né? Daqui a pouco muda o governo, as prioridades são outras, falta dinheiro daqui, bota ali, sem falar em possibilidade de má gestão do recurso público, e aí você acaba, depois de um tempo, ver o sucateamento. É muito preocupante, né? Infelizmente, a gente vê isso com certa frequência no Brasil, né?
2: Isso poderia ser sido transferido para as federações de cada esporte, para que essas federações tomassem de conta, não é? Ou seja, era uma solução, imagino.
0: Abandonasse, tipo assim,
2: Agora, largar,
0: é
2: deixar de
0: brincadeira.
2: lado. Agora, é importante destacar também uma questão, se é que é positivo ou não, mas pelo menos nós ganhamos a medalha de bronze no futebol. Não sei se você se recorda naquela ocasião dos Jogos Olímpicos. Faz 30 anos, inclusive, agora.
0: É sério.
2: 30 anos em que o Brasil teve a oportunidade de ganhar a medalha de ouro nos Jogos Olímpicos. Depois ganhou, sim, mas aqui no Brasil, não é? E nós tínhamos lá Dida no gol, Zé Maria, Ronaldo Guiaro, nós tínhamos também Aldair, Roberto Carlos, Juninho Paulista, Flávio Conceição, Amaral, Zé Elias, Ronaldo e Bebeto. Ronaldo Fenômeno, viu? Era conhecido ali como time galáctico, que
0: Beleza.
2: ganhou bronze no futebol.
0: Vamos lá com os palpites dos jogos de hoje, seu Leandro.
1: Vamos lá, Walter. Olha, Juventude e Atlético Mineiro, hoje 7:30 na Serra Gaúcha. Tá tudo em aberto. O primeiro jogo foi 0-0. Olha, eu acredito que o Juventude vai ganhar esse jogo por dois motivos. Ele está um dos líderes da Série B, deve subir de novo ano que vem. Está muito motivado, joga em casa, deve ter casa lotada lá. E o Atlético está em outras competições também, está no Brasileirão, está mais ou menos ali pelo meio da tabela, e ainda não se encontrou muito o time em 2026. Então eu acho que o Juventude supera o Galo 2-1.
0: E o seu palpite, Miguelzinho?
2: Deixa eu respirar fundo aqui. Eu vou de Atlético Mineiro, para deixar você definir essa parada aí. Eu vou de Atlético Mineiro 1-0.
0: 1-0 para o Atlético. Eu vou de Atlético Mineiro também, viu, Leandro? Mesmo sendo em casa, o Atlético é time de chegada, né? Às vezes ele patina muito em casa. Agora jogar fora em um campeonato que quer mostrar realmente serviço, eu sinceramente vou de Atlético. 2-0 para o Atlético em cima aí do Juventude, Leandro.
1: É um time mais forte, não tem dúvida, mas enfim, vamos ver. E o outro jogo também, que é jogo de volta, no de ida foi 0-0, tudo em aberto. O Remo vai receber lá em Belém do Pará o Santos, que vai com o Neymar e tudo, né? Olha, no Brasileirão, nenhum dos dois está grande coisa. O Remo está com 21 pontos, penúltimo colocado, mas está encostadinho no Vasco e no Grêmio, no Inter e no Santos, que tem 22. A briga lá embaixo está muito nivelada, né? Então o Remo vem melhorando, começou muito mal o Brasileirão, mas está recuperando. E o Santos dá um passo para frente, um passo para trás. Está com 15º, está com 22 pontos, não está convencendo muito. Então eles estão mais ou menos no mesmo patamar, né? Bom, em que pese o fator local, eu diria empate, mas não pode empatar hoje. Então eu vou botar 2-1 para o Remo.
0: É, Remo leva.
2: Gostei, gostei.
0: Vai lá, Miguelzinho.
2: 2-0 Remo.
0: Eu também fico com o Remo.
2: Não,
0: É, fico,
2: não
0: fico com o
2: acredito.
0: Remo. Fico
2: Tá
0: com o
2: me
0: Remo.
2: surpreendendo, hein?
0: Fico com o Remo porque o Santos ele voltou tudo em cima do Neymar. Qualquer coisa. Neymar vai jogar. Ah, não, ele vai pro leilão. Ele vai
2: Ah,
0: ser o
2: é. Aliás,
0: quê?
2: teve o um leilão do
0: Rapaz, dá
2: Neymar, né?
0: licença, pai. Então vamos lá.
2: Ai, ai.
0: Vamos ser mais sérios, né? Então fica aqui com o Remo tranquilamente para ver se o Santos acorda. Acorda, Santos. Vamos lá. Remo 3-0 em cima, viu, seu Leandro?
1: Não, inclusive você falou do Neymar, Walter. O Neymar realmente, ele dá um espirro, todo mundo.

0: Mundo está lá noticiando. Ele
1: rapaz.
0: falou ontem assim que não descarta aposentadoria no fim do
1: Olha.
0: ano, está à disposição do treinador Cuca, que a
1: Já
0: adesão não
1: disse
0: volta há
1: que
0: muito
1: está
0: tempo.
1: fora da seleção brasileira, se
0: Só
1: aposentou da
0: ele que não sabia.
1: seleção, não é isso?
0: Olha, mas cuidado, cuidado que ele vai estar com 38 anos, né? Com a idade até menor que a do Messi e do Cristiano Ronaldo. E 2030, daqui a pouco, começa essa história de novo.
1: O
0: Ele
1: Neymar está
0: vai ou não
1: quantos anos
0: vai?
1: mesmo?
0: Daqui a pouco. 34.
1: 34. Ainda tá novo
2: Dá para
1: ainda.
2: jogar no Flamengo, Walter.
1: Não, dá. Desde que ele perca uns 20 quilos, né? Porque
2: Ah,
1: tá
2: sim?
1: fortinho, né? Tá fortinho.
2: Você queria o Neymar no teu clube?
1: Não, eu aceitaria tranquilo, né? Eu acho que ainda tem futebol, o negócio é que ele não quer.
2: É,
1: Ele tem
2: tem isso.
1: futebol, ele sabe realmente. Ele não esqueceu o que ele aprendeu ao longo dos anos. Só que ele passou,
2: Jogou
1: perdeu a
2: a toalha?
1: motivação, jogou a toalha, tipo, pensa que me enchendo o saco, né, que eu entro em campo, tá bom, eu entro ali, né? Eu adoro quando ele cai e segura a perninha, né? Eu falei, ixi, já quer sair, né? Voltar para o vestiário mais cedo, alguma coisa, pegar o helicóptero dele e ir embora, né? É mais ou menos assim. Mas eu desejo boa sorte para ele. E temos mais que agradecê-lo também pelo que ele fez pelo futebol
2: Sim, claro.
1: brasileiro, como também levou muitos atletas brasileiros para fora, porque ele, o pessoal se espelhava no Neymar. Tem muito jogador no Brasil, o pessoal voltou as antenas para cá, levou, né, muitos jogadores. Muito bacana, a gente tem mais que agradecê-lo. Mas ele tem que ter vontade. Se
2: E
1: ele recuperar a
2: motivou uma grande
1: vontade,
2: geração,
1: sim,
2: não é? Ou seja, de
1: exatamente.
2: jogadores aí, muitas crianças se espelhando
1: Sim,
2: nele. Eu
1: sim.
2: quero ser o
1: Ele ainda é
2: Neymar.
1: ídolo das
2: Enfim,
1: crianças
2: isso é
1: ainda.
2: legal porque o que que acontece? O nosso futebol também vai se renovando. E aí, automaticamente, muitos atletas habilidosos são descobertos, enfim, despertam essas habilidades no, nas bases dos clubes aqui do nosso país.
1: Perfeito. Bem, são 10h30 agora no horário de Brasília. Valeu, filho Leandro. A gente fecha aqui, né?
2: Sim.
1: Fechamos aqui
2: Mais alguma
1: a
2: coisa,
1: resenha.
2: Leandro?
0: Não, tá tranquilo. Só ia mencionar que teve o funeral do Baresi, né? Aquele grande zagueiro dos anos 80, que jogou com o Falcão lá na Itália, e teve um funeral monumental lá em Milão, né? Com faixas e um público muito grande para dar o adeus. Ele jogou também com o Ancelotti, né? No tempo de atleta. E então, portanto, os italianos se despedindo do Franco Baresi.
1: Já que você falou aí no luto, eu também registro aqui o falecimento do atleta de MMA, é conhecido como Alan Puro Osso. Ele tinha 34 anos, tinha um jiu-jitsu realmente muito bom e de repente deitou e não acordou mais, né? Há quem entenda que esse peso mosca, ele tenha sofrido uma parada cardiorrespiratória e estava sozinho, por isso, portanto, veio a óbito. A gente lamenta muito aí a carreira, ou seja, o falecimento deste rapaz. Ele que acumulou um cartel de 22 vitórias e 7 derrotas. Ele está no enfim, nesse esporte desde 2021, uma carreira realmente que ainda tinha muito pela frente, mas infelizmente ele acabou falecendo enquanto dormia. A gente registra, portanto, aqui também com pesar aos seus familiares, aos seus admiradores, enfim, esse passamento. São 11h32, intervalo, voltamos em instantes. Até já.

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0: Vamos nós, são 11 horas mais 34 minutos. Seguimos em frente aqui com o Revista Brasil. Pois bem, ontem, na abertura do segundo semestre forense do Tribunal Superior Eleitoral, o presidente, ministro Cássio Nunes, ele reafirmou o compromisso da Justiça Eleitoral com eleições seguras e transparentes. Nós temos aqui um trecho desse discurso proferido, então, pelo presidente do TSE. Vamos trazê-lo.
1: Senhora ministra, senhores ministros, senhor procurador-geral eleitoral, senhoras e senhores, retomamos hoje os trabalhos jurisdicionais deste Tribunal Superior Eleitoral para o segundo semestre forense de 2026. Embora o plenário tenha estado em recesso, a Justiça Eleitoral não interrompeu suas atividades. Ao contrário, o mês de julho foi marcado por intenso trabalho de preparação das eleições gerais de 2026, com importantes avanços em planejamento, inovação tecnológica, governança, transparência e fortalecimento institucional. No campo da inovação, concluímos a primeira etapa do assistente eleitoral e realizamos os testes necessários para sua futura disponibilização. Também avançamos no desenvolvimento do chatbot institucional e do projeto Eleições do Futuro, iniciativas que buscam ampliar o uso da tecnologia para aproximar a justiça eleitoral da sociedade e aprimorar a prestação dos nossos serviços. Prosseguimos igualmente com o aperfeiçoamento do planejamento das eleições de 2026. Foi disponibilizada a versão 1.0 do Plano Integrado das Eleições, atualizados seus principais marcos, intensificado os trabalhos relacionados ao Plano Nacional de Mitigação de Riscos e Contingenciamento Eleitoral, ao mapeamento de processos estratégicos, à estruturação da Base Nacional de Riscos e ao desenvolvimento da ferramenta de gestão de riscos, que contribuirá para o acompanhamento permanente das ações essenciais à realização do pleito. Também promovemos importantes avanços na produção e disponibilização de dados estatísticos eleitorais. Foram atualizados os painéis gerenciais das eleições de 2026, abrangendo informações sobre o eleitorado, as eleições no exterior, o plano integrado das eleições e o monitoramento de riscos. Além disso, prosseguiram as entregas das páginas de estatísticas eleitorais, contemplando informações sobre filiação partidária, prestação de contas, fundo partidário, perfil de mesários e estatísticas processuais, além do desenvolvimento das páginas de resultados eleitorais e do fortalecimento das parcerias institucionais para qualificação de dados. No eixo da centralidade do eleitor, demos continuidade às ações do programa Seu Voto Importa, voltado à ampliação da participação das pessoas com deficiência ou mobilidade reduzida, em parceria com os tribunais regionais eleitorais e outras instituições. Também avançaram os trabalhos do projeto Eleitor no Centro, voltado à melhoria da experiência do cidadão com a justiça eleitoral mediante estudos sobre acessibilidade, inclusão e qualidade dos serviços prestados ao eleitor. Na área da governança institucional, intensificamos as ações voltadas ao aperfeiçoamento da transparência, ao replanejamento do Plano Estratégico 2027-2032, à definição das metas nacionais da justiça eleitoral para 2027 e ao desenvolvimento de novos instrumentos de gestão estratégica, fortalecendo nossa capacidade de planejamento e acompanhamento das ações institucionais. Também registramos avanços importantes nas políticas de acessibilidade e sustentabilidade. Destacam-se a revisão da política de acessibilidade da Justiça Eleitoral, o aperfeiçoamento da Central de Libras, a produção de versões acessíveis dos relatórios institucionais, a elaboração do Plano de Logística Sustentável 2027-2032, a evolução do plano de descarbonização, o monitoramento dos indicadores ambientais e outras iniciativas que reafirmam o compromisso desta justiça especializada com a gestão pública moderna, responsável e inclusiva. No fortalecimento da integridade do processo eleitoral e da cooperação institucional, realizamos reuniões técnicas com representantes das principais plataformas digitais para implementação dos planos de conformidade previstos na regulamentação eleitoral e o aperfeiçoamento dos mecanismos de atuação coordenada durante o pleito. Também promovemos amplo diálogo com os representantes dos institutos de pesquisa eleitoral, da academia e de entidades especializadas, com vistas ao aprimoramento técnico e ao fortalecimento da transparência das pesquisas eleitorais. Como resultado dessas discussões, instituímos, por meio da portaria TSE 464/2026, o Grupo de Trabalho sobre Pesquisas Eleitorais, integrado por especialistas da área de estatística e pesquisa, destinado a contribuir para o aperfeiçoamento das atividades relacionadas ao tema. Realizamos ainda a reunião com os presidentes dos tribunais regionais eleitorais,

0: para tratar de ações estratégicas voltadas à condução das eleições de 2026. E celebramos acordos de cooperação técnica destinados ao fortalecimento da atuação conjunta da Justiça Eleitoral. Também representamos este tribunal no Encontro Nacional de Ouvidorias, realizado no estado do Piauí, ocasião em que compartilhamos experiências e reafirmamos o papel das ouvidorias como instrumentos essenciais de participação social, transparência e aproximação entre o Estado e o cidadão. Ainda esta semana, será realizado acordo de cooperação técnica com o Tribunal Superior do Trabalho e com o Ministério Público do Trabalho, firmando campanha conjunta de combate ao assédio eleitoral, e encerraremos a semana com a Corrida pela Democracia, que será realizada no próximo domingo. Esses resultados representam apenas uma etapa do trabalho que ainda temos pela frente. Estamos a pouco mais de 60 dias das eleições gerais de 2026. Ainda nesta semana, finalizamos o período das convenções partidárias e no dia 15 se encerra o período para o registro de candidaturas. No dia seguinte, dá-se início à campanha. À medida em que o dia 4 de outubro se aproxima, cresce significativamente o volume de processos submetidos ao tribunal. O desafio é enorme e exigirá desta corte dedicação permanente e esforço adicional de todos os seus integrantes. Estamos preparados para o trabalho que deve ser realizado com qualidade técnica, permanecendo como prioridades o fortalecimento das iniciativas voltadas à acessibilidade, à transparência e à experiência do cidadão, bem como a conclusão das principais entregas necessárias para a realização das eleições gerais de 2026. É justamente com esse espírito de preparação permanente e de aproximação com a sociedade que iniciamos, na presente data, a Semana Nacional do Sistema Eletrônico de Votação, iniciativa realizada conjuntamente pelo Tribunal Superior Eleitoral e pelos Tribunais Regionais Eleitorais de todo o país. Ao longo desta semana, serão promovidas demonstrações públicas da urna eletrônica, atividades educativas, visitas guiadas e ações voltadas ao esclarecimento da população sobre o funcionamento do sistema eletrônico de votação. O objetivo é ampliar o conhecimento da sociedade acerca das diversas etapas do processo eleitoral e reafirmar, por meio da transparência, da informação qualificada e da participação cidadã, a robustez, a auditabilidade e a permanente evolução tecnológica de um sistema que constitui patrimônio da democracia brasileira. Convido, desde já, toda a sociedade a participar dessa iniciativa. As portas da Justiça Eleitoral permanecem abertas para quem deseja conhecer, acompanhar e fiscalizar o processo eleitoral. Transparência não é apenas um compromisso desta instituição, é um dos pilares sobre os quais se sustenta a confiança da sociedade nas eleições brasileiras.
1: Está então o ministro Nunes Marques, presidente do Tribunal Superior Eleitoral, Miguelzinho.
2: E falando no TSE, Walter, com a chegada das eleições, é essencial que todos saibam a importância do voto, ferramenta que permite aos cidadãos participar ativamente da construção de uma sociedade mais justa. Nesse contexto, o Tribunal Superior Eleitoral deu início à primeira edição da Semana Nacional do Sistema Eletrônico de Votação, com uma ação voltada à educação cidadã e à aproximação dos jovens com a Justiça Eleitoral. O primeiro evento ocorreu na manhã de ontem, no Centro de Ensino Médio Elefante Branco, na Asa Sul, aqui em Brasília, onde 150 alunos do terceiro ano conheceram o funcionamento prático da urna eletrônica. No Distrito Federal, dados do TSE apontam que cerca de 45.500 eleitores têm entre 16 e 18 anos. O coordenador de tecnologia eleitoral, Rafael Azevedo, conduziu a demonstração do equipamento e detalhou cada etapa do processo.
3: Aqui é o terminal do eleitor, onde o eleitor vota. Tem uma cabine de votação. Essa cabine de votação deixa a parte traseira pública, ela vem por cima aqui. Aqui é a parte pública da urna eletrônica. E aqui na frente, o eleitor só tem acesso ao teclado e à tela. Nem eleitores deficientes visuais têm acesso ao fone de ouvido, que é na entrada traseira, justamente para poder ter total transparência naquele momento. O voto é privativo, pela cabine de votação, e ele não pode fazer mais nada a não ser votar. Não pode entrar com o celular, justamente para poder provar o seu voto. Aqui eu tenho o terminal do mesário. Aqui é onde o mesário vai digitar o número de inscrição, e agora tem CPF também. Vocês podem já chegar, mostrar o documento de vocês e falar o CPF, vai ser mais rápido. Ele vai digitar o CPF, vai aparecer para quem já tem biometria a foto do eleitor aqui e vai colocar a impressão digital aqui para poder verificar, ajudar o mesário a confirmar a identidade do eleitor.
2: O evento também contou com a participação do ministro substituto do TSE, Nauê Bernardo Pinheiro de Azevedo, e o secretário de Tecnologia da Informação da Corte, Júlio Valente. Além da abertura da urna, Rafael

0: Azevedo realizou uma roda de conversa com os estudantes para abordar temas como assinatura digital, sigilo do voto, fiscalização dos sistemas eleitorais, testes de segurança e etapas de auditorias realizadas antes, durante e após as eleições. De acordo com ele, iniciativas de aproximação com a sociedade são fundamentais no enfrentamento à desinformação. A atividade foi bem recebida pelos estudantes e pela direção da escola. Para o aluno Miguel Ferreira, a iniciativa reforça o caráter participativo do sistema político brasileiro.
1: O TSE vem aqui para poder falar sobre a questão da segurança das urnas, explicar o funcionamento das urnas. Eu achei isso muito importante.
0: O diretor do Elefante Branco, Ivan Ferreira de Barros, ressaltou a importância de ações desse tipo para a formação dos jovens.
2: Faz parte do processo democrático, né, a questão da transparência. Então a gente está muito feliz com o evento de hoje e engrandece muito a nossa formação e a formação dos nossos adolescentes e nossos jovens.
0: Coordenada pelo TSE, em parceria com os Tribunais Regionais Eleitorais, a Semana Nacional do Sistema Eletrônico de Votação segue até a próxima sexta-feira, com atividades em todo o país. A programação inclui palestras, exposições, visitas guiadas, simulações de votação e demonstrações técnicas voltadas ao esclarecimento da população sobre o funcionamento das eleições brasileiras. A iniciativa tem como objetivo ampliar o conhecimento sobre a segurança, a auditabilidade, a transparência e a confiabilidade do sistema eletrônico de votação, além de fortalecer a participação cidadã e o combate à desinformação, especialmente entre os jovens eleitores. 11 horas mais 45 minutos. De Brasília, vamos agora até a Rádio Nacional de São Luís, em 93,7 FM, no estado do Maranhão. Gabriel Correia, quem nos amplia com mais informações. Gabriel, bom dia.
3: Olá, Miguelzinho, Walter, bom dia para vocês, bom dia a todos. Olha só, a primeira notícia que eu trago é sobre a Polícia Federal, que realizou uma nova fase da operação sem desconto contra fraudes em aposentadorias e pensões do INSS. A ação começou cedo, aqui no Maranhão e no Distrito Federal, e cumpriu 18 mandados de busca e apreensão. As ordens judiciais foram expedidas pelo Supremo Tribunal Federal. As investigações identificaram movimentações financeiras e patrimoniais suspeitas realizadas por pessoas físicas e empresas. O objetivo das transferências seria ocultar a origem e o destino final dos valores. A operação dessa terça acontece após uma ação anterior realizada no dia 21 do mês passado, também no Distrito Federal. Naquela data, a Polícia Federal realizou um mandado de busca e apreensão contra um dos investigados, apontado como peça central no esquema. A investigação continua, com análise do material apreendido para esclarecer o objetivo dos repasses financeiros e identificar a conduta de cada investigado. O inquérito analisa a ocorrência de formação de estelionato previdenciário, lavagem de dinheiro, organização criminosa e ocultação de patrimônio. Miguelzinho, a PF não confirmou a identidade dos alvos da operação, viu? Mas eu trago também uma outra notícia relacionada com o judiciário, porque o Conselho Nacional de Justiça está analisando agora o fim da aposentadoria compulsória como pena máxima administrativa para os magistrados que forem condenados por faltas graves, como venda de sentença, assédio sexual e assédio moral. Sobre esse tema, primeiramente, foram ouvidas as associações de magistrados e juízes federais. De forma geral, os advogados expressaram preocupação sobre como a transição para um novo modelo vai afetar os processos em curso e o possível esvaziamento da autonomia dos tribunais locais. A votação, ela não aconteceu ainda, porque as falas ainda estão acontecendo, e ela está sendo marcada porque o STF determinou em junho o fim da aposentadoria como punição. Por causa disso que o CNJ está analisando essa decisão do STF. Pelo entendimento da corte, depois da condenação do magistrado pelo CNJ, a Advocacia Geral da União tem que entrar com uma ação no Supremo para analisar cada perda de cargo. As associações de magistrados e juízes federais também questionaram hoje esse papel da AGU, que, segundo eles, deveria ser exercido pelo Ministério Público. Durante 20 anos, o CNJ já condenou 126 magistrados à aposentadoria compulsória. Antes da decisão do Supremo, juízes e desembargadores continuavam recebendo seus vencimentos mensalmente, mesmo após serem condenados. E na abertura da sessão hoje também, teve um outro caso importante, que o presidente do CNJ e do Supremo Tribunal Federal, o ministro Edson Fachin, lançou uma proposta para disciplinar a conduta ética dos juízes, como, por exemplo, na participação de eventos privados, no recebimento de presentes, além da atuação de escritórios de advocacia dos parentes dos magistrados. O ato normativo apresentado é baseado em uma nota técnica do Observatório Nacional da Integridade e Transparência do Poder Judiciário e feita a partir de observações, especialmente da OCDE, a Organização para a Cooperação e Desenvolvimento Econômico. Segundo Fachin, o ato não criaria novas infrações disciplinares para os juízes, mas estabeleceria parâmetros para identificar em casos de conflito. Pela proposta, o judiciário iria criar um órgão de consulta e aconselhamento ético, comissões de ética locais e a obrigatoriedade da declaração de conflitos de interesse, caso o juiz encontre algum caso em que ele deva declarar isso. Após a apresentação hoje, o julgamento foi automaticamente suspenso por 2 meses. O período para receber sugestões dos tribunais, das associações de magistratura e de entidades de servidores. Lembrando, Miguelzinho, que o STF também tem em tramitação uma proposta de regras de conduta. Em fevereiro, o ministro Edson Fachin disse que a adoção de um código de ética para ministros do Supremo é a sua prioridade. Nesse caso, ele escolheu a ministra Carmen Lúcia como relatora. Eu volto contigo.
0: Ok, obrigado, Gabriel Correia. Bom dia, bom trabalho. Faltando agora 10 minutos para o meio-dia, vamos a São Paulo novamente. Leandro Martins, o comando é seu.
4: Ok, Miguelzinho, subiu para 16 o número de casos de sarampo registrados no estado de São Paulo neste ano, segundo a Secretaria da Saúde Pública. O último caso é de um paciente que é um bebê do sexo masculino com menos de 1 ano e que já tinha tomado uma dose da vacina tríplice viral. O bebê é aqui da capital. Dos 16 casos confirmados, 13 foram registrados na cidade de São Paulo, 2 em São Bernardo do Campo e 1 em Guarulhos, cidades da região metropolitana. Justamente por causa deste cenário, o Ministério da Saúde recomendou que esses 3 municípios ampliem a vacinação contra o sarampo para toda a população, de 6 meses a 59 anos, inclusive quem já se vacinou. O objetivo é interromper a circulação do vírus e evitar a reintrodução da doença no país. Como a gente trouxe aqui, a campanha começou nessa segunda-feira, começou ontem, e no próximo dia 24 vai ter o dia D, vai ser um sábado com forte reforço, intensidade dessa vacinação em todos os quase 650 municípios paulistas. Miguelzinho.
0: Ok, obrigado, Leandro Martins. 11 horas mais 51 minutos. Olha, Walter, a Polícia Rodoviária Federal apreendeu na tarde desta segunda-feira um arsenal com 20 pistolas calibre 9mm e 40 carregadores, graças à atuação do cão policial K9 Conan, em uma fiscalização a um ônibus interestadual na BR-060, próximo ao Recanto das Emas, região administrativa aqui do Distrito Federal. Um homem foi preso. Durante a inspeção, no compartilhamento de bagagens

0: registrada na 27ª Delegacia de Polícia do Recanto das Emas, para onde o homem foi levado, o armamento também e os carregadores. Agora, o trabalho para a identificação da procedência das armas passará pela inteligência da PRF, assim como pela perícia da Polícia Civil do Distrito Federal. 11 horas 52 minutos, Walter Lima.
1: Perfeito, deixa eu trazer aqui essa informação da ONU News com Vicente Ribeiro, é que a África pode gerar 3 milhões e 300 mil empregos até 2030, acredita? Vamos lá então com essa informação que vem da Rádio ONU.
2: A economia verde da África pode gerar mais de 3,3 milhões de empregos até 2030, desde que o investimento em competências e no desenvolvimento da força de trabalho acompanhe o crescimento da indústria sustentável. O continente enfrenta um momento crítico na sua trajetória de desenvolvimento. Com a população mais jovem do mundo, a África necessita de apostar na criação de empregos produtivos e dignos para reter o talento de milhões de jovens. A retenção do dividendo demográfico constitui um dos maiores desafios políticos do continente. De acordo com a Organização Internacional do Trabalho, cerca de 10 a 12 milhões de jovens africanos ingressam no mercado de trabalho todos os anos. No entanto, apenas cerca de 3 milhões de empregos formais são criados anualmente, deixando milhões de jovens desempregados ou presos a empregos informais e de baixa produtividade. Até 2050, estima-se que a África venha a ter cerca de 850 milhões de jovens, representando uma das maiores reservas de capital humano do mundo. Sem um reforço da produtividade laboral, o desemprego, a desigualdade e a instabilidade social poderão tornar-se constrangimentos cada vez mais significativos, comprometendo o desenvolvimento sustentável do continente. Em toda a África, governos, investigadores e parceiros de desenvolvimento têm centrado os seus esforços no desenvolvimento de indústrias competitivas, na ampliação do financiamento e no desenvolvimento dos mercados regionais. Por sua vez, a expansão das tecnologias digitais e da inteligência artificial tem criado novas oportunidades para o desenvolvimento de setores inovadores e para a criação de novas oportunidades económicas. A transição demográfica da África é frequentemente descrita como a maior oportunidade do continente. O aproveitamento do seu dividendo demográfico dependerá menos da qualidade das ideias políticas do que da qualidade em implementação. Da ONU News em Vila Nova de Gaia, Vicente Ribeiro.
1: Valeu, é isso aí. São 11h55 agora no horário de Brasília. Bom, tem uma notícia que acaba de chegar aqui do Superior Tribunal de Justiça, dando conta de que olheiro, aquele pessoal que fica vigiando para ver se a boca, entre aspas, está limpa para o pessoal poder vender droga, essa coisa toda, tinha discussão se o olheiro era traficante ou não. Então o STJ decidiu, ou seja, através da quinta turma do STJ, decidiu que o agente que atua como olheiro ou vigilante de forma integrada e indispensável à comercialização de drogas responde por coautoria ou participação no crime de tráfico e não pelo delito de colaboração como informante para o colegiado ao permanecer ao lado do vendedor durante a negociação e garantir a segurança da atividade ilícita, o olheiro participa diretamente da execução do tráfico, afastando a incidência do tipo penal destinado à colaboração. Ou seja, a pena é igual a do traficante para o olheiro também, né, Miguelzinho?
0: E é importante, né, ter decisões dessa natureza, justamente para também possa embasar as futuras condenações nesse sentido, ou seja, dar como orientação e como respaldo para os juízes de primeira instância, já que vem do STJ, ou seja, o Superior Tribunal de Justiça, e até mesmo para os delegados de polícia.
1: Perfeito. Deixa eu passar para o Leandro Fecha, passar a régua, né? Lá no, em São Paulo, finaliza para nos contar se a greve continua aí, hein, Leandro?
3: Olha, a greve continua sim, as linhas 11, 12 e 13 não voltaram a circular, pelo menos até esse final de manhã. Durante a tarde toda na FM São Paulo, a gente vai estar cuidando também para ver se tem alguma negociação, mas enfim, é por tempo indeterminado. Mas aproveitando, Walter, eu já fecho aqui com uma notícia sobre trânsito também, porque pesquisadores da área de engenharia elétrica e transportes da USP desenvolveram um semáforo inteligente que ajusta o tempo de travessia de pedestres, utilizando câmeras e visão de computador para checar quantas pessoas esperam para atravessar e o tempo de espera para abertura e fechamento do semáforo. anos. Esse sistema vem sendo testado há um ano e busca reduzir a angústia de pedestres aqui da capital paulista.

0: que em alguns cruzamentos tem poucos segundos para atravessar ruas movimentadas. Segundo o levantamento do Instituto Corrida Amiga, em janeiro deste ano, quase metade dos semáforos da cidade ficaram abertos por apenas 5 segundos para os pedestres atravessarem. E dados do Detran registram que no primeiro semestre deste ano, 190 pedestres morreram atropelados aqui na capital. Finalizando, um exemplo é o cruzamento das avenidas Rebouças e Oscar Freire, na Zona Oeste, onde o tempo destinado aos motoristas de 1 minuto e meio é 6 vezes maior que o reservado aos pedestres, que só tem 15 segundos para cruzar a via. Esse sistema busca, portanto, calibrar. Se não tem ninguém para atravessar, fica mais tempo para os veículos. Caso contrário, um pouquinho mais de tempo para os pedestres. Walter.
1: Vamos lá, Miguelzinho.
2: Uma última informação, Walter. Justiça mantém suspensa licença da tirolesa no Pão de Açúcar. Cristiane Ribeiro tem as informações.
3: A Justiça Federal no Rio de Janeiro negou o pedido da companhia Caminho Aéreo Pão de Açúcar para suspender a anulação da licença ambiental que prevê a instalação de uma tirolesa no local. Na decisão, o desembargador Luiz Norton Batista de Matos, do Tribunal Regional Federal da 2ª Região, determinou que a administradora do bondinho apresente um plano de recuperação da área degradada em até 60 dias, incluindo a retirada de estruturas provisórias e resíduos e o pagamento de indenização de R$ 30 milhões por danos morais. A empresa recorreu de uma decisão da 20ª Vara Federal do Rio, de 1º de abril deste ano, que acatou uma ação civil pública movida pelo Ministério Público Federal contra a licença concedida pelo Instituto do Patrimônio Histórico e Artístico Nacional para a instalação da tirolesa. Ao recorrer da decisão, o Caminho Aéreo do Pão de Açúcar alegou que a instalação da tirolesa é regular e que a sua suspensão traria danos ao turismo. O Parque Bondinho Pão de Açúcar informou que as obras seguem paralisadas até a análise do recurso de apelação. Com informações da Agência Brasil, da Rádio Nacional no Rio de Janeiro, Cristiane Ribeiro.
1: E o tempo acabou de vez. Bom dia, Brasil!
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2: Em Brasília, meio-dia em ponto.
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2: Olá, muito boa tarde a você que nos escuta de todo o Brasil. Está no ar o Repórter Nacional, que tem hoje os seguintes destaques. SUS amplia teleatendimento de ajuda psicológica para quem tem problemas com bets. É o vício em apostas online que afeta gravemente a saúde mental. E mais?
6: CNJ analisa hoje conduta ética de juízes e o fim da aposentadoria compulsória para punir magistrados.
7: Operação em 5 estados desmonta plano de atentado em Brasília durante as eleições.
8: Produção industrial recua 1,8% em junho, aponta IBGE.
9: Versão atualizada do e-título traz mais facilidade para o eleitor.
2: É tudo isso e muito mais aqui no Repórter Nacional, produzido pela nossa equipe de radiojornalismo da EBC, Empresa Brasil de Comunicação. Estamos ao vivo nas emissoras da Rádio Nacional, em Brasília, São Paulo, Rio de Janeiro, Amazônia, Alto Solimões, São Luís e Recife, e claro também nas emissoras parceiras de todo o Brasil, com a nossa Rede Nacional de Comunicação Pública. Eu sou o Daniel Ito e você acompanha agora as principais notícias desta terça-feira, 4 de agosto de 2026.
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2: E antes de dar início ao noticiário, lembramos que diante do período de defesa eleitoral não serão veiculados conteúdos que possam caracterizar publicidade institucional em medida que se faz necessária para garantir o cumprimento das normas que regulamentam a comunicação das instituições públicas durante esse defeso eleitoral, portanto, que será encerrado no dia 25 de outubro.
10: Eleições 2026.
2: E por falar nisso, faltam 2 meses para o primeiro turno das eleições gerais deste ano. E aí, para quem usa o e-título, uma boa notícia, viu? O Tribunal Superior Eleitoral anunciou melhorias no aplicativo, mudanças que trazem ainda mais facilidade para quem usa essa ferramenta, o e-título, portanto, que já é muito prático, inclusive, né, Sayonara Moreno? Muito boa tarde para você.
11: Oi, Daniel, boa tarde para você, para quem acompanha a gente. A gente vive essa era aí da tecnologia, da praticidade, ganho de tempo, né, Daniel? Então, tudo isso pode, então, estar na palma da mão, inclusive no dia de fazer a votação, no dia de votar ali no primeiro turno e no segundo turno. Tudo isso no aparelho de smartphone. Com o aplicativo oficial da Justiça Eleitoral, o e-título, então o eleitor vai ter tudo o que precisa para escolher os candidatos naquele dia. Para esse documento valer como identificação, Daniel, é importante lembrar que é preciso ter feito a biometria, que é a coleta das impressões digitais, e também ter uma foto cadastrada no aplicativo. Também pelo e-título é possível consultar o local de votação, checar a situação eleitoral, se está em dívida com a Justiça Eleitoral, por exemplo, emitir certidões de quitação e de crimes eleitorais, justificar ausência no dia de votação, quem estiver fora da zona, né? E também se cadastrar como mesário. Tudo isso online na palma da mão. Em julho deste ano, como você disse, a gente lembra que o TSE anunciou melhorias na ferramenta que trazem ainda mais facilidade para outras questões também. Entre elas, a possibilidade de validar a autenticidade de documentos do próprio TSE utilizando a câmera do celular. Né? Também o mesário cadastrado, né? Caso não consiga estar na data ou precise desistir aí desse cadastramento, pode fazer isso também pelo aplicativo. A regularização com a Justiça Eleitoral também pode ser feita de forma imediata, porque o próprio aplicativo permite o pagamento daquelas multas eleitorais utilizando Pix ou cartão de crédito, tudo direto no aplicativo.
2: Sim.
11: A gente lembra que o e-título pode ser baixado de graça em celulares e tablets, naquelas lojas de aplicativos, né? E para ativar o aplicativo, Daniel, basta informar o número do título de eleitor ou de eleitor ou o número do CPF, incluindo outros dados pessoais, nome, nome dos pais, data de nascimento. Para quem já tem esse app no celular, importante lembrar que a orientação da Justiça Eleitoral é atualizar a ferramenta para que ela tenha, então, essas novas, né, ela venha com essas mudanças aí. E para quem prefere o velho antigo título de papel, né, pode levar sim, sem nenhum problema, mas sozinho ele não vale, ele não tem foto. Então, precisa ser levado também um documento com foto para servir de identificação daquele eleitor e aí sim, votação pode ser realizada com sucesso tanto no primeiro quanto no segundo turno das eleições deste ano.
2: Muito bacana. Obrigado, Sayonara, pelas informações sobre esse e-título. Portanto, quem não tem, baixa lá na Play Store, no App Store também, no Play Store do Google. E aí você pode utilizar todas essas funcionalidades para os eleitores de todo o país. Lembrando, né, quem já tem instalado, atualize a ferramenta, como disse a Sayô. E quem não tem, pode baixar para fazer então uso de todas essas funcionalidades. 5:00 agora. E agora a gente muda de assunto para falar sobre as bets. Porque olha só, quem não consegue se livrar da dependência de jogos e de apostas vai contar com uma assistência maior agora por teleatendimento no SUS, ou seja, de graça, viu? Quem conta tudo pra gente ao vivo é a repórter Priscila Mazenotti. Pri, muito boa tarde. Atendimento, então, ampliado e de graça, né?
12: Oi, Dani. Boa tarde para você e para os ouvintes. Atendimento ampliado. Passou de 600 atendimentos por mês para 100 mil atendimentos por mês já a partir de hoje. Esse teleatendimento para pessoas com problemas relacionados a jogos e a... Só ir ali no meu SUS digital, entrar com a conta gov.br, ali vai ter aqueles mini aplicativos, vai ter um íconezinho, agora tem especialista em saúde mental para quem aposta. É só clicar lá, aí a pessoa vai fazer um autoteste, responder sinceramente as perguntas que foram feitas por especialistas para que você saiba aí o seu grau de conhecimento psicológico, né? O seu nível ali, como é que está a sua situação com relação às apostas online. Você vai assinar um termo de uso, aí sim começa o acolhimento digital, né? Vai preencher os dados cadastrais. Inclusive, um ponto importante é que vai dizer se esse atendimento é para um apostador ou para algum familiar, alguém ali que precisa de alguma forma de apoio. Inicialmente, vamos falar agora sobre as consultas, é fechado um pacote de 10 consultas, essas consultas são online, feitas por videochamadas, tem duração aproximadamente aí de 50

0: 60 minutos, de preferência uma vez por semana. Terminadas essas 10 consultas, vai ser feita uma avaliação para saber se continua no teleatendimento, se precisa de um atendimento presencial ou se vai ter alta, se a pessoa tem alta. Aqui no centro, no Ministério da Saúde, Daniel, o pessoal aproveitou para divulgar um perfil do apostador, né? Quem é esse apostador no país hoje? 50%, né? O apostador, a pessoa que pede ajuda no teleatendimento, na verdade. A maior parte é de mulheres, 50% são mulheres. Por quê? Porque, segundo aqui o ministro da Saúde, Alexandre Padilha, são as mulheres que normalmente buscam mais atendimento médico, né? Também perfil jovem, de 30 a 34 anos, 27% dessas pessoas que estão pedindo ajuda de teleatendimento, e 47%, ou seja, quase metade, tem renda de 1 a 3 salários mínimos, mostrando aí que, de fato, as pessoas estão procurando complementar a renda por meio dos jogos na aposta. Aquela plataforma de autoexclusão, que a pessoa tem o direito ali de entrar para pedir para ser excluída de qualquer possibilidade de bet, já teve 1 milhão de pedidos de exclusão, 35% desses pedidos são por pessoas que admitem que têm, sim, problemas com bets, com jogos de aposta online. E antes de devolver para você, Daniel, a gente precisa falar aqui dos sinais de alerta, né? Os médicos, os especialistas aqui no Ministério da Saúde falaram o seguinte: olha, sono, mau humor, a pessoa começa a mentir, tem aquela dificuldade de parar, tem vergonha, joga escondido, tem ansiedade, está com o orçamento comprometido, os relacionamentos comprometidos, né? Deixa ali de fazer alguma coisa social para ficar jogando, busca correr atrás daquele dinheiro perdido do que gastou, aí sim, luz vermelha acesa, é preciso buscar ajuda. 100 mil atendimentos foi ampliado, então, teleatendimento para pessoas com problemas de bet, nesse pacote inicial aí de 2 milhões de consultas. Inicialmente, tudo está ali no meu SUS digital. Importantíssimo, Dani, com você.
1: Uma ampliação enorme, né, Priscila? De 600 para 100 mil. Muito obrigado, viu, pelas informações e pelas dicas também. A gente sabe que tem muita gente aí, infelizmente, com relação problemática com as bets. Obrigado, Priscila. Bom trabalho para você.
0: Até mais, gente.
1: E o CNJ, Conselho Nacional de Justiça, analisa hoje o fim da aposentadoria compulsória como pena máxima administrativa aos magistrados condenados aí por faltas graves, como venda de sentenças, assédio sexual e moral, aquela pena que acaba parecendo mais um benefício, né? A aposentadoria compulsória. Como nos conta ao vivo o repórter Gabriel Corrêa, muito boa tarde para você, Gabriel.
2: Olá, Daniel. Boa tarde para você, boa tarde para os ouvintes também. Daniel, sobre esse tema, primeiramente, nessa sessão do CNJ, foram ouvidas as associações de magistrados e juízes federais. Em forma geral, os advogados expressaram preocupação sobre como a transição para o novo modelo vai afetar os processos em curso e o possível esvaziamento da autonomia dos tribunais locais. A votação continua. Os conselheiros estão votando nesse momento. A votação foi marcada depois que o STF determinou, no mês de junho, o fim da aposentadoria como punição. Pelo entendimento da Corte, após a condenação do magistrado pelo CNJ, a Advocacia Geral da União deveria entrar com uma ação no Supremo para analisar cada perda de cargo. As associações que falaram hoje também questionaram esse papel da AGU, que deveria ser exercido, segundo elas, pelo Ministério Público. Durante 20 anos, o CNJ já condenou 126 magistrados à aposentadoria compulsória. Antes da decisão do Supremo, juízes e desembargadores continuavam recebendo os vencimentos todo mês, mesmo após condenados. Daniel?
1: O Gabriel, a conduta ética dos magistrados no país também começou a ser debatida hoje, né, pelo CNJ. Conta pra gente aí o que foi decidido.
2: Exatamente, Daniel. Essa foi a outra pauta importante que está em debate hoje nessa sessão. O presidente do CNJ e do Supremo Tribunal Federal, o ministro Edson Fachin, lançou a proposta para disciplinar a conduta ética dos juízes, como na participação, por exemplo, em eventos privados, no recebimento de presentes, além da atuação em escritórios de advocacia de parentes dos magistrados. O ato normativo que foi apresentado é baseado em uma nota técnica do Observatório Nacional da Integridade e Transparência do Poder Judiciário e foi feito com observações da OCDE, que é a Organização para a Cooperação e Desenvolvimento Econômico. Segundo Fachin, o ato não criaria novas infrações disciplinares, mas sim parâmetros para identificar quando houver conflitos.
3: O ato normativo não cria hipótese de impedimento, suspeição,

0: incompatibilidade funcional ou infração disciplinar, limitando-se a estabelecer parâmetros objetivos para identificação, declaração, tratamento e mitigação de conflitos de interesses reais, potenciais ou aparentes.
1: Pela proposta, o Judiciário cria um órgão de consulta e aconselhamento ético, também comissões de ética locais e a obrigatoriedade da declaração de conflitos de interesses. Após a apresentação, o julgamento foi automaticamente suspenso por 60 dias, período para restrições dos tribunais, associações de magistratura e entidades de servidores. Lembrando que no STF também está em tramitação uma proposta de regras de conduta. Em fevereiro, o ministro Edson Fachin disse que a adoção de um código de ética para os ministros do STF é sua prioridade. Ele disse pela ministra Carmen Lúcia como relatora. Eu continuo acompanhando a sessão da Daniel.
2: Perfeito, Gabriel. Muito obrigado pelas informações, então, sobre esses debates no Conselho Nacional de Justiça. Meio-dia e 13 agora. Temos ações policiais aí para destacar. A gente começa com uma ação policial aí, aliás, as duas sobre o mundo digital, né? A primeira, então, deflagrada hoje, que foi uma operação chamada Rede Interrompida, que, olha, desmantelou um esquema suspeito de planejar atentados durante as eleições deste ano. Um esquema grave, portanto, desmantelado hoje. E o repórter Gabriel Brum acompanha a coletiva que acontece neste momento sobre esse assunto lá no Ministério da Justiça. Quais são os detalhes por aí, Gabriel? Muito boa tarde para você.
3: Boa tarde, Daniel. Boa tarde a todos. A coletiva acabou de acabar. Tem dois minutos que eu saí da sala. Essa é uma investigação em 5 estados aí que mira 8 suspeitos por planejarem atentados em Brasília durante as eleições. Eles têm idade entre 19 e 31 anos. São de Santa Catarina, Paraná, Rio Grande do Sul, São Paulo e Pernambuco, de acordo com a Polícia Civil do Distrito Federal, que encabeçou a investigação. Após a identificação deles, eles tiveram os endereços descobertos e passaram a ser monitorados, segundo o diretor-geral da Polícia Civil do DF, José Verick. A apuração começou a partir de um relatório produzido pelo Cyberlab do Ministério da Justiça e Segurança Pública. Os policiais identificaram que os investigados discutiam pelo Telegram, um aplicativo de mensagem, invasões em Brasília, seleção de alvos, análise de mapas e compartilhamento de plantas arquitetônicas e modelos tridimensionais de prédios. Ainda compartilhavam manuais para a fabricação de explosivos. Segundo o Ministério da Justiça, o grupo extremista usava o aplicativo de mensagem também para disseminar conteúdos neonazistas, antissemitas e misóginos, que significa ódio à mulher, além de tentar recrutar novos integrantes. Esse grupo, inclusive, se conheceu por meio desses grupos, segundo as autoridades aqui. Essa operação Rede Interrompida, por em tese, os crimes de associação criminosa, incitação ao crime e também crimes previstos na lei antirracismo. Então, além das polícias civis dos estados, a operação teve apoio também do Ministério Público de Santa Catarina e da ABIN, a Agência Brasileira de Inteligência, Daniel.
2: É assustadores as ações aí, né, que esse grupo estava planejando, ainda bem que a investigação policial conseguiu identificar a tempo, Gabriel. Bom, além dessa operação aí que coibiu então ações extremistas, tivemos também a Operação Lívia. Explica pra gente, Gabriel.
3: É verdade, né? Essa é uma história horrorosa. A Operação Lívia, ela investiga um grupo criminoso que utilizava as plataformas Telegram e Discord na internet para atrair e submeter adolescentes à coerção psicológica e incentivar a prática de violência extrema. Essa investigação começou após a morte de uma menina de 13 anos no Mato Grosso do Sul durante uma transmissão ao vivo no Discord. A cena violentíssima durou mais de 45 minutos, sem qualquer moderação da plataforma, contou o coordenador do Cyberlab, Alessandro Barreto, aqui. Ele que chamou esse caso aí de um caso de show de horrores. Segundo as investigações da Polícia Civil do Estado, o grupo se dividia para atrair as vítimas, incentivar a violência e divulgar as imagens. Suspeitos de participar foram identificados em outros estados. Por isso, as polícias civis do Ceará, de Minas Gerais, do Pará e do Rio de Janeiro foram integradas nessa apuração aí, que segue sob sigilo. Foram apreendidos, nesse caso aí, Daniel, 2 adolescentes com 13 anos, 1 com 14, 2 com 17 e só um homem de 18 anos, assim, acima da maioridade penal. O secretário nacional de Direitos Digitais, Victor Fernandes, afirmou que as transmissões online por via no Discord eram acompanhadas praticamente só por crianças e adolescentes. Além disso, o Discord não derrubou o conteúdo, nem avisou a polícia, e o Telegram era usado para dar publicidade a essas transmissões. No caso da outra investigação, da Rede Interrompida, o planejamento ocorria, inclusive, em grupos públicos no Telegram que qualquer pessoa poderia entrar. Por isso, o Telegram e o Discord foram acionados aí pela Secretaria de Direitos Digitais para derrubar esses conteúdos indevidos e ainda podem ser multados e ter funcionamento proibido no Brasil por falta de tomar atitudes em relação a isso. Essa apuração ainda vai ter pela Agência Nacional de Proteção de Dados. Boto com você, Daniel.
2: Que coisa horrível, hein, Gabriel? Assustadores aí esses assuntos dessas duas operações policiais hoje, portanto, coibindo crimes aí no mundo digital, mas que tem repercussão violenta no mundo real também. Muito obrigado pelas informações, Gabriel Brum, com a gente. 12:18 agora, quase a hora certa em Brasília. Fique ligado, hein? Você vai ouvir ainda hoje.
4: Religiosidade une Dorival Caymmi, Jorge Amado e o pintor e muralista Caribé na primeira exposição da nova unidade da Caixa Cultural em Salvador.
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2: E no Maranhão e aqui no Distrito Federal, a Polícia Federal realizou uma nova fase da Operação Sem Desconto, aquela contra fraudes em aposentadorias e pensões do INSS. Ação que começou cedo e conseguiu cumprir 18 mandados de busca e apreensão. Quem conta tudo pra gente é o repórter Gabriel Corrêa, que está de volta então com detalhes de mais uma fase, né, Gabriel, da Operação Sem Desconto.
1: Exatamente, Daniel. As ordens judiciais dessa operação foram expedidas pelo Supremo Tribunal Federal. As investigações identificaram movimentações financeiras e patrimoniais suspeitas realizadas por pessoas físicas e por empresas. O objetivo das transferências seria ocultar a origem e o destino dos valores. A operação de hoje acontece depois de uma ação anterior realizada no dia 21 do mês passado, também no Distrito Federal. Naquela data, a Polícia Federal realizou um mandado de busca e apreensão contra um dos investigados, apontado como peça central no esquema. A investigação continua, agora com análise do material apreendido para esclarecer o objetivo dos repasses financeiros e identificar a conduta de cada investigado. O inquérito analisa a ocorrência de formação de estelionato previdenciário, lavagem de dinheiro, organização criminosa e ocultação de patrimônio. Daniel, a PF não confirmou a identidade dos alvos dessa operação. Segue contigo.
2: Ok, muito obrigado então pelas informações. Gabriel Corrêa de volta com a gente, obrigado. Bom trabalho para você. E agora a gente muda de assunto para falar de economia, porque a indústria nacional engatou a segunda queda consecutiva, viu, no mês de junho, puxada principalmente aí pelo recuo na produção de combustíveis aqui no país. Mas, apesar desse resultado, o setor ainda sustenta um saldo positivo no acumulado deste ano. Vamos conferir ao vivo os números que foram divulgados hoje pelo IBGE com a repórter Priscila Terezo. Muito boa tarde para você, Priscila.
6: Oi, Daniel. Boa tarde para você. Boa tarde a todos. A produção industrial brasileira recuou 1,8% na passagem de maio para junho. E esse é o segundo resultado negativo seguido do ano, como você antecipou. No acumulado de 2026, o índice aponta expansão de 1,5%. Já nos últimos 12 meses, o avanço é de 0,7%, segundo o IBGE. 16 das 25 atividades industriais analisadas apresentaram recuo na produção, como detalha o gerente da pesquisa, André Macedo.
7: Entre as atividades, a influência negativa mais importante foi assinalada por coque, produtos derivados do petróleo e biocombustíveis, que recuou 5,9%, marcando dessa forma o segundo mês seguido de queda na produção e acumulando neste período perda de 11,8%. Nesta atividade, as maiores pressões negativas vieram da menor produção do álcool etílico e dos produtos derivados do petróleo, especialmente o óleo diesel e a gasolina automotiva.
6: Outras contribuições negativas foram registradas em produtos químicos, alimentícios, farmacêuticos e farmacêuticos, confecção de artigos do vestuário e acessórios. Entre as 9 atividades que tiveram avanço na produção, a principal influência positiva veio de celulose, papel e produtos de papel. Na comparação com junho do ano passado, a indústria avançou 1,7% em junho de 2026 e marca o quarto mês seguido com crescimento na produção. Com esses resultados, a produção industrial brasileira encontra-se 1,8% acima do patamar pré-pandemia em fevereiro de 2020, mas ainda está 15,2% abaixo do nível recorde que foi alcançado em maio de 2011. Daniel, volto com você.
2: Perfeito, Priscila. Obrigado pelas informações, então, sobre o setor industrial do país. Vamos agora falar da região norte, sobre Belém do Pará, onde, olha só, uma praia improvisada às margens

0: De um canal em obras virou atração, viu? Fazendo inclusive sucesso aí nas redes sociais. Só que por trás da diversão, autoridades de saúde fazem um alerta sobre os riscos do contato com essa água e também reforçam as ações de orientação à população de Belém. Vamos com reportagem de Marcos Aleixo, da Rádio Cultura FM do Pará, emissora da Rede Nacional de Comunicação Pública.
1: A nova proposta de verão em Belém, a praia improvisada às margens do canal do Tucunduba, viralizou nas redes sociais. Moradores das proximidades estavam aproveitando o período de maré alta e uma área atualmente em obras para usar o canal urbano como balneário. Apesar do clima de descontração e brincadeira, o alerta da área de saúde é para os perigos do contato com a água poluída. O canal passa por um projeto de requalificação coordenado pela Secretaria de Estado de Obras Públicas. Recentemente, o trecho foi submetido a um processo de dragagem que removeu sedimentos do fundo e alargou. Foi essa intervenção que abriu espaço nas margens, utilizado agora pelos frequentadores. O enfermeiro do Centro de Informações Estratégicas de Vigilância e Saúde, David Aurélio do Rosário, comentou sobre a fiscalização na área.
2: Fizemos um acionamento através da Segbel para que nos apoiasse na fiscalização do entorno, né, evitando com que a população utilizasse como área de balneário aquela a margem do canal. Então, a gente tem tido uma comunicação aí efetiva com eles e na dispersão da população caso isso ocorra.
1: A SESB informou que acionou a Secretaria Municipal de Segurança, a Ordem Pública e Mobilidade de Belém para apoiar a fiscalização por meio da Guarda Municipal. Equipes de Educação em Saúde da Coordenação de Endemias foram direcionadas ao local ainda na quinta-feira para realizar ações de orientação, conscientização junto aos moradores sobre os cuidados necessários e medidas de prevenção. David Aurélio deu detalhes dos procedimentos.
2: Esse trabalho ele deve se estender por mais um determinado período com ações mais específicas. A partir do alerta para os serviços de saúde, cada unidade estabelece a sua ação específica, né, através da busca ativa, de visita domiciliares, através dos agentes comunitários de saúde, através dos próprios profissionais que atendem ali dentro do estabelecimento de saúde.
1: Marcos Aleixo, da Rádio Cultura de Belém, para a Rádio Nacional em Brasília.
0: Belém agora para o Rio de Janeiro, onde começa hoje a maior conferência global de tecnologia e inovação, viu? Com expectativa de receber mais de 200 mil participantes. Quer saber mais? Vamos acompanhar as informações ao vivo de Cristiane Ribeiro. Muito boa tarde para você, Cris.
3: Boa tarde, Daniel. Boa tarde aos nossos ouvintes. Daniel, o Rio de Janeiro está sediando a partir de hoje, no Pier Mauá, a sexta edição do Rio Innovation Week, que é a Conferência Global de Ciência, Tecnologia e Negócios, reunindo expositores brasileiros e estrangeiros. Com o tema Simbiose, o futuro não acontece isolado, o encontro propõe uma reflexão sobre a necessidade de colaboração entre diferentes áreas do conhecimento e setores da economia, como empresas, startups, academias, setor público e sociedade. Até sexta-feira serão realizadas discussões para o enfrentamento de desafios do presente e construir soluções para o futuro. A Inova UFRJ, que é um núcleo de inovação tecnológica da Universidade Federal aqui do Rio de Janeiro, participa do evento com robôs interativos, demonstrações de luminol, que é usado em investigações criminais, simuladores industriais e experiências voltadas à aproximação entre ciência e sociedade. E segundo a diretora da Inova UFRJ, Daniela Uziel, a ideia é mostrar que a inovação da universidade não fica restrita aos laboratórios. Ela pode estar na mobilidade urbana, na educação, na indústria e na formação de jovens talentos. A programação conta com conferencistas de vários setores, como a ativista e vencedora do Prêmio Nobel, Malala, e a cientista brasileira, Tatiana Sampaio. A expectativa é de movimentar R$ 4 bilhões em negócios. 180 mil pessoas e também gerar cerca de 22 mil empregos diretos e indiretos. Volto com você.
0: Perfeito, Cristiane, muito obrigado pelas informações. É muito bacana mesmo a Rio Innovation Week lá no Rio de Janeiro. Meio-dia e 27 agora.
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0: É, agora a gente fala sobre uma exposição em Salvador, inspirada num documentário que reúne mais de 45 artistas e destaca aí a valorização da cultura afro-brasileira. abertura da exposição 3 Obás de Xangô.

0: trata da amizade de Jorge Amado, Dorival Caymmi, Dorival Caymmi e o pintor Caribé. Detalhes agora com o Madison Euler, que está na linha com a gente. Madison, boa tarde.
1: Oi, Daniel, boa tarde para você e para os ouvintes. Esses três símbolos aí da cultura baiana vão ser celebrados nessa primeira exposição, que é da nova unidade da Caixa Cultural, que passa a funcionar na Rua Saldanha, no Pelourinho, em Salvador. A exposição se chama Três Obás de Xangô, que mostra aí a amizade do Jorge Amado, do Dorival Caymmi e do pintor e escultor argentino Caribé, que é naturalizado brasileiro e que fixou morada na Bahia, para propor aí uma reflexão sobre arte, religiosidade, memória e identidade da cultura baiana. O título e a perspectiva da exposição parte dessa amizade entre os três, que receberam o título de Obás de Xangô no Ilê Axé Opô Afonjá. Enquanto a relação de Amado e Caymmi com a Bahia foi mostrada através de dezenas de livros e centenas de canções, como a gente conhece, o Héctor Rúlio Pare de Bernabó, que é conhecido como Caribé, que tem aí suas raízes argentinas, mas foi reconhecido nas artes por retratar com profundidade a cultura afro-brasileira, os rituais do candomblé e o cotidiano popular da Bahia. Essa mostra reúne documentos e registros de mais de 45 artistas das artes visuais, incluindo aí música, literatura e fotografia sobre os três homenageados e também evidenciando a centralidade do candomblé e das lideranças femininas negras na construção do imaginário cultural brasileiro, ressaltando aí o papel das mães de santo na preservação, organização e transmissão dos saberes afro-brasileiros. A exposição ela propõe núcleos temáticos que falam sobre matriarcado das religiões, os saberes produzidos nas comunidades de axé, a amizade, claro, entre os homenageados e as transformações contemporâneas das expressões artísticas afro-brasileiras. A exposição fica em cartaz até o dia 6 de dezembro. A visitação é gratuita de terça a domingo, de 9 da manhã às 6 da tarde, e abre agora no próximo dia 6 de agosto. Volto com você, Daniel.
0: Muito bacana, Matos. Obrigado pelas informações. Meio-dia 29. O Repórter Nacional fica por aqui com trabalhos técnicos de Tiago Coelho, aqui ao meu lado na mesa de som. E você confira lá as reportagens todas no site da Rádio Agência e nos siga no Instagram pelo @ Rádio Nacional Notícias. Uma ótima tarde para você e até amanhã. Tchau.
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0: Olá para você que está sintonizado na Rede Nacional de Comunicação Pública. Está no ar o Rádio Sociedade, sua revista diária de educação e cultura. Muito prazer, eu sou Felipe Rangel e trago os destaques do programa desta terça-feira, 4 de agosto de 2026. A série Rádio Nacional 90 anos em 90 histórias fala sobre os profissionais da sonoplastia. O Rádio Memória Nacional 90 anos traz a segunda parte do programa sobre música regional. Tudo isso em menos de 30 minutos aqui no Rádio Sociedade.
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0: 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Vamos começar? Vem aí a série 90 anos em 90 histórias.
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6: Com quantos profissionais se faz um bom programa de rádio?
7: Para essa conta fechar redondinha... Bordão que a gente gosta de usar na comunicação, é preciso pensar primeiro em quem faz o quê para essa engrenagem funcionar e a magia do rádio acontecer.
8: Olá, eu sou o Jailton Sodré, formado em Rádio e TV pela Universidade Federal do Maranhão. Atuo na área do áudio há mais de 20 anos. Desde março de 2015, faço parte da EBC como sonoplasta.
6: Você ainda não tinha escutado a voz do Jailton nesse rádio documentário, mas toda essa história que você está ouvindo em cada episódio, com vinhetas, trilhas, costuras cirúrgicas entre as nossas locuções e os áudios históricos e de entrevistas, efeitos especiais, nada disso existiria sem o nosso colega.
8: Quando eu leio o roteiro e começo a montar o material bruto, minha mente já começa a trabalhar... Já começa a buscar trilhas que remetam à época, ao tema abordado. A partir daí eu procuro fazer com que cada som escolhido transmita uma emoção, desperte uma lembrança ou direcione a atenção do ouvinte para aquilo que está sendo contado. No final das contas, o meu objetivo é que o som ajude a contar essa história da forma mais viva e emocionante possível. Fazer com que o ouvinte feche os olhos e se transporte para aquela época.
7: Agora, imagina todo esse trabalho sem os recursos digitais que nós temos hoje. É importante lembrar que nos anos 1940, o rádio era um veículo de comunicação relativamente novo no país, com 2 décadas de atuação. Nesse meio tempo, foi preciso aprimorar na prática.
6: E para os ambiciosos projetos da Nacional de unir o país pelas ondas do rádio, era preciso ter os melhores. Contra-regras, operadores de estúdio, sonoplastas, técnicos de gravação, produtores. Os nomes variavam e as funções muitas vezes se confundiam na emissora.
7: Para a gente entender melhor esse cenário, é importante retomar um personagem que nós já citamos aqui e que também vai ser fundamental para o desenvolvimento da técnica relacionada ao rádio, almirante.
6: Henrique Forés Domingues modifica o jeito de fazer programas e as inovações vão exigir mais das equipes. Quem conta é o pesquisador Ricardo Cravo Albim, durante um depoimento histórico do próprio almirante, gravado pelo Museu da Imagem e do Som do Rio de Janeiro.
9: Porque até ali, acabaram de ouvir e ouvirão a seguir. Era questão da música só. O programa montado que ele fez, então, incluía a música, a palavra, esquetes, música a propósito sobre o que estava sendo dito, radioteatro, narração, ruídos, técnica de contra-regra, enfim, era uma coisa completamente diferente mesmo.
10: O nosso auditório vai se transformar em uma possante base aérea. Vamos soltar 50 aviões de papel e dentro de um deles estará um comprovante de um cheque de 300 cruzeiros. Atenção, auditório! Revistem bem os aviões que eles já estão se preparando para levantar voo. Atenção, senhores aviadores, levantar voo! Senhores ouvintes, é uma cena formidável. Os aviões voam e o público delira em volta dos aviões.
7: O voo dos aviões, no programa Rua 42, apresentado por Manuel Barcelos no auditório da Nacional, só foi possível com a ajuda de pelo menos um sonoplasta e um contra-regra.
6: Um trabalho nada silencioso, mas

0: quase sempre invisível. São poucas as referências aos primeiros trabalhadores que exerciam as funções técnicas da Nacional. Edmo do Vale, José Mauro, Zé Lins, Geraldo Pacidomo estão entre os pioneiros exercendo diferentes funções.
1: O próprio Edmo do Vale relembra como era o trabalho.
2: Pela quantidade de programas que nós tínhamos, a contrarregra tinha que estar permanentemente capacitada para, script na mão, reproduzir tudo aquilo que se pedia.
3: Mas dali atrás tem o operador, tem sonoplasta, tem produtor, né? É muita gente que cobre.
1: Essa é nossa colega, Rosalina Rocha da Silva e Souza, mais conhecida como Rosinha. Na emissora desde os anos 1970, ela já exerceu muitas funções.
3: Eu batia os scripts das novelas, do teatro de mistério, sabe, as crônicas. Aí, como eu tenho boa audição, aí o Carlos Leão sempre me chamava na hora da gravação para eu ficar com ele para qualquer lance de falha, alguma coisa, porque era tudo com cronômetro, né? Aí, para ele parar, porque não podia, tinha que sair tudo direitinho. Aí eu adorava.
0: Entre inúmeras contribuições para a história da Nacional, Rosalina já foi ajudante administrativo, passou pela discoteca e assessorou programas de auditório de enorme sucesso, como o do César de Alencar. Hoje, ela exerce a função de apoio à produção.
4: E na produção de estúdio...
5: Ô Rosa, Rosinha...
1: A Rádio Nacional aproveita esse episódio para agradecer e homenagear tantas e tantos profissionais cujas vozes você nunca ouviu, mas são fundamentais nessa nossa história.
0: Este episódio usou áudios do acervo da Empresa Brasil de Comunicação e do Museu da Imagem e do Som do Rio de Janeiro.
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7: A magia do rádio, os profissionais da sonoplastia ao longo das décadas. Seguimos com o Wagner Gomes.
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7: Vamos conferir as notícias do esporte com o professor Wagner Gomes. Hoje ele traz os resultados do vôlei de praia e do basquete. Olá, Wagner.
9: Olá. A dupla formada por Carol e Rebeca conquistou a medalha de prata no Elite 16 de vôlei de praia, realizado nas areias de Copacabana. A dupla brasileira não resistiu na final à dupla neerlandesa Stan e Skon, perdendo por um duplo 21-16. As neerlandesas dominaram o jogo com uma eficiência nos ataques e no saque, sabendo aproveitar também a altura de Stan nas bolas de segunda. As brasileiras tentaram mostrar resistência, mas não conseguiram. A dupla neerlandesa é treinada pelo brasileiro Lucas Palermo. Ele foi técnico das campeãs olímpicas Duda e Ana Patrícia nos Jogos de Paris em 2024. Com placar elástico, Sampaio Basquete vence a Liga de Basquete Feminino. No quarto jogo dos playoffs, entre Unimed Campinas e Sampaio Basquete, a equipe maranhense se impôs em quadra, terminando o jogo com um placar de 81-49, fechando em 3-1 os confrontos finais. Este é o quarto título da equipe, que venceu em 2015, 2016, 2019 e 2022. Nos últimos 3 anos, o Sampaio ficou com a prata em decisão contra o César Araraquara. A MVP das finais foi a ala Munique, somando 11 pontos e 8 rebotes, contribuindo no sistema defensivo com muita efetividade. Um grande abraço a todos e até amanhã.
7: Valeu, mestre. Sigamos. É a vez do Fique Ligado.
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0: São Paulo foca no combate ao sarampo em campanha de multivacinação. Vamos saber mais com Sara Quines.
1: Começou nesta segunda-feira a campanha de multivacinação com reforço para o combate ao sarampo no estado de São Paulo, que registrou 15 casos da doença em 2026. O estado de São Paulo confirmou na semana passada o 15º caso de sarampo neste ano. Os registros ocorreram nas cidades de São Bernardo do Campo e Guarulhos, além da capital paulista. Nos três municípios, a vacina tríplice viral, que protege contra sarampo, cachumba e rubéola, está sendo oferecida para toda a população entre 6 meses de idade e 59 anos, independentemente da situação vacinal. Para as crianças entre 6 meses e menos de 1 ano, a imunização é considerada dose zero e não substitui a vacinação prevista no calendário nacional de vacinação. Segundo a Secretaria de Estado da Saúde de São Paulo, dados deste ano indicam cobertura de cerca de 77% para a primeira dose e de 65% para a segunda dose da vacina tríplice viral, valores bem abaixo da meta estabelecida pelo Ministério da Saúde, que é de 95% para cada uma das doses. A campanha de multivacinação acontece nos 645 municípios paulistas e busca atualizar esquemas vacinais em atraso. Estão disponíveis imunizantes para hepatite A e B, febre amarela, influenza, Covid-19, HPV, entre outras. Pais e responsáveis devem levar crianças e adolescentes com a caderneta aos postos de vacinação, para que as equipes verifiquem as doses conforme a faixa etária e histórico vacinal. Da Rádio Nacional em São Paulo, Sara Quines.
0: Obrigado, Sara. Agora vamos ouvir um trecho de mais um episódio do videocast Rádio Memória, Rádio Nacional 90 anos.
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3: Seguimos apresentando trechos do videocast Rádio Memória Nacional 90 anos, deste encontro muito especial que aconteceu no Museu do Rádio, espaço que preserva a história das rádios Nacional e MEC no centro do Rio de Janeiro. Dilan Araújo relembra momentos marcantes da trajetória dos dois grandes representantes da cultura popular brasileira. Sergival Silva, que por anos comandou o Puxa o Fole, e Geraldo do Norte com o seu Tabuleiro do Brasil, aqui na Rádio Nacional. Os dois amigos compartilharam momentos, reflexões e reafirmaram que a música regional segue forte, preservando identidades, aproximando gerações e mantendo viva a riqueza cultural do Brasil.
4: Você falou que no seu programa, Sergival, você já fazia uma espécie de rádio memória. Por quê? Por que visitar o rádio? Qual a importância desse programa?
5: Eu dizia sempre para os ouvintes, não só essa responsabilidade de trazer um programa de matrizes nordestinas, regionais, onde já teve o No Mundo do Baião, como os programas de auditório que o Luiz Gonzaga fazia, né, junto com o seu trio, mas principalmente essa importância que a Rádio Nacional tem para o nosso país. Então, no mundo do Baião, as cantoras do rádio, a época de ouro do rádio, a importância que o rádio tinha, o alcance que a Rádio Nacional tinha em todo o país e até no exterior, levando a cultura desse país. Os programas de rádio, os programas de auditório, formaram boa parte da nossa música brasileira, se não toda. Ainda não era a época das gravadoras, ainda não era a época da televisão, ainda não era a época da internet. Quando a televisão chega, a grande maioria do cast, como chamava, vai do rádio para a televisão. Quando chega o LP, depois o CD, depois o DVD, esses artistas vão para essas gravadoras, a grande maioria formados por essa história da Rádio Nacional. Eu tinha esse orgulho de estar pertencendo a essa história. Eu resgatei, procurei a equipe de acervo e disse, olha, localiza para mim aí tudo que vocês tiverem de Luiz Gonzaga, No Mundo do Baião, Horário dos Cartazes e outros programas que ele participava. E até me trouxeram também Jackson do Pandeiro, que andou dando algumas entrevistas, a Carmélia Alves, a Rainha do Baião. Eu editava aqueles trechos só com a voz de Luiz Gonzaga, com a entrevista, mas também eu botava um pedacinho lá dos comerciais daquela época. Sim. E era isso aí que eu fazia. Eu levava ao ar trechos daquela época para mostrar para os ouvintes que o presente ele tem essa carga.

0: ganha essa construção feita no passado.
1: Muito bom, e acho que esse é um dos grandes sentidos disso que a gente está fazendo aqui nesse videocast Rádio Memória. Bom, vamos seguir trazendo então memória, e a gente não vai trazer vocês aqui sem revisitar um pouquinho também da contribuição de vocês, ainda que seja só um gostinho. Então a gente preparou aqui também um pedacinho do No Tabuleiro do Brasil para a gente ouvir um poeta matuto no ar.
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3: Vou botar uma coisinha minha no meio desse programa todo especial nesse domingo. Vou botar meu diploma aí, diploma de nordestino.
4: Deus, quando criou o mundo, fez uma obra completa, como um poema matuto, feito por um Deus poeta. Desse que já sai redondo, metrificado, profundo, que nem precisa de teste. Fez rio, vales e serras, terra, semente da terra, fez uma obra de mestre. O planifério terreno, com todos os continentes, vales grandes e pequenos, regiões frias e quentes, oceano Pacífico e Ártico, Atlântico, Índico e Antártico, ecossistema perfeito, com tudo quanto é vivente, lava, gerino, semente, a essência do bem feito.
1: Que beleza, pena que não dá tempo aqui de a gente ouvir tudo, diploma de nordestino, mas é facinho de encontrar na internet, que é para você poder curtir, né, essa poesia inteira. Quando o rádio surge e a gente começa a pensar como é que é a linguagem oral do rádio, muita gente apresentava, por exemplo, crônica, né, que é um tipo de texto que tem uma certa oralidade. Isso aí tem gente que vem com a poesia, né, vocês que são poetas, que é um luxo danado. Como é que é fazer poesia no rádio, Geraldo? Como é que era o retorno que você tinha, as conversas com os outros poetas que surgiam? Porque eu sei que o No Tabuleiro do Brasil tinha ouvinte mundo afora, não é só Brasil afora, mundo afora.
3: É, a gente recebeu carta do pessoal do Jazz dos Estados Unidos. Eu tenho carta guardada de Connecticut, né?
1: Olha só.
3: O pessoal mandando carta, porque eu tocava os violeiros, o Levi Ramiro, né? O Gedeão da Viola, né? Eu, no dia que estreiei na rádio, eu falava que ia fazer a música que a rádio não fazia, né? Eu digo, eu vim para aqui para mostrar o Brasil, os muitos Brasil. Em primeiro lugar, unir os muitos Brasis deste Brasil com sons, acordes e rima. Então, sem barrismo, sem coisa nenhuma, entendeu? Eu convivi com Monarco, e Monarco dizia, o programa do compadre não tem agrotóxico, não. Não toca agrotóxico.
1: Muito bem. Agora é do tabuleiro, que o Geraldo mostrou a parte do tabuleiro aqui de memória do nosso Brasil, mas a gente vai trazer também um pouquinho do Puxo Fole, porque você naquela época estava acionando a memória, agora a gente aciona a memória para lembrar aqui da tua contribuição também.
5: Kátia de França, compositora, cantora e instrumentista. Ainda jovem, aprendeu a tocar piano, violão, sanfona, flauta e percussão. Trabalhou como professora de música e, por essa época, meados da década de 70, começou a compor com o seu primeiro parceiro, o poeta Diógenes Brainer, participando de diversos festivais. Bom dia, Kátia de França.
6: Rapaz, uma satisfação mesmo estar aqui, porque essa rádio é o templo de muita coisa fantástica, né? Um abraço a todo mundo daqui, quem, os ouvintes, onde está indo essa rádio, que eu estou sabendo que internet também leva, né?
5: Rapaz, tem gente vindo a gente no Japão, na Flórida, graças a Deus.
6: Ave Maria. Minha mãe soubesse disso, né? Porque era, tipo, foi muito tempo. Com 4 anos me botou para estudar piano clássico, né? Porque era chique as filhas. Porque eu sou filha única, estudar piano clássico, e os rapazes era tocar violino. Então eu fiquei até os 15 estudando música clássica. Com 15 fui para Pernambuco, para um colégio interno, não pude levar o piano, aí me deram, entrou na minha vida o violão. Agora a sanfona entrou na minha vida, porque meu pai adorava tango. E ele me dava uns cascudos para eu tocar. Porque eu dizia, mas isso é instrumento de cego, entendeu? Bem que preconceito. E foi o que me segurou no Rio. Eu cheguei no Rio, eu não fui tocar violão, eu fui tocar sanfona na banda de Zé Ramalho.
1: Que beleza. A gente escolheu essa entre tantas entrevistas, porque você ouviu a Kátia, mas ouviu tanta gente que passou pelo Rio e tem essa particularidade, né? São pessoas que representam de alguma forma as diversas manifestações que a gente tem no nosso Nordeste, mas que também passaram em algum momento aqui pelo Rio de Janeiro para poder vir ao estúdio, né? E eu acho impressionante quanta gente do Nordeste está aqui com a gente no Rio até hoje. O Rio de Janeiro é uma cidade em que tem forró todo dia. Como é que foi para você essa experiência de trazer tanto?

tanta gente representativa lá das culturas do Nordeste, para falar no plural, né? Para a gente não achar que é uma coisa só. Encontrando essa turma aqui no Rio de Janeiro e fazer do Portfólio um espaço também.

0: pavilhão, essa garotada, meninas tocando zabumba, tocando triângulo, que lá é um instrumento mais masculino. Então, garotas tocando pandeiro. Os DJs daqui tocando lá do fundo do baú aquelas preciosidades de Gonzaga, de Trio Mossoró, de Jackson do Pandeiro. Então, eu aí vi que tinha um universo favorável, não só para o Puxo Fole. E aí eu montei uma equipe e passo a trabalhar aqui no Rio com forró. Num segundo momento vem o Puxo Fole, o programa. E aí sim, por conta da minha experiência lá em Aracaju com televisão, eu apresentava um programa Casa de Taipa, que foi onde eu conheci o Geraldo. Então lá eu recebia todo esse pessoal dessa geração do forró. Então vários artistas eu tive a oportunidade de trabalhar. E também os artistas da geração Nordeste. Alceu, Elba, Geraldo Azevedo. Aí depois veio a garotada, Fala Mansa. Começou essa turma com que o pessoal rotulou de forró universitário, né? Que de universitário não tem nada. Forró, é shot, baião, chachado e arrasta-pé. O que tem é que eram shows feitos por uma garotada que estava dando um novo sangue, uma nova linguagem para o forró, mas também eram shows, eram bailes frequentados por estudantes universitários. Daí que veio o nome de forró universitário, que era mais o nome da festa, né?
1: Que beleza ouvir essas histórias. Eu tô aqui realmente com brilho nos olhos, porque a gente vai descobrindo tantas formas de se viver nesse nosso Brasilzão imenso, ouvindo causos, ouvindo histórias, né? Como essas que o Geraldo conta pra gente. E as manifestações culturais, a poesia, a música, ajudam a carregar, a transportar essas histórias que vão ganhando novos significados e atingindo e conectando pessoas em todo o nosso país. Então, por isso que a gente resolveu, nesse Rádio Memória, comemorando 90 anos da nossa Rádio Nacional, falar da música regional, mas, sobretudo, trazer histórias do nosso Brasil, trazer histórias da nossa cultura. Deixa eu agradecer Sergival com a gente, esteve aqui a partir de 2010, apresentando o programa Puxo Fole, e nos dá o prazer dessa conversa hoje. Muito obrigado, meu irmão.
0: Eu que agradeço, não é, por estar fazendo parte desse programa que registra essa memória. A gente tem muito orgulho de ver a contribuição que o rádio deu para a cultura brasileira, para a formação, para a educação também, que tinham programas educativos.
1: Deixa eu agradecer ao Geraldo do Norte, que só tendo vivido como viveu, para poder falar como você fala e dividir essas histórias com a gente. Então, muito obrigado.
2: Olha, eu sou um homem antigo. A minha vida é de sertão, de uma pessoa antiga, desde do modo de vestir, do modo de comer, do modo de lidar com as pessoas, o respeito, né? Porque se alguém me perguntar onde é que fica o sertão, eu tenho prazer de falar dentro de meu coração, diminuindo a distância, a história da minha infância, coisas que eu nunca esqueci, por isso que a moldura da minha literatura é o chão onde eu nasci. Obrigado.
1: Que beleza, eu nem queria falar nada depois de tanta poesia, no falar do Geraldo do Norte, no falar do Sergival, e a gente fica aqui numa gratidão imensa por estar escrevendo mais um capítulo nessa história de 90 anos. Então encontro vocês na próxima edição do nosso Rádio Memória.
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5: Ouvimos um trecho do Rádio Memória especial 90 anos da Rádio Nacional. O episódio completo está disponível em youtube.com/radionacionalbr. E com o Rádio Memória encerramos o Rádio Sociedade de hoje. O programa teve na operação de áudio Lucas Alexandre, na coordenação de programação Rodrigo Soprana, na produção David Isidoro e na apresentação Felipe Rangel. Voltamos amanhã no mesmo horário. Até lá!
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Oi, oi, gente amiga, boa tarde. Boa tarde, Brasília. Boa tarde, meu querido Brasil. Muito boa tarde. Eu sou o Frank Silva e estamos começando agora o seu programa de todas as tardes, Sintonia Nacional, trazendo o melhor da música brasileira. Muitas informações, é música de bom gosto para você, ouvinte, que tem um bom gosto musical. Na técnica de som, João Cláudio, boa tarde. Estamos em 980 kHz nacional, AM Brasília, também na Parabólica, no aplicativo radios.ebc.com.br. Convido você a participar do nosso programa através do nosso WhatsApp 619-9674-1536 para você pedir a sua música, parabenizar alguém, mandar o seu recado, enfim. Será um prazer muito grande lhe atender. Juntinhos até as 15h.

15 horas, estamos com você aqui no Sintonia Nacional. E, como é de costume, sempre na abertura do programa, uma mensagem de reflexão para você. 13:03.

Meu querido, minha querida amiga, hoje o tema é Busque a Felicidade. Meu amigo, minha amiga, qualquer que seja o caminho que você escolher, busque a felicidade durante esta caminhada. A felicidade não é o destino, não é um ponto de chegada. A felicidade é uma jornada. Por isso, ela pode e deve fazer parte da sua rotina. Não pense na felicidade como algo que só acontece em grandes momentos ou em ocasiões especiais. Aprenda a cultivar e reconhecer a felicidade nas pequenas coisas, nas situações mais banais. Afinal, são essas situações que preenchem a vida da gente. A vida não é feita só de grandes acontecimentos. Não ache que só será feliz quando a sua vida estiver livre de problemas e quando todos os seus sonhos forem realizados. Isto pode lhe causar uma grande frustração. Pense que a felicidade é uma escolha diária, é um modo como você leva a vida diariamente e não uma recompensa que só vai chegar depois de tudo. Aproveite todos os momentos da sua vida para ser feliz, pois eles são únicos. É como diz Daniel em sua canção Para Ser Feliz: às vezes é mais fácil reclamar da sorte do que na adversidade ser mais forte, querer subir sem batalhar, pedir carinho sem se dar, sem olhar do lado. 1:05, boa tarde!

0: Muito bom, você acabou de ouvir aí Marília Mendonça, Graveto 1 e 12.
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0: Muito bom estar aqui com você. Olha aí o Robson. O Robson tá ligado, tá mandando um recadinho aí. Peço que mande este recado para Dona Ana Cleia e para Beatriz, em Brasília. Beatriz, estou com muitas saudades, quero muito falar com você de novo. Sinto sua falta todos os dias. Robson, de Mata de São João, muito obrigado pela sua participação. Milena diz, eita Frank, essa música do Daniel me lembra Mari Facim. Ela sempre pede essa música, muito bom. Falou, um abração para você. O Sérgio Rocha Silva tá ligadinho na gente. E ele está lá em Três Marias. Já já vamos ouvir o áudio do Robson. E em seguida a gente traz aqui para você ouvir também. São 13 horas 13 minutinhos. Nós vamos seguindo aqui com o nosso Sintonia Nacional. Nesta tarde gostosa, maravilhosa, né? Dia 4 de agosto. Já já vamos trazer notícias, vamos dar um giro, né? São 13 horas 13 minutinhos. Agora você vai ficar com o sucesso. Uma composição de Michael Sullivan e Paulo Massadas. Na voz de Fagner. Deslizes 1 e 13. 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

0: Muito bom, você ouviu aí, conselho com Almir Guineto, de Adilson Bispo e Zé Roberto, 1h21.
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0: E vamos seguindo aqui com o nosso Sintonia Nacional nesta tarde gostosa. O tema é a felicidade, hein? A felicidade não é um ponto de chegada, e sim uma eterna jornada. É isso aí. São 13 horas e 22 minutos. Nós vamos seguindo aqui com o nosso programa. Vamos falar com a nossa querida amiga lá de Aparecida de Goiânia, Corsina Santos. Ô, Corsina, muito obrigado aí pela melancia, viu, Corsina? Abração para você. Boa tarde, Corsina.
2: Oi, Frank. Boa tarde, boa tarde. Estou aqui te ouvindo um pouco. Eu estou em casa. Quero deixar um abraço para todos os amigos que estão aí ouvindo a programação e todos do nosso grupo Frank Silva Rádio Nacional. Um abraço e uma boa tarde para você e para todos os ouvintes.
0: Boa tarde, Corsina. Muito obrigado.

0: aí pelo carinho da sua audiência. Vamos falar agora com o Sérgio Rocha Silva, lá de Três Marias, nas Minas Gerais. Ô, Sérgio, boa tarde.
1: Boa tarde, professor. Quero pedir uma música do Raul Seixas, amigo Pedro. Eu ofereço para todos os seus ouvintes, está sempre ligado.
0: Falou, muito obrigado. Ele tem outra perguntinha aqui. Oi.
1: Mandar um alô para aquele ouvinte que mora no Barra João de Minas. Ele tem ligado esse tempo atrás, não?
0: É, faz dias que ele ligou, né? Varjão de Minas, um abração bem forte. Heliodoro, né? É o Heliodoro que mora em Varjão. Abração, Heliodoro, pessoal, tá sentindo sua falta no ar, Heliodoro. Vamos seguindo, vamos cantando agora, vamos trazer aí o amigo Pedro, né? Amigo Pedro, 1h23 é para você também. É o bom gosto musical do ouvinte, peça a sua através do WhatsApp 619-9674-1536.

0: E aí tivemos, olha aí, Paula Toller e Rita Lee, desculpe o OE, de Rita Lee e Roberto de Carvalho, 1h31.
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0: 1h33, vamos seguindo, minha gente, aqui com o nosso Sintonia Nacional. É Nacional AM Brasília 980 kHz, feito com muito carinho por este amigão Frank Silva. Participe aqui. O nosso WhatsApp é 619-9674-1536. Muito obrigado pelo carinho da sua audiência, meu querido, minha querida amiga, onde quer que você esteja. Como será o tempo agora à tarde aqui no Distrito Federal? Tempo hoje. Previsão é de sol com muitas nuvens durante o dia e períodos de céu nublado. E à noite, com muitas nuvens, as máximas são 27 e as mínimas 16 graus centígrados, tá bom? Então, durante a manhã, sol, uma manhã de sol com nuvens, né? Lá em Goiânia, a Cursina diz que tá friozinho também, né? No período da tarde, sol com muitas nuvens e à noite, muitas nuvens. Amanhã, previsão de sol também com muitas nuvens à tarde. À noite, o céu ainda fica com nebulosidade, mas não chove, viu? Agora são 13 horas mais 34 minutinhos, 13h34. Nós vamos seguindo aqui com o nosso Sintonia Nacional. O Manuel de Helena tá ligadinho na gente. Um abraço, Manuel de Helena. Muito obrigado aí pelo carinho da sua audiência. Ele mandou aqui alguns CDs, né, de uns cantores, mas não pudemos, eu não posso fazer a divulgação sem antes o pessoal da discoteca ouvir o seu material, tá bom? Abração, Manuel de Helena. Célia também tá ligadinha na gente, ela tá ligada aqui no programa, ela diz que está em Brasília, né, está passando os dias aí com a filha, que ganhou um bebezinho, né? Parabéns aí pela chegada do netinho, viu, minha querida Célia? Ela que é de Formosa do Rio Preto, lá na Bahia. E ela manda um áudio aqui. Vamos ouvir aqui a Célia. Oi, Célia.
1: E aí, quem é? Luciano, gostaria de participar dessa promoção do kit. Hoje eu tô com o kit atividade.
0: É Luciano, né? Não é o nosso. E ela ainda ri, né? Manda aqui um kkk. Tá rindo porque eu confiei no áudio, Célia, e mandei aí, provavelmente, né, Jó? Provavelmente. Abração para você, Célia. Olha, Célia, o nosso colega Luciano Barroso, ele trabalha aqui na Nacional de manhã, de madrugada. É no Brasil Rural, né? Acho que começa às 4, 5 horas, por aí, viu? Brasil Rural de madrugada. Então, é melhor você mandar o seu áudio no horário do programa, aí ele vai ouvir, tá bom? Mas valeu, boa sorte aí para você, sua filha e seu netinho. 13 horas 36 minutinhos, vamos seguindo, né? Vamos cantar? Vamos trazendo então aí a música, quem tá chegando agora é o Mato Grosso e Matias, né? Um clássico, né, João? Mato Grosso e Matias, que é uma composição do Paulo Debete e do Paulinho Rezende. Idas e voltas, 1h36.

0: nosso Sintonia Nacional, feito com muito carinho. Você ouviu composição do Pinóquio com César Menotti Fabiano, Me Apaixonei, 1h44.
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0: E vamos seguindo, gente amiga, vamos trazendo aí sucessos, músicas bonitas, né? Para você que está aí ligado, em casa, no trabalho, em qualquer ponto deste nosso querido imenso Brasil. Olha aí, operação mira grupos suspeitos de planejar ataque em Brasília durante as eleições. Olha só, rapaz. Policiais civis fizeram hoje uma operação contra suspeitos de participação em grupos nas redes sociais. É suspeito de discutir atentado à bomba durante os debates eleitorais do segundo turno nas eleições deste ano. Os suspeitos têm entre 19 e 31 anos. Segundo as investigações, os suspeitos também são responsáveis por disseminar ódio contra mulheres. Um dos investigados é um seminarista vinculado a um mosteiro em Pernambuco. Segundo as investigações, ele participava ativamente de discussões sobre a estruturação nacional de uma rede extremista. Agentes fizeram buscas no alojamento usado por ele. Hoje, estão sendo cumpridos 8 mandados de busca e apreensão em 5 estados: Santa Catarina, Paraná, São Paulo, Pernambuco e Rio Grande do Sul, em desfavor dos suspeitos de envolvimento com os grupos, né? E de acordo com as investigações, havia discussão de invasão de edificações, seleção de alvos, formação tática, recrutamento interestadual, análise de mapas e compartilhamento de plantas arquitetônicas e modelos tridimensionais de prédios situados na região central da capital, como o Palácio do Planalto. A investigação está sob a responsabilidade da Polícia Civil do DF e conta com apoio do Laboratório de Operações Cibernéticas ligado ao Ministério da Justiça. 13h46, Deus deu 24 horas para a gente ocupar nossa mente com nosso trabalho, né? Com nossa fé, coisas boas. E os caras arranjam tempo para fazer maldade, né? Planejar maldade contra o próprio ser humano, contra o próprio sistema do seu país que o acolhe tão bem, né? É. São 13h46. Vamos seguindo. Vamos trazer aí uma música que eu gosto bastante e é para você refletir. Preste atenção. Gustavo Lima, Retrovisor.
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0: Aê, fala mansa, Caminhos do Coração, uma composição de Gonzaguinha, 1h54.
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0: Muito bom, vamos seguindo, minha gente, aqui com o nosso Sintonia Nacional. Mande aí o seu recadinho, o seu alô, peça a sua música. WhatsApp é 61996741536, será um prazer lhe atender. Vamos trazendo aqui no nosso Sintonia Nacional, Rádio Nacional em Brasília 980, mais dois sucessos. Meu Pequeno Cachoeiro, com Raul Sampaio, e Dorgival Dantas, do Raul Sampaio com Roberto Carlos, muito bem. E do Dorgival Dantas com Alexandre Pires, Pode Chorar. Depois vem notícias e a gente volta com Sintonia Nacional. Rosemary trazendo aqui notas, mais informações daqui a pouquinho. Obrigado, Rosemary. 1h55.

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1: Agora são 2 horas em ponto, em Brasília. Olá, muito boa tarde. Eu sou Daniel Ito e este é o Nacional Notícias com um destaque do momento. É porque faltam 2 meses para o primeiro turno das eleições gerais deste ano. E aí, olha, para quem usa o aplicativo e-título, uma boa notícia, viu? O TSE, Tribunal Superior Eleitoral, anunciou melhorias no aplicativo. E a repórter Sayonara Moreno está aqui no estúdio ao meu lado e conta para a gente, então, sobre essas mudanças que trazem, né, Sayo, ainda mais facilidade para quem usa essa ferramenta. Boa tarde para você.
2: Oi, Daniel, boa tarde para você, para quem acompanha a gente. A gente está nessa era de tecnologia aí, de praticidade, né? Uhum. Então, nada melhor do que ter ali na palma da mão tudo que for preciso para fazer, para que seja uma votação rápida, né, no dia do pleito. Então, com o aplicativo oficial da Justiça Eleitoral, o e-título, o eleitor, então, vai ter tudo o que precisa para escolher os candidatos. E lembrando que esse documento, para valer como identificação, né, o e-título, é preciso ter ali cadastrada já a biometria, né, que é a coleta das impressões digitais feitas nos tribunais regionais, e ter uma foto cadastrada. Também, sim, pelo e-título, Daniel, é possível consultar o local de votação, checar a situação eleitoral, emitir certidões de quitação e de crimes eleitorais, justificar a ausência no dia de votação, para não ficar em dívida, né, com a justiça, uhum, e se cadastrar como mesário. Tudo isso rapidinho online pelo celular. Então, como você disse, em julho deste ano, o Tribunal Superior Eleitoral anunciou medidas nessa ferramenta aí, melhorias, na verdade, para trazer, claro, mais facilidade, né? Entre elas aí, por exemplo, a possibilidade de validar a autenticidade de documentos do TSE usando justamente a câmera do celular. Também um mesário cadastrado, se por algum motivo não puder estar no dia presente, pode se descadastrar pelo aplicativo. Uhum. Também a regularização com a Justiça Eleitoral fica imediata, porque o próprio e-título permite o pagamento de multas eleitorais utilizando Pix ou cartão de crédito. Ah, legal. Diversas mudanças. Certo. Então, para quem tem interesse, o e-título, a gente lembra que pode ser baixado de graça em celulares e também nos tablets. E para ativar o aplicativo, tem que informar o número do título do eleitor, o CPF, incluindo também os dados pessoais.
1: Legal, mudanças então no e-título anunciadas pelo TSE há 2 meses aí das eleições, do primeiro turno das eleições desse ano. Sayonara, obrigado pelas informações ao vivo. 2 horas e 2 minutos em Brasília. Esse foi o Nacional Notícias. Próxima edição às 3 horas.

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3: E vamos seguindo, minha gente, aqui com o nosso Sintonia Nacional. Nós vamos ouvir agora no nosso programa Fio de Cabelo. É uma composição do Darcy Rossi Marciano com Chitãozinho e Xororó.

0: Aê, Tim Maia, o descobridor dos sete mares, 2:10.
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0: E aí, meu amigo, minha amiga, à procura de emprego, olha, as agências do trabalhador do Distrito Federal oferecem hoje 986 vagas para candidatos em busca de uma oportunidade de emprego no mercado de trabalho aqui no DF. As chances contemplam profissionais de diferentes níveis de escolaridade, com ou sem experiência, incluindo quem busca o primeiro emprego. E o maior salário entre as vagas disponíveis é o cargo de chefe. Continua em aberto, com 5 vagas na Asa Sul. Remuneração R$ 5.000, além dos benefícios. Outro cargo que se destaca é pela quantidade de vagas, é o de operador de caixa. São 185 vagas. E, em seguida, o de repositor de mercadorias, 111 vagas. Ambos oferecem remuneração de R$ 1.700, além dos benefícios. Basta você cadastrar o seu currículo no aplicativo da Carteira de Trabalho Digital ou ir a uma das 16 agências do trabalhador no DF até às 5 da tarde. São 14:02. Olha aí, gente, outra nota aqui da Rosemary. Quase metade dos consumidores brasileiros ainda não decidiu o presente do Dia dos Pais, cenário que deve concentrar as vendas na reta final da campanha. Levantamento do Google mostra que 43% seguem indecisos e que 50% das compras serão feitas nesta semana, incluindo 14% no próprio domingo da data comemorativa. Para o varejo, o comportamento amplia as promoções e recomendações de produtos, entre outras coisas, nos dias que antecedem a celebração. A pesquisa ainda indica maior disposição para gastar. Entre os consumidores que já definiram a compra, 32% pretendem desembolsar mais de R$ 300, valor 5% superior ao registrado no Dia dos Pais de 2025. São 14:13. Nós vamos seguindo, vamos trazer aí mais músicas bonitas, né? Agora é a vez dos Paralamas do Sucesso, Alagados, 2:13.

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1: Muito bom, você ouviu Henrique Juliano, Aquela Pessoa, 2h21.
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1: 14h21, nós vamos seguindo, vamos trazendo aí mais músicas para você que tá ligadinho, né? Numa boa. Olha, Polícia Civil criou o Comitê Permanente de Análise, Repressão à Lavagem de Dinheiro e de Recuperação de Ativos. A medida foi publicada no Diário Oficial do Distrito Federal de hoje. O comitê tem o objetivo de fortalecer o combate aos crimes de lavagem de dinheiro e elaborar estratégias de investigação e ampliar a recuperação de bens e valores obtidos por organizações criminosas. A comissão também sugere ações conjuntas com instituições de outros estados, parcerias com órgãos da União e do DF, cursos de capacitação profissional, além de estabelecer metas a serem observadas pelos dirigentes das unidades policiais. 14h22, nós vamos seguindo aqui com o nosso Sintonia Nacional, feito com carinho por este amigão Frank Silva. É Rádio Nacional AM Brasília, 980 kHz. Participe aqui do seu programa Sintonia Nacional através do nosso WhatsApp, 619-9674-1536. 619-9674-1536. E o Kleber está participando lá de Petrópolis, no Rio. É, deixa eu adiantar aqui. Ele quer ouvir Christian Ralph, Nova York. Boa. Boa tarde, Frank Silva. Boa tarde a toda a equipe. Boa tarde para todos os ouvintes. Um alô para a Milena do DF, para os amigos do trecho e aquela proteção divina. Gratidão e respeito. Toca aí, Christian e Ralph, Nova York. Tchau, obrigado, Frank. Agradeço sempre por atender meu pedido musical. Vocês são top. Obrigado, Kleber aí de Petrópolis, no Rio de Janeiro. Muito obrigado pelo carinho da sua audiência. São 2h23. É o Sintonia Nacional. Na internet, aí na Parabólica, no aplicativo radios.ebc.com.br. Você vai curtir a gente aí. Tem ouvinte que falou que conseguiu através

do Web Rádio também, né, amigo? Isso aí. Então, participe aqui do nosso programa, onde você estiver. O radinho é 980 AM Brasília, Nacional AM Brasília. Peça a sua preferida. Repetindo o WhatsApp, 619-9674-1536. Para você mandar aquele recado para um familiar, amigo, amiga, namorada, namorado, quem você quiser, aproveita aí e pede a música que você gosta. São 14 horas e 24 minutos. Está aí, então, o pedido do Kleber Christian Ralph, Nova York.

0: Muito bom! É isso aí. É, agora são 14 horas mais 30 minutos. Vamos seguindo.
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0: Muito bom, 14 horas 32 minutinhos. Olha aí, gente. Passageiros que utilizam o terminal BRT de Santa Maria passaram a contar com um novo modelo de organização das filas por linha de ônibus. A iniciativa utiliza estruturas para direcionar os usuários até o momento do embarque. O projeto piloto tem como objetivo organizar o fluxo de passageiros, aprimorar a experiência de embarques e proporcionar maior previsibilidade no acesso aos veículos. Os resultados serão avaliados para verificar a efetividade do modelo e a possibilidade de adotá-lo em outros terminais do sistema BRT. A nova organização das filas não altera os direitos dos usuários que têm prioridade no embarque. A eventual implantação do modelo em outros terminais, como o BRT do Gama, dependerá da avaliação do projeto piloto que está sendo executado no terminal BRT de Santa Maria. É isso aí. São 14 horas 32 minutos. Sérgio Rocha está ligadinho na gente. E ele está às margens ali do lago, né, de Três Marias. Um ventinho. E aí o

0: microfone do telefone dele capta o vento e fica mais forte do que a própria voz. Mas dá para a gente ouvi-lo. Oi, Sérgio.
1: Boa tarde, novamente. Eu mandei um áudio para você quando eu estava vindo para a represa aqui da cidade, que a gente tem que dar uns 6 quilômetros para chegar. Eu cheguei. Aí eu ouvi um pedacinho da música. Muito obrigado por você ter tocado a música. Manda mais foto aqui da Bahia.
0: Falou, Sérgio Rocha, aí de Três Marias, aí nas Minas Gerais. Muito obrigado, meu irmão. E vamos para Taboquinha, fica entre Brasília e Padre Bernardo, ouvir a nossa querida Maria de Jesus. Boa tarde.
2: Boa tarde, Frank Silva. Tudo bem?
0: Bom.
2: É a Maria de Jesus aqui de Taboquinha, município de Padre Bernardo, na chácara Recanto da Vovó.
0: Sim.
2: Gostaria de ouvir uma música com André Andrade, Pássaro Sininho, e oferecer para todo que gostar da música. A Márcia Ferreira de Braslândia, que ela liga todo dia, e para você também.
0: Muito obrigado, querida Maria José. Abração a todos aí da região, né? Braslândia, Padre Bernardo e toda Água Fria, né? Um abração bem forte. Já no Goiás, hein, gente? Tá aí o sucesso.

0: 14 horas 42 minutos. É o nosso Sintonia Nacional, né? É isso aí, vamos seguindo, minha gente. Vamos trazendo aí mais sucessos, mais músicas bonitas. Você curtiu, acabou de curtir Deus Me Livre, né, John?
1: Isso.
0: Deus Me Livre, com é uma composição do Alexandre, do Darcy Rossi, do Serginho Sol, com o grupo Raça Negra, né? E vamos seguindo, gente boa. Um abração bem forte para você que está aí ligadinho, em casa, no trabalho, em qualquer ponto do Brasil. Vamos ouvir a Milena. A Milena está chegando. Oi, Milena, boa tarde.
2: Oi, Frank, sou a Milena de Brasília. Estou aqui ligada na rádio, passando rapidinho só para dar um salve. Quero ouvir a música Resumindo com Zeneto e Cristiano. É nóis.
0: Eu não ouvi. Milena?
2: Quero ouvir a música Resumindo com Zeneto e Cristiano. É nóis.
0: É nóis, Zeneto e Cristiano.
2: Oi, Frank, sou a Milena.

0: Helena de Brasília, tá
1: Eu sei, já falou.
0: aqui ligada na rádio, passando rapidinho só para dar um salve.
2: Falou, obrigado, Milena. Abração para você, né? Olha aí eu só quero chamar ele de cabelo, mas
1: Mas as
2: ele tem
1: pessoas só chamam
2: o
1: de
2: nome
1: cabelo.
2: dele, né?
1: Ele não usa crachá, só
2: Ele
1: usa
2: não usa
1: cabelo.
2: crachá, né? Ele tá aqui ajustando aqui o WhatsApp. Futuramente a gente vai poder conversar, né? Pelo WhatsApp
1: Exatamente,
2: no
1: ele
2: ar.
1: sugeriu isso.
2: Muito bem. Então os engenheiros aí, o engenheiro cabelo tá trabalhando de noite. Beleza. Por enquanto você vai mandar aí o seu áudio gravado ou então a sua mensagem escrita aqui para o nosso programa, pedindo a sua música, mandando um alô para quem você quiser, será sempre um grande prazer, tá bom? Nós não estamos atendendo os fixos, né, devido aí o defeso político, né, da eleição, certo? Do TSE, TRE, enfim, a gente tem que ter cautela. 14 horas 44 minutinhos, olha, e a greve de trens em São Paulo, hein, gente? Ela causa congestionamento de mais de 2 mil quilômetros no dia de hoje, hein? A região mais afetada é a Zona Sul, com 648 quilômetros de trânsito. A Zona Leste vem a seguir, 537 quilômetros. A Zona Oeste também tem um alto índice de engarrafamento de veículos, 507 quilômetros. A Zona Norte aparece com 278 quilômetros e o Centro tem 155 quilômetros. Aqui o jornalista que publicou, ele fez um sensacionalismozinho. Mais de 2 mil quilômetros. Aí a gente imagina que é uma fila de
1: Uma
2: carro
1: fila
2: de
1: de
2: 2
1: 2
2: mil
1: mil.
2: quilômetros.
1: Mas já é
2: Mas
1: uma
2: não é
1: fila
2: não.
1: aqui, é uma
2: É,
1: duas ali,
2: são,
1: cinco
2: olha,
1: ali, 10 ali.
2: 648 na Zona Sul, juntando todas as ruas, tudo parado, né? 537 na Zona Oeste, né? 278 na Zona Norte, né? E no centro, 155, né? Então congestionou a cidade toda. E aí ele somou as regiões, tudo, 2 mil quilômetros. Com a paralisação parcial das três linhas da CPTM, a Prefeitura de São Paulo cancelou o rodízio de carros no dia de hoje. A medida foi tomada segunda noite, quando os trabalhadores da estatal anunciaram a greve. Esse rodízio é pelo final da placa, né? Do carro. Então é isso aí. Ímpar, roda hoje, final tal, amanhã, e assim tem a seleção. É o rodízio. É, porque se não tiver esse controle, se o Estado não oferecer o metrô, por exemplo, o trem, que há muito tempo circula lá em São Paulo, né, dentro da cidade, só automóvel. Não daria conta, não tinha como, empacava, era um congestionamento total ali, nem para frente nem para trás, né? Então é isso aí, ainda bem que tem as outras opções. Que volte logo a funcionar aí os trens de São Paulo. 14h46, eu morei em São Paulo, estudei em São Paulo, eu gosto de São Paulo. Vamos trazer agora 14 horas 47 minutos, mais músicas, né? Para você que tá aí numa boa, curtindo a gente. Tá aí então, vamos nessa. Zeneto, pedido da Milena, Zeneto e Cristiano, 14h47.
3: Vai ter aquela choradinha, vai. Essa é doída, hein? É, Gadeiro.

0: Muito bom.
1: Grande Gustavo Lima, meu amigo.
0: E Amadão Batista. Alucinação dele, Gustavo Lima, né? Amado Batista e Gustavo Lima, interpretando dele e Reginaldo Sodré. 14 horas mais 53.
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0: É o nosso Sintonia Nacional, Rádio Nacional AM Brasília, 980 kHz. Tá na Nacional, tá na boa, e será um prazer muito grande atender você, meu querido, minha querida amiga. Muito obrigado pelo carinho da sua audiência, né? Ontem o neto do Maan Caiabi, rapaz, pediu uma música do João Gomes.

0: Mato Grosso do Sul. Muito obrigado pelo carinho da audiência, viu? Quais as músicas do João Gomes que tem aí, meu irmão?
1: Você Endoideceu Meu Coração.
0: Você Endoideceu, só tem essa?
1: Mais que tem a ver.
0: Endoideceu Meu Coração. É, não, ele pede que a amada volte.
1: Não, mas
0: ele tem nenhum título desse aí.
1: Direito, né,
0: tem, do João Gomes, vamos simplificar a coisa. Tem mais músicas do João Gomes aí?
1: Tengo, Eu Tenho a Senha, Meu Pedaço de Pecado, Pode Assumir, Pontes Destrutíveis, Terra Prometida e Você Endureceu Meu Coração. Por isso que eu tô falando.
0: É, não, acho que não é nenhuma dessas, né?
1: Pois, pelo nome.
0: Um abração, então, aí.
1: A única que tem cara de chifre aqui é Você Endureceu Meu Coração.
0: Ele pede que a amada volte, né? Você Endureceu Meu Coração. Então, Neto do Pipi, um abração para você, meu irmão. Muito obrigado aí pelo carinho da sua audiência aí em Querência, Mato Grosso. Eu aguardei a sua mensagem hoje para você repetir aí o seu pedido musical, certo? Um abraço. Vamos dar também um abração para o Guilherme. José Guilherme, não é isso? Um abraço para você, meu irmão. Muito obrigado aí pelo carinho da sua audiência, onde você estiver. Um abraço. Hein? Mais alguém aqui de Brasília? Tem um rapaz que manda um alô lá de Natal, no Rio Grande do Norte. É o Carlos Alfredo, de Natal, no Rio Grande do Norte. Carlos Alfredo, muito obrigado aí pelo carinho da sua audiência. Um abração bem forte, viu? Vamos cantar?
1: Vamos no João Gomes.
0: Você Endoideceu Meu Coração. É para o neto do Caiabi, que está lá em Querência, no estado do Mato Grosso. Tá aí. Fala, um abração para você, meu irmão. Agora 14h56. João Gomes, né? Você Endoideceu Meu Coração. E eu já vou. Eu deixo aqui o abraço no fundo do seu coração. Amanhã tem mais uma da tarde aqui no Sintonia Nacional, Rádio Nacional AM Brasília. 980 kHz. Também no aplicativo radios.ebc.com.br. Deixa aqui o abração deste amigão Frank Silva, do nosso amigão João Cláudio na técnica de som e na coordenação o Mário Sartorello. E aí você, ouvinte, que é muito mais importante. Aqui você manda. Boa tarde.

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2: Agora são 3 horas no horário de Brasília. Muito boa tarde. Eu sou Daniel Ito e este é o Nacional Notícias com um destaque do momento. O destaque é que 5 adolescentes foram apreendidos e um adulto preso numa operação que investiga a morte de uma menina de 13 anos em Naviraí, no Mato Grosso do Sul. O grupo seria o responsável por induzi-la a se suicidar, viu, no mês passado, isso durante uma transmissão ao vivo na plataforma Discord. Assustador, né, gente? O repórter Gabriel Brum tá aqui ao meu lado e tem mais detalhes, então, da Operação Lívia pra gente. Gabriel, muito boa tarde.
3: Boa tarde, Daniel. Boa tarde a todos. Segundo essa investigação, esses menores e o adulto de 18 anos dirigiam grupos no Telegram e no Discord para atrair e submeter adolescentes à violência psicológica e física, como automutilação e suicídio. A ação da Polícia Civil do Mato Grosso do Sul teve o apoio do CyberLab, do Ministério da Justiça e Segurança Pública. O coordenador do CyberLab, Alessandro Barreto, contou que o caso da menina que morreu foi um espetáculo de horrores que durou 45 minutos sem que o Discord tomasse qualquer atitude.
0: Onde as pessoas obrigavam, ela faz isso, agora se pendura, posiciona a câmera. Quando acabou a live, teve uma enquete já, alguém quer mais? Entendeu? Já para marcar para o dia seguinte. Então, assim, o que a gente vê é que não havia pedido para parar. Se tivesse ocorrido a interrupção, talvez não tivesse evoluído tanto.
3: Bem, Telegram e Discord foram notificados para derrubar esses conteúdos e perfis. Uhum. Foi pedido ainda uma investigação pela Agência Nacional de Proteção de Dados, que pode resultar em multas aí de R$50 milhões e a proibição do funcionamento desses serviços no Brasil, aí na penalidade mais pesada. Uhum. As autoridades da investigação fizeram ainda um apelo durante essa entrevista coletiva, né? Que pais e mães olhem o que os seus filhos estão fazendo na internet, porque o perigo está lá.
2: É verdade, olha, Discord, Telegram, são espaços aí em que essas coisas que a gente nem imagina acredita, inclusive levando, né, a esse caso aí do suicídio de uma menina de 13 anos lá no interior do Mato Grosso do Sul. É muito assustador. Gabriel, obrigado, viu, pelas informações.
3: E Daniel, sempre que a gente fala essa questão do suicídio, é importante lembrar, né, se a pessoa precisa de ajuda ou conhece alguém que está em risco, procure o CVV, que é o Centro de Valorização da Vida. Perfeito. No número 188 aí, para ajuda, para conversar, ter um apoio emocional, né?
2: Fundamental, o telefone 188, portanto, desse serviço. Gabriel, mais uma vez, obrigado pelas informações. 3 horas e 2 minutos, esse foi o Nacional Notícias, próxima edição às 4 horas.
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4, horário de Brasília. Oi, gente, tudo bem? Bem-vindos e bem-vindas ao Tarde Nacional, que está começando nessa tarde de terça-feira, hoje, 4 de agosto de 2026. Eu sou Juliana Maia, te faço companhia até às 5 da tarde. E aí, Gasparzinho, me acompanha nos trabalhos técnicos. Boa tarde, Gaspinho. Antônio Miranda na programação musical, Patrícia Fontoura na produção, porque Betoca está de férias, e você aí conosco, né? E claro que você pode, além de ouvir este programa, você pode participar, você pode pedir música, você pode cantar a sua música no Rádio Q Nacional e muito mais, tá? Nosso WhatsApp para sua participação é o 61 996741568. Repetindo, 61 996741568. Ó, programa de hoje, desculpem, vamos ouvir novamente uma entrevista que a gente fez aqui sobre o câncer de bexiga, que é uma doença que atinge mais de 13 mil brasileiros por ano, mata 14 pessoas por dia. Nosso entrevistado foi o presidente da Sociedade Brasileira de Urologia, o Dr. Rony de Carvalho Fernandes. Esse bate-papo foi muito bom, então hoje a gente confere novamente, tá bom? Além disso, teremos as notícias importantes do dia, Viva Maria, música da Amazônia e muito mais. Então vamos abrir aqui os trabalhos com Benito de Paula, Tudo Está no Seu Lugar, e depois tem Cláudio Zoli, Cada Um, Cada Um. Boa

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Vamos nós. Vamos. 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

0: Muito bem, 3h14, horário de Brasília. Esqueci de dar as boas-vindas também, boa tarde, para os ouvintes da Rádio Nacional AM de Brasília. Hoje a gente está em rede, né? Nacional AM de Brasília e Rádio Nacional da Amazônia. Bem-vindos e bem-vindas, tá bom? E vamos aqui aos destaques do noticiário. A gente começa com uma reportagem que, inclusive, repercutiu bastante nas redes sociais hoje sobre a urna eletrônica, né? Hoje teve um evento que mostrou a abertura da urna numa transmissão ao vivo pela primeira vez, justamente para combater as fake news. Vamos conferir a reportagem da Daniela Longuinho.
1: Pela primeira vez, a urna eletrônica de votação foi aberta em uma transmissão ao vivo direto da sede do Tribunal Superior Eleitoral em Brasília. A ação, divulgada pela TV Justiça nesta segunda-feira, faz parte da Semana Nacional do Sistema Eletrônico de Votação. Para o TSE, a demonstração de funcionamento da urna eletrônica por dentro busca ampliar o conhecimento da população sobre a segurança, a transparência e a auditabilidade do equipamento. Rafael Azevedo, coordenador de tecnologia eleitoral do TSE, explicou que a urna eletrônica é um equipamento composto por dois terminais ligados por um cabo, o terminal do mesário, onde o eleitor é identificado, e o terminal do eleitor, onde é registrado numericamente o voto. A urna funciona ligada à energia elétrica ou à bateria interna, sem conexão com internet, como destaca Azevedo.
2: Essa ausência de conexões Bluetooth, Wi-Fi, qualquer coisa sem fio, impede que qualquer um ataque a urna à distância. Mas ela também tem segurança suficiente para que, mesmo aberta, se alguém tentar atacar, não vai conseguir adulterar nada, nem colocar nem outro sistema, nem alterar votos, nem nada.
1: Durante o evento, foram apresentadas as quatro barreiras de segurança das urnas eletrônicas, presentes no teclado, no leitor biométrico, no processador criptográfico e na impressora, destinada à zerésima e ao boletim de urna. A zerésima é o relatório impresso antes do início da eleição e tem como função mostrar que as urnas não computaram votos antecipadamente. O coordenador do TSE explicou que os dados dos eleitores de uma determinada sessão são inseridos por uma mídia na urna eletrônica. Há também outro dispositivo de armazenamento que contabiliza os votos. Em caso de falha na urna eletrônica, um equipamento reserva passa a ser usado, com a transferência da mídia de votação, como explica Rafael Azevedo, do TSE.
2: A filosofia da urna eletrônica é desliga, liga, não funcionou, troca de equipamento. Os votos são sempre guardados aqui e aqui.
3: É um pendrive normal.
2: Isso. Antes de aparecer a tela FIM para o eleitor, aparece uma barra de progresso. Se a urna quebrar, eu vou tirar essa mídia, colocar em outra urna. A urna de continência não tem votos aqui. Quando ela ligar, ela vai verificar que os votos estão íntegros, vai copiar e vai continuar a votação.
1: O evento também foi uma oportunidade para destacar a segurança na fabricação das urnas eletrônicas, como explicou o representante de tecnologia do TSE.
2: A arquitetura de segurança e a arquitetura do equipamento inteiro é feita por servidores do TSE. Então, nós licitamos essa produção. A empresa tem que passar por mais de 150 testes durante a licitação, para depois que é contratada, ainda continuar desenvolvendo o projeto com os técnicos do TSE, da parte de hardware, da parte de software, da parte de firmware criptográfico, para que o projeto saia exatamente como o Brasil precisa.
1: Em conjunto com as atividades promovidas pelo Tribunal Superior Eleitoral, os TREs realizam ações em seus estados sobre o sistema eletrônico de votação até a próxima sexta-feira. Da Rádio Nacional em Brasília, Daniela Longuinho.
0: Muito bem, 3h18, horário de Brasília. Deixa eu só fazer uma correção, que eu falei que essa abertura da urna aconteceu hoje, na verdade foi ontem, como vocês ouviram na reportagem. Vamos saber da previsão do tempo para todo o Brasil, para essa previsão para amanhã, tá? Previsão de quarta-feira. Elizabeth Carmevisques, meteorologista do IMET, está na linha conosco, né, Elizabeth? Boa tarde, tudo bem?
4: Boa tarde, Juliana, e boa tarde a todos os ouvintes. Como é que vocês estão?
0: Tudo jóia, Elizabeth. Elizabeth, quais são os destaques para amanhã que você traz para a gente?
4: destaques para amanhã seria o sul do Brasil.
0: Uhum.
4: Tem umas áreas de instabilidade subindo ali e a gente tem previsão de chuva a partir de amanhã, logo no comecinho da manhã, ela sobe assim, chega até o sul do Mato Grosso do Sul e um pedacinho de São Paulo.

0: restante do país vai ter um pouco de chuva mais nas bordas, né? No leste do litoral nordestino e também na parte norte da região norte, entre os estados do Amazonas e o estado de Roraima, basicamente.
1: Aqui para Brasília continua aquela previsão de baixa umidade que requer atenção ou melhora um pouco?
0: Olha, vai ter uma entrada de nuvens ali, vai diminuir um pouquinho a sensação de calor. Ainda vai ter o aviso ali de baixa umidade, mas talvez ele não vai chegar, sei lá, a 20%, vai chegar somente a 30%. Então, vai ter umas nuvenzinhas ali para aplacar um pouquinho esse calor que a gente está sentindo.
1: Eu te interrompi, você ia falar de outra coisa, né, Elizabeth?
0: Oi?
1: Eu acabei te interrompendo, você ia trazer outra informação?
0: Ah, eu falo justamente isso, que assim, basicamente no Brasil vai chover nas bordas e o tempo vai ficar seco.
1: Perfeito. Tem algum destaque de temperatura ou não?
0: É, o destaque de temperatura vai ser da região norte e nordeste, que vai ter alguns locais que podem alcançar temperaturas de 38 graus. Na parte norte do Mato Grosso, na região centro-oeste, na parte norte do Mato Grosso, 38 graus pode, na região nordeste, 38 graus pode ser alcançado no interior do Piauí. E na região norte, entre os estados de Amazonas e Pará, ali na divisa entre os dois, também pode alcançar algumas temperaturas próximas de 38 graus. Tirando isso, as mínimas vão ficar mais ou menos agradáveis em todo o país, mais para o sul, entre 10 e 8 graus, e ao norte, algumas mínimas podem alcançar 14 graus, mas são temperaturas mais agradáveis para amanhã.
1: Tá certo, Elizabeth. Olha, muito obrigada pelas informações. Uma ótima terça e uma ótima quarta para você, tá bom?
0: Igualmente, Juliana, para você e para todos os ouvintes.
1: Um abraço. Obrigada, tchau. A gente conversou com Elizabeth Carmevisques, meteorologista do IMET. Agora 3h21, horário de Brasília. Tem uma outra reportagem aqui que achei bem importante, que também teve grande repercussão no dia de hoje, falando de uma operação que mirou suspeitos de planejarem, gente, atentados durante as eleições. A reportagem é do Gabriel Brum.
2: Uma investigação em 5 estados mira 8 suspeitos por planejarem ataques em Brasília durante as eleições. Os suspeitos têm idades entre 19 e 31 anos e são de Santa Catarina, Paraná, Rio Grande do Sul, São Paulo e Pernambuco, de acordo com a Polícia Civil do Distrito Federal. A apuração começou a partir de um relatório produzido pelo Cyberlab, do Ministério da Justiça e Segurança Pública. Os policiais identificaram que os investigados discutiam pelo Telegram invasões em Brasília, seleção de alvos de ataques, análise de mapas e compartilhamento de plantas arquitetônicas e modelos tridimensionais de prédios. Ainda compartilhavam manuais para fabricação de explosivos. Segundo o Ministério da Justiça, o grupo extremista usava aplicativo de mensagens para disseminar conteúdos neonazistas, antissemitas e misóginos, além de recrutar integrantes. A Operação Rede Interrompida apura, em tese, os crimes de associação criminosa, incitação ao crime e crimes de racismo. Por enquanto, sem enquadramento dos fatos na lei de terrorismo. Além das polícias civis dos estados, a operação tem apoio do Ministério Público de Santa Catarina e da Agência Brasileira de Inteligência, a ABIN, da Rádio Nacional em Brasília, Gabriel Brum.
1: Olha, gente, ouve essa história agora. Moradores de Belém usam canal poluído como praia após obra de dragagem. Tem reportagem do Marcos Aleixo, da Rádio Cultura de Belém, contando essa história pra gente.
3: A nova proposta de verão em Belém, a praia improvisada às margens do canal do Tucunduba, viralizou nas redes sociais. Moradores das proximidades estavam aproveitando o período de maré alta e uma área atualmente em obras para usar o canal urbano como balneário. Apesar do clima de descontração e brincadeira, o alerta da área de saúde é para os perigos do contato com a água poluída. O canal passa por um projeto de requalificação coordenado pela Secretaria de Estado de Obras Públicas. Recentemente, o trecho foi submetido a um processo de dragagem, que removeu sedimentos do fundo e alargou. Foi essa intervenção que abriu espaço nas margens, utilizado agora pelos frequentadores. O enfermeiro do Centro de Informações Estratégicas de Vigilância e Saúde, David Aurélio do Rosário, comentou sobre a fiscalização na área.
4: Fizemos um acionamento através da Segbel, para que nos apoiasse na fiscalização do entorno, né, evitando com que a população utilizasse como área de balneário aquela a margem do canal, né, então a gente tem tido uma comunicação aí efetiva com eles e na dispersão da população caso isso ocorra.
3: A SESB informou que acionou a Secretaria Municipal de Segurança, a Ordem Pública e Mobilidade de Belém para apoiar a fiscalização por meio da Guarda Municipal. Equipes de Educação em Saúde da Coordenação de Endemias foram direcionadas ao local para realizar ações de orientação, conscientização, junto aos moradores sobre os cuidados necessários e medidas de prevenção. David Aurélio deu detalhes dos procedimentos.
4: Esse trabalho ele deve se estender por mais um determinado período com ações mais específicas. A partir do alerta para os serviços de saúde, cada unidade estabelece a sua ação específica, né, através da busca ativa, de visita domiciliares através dos agentes comunitários de saúde e através dos próprios profissionais que atendem ali dentro do estabelecimento de saúde.
3: Marcos Aleixo, da Rádio Cultura de Belém, para a Rádio Nacional em Brasília.
1: Só, gente, tem reportagem aqui de Rafael Lopes, da Rádio Educadora FM, falando da baixa temporada, né, que propicia turismo mais barato para quem pesquisa e consegue, muitas vezes, achar melhores preços. Vamos conferir.
5: Passagens aéreas e hospedagens costumam ficar mais baratas no período de menor procura. Além da redução de custos, o viajante também encontra destinos menos movimentados. O professor de hotelaria do Senac Bahia, Albérico Teixeira, explica as principais vantagens da baixa temporada.
6: Eu acredito que você tem mais tempo livre para circular, menos movimento. Os grupos são menores que frequentam a cidade nesse período, geralmente, né? O que permite experiência personalizada, porque o sujeito que vem com um grupo menor e a cidade está mais vazia, ele pode fazer coisas que, quando há um grande número de turismo, ele não pode fazer. Você vai encontrar preço melhor na hotelaria.
5: Mas nem tudo é vantagem. Em alguns destinos, a redução do fluxo de turistas pode significar menor oferta de passeios, horários reduzidos de atrações e até serviços funcionando em escala diferente.
6: Na Europa é muito comum que algumas cidades, cito o exemplo de Maiorca, cidade onde eu trabalhei, que eles fecham no inverno, na baixa temporada, não funciona nada. Existe um público muito frequentador da baixa temporada, né? São as pessoas de maior idade, geralmente. Os grupos LGBTQIA+, são grupos que frequentam esse período também.
5: Segundo Albérico Teixeira, algumas medidas simples ajudam a aproveitar melhor o período.
6: As pessoas que viajam na baixa temporada podem fazer um levantamento da hotelaria, da localidade, mas tem gente que é muito quente naquele momento, os hotéis estão fechados, existem pousadas, albergue da juventude, Airbnb, vai descobrindo essas possibilidades de viagem, que são viagens mais econômicas, que geralmente é a pessoa de menor poder aquisitivo que vai viajar nesse período, né?
5: É por isso que pesquisar o destino e planejar o roteiro com antecedência podem tornar a experiência ainda mais tranquila. Da Rádio Educador FM, diretamente de Salvador, Rafael Lopes para a Rádio Nacional.
1: Muito bem, 3h27, horário de Brasília, a gente segue com música. Vamos ouvir AGP, Menina de Cabelos Longos.

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0: gente vai falar hoje, pessoal, sobre o câncer de bexiga, tá? É uma doença que atinge mais de 13 mil brasileiros por ano e chega a matar 14 pessoas por dia. E recentemente, pessoal, 6 entidades brasileiras ligadas ao diagnóstico, ao tratamento e à defesa dos pacientes com câncer lançaram a primeira diretriz para o tratamento do câncer de bexiga. Esse documento reúne evidências científicas mais recentes e traz mudanças importantes para o acompanhamento, o tratamento da doença. Então, vamos conversar sobre esse assunto agora ao vivo com o presidente da Sociedade Brasileira de Urologia, o Dr. Rony de Carvalho Fernandes. Dr. Rony, seja bem-vindo aqui ao Tarde Nacional, tudo bem?
1: Boa tarde, é um prazer estar aqui representando a Sociedade Brasileira de Urologia e estou à disposição dos seus ouvintes aí.
0: Ah, a gente agradece muito, Dr. Rony. Até antes mesmo da gente falar sobre essas diretrizes, queria falar um pouquinho sobre essa doença, que não é tão falada, né, Dr. Rony? Mas parece que é importante também falarmos, né,

0: sobre diagnóstico e tudo mais, porque é uma doença um pouquinho silenciosa ou não?
1: Então, o câncer de bexiga, ele é um câncer que muitas vezes os sintomas acabam sendo negligenciados, porque o sinal de alerta principal é o sangramento na urina. E esse sangramento, muitas vezes, é intermitente, ele vai e volta. E os pacientes, principalmente os homens, que é mais frequente, acabam achando, normalizando. Ah, sangrou um dia, parou, voltou. Então, um dos sinais de alerta do câncer de bexiga é o sangramento na urina. Então, homens e mulheres, a partir de 50 anos, que têm algum sangramento na urina, devem ficar alerta e preocupados. Uhum. Principalmente se forem pessoas que fumam, né? O tabagismo é um dos principais causadores do câncer de bexiga, né?
0: Entendi. Além do tabagismo, tem outros fatores de risco, doutor?
1: Existe sim. O envelhecimento já é um dos fatores de risco para o câncer de bexiga. Então, é uma doença que se dá com as pessoas na terceira faixa etária, né? A partir dos 50 anos. Outro fator de risco seria a exposição a certos produtos químicos, principalmente produtos industrializados, que a gente pode inalar, por exemplo, tintas, substâncias que entram pelo nariz inalando, ou até mesmo ingerindo por boca, corantes. Isso tudo vai ser eliminado da urina e pode desenvolver o câncer de bexiga, né?
0: Nossa, tem algo...
1: Então, os estudos que avaliaram famílias que têm histórico de câncer de bexiga estão mais ligados à exposição familiar, né? Pessoas que fumam próximo ou que estão na mesma, não existe um estudo genético, ou seja, uma transmissão genética do câncer de bexiga de pai para filhos ou da forma hereditária. Isso é mais raro. Uhum. O mais frequente realmente são famílias que estão expostas aos mesmos fatores que desenvolveram o câncer.
0: Que coisa, doutor. Tem relação com o uso prolongado de alguns medicamentos também, esse tipo de câncer?
1: Existe sim. Por exemplo, alguns medicamentos, inclusive até alguns medicamentos de uma geração, das primeiras gerações dos tratamentos de quimioterapia, esses medicamentos poderiam ir para a bexiga e, quando eliminado da bexiga, ficando parado ali na bexiga, poderia desenvolver tumor. Alguns tipos de anti-inflamatórios também têm uma correlação. Então, existe sim uma ligação de alguns medicamentos que podem desenvolver o câncer de bexiga.
0: O senhor falou que o tabagismo, de fato, é um dos principais vilões aí. E vi, inclusive, que essas novas diretrizes, né, vêm reforçando, inclusive, a importância da pessoa parar totalmente com o tabagismo. Isso faz parte, inclusive, do cuidado ao paciente, para a gente ver como pode ser determinante essa questão do tabagismo, né, doutor?
1: Exatamente. A Sociedade Brasileira de Urologia e outras 5 sociedades médicas e até sociedades sem fins lucrativos, que são as sociedades que cuidam dos pacientes, se juntaram para escrever em conjunto uma diretriz onde a gente faz toda a trajetória do paciente, desde o diagnóstico até o tratamento. E realmente é muito importante a exposição ao cigarro, né? O cigarro, ele gera vários tumores no nosso corpo e o tumor de bexiga é um dos principais que tem uma ligação direta, o tempo de exposição e a esse cigarro. E não só quem fuma, mas também os parentes de quem convive com quem fuma também tem uma chance aumentada de ter o câncer.
0: Os fumantes passivos, né, doutor?
1: Exatamente, esse é o termo correto.
0: Entendi. O senhor falou, né, que há uma situação de subdiagnóstico, né, com relação a essa doença. Quando diagnosticado, como que é a abordagem, doutor Rony? Ela é multidisciplinar? Como que se dá o tratamento para essa doença?
1: Uma ótima pergunta. Então, na suspeita de um tumor, né, com sangramento na urina, sintomas de ardência, aumento da frequência,

0: frequência urinária, que são sintomas secundários aí, do tumor de bexiga. O diagnóstico deve ser feito através de um exame de endoscopia, onde a gente olha a bexiga por dentro, tira pequenos fragmentos, que é a chamada biópsia, para confirmar com o médico patologista, um outro profissional muito importante que participou da diretriz, a Sociedade Brasileira de Patologia. E quando esse tumor está numa fase mais avançada, nós precisamos também dos oncologistas clínicos, que também compuseram esse consenso, para nos ajudar no tratamento adjuvante, o tratamento que a gente faz em conjunto para a gente ter uma resposta melhor dos tratamentos cirúrgicos e também com os medicamentos de quimioterapia, imunoterapia, que a gente associa ao tratamento.
1: Entendi. E eu vi que muitas recomendações, doutor Rony, tem a ver com a recorrência, a reincidência da doença, né? É uma doença que a pessoa que faz um tratamento para o câncer de bexiga tem que estar atenta a essa possibilidade da doença logo voltar?
0: Sim, o câncer de bexiga, em algumas situações, ele é muito agressivo. Ele acaba invadindo a bexiga, invadindo até outros órgãos. Quando ele está somente dentro da bexiga e não compromete a musculatura, né? O músculo da bexiga está livre, ele está só na camada interna da bexiga, que é chamada mucosa, a gente consegue retirar essa mucosa, retirar esse tumor e tratar ali naquele local para que o tumor não volte. A chance, que é o que você falou, de um tumor voltar, que a gente chama de recidiva, é 50%. Pra gente, ou seja, é jogar uma moeda, né? Uhum. Metade vai voltar e metade não vai voltar. Para a gente diminuir essa chance de voltar, a gente usa medicamentos dentro da bexiga que diminui a chance desse tumor voltar. Então, são tratamentos com vacinas, são tratamentos com medicamentos e quimioterapia que a gente põe dentro da bexiga. Isso quando o tumor está só na camada interna da bexiga, que chama mucosa. Quando ele invade o músculo, aí a cirurgia já é um pouco maior. Muitas vezes a gente tem que tirar a bexiga, reconstruir, fazer uma nova bexiga para que esse indivíduo tenha uma boa qualidade de vida.
1: Nossa. E, doutor Rony, o senhor falou, né, do exame de endoscopia para diagnosticar, né, chegar ao diagnóstico dessa doença. Esse exame de urina comum que a gente faz, ele é capaz de apontar que alguma coisa não vai bem ou não?
0: Sim, no exame de urina normal, a gente chama que é um exame de rastreamento, né? Você pode já identificar se tem sangramento microscópico, né? Uhum. Que a gente não vê a olho nu, mas no microscópio você vê que tem muito mais células de sangue. Então, isso já pode ser um sinal de alerta. E aí, isso nos leva a fazer um exame de imagem, um ultrassom, uma tomografia e até mesmo essa endoscopia que pode confirmar o tumor, né?
1: Olha, então, para a gente ver a importância desse exame, que às vezes ele é visto, né, pelo paciente como menos importante que o exame de sangue. E olha aí, ele já dá muitas pistas também sobre o nosso corpo, né, doutor?
0: Exatamente. E é um exame amplamente disponível no SUS, que pode ser muito bem realizado em qualquer lugar do nosso país. É um exame simples e que vai identificar se tem ou não sangramento na urina, né?
1: Uhum. E o senhor falou que essa doença afeta mais os homens, é isso mesmo?
0: É, mais frequente nos homens, uhum. Mas tem aumentado nos últimos anos nas mulheres, né? As mulheres, infelizmente, têm aumentado a carga tabágica, têm, seguindo um mau exemplo dos homens, aumentaram o uso do cigarro, né?
1: Entendi. Bom, a boa notícia também, né, doutor, que junto com essas novas diretrizes, a notícia também de novos tratamentos, né? A medicina vem avançando muito, ainda bem, né, doutor?
0: Sim, a medicina e também em conjunto com as pesquisas que estão feitas em universidades e também os laboratórios que fazem pesquisas sérias e muito bem conduzidas, né? São as chamadas pesquisas clínicas, têm encontrado caminhos e uma série de alternativas para a gente

0: aumentar a quantidade e também melhorar a qualidade de um paciente que tenha câncer de bexiga, aumentando os índices de cura, né? Então, hoje a gente tem tratamentos mais inovadores de quimioterapia, imunoterapia e até mesmo tratamentos mais focados, que a gente chama de terapia dirigida para aquele tipo de tumor. E a oncologia, ela consegue dividir os tipos de tumor e tipos de pessoas com tratamentos muito mais bem selecionados e para o perfil mais adequado, né?
1: Doutor Rony, então a gente tem que fazer a nossa parte, não é mesmo? Primeira coisa, largar o cigarro para quem fuma, né? A gente faz tantas entrevistas por aqui relacionadas à saúde. Olha, unanimidade, o cigarro prejudica a saúde como um todo, né, doutor Rony? E aí, falando especificamente desse câncer de bexiga, é um fator determinante. Tem outras coisas que a gente pode fazer, não digo como prevenção, mas como a gente pode fazer para cuidar melhor desse órgão, doutor Rony, da nossa bexiga? Tem coisas que a gente pode evitar ou fazer no nosso dia a dia?
0: Sim, a bexiga, ela sofre influência de tudo que a gente ingere por boca ou aspira pelo nariz. Então, isso tudo, ou medicamentos que a gente toma. Então, comer de forma adequada, ter uma boa qualidade de vida, beber bastante líquido, não segurar muito tempo o xixi na bexiga e não ingerir muitos corantes, substâncias industrializadas, não fumar. E quando for usar algum tipo de medicamento, sempre avaliar com um médico o período daquele medicamento, não ficar tomando medicamento sem uma prescrição. Isso tudo pode garantir uma boa saúde da bexiga ao longo dos anos, né?
1: Perfeito. E manter os exames em dia também, né, doutor Rony?
0: Exatamente. Consultas periódicas, bom estilo de vida, controlar o peso, não ingerir cigarros, e não só cigarros, esses cigarros eletrônicos, essas inalações de substâncias como o narguilé, tudo aumenta o risco de câncer de bexiga.
1: Perfeito. Doutor Rony, olha, muito obrigada pelas informações. Foi ótimo conversar com o senhor. Acho que todo mundo agora está, né, munido de boas informações para tomar as melhores decisões, né? Que é disso que a gente está falando. Obrigada, viu, doutor Rony? Um abraço.
0: Obrigado
1: muito grande.
0: Em nome da Sociedade Brasileira de Urologia, a gente agradece a importância desse veículo, desse canal e contato com a população. Muito obrigado, um excelente programa e uma boa tarde a todos os ouvintes. Né?
1: Obrigada, doutor Rony. Um abraço, até a próxima.
0: Até a próxima.
1: Tchau, obrigado, tchau. Eu conversei com o presidente da Sociedade Brasileira de Urologia, Rony de Carvalho Fernandes, sobre o câncer de bexiga, né, e as novas diretrizes aí a respeito de diagnósticos, tratamento. Muito bom esse bate-papo. Horário de Brasília, a gente segue ouvindo música. Vamos de Thiaguinho, ousadia e alegria.

Muito bem, 3h53, horário de Brasília. Ouvimos Lulu Santos, a Milena Caroline aqui de Brasília, né, Mi? Que falou, Ju, tá em rede hoje, tô aqui na escuta pelo radinho normal. E aí ela falou, Ju, nem vou pedir música, pois já estou servida com a do Lulu Santos. Eu também, viu, Milena? Essa canção do Lulu, que é uma parceria dele com o Nelson Motta, né? As parcerias deles renderam... A parceria deles rendeu

0: Pérola com a GP. Eu mesmo já solicitei aí algumas vezes. Me lembro a fazenda do meu avô materno. Eu, criança, ficava imaginando esse local que a letra da música se refere. Ai, Adalberto, você é um cara muito sensível, né? E a música toca no seu coração, assim, num lugar muito especial, né? Ele mandou um áudio aqui pra gente também.
1: Olá, Juliana.
0: Oi,
1: Maia.
0: Meu lindo. Boa tarde.
1: Boa tarde.
0: Tudo bem?
1: Tudo bem contigo?
0: Tudo bem.
1: Boa tarde, Gasparzinho. Boa tarde.
0: Patrícia.
1: Patrícia Fontoura.
0: Opa. Todo
1: Roberto
0: mundo
1: Simpone,
0: te dando um
1: que
0: oi.
1: Tá de férias.
0: Isso.
1: E boa tarde a você, ouvinte do nosso Tarde Nacional. Hoje, um dia nublado em Campinas, com 26 graus, um dia super gostoso, ficando em casa, como eu disse, a Didi, menina do céu, uma preguiça que você nem imagina. Hoje estou preguiçoso, hoje eu estou só para a preguiça mesmo. Juliana, se possível, eu gostaria de escutar uma canção com Roberto Carlos, O Dia a Dia, tá bom? Ai, meu carinho, vai para cada ouvinte aí na sintonia. E
0: Obrigada.
1: para todos da sua equipe. Beijos, gratidão sempre. Adalberto Carlos Gomes, Campinas, São Paulo.
0: Obrigada, meu amor. Um beijão para você. Ótima terça-feira, ótima semana. Tem essa aí, Gasparzinho? Bora de música, intervalo, eu volto já.

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1: Agora são 4 horas em Brasília. Boa tarde para você. Eu sou Bianca Paiva e este é o Nacional Notícias com o destaque do momento. Vamos falar das bets e a notícia é para quem não está conseguindo se livrar da dependência em jogos e apostas. Porque esse público agora vai contar com uma assistência maior por teleatendimento no SUS. Quem explica é a Priscila Mazenotti.
2: O SUS ampliou as consultas psicológicas virtuais para quem tem compulsão por jogos e apostas online. Antes eram 600 atendimentos por mês. A partir desta terça-feira serão 100 mil. Isso por conta da procura. O atendimento é de graça, sigiloso e feito por videochamada. Vamos então ao passo a passo. Primeiro, a pessoa tem de entrar no Meu SUS Digital e ali no Mini Apps selecionar a opção Agora tem especialistas em saúde mental para quem aposta. Depois disso, é preciso fazer um autoteste, responder sinceramente às perguntas, aceitar o termo de uso e preencher o formulário sobre a situação. Esse autoteste foi elaborado por especialistas, como explica a secretária de Informação e Saúde Digital do Ministério da Saúde, Ana Estela Haddad.
3: Nesse autoteste, que é validado pelo Instituto de Psiquiatria da USP, professor Hermano Tavares, ele vai ter um resultado e desse resultado ele vai poder se cadastrar para um teleatendimento, ele cadastra seus dados, as questões da LGPD estão lá atendidas, a questão do sigilo, do cuidado.
2: Detalhe, dá para pedir atendimento para o apostador ou para algum familiar. E depois disso é só aguardar o agendamento da consulta e as orientações.
1: É isso, o recado dado da Priscila Mazenotti. 4 horas e 2 minutos, esse foi o Nacional Notícias. Próxima edição às 5 horas.
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Estamos de volta, 4:02, horário de Brasília. Estamos em rede, Rádio Nacional da Amazônia, Rádio Nacional AM de Brasília. E vamos para a nossa segunda hora de programa, tá? Ainda tem muita coisa boa para rolar por aqui. Tem Viva Maria, música da Amazônia, algumas notícias importantes aqui. E, desculpem, é claro que tem você também participando pelo nosso WhatsApp, que é o 61 996741568, tá? Vamos abrir esse bloco com música. Vamos de Fagner, Mucuripe, depois João Nogueira, Nona Madeira.

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1: Oi, oi, gente amiga desse nosso programa, que a partir de hoje até a próxima sexta-feira vai estar na celebração dos 20 anos da Lei Maria da Penha, participando de debates, falando sobre inovações legislativas, desafios, novos horizontes e muito mais. E olha, nós vamos ter o privilégio nesta edição de estar com a pessoa que encabeça a comissão de combate à violência doméstica contra a mulher nos limites da OAB do Distrito Federal. Falo da doutora Isabelle de Souza Duarte, que prazer tê-la aqui no nosso Viva Maria, tudo bem?
2: Que ótimo, Mara, agradeço demais. Estou me sentindo já super bem-vinda e super acolhida nesse programa maravilhoso que é tão importante, né, para os direitos das mulheres.
1: Pois é, aqui estamos nós, celebrando essas duas décadas, né, de enfrentamento à violência, no que pese as dificuldades que são cada vez mais desafiadoras, né, porque a todo momento é aquela história, a gente avança e retrocede, a gente sabe que mudar uma cultura misógina, né, principalmente machista, não é nada fácil, né, e você na OABDF certamente tem essa consciência mais do que clara no caminho das ações que vocês desenvolvem, não?
2: Com certeza, Mara. A gente tem a clareza, né, de que nós estamos enfrentando um problema que é um problema estrutural, ou seja, ele existe desde a educação dos nossos meninos, né, das nossas meninas, das nossas crianças. Então, de fato, mesmo que nós vejamos muitos avanços, né, que têm acontecido nos últimos anos, as mulheres, principalmente, se conscientizando de que elas são sujeitas de direito, né, isso é muito importante, elas conhecerem os direitos que elas mesmas têm, a gente vê que esse avanço, ele acontece em ondas, né? Uhum. Então, primeiro ele vem com a conscientização, mas em contrapartida, para o sistema patriarcal se manter, as formas de controle precisam também ser intensificadas. E isso tem acontecido, né? A gente tem visto aí os movimentos dos masculinistas, dos red pills, né? Nossa. A cada vez que as mulheres ficam mais libertas, né? Uhum. Esses movimentos vêm aparecendo.
1: Inclusive a machosfera, né?
2: Isso, exatamente. Eles vêm aparecendo aí em contrapartida. Então, de fato, né, esse assunto ele precisa ainda ser debatido, ele precisa ser falado, a gente precisa de eventos assim para agregar, né, todas as mulheres que se sentem interessadas aí em aprender mais sobre o assunto.
1: Pois é, e para isso nós vamos estar juntas, inclusive na próxima sexta-feira, 7 de agosto, dia da promulgação da Lei Maria da Penha, a partir das 8h30 da manhã, nós vamos estar no auditório José Paulo Sepúlveda Pertence, sede da OABDF, que para quem não conhece Brasília, fica no finalzinho da Asa Norte, na 516, Bloco B, Lote 7, já fica o endereço, quem quiser chegar é mais do que bem-vindo, já tem muitas pessoas querendo saber se haverá transmissão online.
2: Então, esse evento vai ser um evento eminentemente presencial, né? Porque nós queremos essa troca tete a tete ali, né? Então, de verdade, nós estamos muito empolgados, muito satisfeitos aí com esses preparativos, né? Inclusive, entendemos que essa será a melhor oportunidade para celebrar as mulheres notáveis, né? Todas aquelas mulheres que estiveram ali na liderança, né? Encabeçando aí a escrita do anteprojeto da Lei Maria da Penha, as discussões feministas, né? Mulheres que estavam à frente de seu tempo. Dentre elas, nossa querida Mara Regi, que estará conosco, né? Yaris Cortez também, sim. Jaqueline Pitangui. Então, sim, vai ser uma mesa muito rica, né? Nossa mesa de encerramento, fechando realmente com chave de ouro aí o nosso evento.
1: Oh, com toda certeza, né? Um evento que começa às 8h30 da manhã, não quer demais dizer, com uma programação muito intensa, né? E nela, vocês se estruturaram de forma a falar também sobre as inovações legislativas. Algum ponto que você já pudesse antecipar aqui para a nossa audiência?
2: Claro. Nós vamos ter um painel especificamente falando sobre vicaricídio, né? Que é uma nova lei que nós temos aí no ordenamento jurídico brasileiro.

0: Sempre bom lembrar também, Mara, que não é um evento só voltado para a advocacia, tá? A gente vai receber também estudantes de direito e pessoas curiosas, né? Nós estamos muito empenhadas em fazermos algo muito didático, de forma que todas as pessoas possam participar do debate, né? Então, nós temos em destaque aí painéis sobre o vicaricídio e sobre também a nova lei do feminicídio, né? Que subiu o status do feminicídio a crime autônomo. É importante falar isso também, né? Com a maior pena do Código Penal. Então, a discussão vai ser bem rica.
1: Não tenho dúvidas, porque, inclusive, nós vamos estar ouvindo aquelas que foram as artífices do consórcio que deu origem à Lei Maria da Penha. Falo especificamente de Jaqueline Pitangui, que foi, inclusive, durante a Constituinte, presidenta do Conselho Nacional dos Direitos da Mulher, e a Iares Cortes Ramalho, que é uma advogada que de longa data participou sempre do nosso Viva Maria, falando dos direitos da mulher. Ela que liderou pelo CEFEMEA também grandes mobilizações para os avanços que hoje estamos celebrando nesses 20 anos dessa lei que nasceu para salvar vidas, não é?
0: Isso mesmo, Mara. Vai ser muito bom e espero que todos os ouvintes se sintam aí convidados para estarem conosco nesse evento.
1: Pois é, eu já me comprometo em trazer os ecos do que vai ser esse grande seminário que, como eu disse no começo dessa nossa conversa, celebra os 20 anos da Lei Maria da Penha. Então, está todo mundo convidado e eu queria abrir os microfones para que você agradecesse as parcerias, bem como a equipe da OAB Distrito Federal.
0: Claro, esse evento vai ser uma collab, né, entre a Comissão de Combate à Violência Doméstica e a Comissão da Mulher Advogada, da OABDF, juntamente com o IBDFAM e com a Abracrim. Então, nós temos uma equipe aí muito empenhada, já trabalhando há meses, né, para fazer esse evento. E estamos todas muito empolgadas, uma equipe só de mulheres, Mara. É. Né, mulheres guerreiras aí, combativas, né, na medida que precisamos ser. E fica o agradecimento a todas elas, né, que juntas estamos construindo esse evento e o convite, novamente, aos ouvintes.
1: E até sexta-feira nós vamos ficar aqui, inclusive, tendo a oportunidade de convidar pessoalmente algumas das nossas Marias. Alô, alô, Elizabeth Galvão do Cruzeiro. Alô, alô, Nery, ela que faz os doces da vovó e que me prometeu uma compota de doce de laranja. Ah, eu já tô aqui, ó, babando. E eu quero muito que esse nosso encontro nesta quarta-feira, amanhã, a partir das 11 horas, possa reviver os tempos em que, com o megafone na mão, a gente ficava ali o dia inteirinho caçando as assinaturas das mulheres para ter os avanços que hoje celebramos, desde licença paternidade, licença maternidade, creche de 0 a 6 e muito mais. Então, tamo juntos. Todo mundo convidado e vale inclusive dizer que nós vamos estar acompanhados da equipe de reportagem do programa Caminhos da Reportagem da TV Brasil, que vai documentar esse nosso momento na celebração dos 20 anos da Lei Maria da Penha, junto à população da rodoviária do Plano Piloto, que é imensa, diga-se de passagens, e tem em sua maioria muitas Marias, né?
0: Perfeito. Então, temos dois encontros marcados para essa semana. Amanhã, na rodoviária do Plano Piloto, e na sexta-feira, na sede da OABDF, a partir das 8h30 da manhã. As inscrições estão sendo feitas pelo Simpla. O ingresso é solidário, então você pode ter acesso ao evento doando um pacote de absorvente ou um quilo de alimento. Ou se a vida tiver corrida e você preferir, você pode pagar também R$30 inteira e R$15 a meia. Todos convidados.
1: Opa, beleza. Com direito a um cafezinho e, com certeza, o abraço dessas notáveis da Lei Maria da Penha, que merecem todo o reconhecimento e que, em boa hora, a OAB reconhece. De minha parte, não tenho palavras para agradecer tamanha deferência com esse programa que tem, com força de Maria, a defesa intransigente dos direitos das mulheres do Brasil. 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

4h20, horário de Brasília. A gente segue ouvindo música da Amazônia. Gasparzinho, a gente pode ouvir Dorivan, Passarinho do Jalapão? Olha, gente, essa canção do renomado cantor, compositor, educador social brasileiro, Dorivan, é linda demais. O Dorivan nasceu em Cristalândia, foi criado em Gurupi, e ele é uma das principais referências da música regional do Tocantins, utilizando suas composições para exaltar a cultura, a identidade e as belezas naturais do estado. Dorivan é amplamente conhecido pelo título de Passarinho do Jalapão, que é justamente o nome dessa canção que a gente vai ouvir agora.

0: Muito bem, estamos de volta, 4h25, horário de Brasília. Gente, olha que bacana essa reportagem do Madison Euler, contando, desculpem, que o Centro Histórico de São Luís recebe um festival de música indígena. Vamos ouvir.
1: São Luís do Maranhão recebe a partir desta terça-feira mais uma edição do Festival Indígena.br, que celebra e valoriza a diversidade musical dos povos originários. As apresentações acontecem no Centro Cultural Vale Maranhão, que fica no Centro Histórico da capital. Elas fazem parte da programação do Agosto Indígena, mês dedicado a destacar a luta, a resistência, a cultura e o protagonismo dos povos originários, que tem como data principal o Dia Internacional dos Povos Indígenas, celebrado em 9 de agosto. Nesta terça-feira, o Centro Cultural recebe, a partir das 6h30 da tarde, a roda de conversa Mulheres Indígenas em Cena, Cantos, Territórios e Resistências, com participação de Cíntia Guajajara, Caí Guajajara e Juena Ticuna, onde serão compartilhados cantos, memórias, saberes e experiências ligadas aos seus territórios. Em seguida, haverá exibição de documentários que abordam histórias, cantos e práticas ancestrais do povo Guajajara, que vive em territórios localizados nas cidades maranhenses de Alto Alegre do Pindaré e Amarante. O primeiro dia de festival será encerrado com o show da cantora, compositora, atriz, escritora e ativista indígena maranhense, Caí Guajajara.

O Festival de Músicas Indígenas terá ainda a apresentação do coletivo Japu Awaguajá, da cantora Tainara Takuá e do ritual Imuricumã, com presença do coletivo Tecedoras do Território Xingu e participação do cacique Tafukman Kalapalo. Outro destaque do indígena.br é o curso Sons e Vozes dos Povos Originários, onde ao longo de 4 encontros serão conduzidas escutas e contextualizações e práticas musicais que envolvem canto, território, espiritualidade, memória e resistência cultural, tendo como eixo central o diálogo com os artistas indígenas convidados do festival. O curso é aberto ao público e sem necessidade de inscrição prévia. Até a próxima sexta-feira, a programação, que está disponível no Instagram @ Centro Cultural Vale Maranhão, contará ainda com oficina Canto da Floresta, exposição, demonstração de pinturas corporais do Xingu, exibição de documentários e bate-papo com realizadores indígenas, entre outros eventos. Com sonoplastia de Jailton Sodré, da Rádio Nacional em São Luís, Madison Euler.

0: Em 4h29, horário de Brasília. Vamos para o intervalo rapidinho, a gente volta já.
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0: 30, horário de Brasília. Deixa eu ir aqui pros recadinhos, ó. Wesley tá ouvindo a gente em Brasília, né, Wesley? Mandou oi, Ju, Gasper, Pati. Poderia enviar um alô para Adalberto, Carlos, Nailton, Adeilton, Milena, Luciana, Marli, Manelzinho, Antônio Lopes, Nelson, Reinaldo, José, todos ligados. Ô, Ju, esqueci o nome do ouvinte, mas ele mora no Rio de Abelhas. Eu acho que é Fazenda Rio de Abelhas. Quem que é que mora na Fazenda Rio de Abelhas? Não é Fazenda Rio de Abelhas? Agora me deu uma dúvida. Tô procurando aqui pra ver se me dá uma luz. Não tá aparecendo aqui na busca do celular. Vamos ver se Gasparzinho descobre. Eu esqueci quem que é que mora, gente. Vocês lembram? Que mora na Fazenda Rio das... Ele fala Rio das Abelhas, mas acho que é Rio de Abelhas. Mas um abraço aí para o ouvinte, um abraço para você, Wesley. Obrigada, viu, meu querido, pelo carinho. Um beijo para Zé Flamengo. Boa tarde, Zé.
1: Alô, Jumaia. Alô, galera, querido. Ouvintes do Tarde Nacional.
0: Tudo bem?
1: Eu aqui para desejar uma feliz terça-feira para todos, ok, Ju? E mandar um forte abraço aí para essa galera. É para Nildinha, para Maria Erandi. E para você, Ju, um forte abraço. E para o Chico Berranteiro, Adeilton, Wesley, BC. E, Ju, se possível, toca aí com João Mineiro e Marciano no mesmo lugar. Oferecer a todos que estão super ligados aí no Tarde Nacional. Aquele abraço do Zé Flamengo.
0: Tá joia, Zé. Um beijão para você, meu querido. Obrigada pelo carinho, viu? Antes de eu tocar a sua canção, eu quero só mandar um beijo pro Natan, que falou: oi, Juliana Maia, estou aqui na comunidade Lavra dos Rosas, lá em Minas Gerais, né, Natan? E eu gostaria de ouvir Rafael Duran, Anjo da Noite, para mandar para Ana Lúcia, Américo, Salete, Olimar e Luiz. Boa tarde a todos. Obrigada, Natan. Um beijo grandão para você também. Um beijo para todo o pessoal aí. Vamos de música, então. 4h33, horário de Brasília.

0: 4h40, horário de Brasília. Mandar um beijo pra Lu Espíndola, que falou: Ju, eu ouvindo essa música do Lulu Santos, mais cedo a gente rodou Como Uma Onda no Mar, né? Como Uma Onda, na verdade, é o nome da música. É Como Uma Onda? É, Como Uma Onda. E aí, ela falou: Ju, lembrei das novelinhas da Artemisa Azevedo. Tinha uma novela com essa música, eu amava as novelinhas. Ai, Lu, tem que pedir pra Patrícia escrever mais uma, viu? Tem que pedir, eu acho que tá na hora da Patrícia. A Patrícia vai me matar. Mas ela escreve bem. Claro, a Artemisa era maravilhosa, né? Mas a Paty também, nossa, aquela novelinha... É, não sei o que, digital? Na onda digital. Nossa, hoje tá demais, né? Na onda digital, era muito legal, muito engraçado. Eu também adoro as novelinhas, viu, Lu? Quem sabe, vou perturbar ela, tá? Um beijo pra você, meu amor. Ótima tarde, viu? Uma ótima tarde pra Ana, que tá me ouvindo em Jacareacanga, no Pará. Tudo bem, Aninha?
1: Boa tarde, Rádio Nacional da Amazônia. Boa tarde, Juliana. Boa tarde para
0: Boa
1: todos os amigos.
0: Boa tarde, Aninha.
1: Está ouvindo esse maravilhoso programa. Mandar um alô aí pra minha amiga Geralda, Graciete, Bandelzinho, Zé Flamengo, Divina, Domingas, Helena, lá de Paulo Rambo. Uma boa tarde aí pra todos, galera. Pego carona em qualquer música e ofereço pra todos meus amigos e amigas que estão ouvindo esse maravilhoso programa. Boa tarde.
0: Tá bom.
1: Estou aqui te ouvindo, gatinha da Vovô. Um abraço, cheiro do coração.
0: Um beijo. Aproveita aqui que lembrei de Del Caminhoneiro. Um beijo pro Del. Aninha, cadê a buzina do Del? Aninha, um beijo, meu amor. Obrigada, tá? Pelo seu carinho. Ótima semana. Beijo pro Breno, que tá me ouvindo em Pernambuco. Mandou aqui. Boa tarde, Juju. Boa tarde, todo mundo que tá na sintonia da Nacional da Amazônia. Boa tarde pra você. Uma terça-feira maravilhosa. Ô, Ju, você acompanhou? Até falei com a Edileia mais cedo. O Zezé de Camargo tava irritado com o sósia que parece com ele. Tava sendo cover, daí ele não gostou, não. Não vi isso, não. Adoro que o Breno traz as fofocas pra gente, né? Fala aqui, ó, esse sósia do Zezé tava fazendo show, tirando foto com os fãs. Daí Zezé ficou revoltado com isso. E a fofoca foi grande esse final de semana. Foi um dos assuntos que foram muito comentados também. Caramba, Breno, não fiquei sabendo, não. Eu sei que tem um sósia do Fábio Júnior lá em São Paulo que é muito bom, cara. Faz show, tipo, na sua casa. Meu Deus, eu conheço algumas fãs de Fábio Júnior que iam amar um presente desse, né? Se eu levar Fábio Júnior cover! Aí tá lá na sua cozinha, lá cantando carne e unha. Muito bom. Ah, não sei, não posso julgar o Zezé. Não sei os motivos dele, se são financeiros ou outros motivos, mas sempre existiu cover de cantores, né? O que não pode é enganar as pessoas fingindo que é o verdadeiro. Mas sempre teve cover. O que você acha disso, Breno? Você que tá mais por dentro. Eu gosto de cover. Acho legal, acho que é uma homenagem, né? Afinal de contas, não tem como o artista estar em todos os lugares, né? Sei lá, sei. Mas não conheço a história inteira pra, né, dar minha opinião com força, assim. Mas acho que, sei lá, não vejo nada de errado nas pessoas fazerem cover dos artistas, não. Tá bom? Um beijo. O Breno tá gravando o áudio, daqui a pouco ele comenta. Pronto, a Milena tinha me avisado, agora a Lu Espíndola avisou também, que o ouvinte que o Wesley não lembrou é o Valdomiro Chaves. Ai, obrigada, gente. Valdomiro, me desculpa. É porque a gente sempre fala, né? Valdomiro Chaves, da Fazenda Rio de Abelha. Mas minha mente, gente, anda meio esquisita esses dias. Eu não tô com, assim, facilidade de lembrar das coisas. Ó, o Wesley também veio me avisar aqui. Ju, é o Valdomiro Chaves, a Lu Espíndola me falou. Pronto, um beijo pro Valdomiro. Obrigada, gente. É, beijo aqui também pra Sebastião Dantas. Tudo bem, Sebastião?
2: Boa tarde, meu amigo. Boa tarde. Tá, é uma de Ronaldo, tá aí, daí.
0: Escolhe uma boa aí, Gasparzinho.
2: Piauí. Bacherano do Ribeiro. Feliz pra Milena, pra toda a turma aí dela. Helene Boesa da Iceu. Bernadette, Lena Souza, é filho. Filho Berranteiro. o Erles, para todos, Dalberto Barro, Orlando Silva, Nailta, Deilton, Dalva, Ferreira Chaves, Valdomiro Chaves, Marlene, Dona Marlene, Marli Batista, Marlene Ferreira Chaves e todos. Boa tarde, Marcelo Maria, Deus dedo e a esposa.
0: Tá bom.
2: Ana Maia, mandei essa mensagem. Pode ler essa mensagem, mandei lá no Nacional Brasília, né?
0: Uhum.
2: Essa mensagem aí.
0: Hoje a gente tá em rede, né? Nacional AM de Brasília e Nacional da Amazônia. E tá aqui já preparada sua canção. Bora de Ronaldo Ataíde, 4h46.

0: Muito bem, Ronaldo Ataíde, essa é muito boa, né, Sebastião? Eu e Gasparzinho já sabemos de cor cantar todinha. Ó, Ana de Jacareacanga mandou mais um áudio, diga, Ninha.
1: Boa tarde, Eliane. Juliana, boa tarde.
0: Oi, meu amor.
1: É do motor, de energia aqui.
0: Ah, tá.
1: Manda um alôzinho aí também pra minha amiga Sônia, lá de Itaituba. Ela não perde o seu programa.
0: Beijo, Sônia.
1: Uma boa tarde aí pra você. É o barulho do motor.
0: Entendi.
1: Tudo de bom aí pra você.
0: É que eu perguntei pra ela aqui no WhatsApp se esse barulho era de motor, né, de gerador, ou se era de barco. Fiquei na dúvida se era um motor de barco. Aí ela mandou aqui a foto do pezinho dela na rede aqui. Ô, minha linda, um beijo, Aninha. Obrigada, viu? É, beijo pro meu querido Ailton Correia em Tubarão, Santa Catarina. Mandou uma foto tão lindo. Ô, Ailton, que carinha boa que você tá, viu? Um beijo. Aí ele falou, Ju, eu. Aí ele falou, e Arthur já está com quase 2 anos de vida. Nossa, como voa, né, Ailton? Por isso que a gente tem que aproveitar muito as crianças. Elas crescem muito rápido, né? O que é maravilhoso, porque a gente sabe que se elas estão crescendo é porque estão bem, estão saudáveis, se desenvolvendo. Mas, nossa, a gente sempre fica, né, querendo segurar o tempo um pouquinho. Aí ele fala, ó, Juliana Maia, boa tarde, Gasparzinho, na técnica de som. E toda a equipe da Nacional da Amazônia. Ju, já estava com saudades da sua voz. Você sumiu, Ailton. Que bom que você está me ouvindo hoje, viu? Obrigada, um beijo enorme. Dá um beijo no Arthur, um beijo na sua esposa, um beijo na sua filha, no seu genro. Feliz que você está na sintonia, tá? E ó, cuidado com a chuva aí, que ainda tem previsão de chuva para amanhã, tá bom? Se agasalha, porque ainda deve estar um friozinho. E tudo de bom pra você, meu amigo. Beijo aqui, desculpem, no Breno. Ah, ele mandou foto do Arthur. Ai, gente, ele fez uma montagem do Arthur com roupa de astronauta dentro de uma estação espacial. Que lindo, de chupeta. Ai, com a Terra lá no fundo. Já pensou? Nossa, mas ele é lindo demais, Ailton. Amei, obrigada, viu? É, Breno de Pernambuco mandou um áudio. Diga, Breno.
2: Tudo bom, Juju?
0: Oi,
2: boa tarde pra você, Juju. Boa tarde pra todo mundo. Eita, Juju, essa terça-feira tá boa demais, viu?
0: De fofoca tá, Ihu, tá boa,
2: Juju,
0: né?
2: Juju, você falou aí das novelinhas da Artemisa Azevedo. Tinha uma que tava, eu não sei, acho que tá passando. Aí na faixa de 1 da tarde, depois do Mosaico, né? É, que o José Nery interpreta também, a Sula também. E a Beth Begônia também interpreta. É, se eu não me engano, acho que é Chama da Terra, alguma coisa assim. E essa novelinha, ela passou aí esses dias, eu tava acompanhando na Nacional da Amazônia. Muito bom. É... muita coisa boa que acontece aí na Nacional da Amazônia, a gente acompanha e a gente fica feliz de ver essas novelinhas sempre presentes na programação. São muito boas mesmo.
0: Verdade.
2: Vou deixar um alô pra todo mundo, que senão eu vou esquecer que é muita gente. Ah, Juju. E também, vou dizer uma coisa pra você. Hoje também... eu fiquei muito feliz de saber que as pessoas sempre me encontram, né? Aí falam assim, olha, você tá de parabéns porque você tem muita coragem em falar que tem e tem muito orgulho de dizer que tem deficiência visual. Mas, gente, se eu for dizer que eu não tenho, aí o que é que eu nunca posso negar que eu tenho, não. Eu tenho, sim. E falo com muito orgulho e sem medo de ser feliz. Sabe? Eu agradeço muito a Deus porque, graças a Deus, eu tô aqui vivo, contando a história e falando na Nacional, Juju. E enquanto tem muitas pessoas que poderiam estar aí, sei lá, que Deus o livre e guarde numa depressão por conta de descobrir que tem uma deficiência visual, quando eu descobri que eu já estava nascendo com isso, eu nunca caí em tristeza, nunca me desmotivei, Por nada. Eu sempre continuei lutando. E eu continuo até hoje aqui, firme e forte assim. Eu enfrento muitos desafios que a vida sempre nos

Rito, você fecha o programa de hoje com chave de ouro. Eu sou sua fã, tenho muito orgulho de você. Acho que você é um cara muito querido, muito carinhoso, que vê a vida com muito otimismo, né? E aí, eu falo ver, né? Mesmo você não podendo ver como a gente vê, né? Por conta da sua deficiência visual, mas você sente. Então você faz, tem uma outra leitura da vida, mas você tem uma leitura muito especial. E eu agradeço por você dividir um pouco do seu pensamento com a gente, da sua alegria, tá? Um beijo enorme. Vou encerrar com essa maravilhosa canção, especialmente para você, Breno, e para todo mundo que está precisando de um lampejo de esperança na vida, tá? Gente, amanhã a gente se encontra às 3. Tchau, tchau. Se na vida

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1: Agora são 5 horas em Brasília. Boa tarde. Eu sou Bianca Paiva e este é o Nacional Notícias com o destaque do momento. Menos crianças nascendo, menos alunos nas escolas. Até 2050, a América Latina deve perder o equivalente a 38 milhões de estudantes. Mas essa mudança pode abrir espaço para avanços na educação, como aponta um estudo da Unesco e da CEPAL, a Comissão Econômica para a América Latina e o Caribe. Quem traz os detalhes é a Tatiana Alves.
2: Segundo o levantamento, essa mudança no perfil da população pode ajudar os países da região a enfrentar

0: Desafios históricos da educação. A taxa de fecundidade na América Latina caiu de uma média de 5,8 filhos por mulher em 1950 para apenas 1,8 atualmente. Entre 2018 e 2023, a queda dos nascimentos se acelerou. Uruguai e Venezuela registraram reduções superiores a 15%. Já Chile, Costa Rica e Argentina tiveram retrações acima de 20%. A tendência também aparece no Brasil. Dados do Censo Demográfico do IBGE mostram que a taxa de fecundidade está em cerca de 1,55 filho por mulher, abaixo do índice considerado necessário para a reposição populacional de 2,1 filhos por mulher. Essa mudança de comportamento ajuda a explicar a queda da fecundidade. Segundo especialistas, fatores como a urbanização, a maior inserção das mulheres no mercado de trabalho e na educação, o acesso a métodos contraceptivos e o aumento dos custos com moradia e criação dos filhos ajudam a entender essa redução.
1: A gente ouviu a repórter Tatiana Alves. 5h02, esse foi o Nacional Notícias. Mais informações às 6h30 no Repórter Nacional. Espero você.
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muito boa tarde. São 5h04. Está começando, é Tudo Brasil, ao vivo, pela Rádio Nacional. Chegando também para os ouvintes de São Paulo, Brasília, no AM 980, São Luís, Recife, Amazônia, em ondas curtas, Alto Solimões e a Rádio Ceará. Aqui no Rio de Janeiro, você sintoniza o FM 87.1 e o AM 1130. Eu sou Luciana Valle, ficamos juntinhos até às 6 horas, trazendo Rui Franklin nos trabalhos técnicos e Rosalina Rocha na assistência de estúdio. 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Você também pode acompanhar a nossa programação no portal radionacional.ebc.com.br ou baixando o aplicativo Rádios EBC no seu smartphone. 5h05. Hoje é terça-feira, 4 de agosto de 2026. A gente traz agora aqui uma super atração que vai rolar em Copacabana. A Princesinha do Mar se prepara para receber mais um encontro entre a música de concerto e a música popular brasileira. A Orquestra Ouro Preto realiza nos dias 14 e 15 de agosto a nova edição do Orquestra Ouro Preto Vale Festival, com entrada gratuita. O maestro Rodrigo Toffolo é o regente titular e o diretor artístico da orquestra. Serão 4 concertos em 2 dias. Na abertura, sexta-feira, dia 14, o rock e o pop dão o tom da noite, com a apresentação do tributo Lendas do Rock, às 7h30 da noite. Às 8h30, a estreia de um concerto especial ao lado de Samuel Rosa, com sucessos como as românticas Dois Rios, Ainda Gosto Dela, Te Ver, Balada do Amor Inabalável, dentre tantas outras. E no sábado, a Orquestra Ouro Preto realiza às 20h30, sábado, dia 15 de agosto, encontro com Alceu Valença. Na verdade, reencontra Alceu Valença para o espetáculo que percorreu o Brasil e a Europa e que se consolidou como uma das parcerias mais longevas da música popular brasileira. O concerto também faz parte das celebrações dos 80 anos do artista pernambucano. Vamos abrindo É Tudo Brasil, então, celebrando esses nomes da música brasileira. Samuel Rosa com Skank é a primeira do bloco, Tão Seu, dele e Chico Amaral. Alceu Valença chega na sequência com o sucesso de Milton Nascimento e Ronaldo Bastos, Fé Cega, Faca Molada.

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0: A força do Mangue Beat e a riqueza da cultura pernambucana são a tônica do show de Esdras Bedai, cantor, compositor e percussionista pernambucano, radicado no Rio de Janeiro há quase 10 anos, no show Trovão do Mangue, da Lama ao Caos, tributo a Pernambuco, que rola nesta sexta-feira no Rio de Janeiro. O artista está com a gente aqui no É Tudo Brasil e conta mais. Esdras, prazer falar com você. Boa tarde.
1: E Luciana, como é que você está?
0: Tudo ótimo. Mas melhor agora falando com você.
1: Oh, coisa boa. Eu também fico muito feliz aí nesse momento solar da música pernambucana, né?
0: A música pernambucana é solar até de noite, até na madrugada.
1: É verdade. Como diria o Jorge Amado, o pernambucano é um ser humano afoito.
0: Gostei dessa descrição. Afoito ou não, bom, a gente tem trovões, né, para anunciar.
1: Afoito e atrevido.
0: Vamos falar do show Trovão do Mangue, da Lama ao Caos, tributo a Pernambuco. Você conheceu de perto o Chico Sainz?
1: Ah, gente, sempre se esbarrava lá, a galera de Olinda toda, né? Ele ia muito pra lá também, eu sempre transitava entre Olinda e Recife, e a gente tinha alguns amigos em comum, então ele estava a 1000 por hora, então era poucos momentos, mas eram poucos momentos super agradáveis, né?
0: A cultura pernambucana está com você todo o tempo. Você vem para o Rio de Janeiro em 2017. Aqui você continua alimentando essa raiz, Esdras?
1: Ah, com certeza, porque além de... Em primeiro lugar, eu estou também trabalhando dentro da música autoral, essa questão ambiental, né? A música ambiental sobre meio ambiente, causas ambientais, um ativismo musical. E dentro disso, dando continuidade a essa vibração energética do Mangue Beat, né, que sempre teve essa preocupação também com as questões ambientais, principalmente nas letras de Chico Sainz, né, uhum. O ídolo maior dessa causa e desse manifesto da música brasileira, né, o último manifesto da música brasileira. Né.
0: Interessante como o maracatu veio para ficar, né? A gente tem artistas não pernambucanos hoje compondo, né, maracatu em todo o país. Isso é muito bacana de ver. É o legado, né, de Chico Sainz, Nação Zumbi, tantos outros que vieram depois, Mundo Livre S.A. tá aí, Otto, toda essa turma, né?
1: Todo mundo aí saiu das tocas, né? O Mangue tem muita fertilidade, né? Então, dentro dessa fertilidade... foram surgindo novos grupos, novos artistas, né? Inclusive até a nova cena atual de Pernambuco também está muito bonita, né? E já vem desse manifesto, já vem dessa energia, dessa vibração que o Chico Sainz, do legado do Chico Sainz também, né?
0: Bom, falando de Esdras Bedai, o compositor, né, em trabalhos autorais também de longa data... Vamos trazer aqui Todas as Luas e você comenta com a gente aqui sobre essa composição. Beleza?
1: Oba!

0: Brasil, Todas as Luas, composição de Esdras Bedai. E eu te pergunto, Esdras, onde fica esse mar que te inspirou, hein?
1: Ah, esse mar é o mar do Nordeste do Brasil, né? Não tem jeito. Eu tenho uma relação muito boa porque eu sou um pernambucano praiano, né? Eu nasci no litoral, nasci na praia do Pina, no bairro do Pina, próximo da Boa Viagem. Mas a minha adolescência também foi no litoral norte, na praia do Janga, né? Então, meu avô construía barco de pesca e eu também sempre acompanhava ele nas pescarias também de molinete, quando ele ia pescar com vara de pesca também. Então tinha também a parte de, como é que chama, a gente rede de arrasto, vários tipos de modalidade de pesca, eu entrava no meio também, muito criança.
0: Que bacana, né? Hein? Duas culturas.
1: Quando tinha lua e tudo, né? Então, eu acredito que isso aí é o novo, eu considero o novo Som do Mar, né? É uma composição que tem muita poesia, tem sentimento, essa coisa praiana, né? Então, como eu sou um artista plural, eu considero ser um artista plural. Eu fui criado dentro de loja de vinil, que minha mãe vendia vinil, então eu expando, né, a minha atmosfera na música a partir do litoral e em diante. Né? Então, essa coisa de praia e pangue, eu botava a mão lá na toca do caranguejo ali, enfiava a mão lá e pegava o caranguejo.
0: Olha que bacana. Duas culturas importantes, né? A música e a pesca. A pesca artesanal, né? E uma canção praieira a lá Dorival Caymmi, né? Nosso baiano.
1: Isso,
0: enfim.
1: Isso,
0: respeitando
1: isso.
0: Aí as geografias. Eu me senti num perfeito luau.
1: Ah, com certeza. Realmente é um luau. Eu chamo de um surf music do sertão.
0: Boa. A surf music do sertão. Agora, dos
1: praiano,
0: temas.
1: Praiano e fogo, né?
0: Pois é, você falava dos temas ambientais, vamos trazer aqui Fogo no Brasa.
1: Opa, essa aí é o carro-chefe do momento.

0: Esdras Bedai na Rádio Nacional Fogo no Brasa. Esdras que se apresenta nesta sexta-feira, 7 de agosto, 7 da noite, no Centro da Música Carioca Arthur da Távola. Na Tijuca, Rio de Janeiro, ingressos à venda pela internet. Né, todos convidados para celebrar o Trovão do Mangue, da Lama ao Caos, tributo a Pernambuco, com versões acústicas, né, de vários sucessos do Mangue Beat e da música pernambucana como um todo. O guitarrista Rodrigo Pelô te acompanha nessa apresentação, né, Esdras?
1: Exatamente. O Rodrigo Pelô é um grande irmão, parceiro, já de 10 anos de guerrilha, de parceria. Ele é uma pessoa que representa, faz parte da sonoridade das minhas músicas autorais, né? Então, é um parceiraço que eu tenho na música.
0: Você vem rodando com o show Trovão do Mangue, né? Você teve lá no Blue Note também, né?
1: Sim, foi uma... O Blue Note foi praticamente uma estreia, né? E foi maravilhoso, porque ninguém tinha feito uma sexta-feira lá, que normalmente era nas quartas-feiras. Apostaram, foi receber o convite, apostaram na ideia de trazer o Mangue Beat pra dentro. Aí acabei levando também até o Caboclo de Lança do Maracatu, entrou na roda também. Então... a turma pensava que era aquele show tranquilo, né? Tipo aquele igual Bossa Nova e Jazz, todo mundo essas coisas. Aí não, eu botei os dois pés pra dentro e botei todo mundo pra dançar, até frevo, tinha até a música Ciranda de Maluco, do Otto, tinha tudo, né? E as autorais. E eu fiquei muito feliz que as autorais, todo mundo cantou, nunca tinham conhecido ainda Fogo no Brasa e. E o Catador de Lata, que é outra música minha também, que tem participação especial de Jorge Malte, né, da Tropicália, né, no violino, quando eu gravei. E eu fiquei impressionado, porque todo mundo cantando os refrões, eu fiquei muito feliz com isso, né? E agradeço bem a música do Chico Sainz, do Mangue Beat, que me deu essa ponte, porque esse meu novo projeto, ele está muito ligado a essa questão ambiental e se encaixa muito bem com a com esse formato, né, da Mangue Beat do Chico Sainz. E eu acho, além de tudo, eu acho tão importante também a gente manter o legado dele também junto, né? E eu fiquei muito feliz em fazer, estou feliz de estar fazendo, né? Eu tenho esse show agora na sexta-feira, mas eu também vou ter no dia do Nordestino, no Teatro Rival, no dia 8 do 10 também, né? Com participação especial do Cleiton Barros, que é do Cordel do Fogo Encantado, violonista Cordel, o percussionista tropicalista e pernambucano Repolho, e a Tassi. A Tassi é aquela que fez o musical da Cássia Heller, que é uma carioca de Niterói maravilhosa.
0: Fantástica. Aham.
1: Então, eu estou muito feliz em fazer e representar Pernambuco aqui no Rio de Janeiro, né? Porque normalmente Nação Zumbi e entre outras bandas sempre vão para o Circo Voador, Condição Progresso e tudo. E eu estou tocando aqui nos teatros, em todos os lugares, pelas beiradas, para poder divulgar de uma forma melhor.
0: E trazer, espaços mais intimistas, né? São espaços mais intimistas também.
1: Exatamente, buscando outros lados da moeda, assim, porque eu acho importante, e tem muita coisa boa aqui no Rio de Janeiro, né? Tem muita casa maravilhosa, como esse teatro agora do Arthur da Távola que a gente vai fazer. E eu estou muito feliz, primeira vez que vou fazer uma apresentação lá agora, sexta-feira, né? E eu estou muito feliz em fazer e participar, porque normalmente eu sempre assistia show de amigos, mas eu nunca tive a oportunidade de me apresentar. Essa é a minha primeira vez, eu estou feliz com isso.
0: Muito bacana. Você citou a composição O Catador de Lata, que é uma parceria com o Eduardo Pita. Você tem várias parcerias com o Armandinho, a gente já conhece, né, de mais tempo. Eduardo Pita é dos parceiros recentes mais constantes?
1: O Eduardo Pita, ele é gaúcho também, né? Quando eu morei uma fase da minha vida no Rio Grande do Sul, né? E aí comecei a fazer sucesso com o Armandinho e tal, mas antes desse sucesso, eu fiz muito sucesso por fora também, com diversos colegas, diversos amigos. E o Eduardo Pita, ele, quando se tornou meu amigo, ele tinha poucas composições, eu meio que fui um parceiro assim, dele, incentivador de composições de músicas autorais. Só que aí, dessa parceria, fizemos umas 70 músicas juntos. Né?
0: Olha só. O Catador de Lata é de que ano?
1: O Catador de Lata, ele é de... Ele, na verdade, ele é de 2013, mas só que a gravação, o fonograma, é de 2017, mais ou menos. 2017 e 2018. Só que foi essa música eu gravei na editora da no estúdio da editora Warner, da Warner, né? E eu tive o prazer de ter a participação especial de Jorge Malte, né? Que também contribuiu muito para o Mangue Beat, né? Com o Maracatu Atômico, né? Todas essas coisas, e a questão do caos, e a questão também da música pensante, né? Como Chico, e é tão importante. Aí eu digo, caramba, estou muito feliz de ter feito parceria com Jorge Malte. Não só essa, como também a Dona Catulina, uma professora do sertão, que vai ensinar as criancinhas lá longe, lá no meio do sertão, no sertão, em seu burrico, em seu jegue. Essa é a parte da vida. É, né? É muito legal. E aí

0: nome desse meu primeiro trabalho solo, né? Que é Bedai, Outros Tempos. E aí, quando eu me tornei realmente um cantor solo, né? Porque eu fiz uma parceria com a Eduardo Pita, chamada Ostaba, onde eu me lancei como cantor e como dupla. Aí, depois desse projeto do Ostaba, aí eu resolvi fazer carreira solo. Aí teve a participação especial do percussionista Repolho também, do Jorge Malte e de Geraldinho Carneiro, né? Poeta, dramaturgo aí na Academia Brasileira de Letras, que me deu o seu poema chamado Cazaquistão. Esse poema circulou aí no meio da Bossa Nova, mas chegou na minha mão e foi aprovado, né, pela música que eu fiz, e ficamos parceiros. E Jorge Malte, né, tá em três faixas aí, né, no caso. Catador de Lata, Cazaquistão e Dona Catalina. Então,
1: eu trouxe o Catador de Lata. Vamos ouvir?
0: É, vamos ouvir, com certeza.

0: lata.
1: O catador de lata, né? Mais uma questão urgente do planeta, né? Esse profissional que está na ponta da cadeia produtiva da reciclagem do lixo como um todo, né? Do material reciclado não é lixo. Mas a lata é a mais disputada delas. Então a gente tem uma figura aí que é personagem dos grandes centros urbanos, né, que não tem valor algum, infelizmente, né, e que é tão importante para o equilíbrio do planeta. A música fala por si só, né?
2: É isso. Eu tive o prazer, né, de viver, né, esse momento, porque quando eu saí, eu desci a escadaria Celaron e andei na Joaquim Silva, aí um pouquinho mais adiante tinha uma cooperativa de catadores, né? Isso é uma sexta-feira de muito agito na Lapa e tal, e eu vi aquela em forma de ciranda, né? Eu vi aquela cooperativa amassando a lata ali no meio, em círculo, né? Amassando a lata no meio, eles jogavam, despejavam as latas num saco pequeno, amassavam e as latas amassadas num saco grande. Só que tinha umas 10 pessoas e tinha duas mulheres, e uma delas estava grávida. Aí eu imaginei que ela tivesse 8 meses. Então tem uma parte que a mulher dilata, é de dilatação, né?
1: Então, interessante.
2: Aí eu tinha
1: da
2: feito
1: gravidez.
2: Até um filho. A gravidez. Aí eu imaginei qual o futuro ali, né, e tal. Aí eu até imaginei, eu fiz um texto, mas eu não tinha colocado o texto na música, né? Porque o catador de lata, a vida é essa, né? Amassando a lata e deixava o instrumental dizer o que a gente estava tentando explicar, né?
1: Sim.
2: Aí, só que nesse projeto novo, eu estou lançando um EP novo, e aí, que agora eu vou estrear em setembro,

0: tive que regravar o Catador de Lata, fazer uma nova versão. E eu coloquei um texto assim, ó: tocar as mãos calejadas, trabalhador urbano, ruas calçadas, cooperativa de resíduos sólidos, alternativa à produção industrial, a substância que brilha é a folha de alumínio, meus olhos à distância, uma rota, uma porta, muitas derrotas, uma esperança. Criança na atividade, catando lata, filha de uma catadora. Segue a estatística, como se encaixar a sociedade? Com interrogação, né? Aí eu digo, poxa, eu digo, agora eu vou ter que... Mantive o Jorge Maltini, lógico, no violino, toda essa estrutura, e fiz uma versão mais perto do trap, e estou relançando ela junto com essa nova fase que eu estou fazendo no meu trabalho com o meio ambiente. Tem também a participação da Cássia Raquel, que é a cantora oficial do Circo Soleil, na música Nossa Terra, que depois eu vou mandar para vocês aí, uma R&B maravilhosa e linda música sobre o nosso planeta. E Nossa Terra, para mim, sempre foi uma figura feminina, nunca foi uma coisa masculina, né? Nosso planeta é redondo, é uma barriga, né, praticamente. Então, nós somos filhos da Terra, né? Então, eu digo, poxa, eu quero convidar uma mulher para cantar comigo. Aí surgiu a oportunidade de chamar a Cássia Raquel, e foi um trabalho lindo. Ela, antes de viajar para se apresentar para o Circo do Soleil, eu digo, vamos gravar lá no estúdio, por favor. Ela falou, vamos. Aí ela adorou a música, ficou apaixonada, entrou na gravação. E é um trabalho novo, que eu tenho, assim, uma fase muito bonita da minha vida, né? Porque eu sempre fui aquela pessoa também preocupada com as questões ambientais. Nós somos artistas, né? Um artista, ele também tem que ter essas preocupações.
1: Sim, abraça as causas do seu tempo, né?
0: Exatamente, você falou tudo. E fora o que a gente tem, a minha vivência com manguezais e tudo, e a natureza e as praias do litoral pernambucano, isso foi inevitável. Então, eu acabei escrevendo diversas músicas, né? Com causas ambientais e essas importâncias, ela é fundamental na minha vida, né? Porque nem tudo é a gente fazer um trabalho que a gente vai ganhar milhões ou isso, aquilo que vai estourar numa letra que fala entre duas pessoas, né? Por exemplo, Fogo no Brasa é uma música que é uma música que fala de amor, mas um amor diferente, amor para os seres humanos, né? Uhum. É um amor também pelos biomas e pelo nosso planeta. Então, você alertar através da música para essa comunicação que é como se fosse um jornalismo, né? Você vai...
1: Com muita denúncia, né?
0: Então vamos esclarecer isso para todo mundo. Olha o que está acontecendo agora com o El Niño, que está vindo com tudo aí, né? Então, é importante. E depois de Gilberto Gil e tantos outros, Gil, Milton, entre tantas pessoas maravilhosas que fazem parte da nossa vida, principalmente da minha também, que sou fã deles pra caramba, ficaram lá atrás nessa questão. Não tem mais gente nesse tempo, né, contemporâneo que eu estou falando, com essa função, né? Depois de Chico Science, não teve mais ninguém que pudesse trabalhar isso, né, esse ativismo musical, de alguma maneira. Aí eu digo, como eu tenho tantas outras composições, eu tô gravando, estou fazendo mais e cada vez mais.
1: Né? Esse EP sai em setembro, o novo EP vai sair em setembro. Então a gente aguarda. E eu espero que você mande pra gente aqui as novas canções.
0: Com certeza, eu vou mandar com o maior prazer, porque além de tudo eu sou muito fã da Rádio Nacional. Né?
1: Que bom!
0: É uma rádio histórica, né? Que faz parte da vida de tantas pessoas e já via tanta coisa desde o Gonzaga, tudo. Então tem uma história muito linda a Rádio Nacional. Né?
1: Obrigada pelo carinho com a gente aqui. Vamos fazer um convite, Esdras, pro show da sexta-feira?
0: Vamos sim. Convido a todos vocês para o meu show Trovão do Mangue, da Lama Local, Tributo a Pernambuco, às 19 horas, no Centro da Música Carioca, Arthur da Távola. Convido todos vocês, não percam, porque vai ser um show maravilhoso. E mesmo que seja no formato acústico, é um show contagiante, muito dançante, solar, como é o Pernambucano. E é um show atrevido também, tá?
1: Afoito e atrevido.
0: Afoito

0: vida. É. Então,
1: Rua Conde de Bonfim, deixa eu dar o endereço completo aqui do Centro da Música Carioca. Arthur da Távola, Rua Conde de Bonfim, 824 na Tijuca. Ingressos R$ 20 inteira, R$ 10 a meia entrada. O show está imperdível para a gente celebrar toda a riqueza da música pernambucana. Com Esdras Bedai, né? Celebrando o Mangue Beat, celebrando Chico Sá, Encenação Zumbi, Mundo Livre S.A. e muitas das suas autorais que a gente conheceu hoje aqui também no É Tudo Brasil. Esdras, obrigada pela participação com a gente aqui na Rádio Nacional. Eu vou encerrar com Mundo Vai Te Levar.
0: O Mundo Vai Te Levar, perfeito, perfeito. Muito obrigado, agradeço muito tudo e que a gente possa ter muitas vivências maravilhosas através da música.
1: Parabéns pelo trabalho, Esdras, e um show maravilhoso para você sexta-feira.
0: Você também. Muito obrigado a todos aí, todos os ouvintes da Rádio Nacional. Vamos com tudo.
1: Um abraço para você, até a próxima.
0: Até a próxima, tamo junto.

0: 5h43, é Tudo Brasil ao vivo na Rádio Nacional até às 5 horas. 5 não, minha gente, 6 horas, alô?
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0: Hoje tem sanfoneiro batendo papo com César Roberto, da Nacional FM de São Luís, 93,7 FM. Andrezinho, jovem músico maranhense de destaque no forró pé de serra, que carrega sanfona no DNA. Anastácia, Toninho Horta, Nando Cordel são apenas alguns artistas que conheceram o talento de Andrezinho. E ele convida Eduarda Lima na canção Descompassar. Você confere tudo agora com César Roberto. Salve, César!
2: Obrigado, Luciana Valle. Boa tarde, Brasil. Mais uma terça linda pra gente, de realização completa. Hoje eu vou bater um papo com um sanfoneiro, jovem sanfoneiro, Andrezinho. Andrezinho é neto do Raimundinho, do Grupo Pé no Chão, super sanfoneiro aqui da região, sobrinho do Rui Mário, musicista, produtor cultural, produtor musical, arranjador, e enfim, a família, a mãe dele também cantava, Dona Iva, a prima faz um dueto com ele, ele tá com um single aí, né, Andrezinho? Como é que tá?
3: Olá, César Roberto, olá, Luciana Valle, boa tarde. Boa tarde a todos os ouvintes. É uma alegria gigantesca estar aqui com vocês, especialmente neste momento tão bonito, em que a nossa querida Rádio Nacional completa 90 anos de história e de tanta contribuição para a nossa cultura. Parabéns a toda a equipe, parabéns aos ouvintes. Queridos ouvintes, eu sou o Andrezinho, sou sanfoneiro, cantor e compositor, um apaixonado pela nossa cultura, pela nossa arte nordestina. E essa paixão começou bem cedo. É uma paixão familiar, hereditária. Ela iniciou-se aos 5 anos de idade por conta de uma tradição e de um legado. Legado do seu Raimundinho, da Dona Maria, da Iva. A Iva, que é minha mãe. E legado do Rui Mário, Sebastião e tanta gente boa dentro da minha família, que quero dizer que tem 10 músicos na minha família. Então, carrego com

0: muito respeito, com muito carinho, muita paixão à nossa arte, à nossa cultura. Bom, dentro da minha carreira, eu tenho tido muitas felicidades. Aos 25 anos até aqui, tive o prazer de acompanhar Anastácia, a parceira do Dominguinhos, dona de Só Quero Xodó e tantas outras composições importantes. Tive o prazer de acompanhar Nelson Faria, Toninho Horta e fazer parte de trabalhos com Nando Cordel, Toninho Ferragutti. E aos 25 anos, eu tive o prazer de ganhar alguns festivais com a minha sanfona. No ano de 2025, ganhei em primeiro lugar na categoria nacional, no estado da Bahia, na cidade de Feira de Santana. E nesse ano de 2026, ganhei no Dia Mundial do Acordeon, em primeiro lugar no Paraná, com minha sanfonia, interpretando a música Voo da Mosca. Essa composição que tem 1.561 notas do Jacob do Bandolim. E sou muito feliz em representar a nova geração, em representar o meu estado, o Maranhão, representar minha cidade, São Luís, representar minha família. Muito feliz mesmo. E carrego essa bandeira da nova geração para apresentar justamente para os mesmos. E eu tenho certeza que vocês, ouvintes, vão procurar saber da música Descompassar. Descompassar é uma composição muito bonita, que carrega uma poesia muito bonita. É a composição que você pode mandar para aquela pessoa especial. Descompassar carrega um Fiat com Eduarda Lima, que é minha prima. Uma produção feita com muito carinho, zelo para vocês. Não deixem de ouvir Descompassar. Vocês podem encontrar essa música em todas as plataformas digitais. Essa composição faz parte de um momento muito especial na minha vida. Um momento maduro, enquanto compositor, enquanto cantor, enquanto produtor. Essa produção é uma produção minha, da parte musical, mixada pelo Rui Mário, masterizada pelo Oswaldo Martins. E tem muita gente boa por detrás dessa composição Descompassar. Não deixem de ouvir, eu tenho certeza que vocês irão se identificar. Meu amigo César Roberto, Luciana Valle, muito obrigado pelo espaço desde já. E é um prazer estar aqui na Rádio Nacional, no programa É Tudo Brasil. Viva a Rádio Nacional fazendo 90 anos. Viva o programa É Tudo Brasil.
1: Nós é que agradecemos, Andrezinho.

0: 5:51, é Tudo Brasil chegando na reta final com uma reportagem, né, sobre o Festival de Música Indígena que rola no Centro Histórico de São Luís, Maranhão. O Festival Indígena.br, que celebra povos originários a partir dessa noite. Os detalhes com Madison Euler.
1: São Luís do Maranhão recebe a partir desta terça-feira mais uma edição do Festival Indígena.br, que celebra e valoriza a diversidade musical dos povos originários. As apresentações acontecem no Centro Cultural Vale Maranhão, que fica no Centro Histórico da capital. Elas fazem parte da programação do Agosto Indígena, mês dedicado a destacar a luta, a resistência, a cultura e o protagonismo dos povos originários, que tem como data principal o Dia Internacional dos Povos Indígenas, celebrado em 9 de agosto. Nesta terça-feira, o Centro Cultural recebe, a partir das 18h30 da tarde, a roda de conversa Mulheres Indígenas em Cena, Cantos, Territórios e Resistências, com participação de Cíntia Guajajara, Caí Guajajara e Juena Ticuna, onde serão compartilhados cantos, memórias, saberes e experiências ligadas aos seus territórios. Em seguida, haverá exibição de documentários que abordam histórias, cantos e práticas ancestrais do povo Guajajara que vive em territórios localizados nas cidades maranhenses de Alto Alegre do Pindaré e Amarante. O primeiro dia de festival será encerrado com o show da cantora, compositora, atriz, escritora e ativista indígena maranhense, Caí Guajajara.

O Festival de Músicas Indígenas terá ainda a apresentação do coletivo Japu ao Aguajá, da cantora Tainara Takuá e do ritual Imuricumã, com presença do coletivo Tecedoras do Território Xingu e participação do cacique Tafukman Kalapalo. Outro destaque do indígena.br é o curso Sons e Vozes dos Povos Originários, onde ao longo de 4 encontros serão conduzidas escutas e contextualizações e práticas musicais que envolvem canto, território, espiritualidade, memória e resistência cultural, tendo como eixo central o diálogo com os artistas indígenas convidados do festival. O curso é aberto ao público e sem necessidade de inscrição prévia. Até a próxima sexta-feira, a programação, que está disponível no Instagram @ Centro Cultural Vale Maranhão, contará ainda com oficina Canto da Floresta, exposição, demonstração de pinturas corporais do Xingu, exibição de documentários e bate-papo com realizadores indígenas, entre outros eventos. Com sonoplastia de Jailton Sodré, da Rádio Nacional em São Luís, Madison Euler.

Caê Guajajara, encerrando É Tudo Brasil desta terça-feira. Pé na terra. Faltando um minutinho e meio para as 6 horas, eu, Luciana Valle, vou me despedindo por hoje. O programa volta amanhã às 5 da tarde aqui na sua Rádio Nacional. Apresentação Luciana Valle, trabalhos técnicos Rui Franklin, assistência de estúdio Rosalina Rocha, produção executiva de Cláudio da Mata e Luciana Valle, com coordenação geral de Cíntia Cruz. Vem aí no Mundo da Bola com Rodrigo Ricardo e Luiz Ferreira. Ótima noite de terça para você, até amanhã.

Muito boa noite, 18 horas, terça-feira, 4 de agosto de 2026. Está no ar o programa No Mundo da Bola, com a minha apresentação, os comentários de Luiz Ferreira, trabalhos técnicos de Roberto Barrucho, produção executiva Luiz Ferreira e Wagner Gomes. A gente começa esse programa No Mundo da Bola falando das oitavas de final da Copa do Brasil. Com os 2-0 do Atlético Paranaense sobre o Vitória ontem na Arena da Baixada, o primeiro round dessa fase chegou ao fim. E nem vamos ter tempo para respirar, meu amigo. O segundo e decisivo round começa hoje para as 16 equipes envolvidas na competição. Logo mais, a partir das 9h30 da noite, o Remo recebe o Santos no Mangueirão, em Belém do Pará, diante de um público de 40 mil pessoas. Rafael Monteiro traz todas as informações pra gente. Salve, salve, Rafa!

0: Salve, salve, salve, salve, amigos ligados no programa No Mundo da Bola. Quem chega ao microfone da Rádio Nacional é o atacante do Santos, Neymar, que confirma a presença no jogo de hoje contra o Remo pela Copa do Brasil no Mangueirão, após participar de leilão beneficente em São Paulo no dia de ontem.
1: Óbvio, óbvio, estou à disposição, 100% do treinador, né, mas como tudo sai no Santos, né, primeiro do que o jogador saber, setoristas do Santos já apostaram que eu já vou estar na reserva amanhã, então tudo, tá tudo bem, né? Com certeza, estarei lá, presente, para trazer a vitória pro Peixão.
0: Contra o Remo, Santos precisa vencer para avançar às quartas de final, já que no jogo de ida as duas equipes empataram de 0-0 na Vila Belmiro. Ainda sobre Neymar, o jogador foi questionado sobre o futuro no futebol.
1: Eu não penso em parar e nem sei até quando eu vou. Eu tenho um contrato com o Santos até dezembro, pretendo cumpri-lo, honrar a camisa do Santos da melhor maneira possível. E depois eu vou pensar, quando acabar meu contrato eu vou pensar se eu continuo no Santos, se eu saio, se eu vou embora, se eu paro de jogar ou se eu continuo. Realmente eu não sei o que vou fazer. Até dezembro tem chão ainda, então mas vamos indo pouco a pouco, vamos indo jogo a jogo. Estou me sentindo bem fisicamente, cada vez mais dentro de campo. É isso que importa.
0: O técnico Cuca deve começar o jogo com Gabriel Brazão, Gabriel Menino, Adonis Frias, João Ananias e Escobar, Willian, Cristian Oliva, Gabriel Bontempo e Barreal, Neymar e Gabigol. Pelo lado do Remo, o goleiro Marcelo Rangel falou sobre como será jogar contra Neymar.
2: Todo jogador, ele tem que ser marcado, né? A gente tem Neymar, tem Gabriel, tem diversos outros jogadores, tem Rony também, né? Tem Rolliser, que fez um grande jogo lá. Então, acho que todo jogador, ele tem que ser marcado. Acho que isso aí vai muito do plano tático do nosso treinador, né? De sistema de marcação. E a gente, se a gente for humilde para marcar, né, todo mundo, desde o primeiro atacante, que às vezes quando fala, vai marcar o adversário, os seus grandes jogadores, não é só a linha de defesa, os zagueiros, até né, volantes. Começa a marcação lá do primeiro atacante, então se todo mundo tiver consciente nas suas funções, a gente vai correr menos risco durante a partida. Claro que grandes jogadores, eles têm que ter, né, uma atenção especial, jogadores ali em cima, não pode dar uma brecha em maneira nenhuma, porque você dá um espaço mínimo para um tipo de jogador que tem qualidade, ele pode decidir uma partida. Então acho que a concentração e o foco vai ser importantíssimo para a gente passar amanhã.
0: O goleiro ainda comentou a oportunidade de colocar o Remo nas quartas de final da Copa do Brasil, algo que não acontece desde 1991, há 35 anos.
2: Oportunidade única que a gente tem, né, de quebrar um tabu, de continuar, né, fazendo história com a camisa do Clube do Remo, não só eu, mas todo o nosso grupo, toda a nossa comissão técnica, diretoria, todo mundo está bem focado e consciente do desafio, né, que a gente tem pela frente. E se Deus abençoar a gente merecer, a gente passar de fase, vai ser histórico realmente. E a Copa do Brasil, ela é uma oportunidade, uma visibilidade muito grande, cenário nacional para o clube, né, para os atletas também. Sabemos que vamos enfrentar também do outro lado, assim como o Clube do Remo do outro lado também tem uma grande equipe, mas nós sabemos, se nós entrarmos concentrados em campo, focados e juntamente com o apoio que vai vir de fora da arquibancada, a gente vai estar muito próximo do resultado.
0: O treinador Léo Condé deve começar a partida com Marcelo Rangel, Marcelinho, Matheus Felipe, Marlon e Mike, Zé Welison, Leonel Pico e Zé Ricardo. Já já, Iago Pikachu e Aleph Manga. Forte abraço!
3: Forte abraço, Rafael Monteiro. Daqui a pouquinho vamos ter Remo e Santos. Rafa falou aí todas as informações. Primeiro jogo terminou sem gols na Vila Belmiro. E agora, será que o Remo vai fazer valer o fator casa? Luiz Ferreira, boa noite para você.
4: Boa noite para você, RR, nosso amigo Roberto Barrucho aqui na mesa de áudio, ouvinte ligado na Rádio Nacional em todo o país. Olha, RR, você jogar no Mangueirão com 40 mil pessoas torcendo contra você, realmente é bastante complicado. E me estranha o Remo ter tanta dificuldade de pontuar em casa, de vencer em casa nesse Campeonato Brasileiro, como está tendo nessa temporada. Bom, mas agora é a Copa do Brasil. Eu acho que o Remo está botando muitas fichas nessa classificação na Copa do Brasil e vai fazer de tudo para conquistar a classificação. Está 0-0. O jogo continua 0-0, quem vencer vai, e se der novo empate, vamos para as penalidades. Me permita dar uma de advogado do diabo?
3: Claro.
4: Aqui. A questão é a seguinte: eu acho que O problema não é em si, e eu garanto, acho que você me perguntar isso, o problema não é nem o leilão do Neymar. O leilão do Neymar, eu acho que é uma coisa bacana, chama atenção para causas sociais, ajuda quem precisa e tal. Eu acho que o grande problema, ele está na recorrência e na repetição de vários problemas que nós estamos vendo ao longo dessa temporada. É o Neymar que vai para a Kings League na véspera de jogo decisivo, como aconteceu no passado. É o Neymar que viaja para não sei aonde em véspera de jogo. Tá, beleza. Ele tem um jatinho, vai para 5 horas aí, ele vai chegar em Belém do Pará. E se ele jogar e fizer o Santos vencer, todo mundo vai esquecer do leilão. Todo mundo vai esquecer do leilão, ninguém vai lembrar do leilão, ninguém vai lembrar que ele viajou na véspera para fazer esse leilão. O que eu acho que poderia ser evitado na questão do Neymar é o seguinte: muda o dia do leilão. Acho que não custa nada, sabe? Eu sei assim que sempre no mesmo dia, esse dia eu esqueci o motivo pelo qual esse leilão é realizado neste dia. Acho que é 3 de agosto. Agora me fugiu na cabeça, quem estiver ouvindo aí, me avisa. Mas assim, é esquisito você ter esse leilão numa véspera de um jogo decisivo de Copa do Brasil. Acho que assim, muda o dia do leilão, sabe? Vamos fazendo um dia que não tem. Escolhe uma data FIFA, sabe? Que você tem a folga, você tá jogando e a folga, meu amigo, você faz o que você quiser. Eu acho assim, essa questão do leilão do Neymar, pra mim, ela tá pontuada nesse sentido, RR.
5: E daqui a pouquinho, a partir das 7h30 da noite, o Juventude recebe o Atlético Mineiro no Alfredo Jaconi pelas oitavas da Copa do Brasil. No primeiro jogo, as duas equipes empataram sem gols e quem vencer logo mais fica com a vaga nas quartas de final. Em caso de novo empate, vamos para as penalidades. Ex-jogador do Galo, o veterano atacante Allan Kardec, falou sobre a possibilidade de vermos a lei do ex em campo logo mais.
6: Faz parte, Deus queira que sim, mas obviamente com muito respeito, né, aos atletas, à instituição, mas vamos com calma, pensar em fazer um bom trabalho, uma boa partida e buscar fazer o nosso melhor dentro de casa.
5: Pelos lados do Atlético, a vaga nas quartas de final da Copa do Brasil é fundamental para manter as contas do clube em dia. São 4 milhões de reais. O meia-campo Bernard destaca a expectativa pelo confronto de logo mais e garante que o Galo está pronto.
7: Muito alto, sem dúvida nenhuma. A gente sabe que a gente é capaz de vir aqui, de poder conquistar essa classificação. A gente sabe também que não vai ser um jogo fácil. Eu cheguei a ver o jogo deles contra o próprio São Paulo, que o jogo, quão difícil foi para o São Paulo poder jogar aqui, em a intensidade deles também, jogando em casa. Então a gente está bem atento àquilo que a gente possa encontrar e, sem dúvida nenhuma, impor aquilo também que a gente tem de melhor.
5: Luiz Ferreira, Juventude contra o Galo, teoricamente um time da Série B contra um time da Série A. Mas o Juventude vem bem, é o vice-líder da Série B, tem um ótimo retrospecto dentro de sua casa, no Alfredo Jaconi. Será que podemos ter o Juventude aí na próxima fase? Lembrando que o Juventude já foi até campeão da Copa do Brasil, hein?
4: 1999, jogando contra o Botafogo.
5: No Maracanã, hein?
4: No Maracanã, ainda por cima. Tem muito botafoguense que até hoje não consegue ouvir falar no nome de Juventude. Eu conheço dois aqui que você também conhece. Mas assim, é um jogo muito perigoso para o Atlético Mineiro. O Atlético Mineiro, que enfrenta uma série de problemas extracampo em relação a pagamento, a questão da SAF, um monte de coisas. E assim, vai pegar um Juventude que está embalado pela campanha na Série B e finalmente faz aquilo que eu e você conhecemos muito do Juventude: vence em casa. Com o que consegue pontuar em casa, consegue incomodar até equipes mais qualificadas do que ela, do que é o caso do Atlético Mineiro. Gente, o Atlético Mineiro é mais qualificado que o Juventude. Senão, um não estaria na Série B e o outro não estaria na Série A. Eu acho que o raciocínio é simples e todo mundo concorda comigo, eu acho. Agora, quando a bola rola, o negócio é bem diferente. É um jogo perigoso para o Atlético Mineiro, pode acontecer, sei lá, tudo, inclusive nada, como diz aquela música, né?
5: Maurício Barbieri com seus 3 zagueiros.
4: Maurício Barbielsa, como eu conheci um antigo vascaíno que chamava ele quando estava...
5: Exagero.
4: Maurício Barbieri. Eu vi, você também ouviu. Sim. Você também ouviu dos vascaínos, Maurício Barbielsa. Mas sim, Maurício Barbieri é um bom técnico, é um técnico que ficou marcado pela passagem dele no Vasco e outros clubes, mas é um técnico que tem algumas ideias e eu acho que ele está no lugar certo. Acho que jogar, treinar pelo Juventude, treinar o Juventude vai fazer bem para ele. E ele estava precisando mesmo de um bom trabalho. Ele tá

0: fazendo juventude jogar.
1: É verdade. 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
3: A partir desta quarta-feira até o dia 9, domingo, o Brasil participará do Campeonato Mundial de Atletismo Sub-20, em Eugene, nos Estados Unidos. Para a competição, a Confederação Brasileira de Atletismo convocou 30 atletas, 14 do sexo feminino e 16 do masculino. Participam da competição 147 países, sendo representados por 1.858 pessoas, entre atletas e técnicos. A faixa de idade é de 16 a 19 anos. O saldo do Brasil foi positivo no Pan-Americano de canoagem, slalom e caiaque cross. A seleção brasileira terminou o campeonato com 8 medalhas. A canoísta Ana Sattler e Pedro Gonçalves se destacaram somando 3 pódios e ganhando 2 ouros cada. As outras 2 medalhas ficaram com Omira Estácia, prata no caiaque cross, e Cauã da Silva, medalha de prata no C1 masculino. As medalhas de Ana Sattler foram ouro no K1 feminino e no C1. Prata no caiaque cross individual. Pedro Gonçalves, ouro no K1 masculino e no caiaque cross individual. E bronze no caiaque cross hits.
1: E falando de vôlei de praia, Evandro e Arthur Lance alcançaram a melhor colocação desde que iniciaram a parceria. Os brasileiros apareceram na vice-liderança do ranking mundial na atualização divulgada ontem. A dupla chegou às quartas de final do Elite 16 do Rio de Janeiro e encerrou a competição com a 5ª colocação. O Brasil também ganhou espaço no ranking com André e Renato. A dupla terminou o Elite 16 do Rio na 5ª posição e entrou no top 10 mundial pela primeira vez desde o início da parceria. André e Renato estavam em 11º lugar antes da etapa brasileira. E falando de paradesporto, a Confederação Brasileira de Remo, a CBR, convocou 11 atletas para a disputa do Campeonato Mundial da Modalidade. A competição será realizada entre os dias 24 e 30 de agosto em Amsterdã. Entre os atletas convocados está Renan Campos Pereira, medalhista de bronze nos Jogos Paralímpicos de Tóquio. Em março deste ano, ele conquistou a medalha de ouro no Campeonato Sul-Americano ao vencer a prova do single skiff masculino na classe PR1, remadores com função mínima ou nenhuma função de tronco. Os atletas convocados são os seguintes: feminino, Ângel Moraes, Cláudia dos Santos, Diana Barcelos, Jéssica Guerra e Marcela Teixeira. No masculino, Eric Lima, Gabriel Mendes, Jairo Klug, Juscelino da Silva, o Birigui, Michel Peçanha e Renê Campos Pereira. E o papo agora é futebol feminino?
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1: O Barcelona anunciou a contratação da atacante brasileira Caroline. Ela vai custar 1 milhão e 200 mil euros, cerca de 7 milhões de reais na cotação atual, aos cofres do clube catalão, e será a brasileira mais cara da história do futebol mundial. A negociação entre o Manchester City e o Barça supera a negociação de Amanda Gutierrez, que deixou o Palmeiras para o Boston Legacy dos Estados Unidos por 1 milhão e 100 mil dólares. O contrato de Caroline com o Barcelona será válido até 2030. E a brasileira é um dos principais nomes da nossa seleção feminina na caminhada rumo à primeira estrela na Copa do Mundo Feminina, que será disputada aqui no Brasil no próximo ano. Luiz Ferreira, grande contratação do Barcelona e coloca a Caroline em outro patamar dentro do futebol feminino mundial.
0: Bom, para primeiro lugar, ela já estava no outro patamar na época do Manchester City, foi a melhor jogadora da Premier League feminina passada e agora vai para o Barcelona, que é a melhor equipe do mundo. O Barcelona que perdeu a Alexia Putellas, ela está indo para outro clube, e agora a Caroline chega, pelo menos na teoria, para suprir essa ausência, mas eu acho que a Caroline, ela tem futebol suficiente para ter a sua própria história e não apenas ser a substituta de uma de alguém.
1: Características diferentes também, né?
0: São características diferentes. A Caroline, eu acho a Caroline muito versátil. A gente classifica a Caroline como atacante, mas a gente tem que lembrar que a Caroline, na época da Pia Sundhage, quando ela treinou a seleção feminina, a Caroline jogou de primeira volante, a Caroline jogou de 5.
1: Ah, mudou muito.
0: Mudou muito. Então a Caroline sabe jogar.

0: jogar em todas as posições. Claro, rende muito mais perto da área, mas se precisar, ela quebra um galho mais atrás. E vamos lembrar que, para mim, a melhor formação de meio campo que eu vi a seleção feminina jogar nesses últimos anos, se não me engano, foi contra os Estados Unidos naquela vitória de virada, a primeira do Brasil em cima dos Estados Unidos, nos Estados Unidos, que jogou a Angelina, a Duda Angelina do Orlando Pride, inclusive vai ser companhia, tá chegando lá no Orlando Pride a Gabi Nunes, atacante, que também eu adoro a Gabi Nunes, acho que precisa ter mais oportunidades também. A Duda Sampaio do Corinthians, pra mim é craque, Duda Sampaio é craque, e a Caroline, com a Amanda Gutierrez e a Gil um pouco ali flutuando bastante por ali. Aí você tem a Marta, você tem Bia Zanerato, você tem a Dudinha, que felizmente tá machucada, mas você tem Tainá Maranhão, você tem várias jogadoras aí pra colocar. Olha, a nossa safra de jogador RR, tá maravilhosa no feminino. É tanta opção que você tem que fica até difícil você montar o time. Que dor de cabeça boa que vai ter o Arthur Elias para ano que vem.
1: E Gabi Nunes indo também para o Orlando Pride.
0: Que é uma jogadora que o Arthur Elias conhece bem, treinou a Gabi Nunes no Corinthians, é goleadora e eu espero que tenha oportunidades. O Orlando Pride é praticamente uma sucursal da seleção
1: é
0: feminina.
1: Verdade. Tem lá, acho Marta que e outras.
0: Marta, Rafaele, Angelina, tem um monte, tem quase uma seleção feminina no Orlando Pride.
1: E no jogo que encerrou a 14ª rodada do Brasileirão Feminino, o Corinthians venceu o Flamengo por 1-0 ontem na Ilha do Governador e reassumiu a liderança da competição com 34 pontos. Após a partida, a atacante Raíssa falou sobre a vitória das brabas e sobre o prazer de jogar diante dos familiares.
2: É sempre bom a família estar presente nos jogos, ainda mais sendo no Rio, que eles podem vir assistir os jogos, apoiar a gente, independente de qualquer coisa, eles sempre estão sempre presentes e sempre muito fazem de tudo para estar bem perto de mim, acompanhando até quando é jogo fora, eles acompanham também. E falar do jogo de hoje, a gente sabia que ia ser um jogo difícil, mas a gente já estava muito preparado para isso, a gente treinou a semana toda sabendo da dificuldade que seria, mas a gente acredita muito no elenco que a gente tem, acredito que a gente fez um bom jogo, infelizmente teve uma expulsão ali muito injusta, mas faz parte do jogo também, a decisão que toma a decisão ali. Acredito que eu quero ajudar muito o time, não saiu o gol ainda, mas acredito que vai sair bem na hora certa, quando a gente mais precisar, eu vou estar lá fazendo o meu papel, que é fazer o gol.
1: Já no Fla, a situação é mais delicada. O resultado deixou as meninas da Gávea na 8ª posição com 23 pontos. O capitão da equipe, a volante de Geni, falou sobre as chances perdidas na partida.
3: Bom, é seguir trabalhando, igual você falou. Chegamos, criamos muito, acho que tem que enaltecer isso, porque a gente não chegou contra uma equipe fraca. Criamos muito e chegamos muito contra o Corinthians, então isso tem que ser visto também. Mas também temos que trabalhar muito esse último terço, essa última bola, seja na hora de dar um cruzamento, melhorar a efetividade para a bola parar dentro do gol, né? Porque elas foram efetivas e futebol é quem coloca a bola dentro do gol.
1: Luiz Ferreira, vitória do Corinthians, retoma a liderança. Flamengo está ali na última vaga do G8, mas tem que abrir o olho que ainda faltam 3 rodadas.
0: Exatamente. O Corinthians, eu já esperava uma vitória do Corinthians sobre o Flamengo. Mesmo a Emily Lima fazendo um mistão quente, tem mais qualidade do que o Flamengo, tem mais peças de reposição. E de acordo com o que eu vi, a Belly Soares, comentarista da GE TV, onde eu acompanhei o jogo, não existe multiverso algum onde Belém Aquino não seja titular no Corinthians. Sempre que a Belém Aquino joga, o Corinthians se transforma numa outra equipe. Não existe ela não ser titular do Corinthians. Tanto que deu passe pro gol da Johnson ainda no primeiro tempo. Sobre o Flamengo, RR, a gente está falando desde o início, as decisões da diretoria do Flamengo e abrir mão de jogadoras experientes, colocou nas jovens jogadoras uma responsabilidade muito grande e elas vão oscilar porque são jovens. É normal, independente de gente, vão oscilar. Então, oscilando agora para baixo. A gente espera, vai ter, inclusive, você vai ler a tabela para a gente do Brasileirão Feminino, vai ter uma oportunidade de conquistar mais 3 pontos, que vai jogar contra uma equipe que é o América Mineiro, que em tese é menos qualificada, mas vai jogar fora de casa, e com uma situação impressionada. Porque se perder e o Grêmio e o Red Bull Bragantino e o Fluminense vencerem seus jogos, já começa a ficar pressionado. E o Flamengo corre o risco de ficar fora do G8.
1: É verdade, lembrando que o Flamengo, próximo adversário do Flamengo no futebol feminino é o América Mineiro. jogo que vai ser na próxima segunda, 10 de agosto.

0: Às 21h vai ter transmissão da TV Brasil, que é a tela da TV do futebol feminino. Antes disso, na sexta-feira, essa sexta, a TV Brasil transmite o clássico Botafogo e Fluminense. Não?
1: Eu adoro quando eles não leem o roteiro direito. Querido, vira pra cá, vira pra cá. Ah. Calma, ó. A rodada começa na sexta-feira, 15ª rodada. Botafogo e Fluminense, 21h da noite. No sábado, 15h, tem Atlético Mineiro, Bahia. E 16h, aí sim, galera, é clássico, hein? Ferroviária e Palmeiras, esse jogo ali. TV Brasil transmitindo Guerreiras Grenais versus Palestrinas a partir das 15h45 de sábado. Você falou Botafogo,
0: poxa. Não, mas eu falei Botafogo e Fluminense, sexta-feira. A gente
1: vai... Sim,
0: mas
1: não vai transmitir. Ele vai transmitir Ferroviária e Palmeiras, querido.
0: Ah, é verdade. Lê o roteiro. Verdade. Eu achei que a gente ia
1: transmitir. Barrucho, me ajuda aí, Barrucho.
0: Também achei que nós fôssemos transmitir Botafogo e Fluminense.
1: É se combinar com o pessoal da programação e da CBF. Ferro... Só isso,
0: é,
1: tá?
0: Então é, são os dois jogos da TV Brasil esse final de semana. Como já o Luiz Ferreira falou, só recapitulando, é o Ferroviário e Palmeiras, 16h do sábado, e na segunda-feira, domingo, não temos. Segunda-feira, temos América Mineiro.
1: O único
0: e Flamengo.
1: Jogo da rodada no Brasileirão Feminino na segunda-feira, só quem vai passar a sua TV pública, América Mineiro e Flamengo, lá de Betim, hein?
0: É, não pode
1: 20h45, cola aqui com a TV Brasil, que tem muito futebol feminino.
0: Vamos falar agora de novamente do futebol masculino. Amanhã vamos ter Fluminense e Vasco, jogo da Rádio Nacional. No primeiro jogo transmitido foi 0x0. E a expectativa é que se mostre o melhor futebol agora. O lateral Guga garantiu que o Flu pode mostrar mais qualidade no jogo da volta e pediu a presença da torcida tricolor no Maracanã.
2: Bom, é clássico, né? Clássico é sempre essa tensão, mas a gente sabe da nossa qualidade, a gente sabe que a gente tem totais condições de conseguir a classificação e talvez levar um pouco mais de tranquilidade na hora de definir as jogadas no próximo jogo, pra gente conseguir passar e, enfim, a gente conta com o apoio da torcida, enchendo o Maracanã, porque ajuda muito, a gente sabe da importância de ter o Maracanã, ter o torcedor perto da gente.
0: Pelos lados do Vasco, o volante Jair falou sobre o jogo de ida e exaltou o fato da equipe não ter sido vazada mais uma vez.
3: O jogo é clássico assim, a gente quer estar disputando cada pedaço do campo ali. Eu acho que a gente competiu bem, eu vejo que a gente está numa crescente. É bom frisar que teve mais um jogo que a gente não tomou gol. Então eu espero que a gente possa estar melhorando na fase ofensiva, fase de construção, para que a gente possa sair com o resultado positivo e com a classificação.
0: 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A torcida fluminense parece que já esgotou desta vez seus ingressos. Teremos pelo menos uns 30 mil tricolores dessa vez do Maracanã. E pelo lado do Vasco, volta o Thiago Mendes e a tendência que o Jair também comece no time titular, hein, Luiz?
1: Essa é uma boa, o Jair começar no time titular do Vasco, é um bom jogador, bom volante, até porque o Barros, ele tá sujeito a chuvas e trovoadas, né? O Cauã Barros não consegue se firmar.
0: Jovem ainda.
1: É, eu gosto do Cauã Barros, eu acho que ele é um bom volante, bom jogador, mas precisa, agora é a hora de preservar, senta no banquinho um pouco e vai ter outras oportunidades. O Fluminense que tem que mostrar que veio, que gastou um dinheirão. Eu tenho um amigo que fala que o Barrucho não se ofenda, tá? Que o nosso querido Roberto Barrucho é tricolor. Diz que o Fluminense tá montando um sub-50 bem forte, entendeu?
0: Ô Luiz, eu perguntei ontem até a Brenda, a volta do Thiago Mendes, você acha que essa, a gente tem alguns indícios? O Thiago Mendes retorna, o Jair também deve começar aí nesse meio de campo. E há uma dúvida, quem seria esse terceiro homem de meio de campo? Se o Rojas, se o próprio Tchê... Se você fosse o português Pedro Emanuel, que tipo de time você acha que cunharia? Queria uma coisa mais,
1: rapaz,
0: conservadora? Ou mais acelerada?
1: Cara, é difícil, porque o Vasco não tá tomando gol, mas também não tá fazendo, né?
0: É, não tem dificuldade de criar, né?
1: Entendeu? Então você tem que escolher entre você colocar um jogador mais de criação e abrir mais o time, ou você reforçar e tentar sair na velocidade. Eu até entendi a entrada do David, do DVD no jogo passado, mas assim, é difícil, é difícil. Eu acho que a entrada do Thiago Mendes já dá uma consistência maior ao meio-campo do Vasco. Nesse sentido, agora... Ver quem vai assim, municiar os jogadores de frente é que é bem complicado, porque o Rojas também está numa fase tenebrosa.
0: É verdade. Falando de jogadores de ataque, Os torcedores do Fluminense estão na bronca com ataque tricolor. Aliás, o Fluminense não vence uma partida, tem 5 jogos seguidos. E muita...
1: Não venceu ainda depois da Copa, né?
0: Não venceu ainda. E muita gente querendo que o super-herói, o Hulk, entre em ação.
1: Olha, RR, o Zubeldia, cara, eu conversei com alguns torcedores amigos meus de São Paulo, né, a reclamação que ele tinha que o Zubeldia era muito teimoso. Eu entendo que ele queira dar moral pro John Kennedy, de fato tem que dar, o autor do gol do título, maior título da história do Fluminense. Assim, mas eu acho que amanhã é jogo pro Hulk. Principalmente porque o Vasco marca mal na frente da área e o Hulk, com aquele chutaço que ele tem na entrada da área, pode ser uma arma interessante. Agora eu acho o seguinte: o Fluminense tem que jogar para o Hulk. Se você colocar o Hulk dentro de um esquema, o Hulk tá quase 40 anos, ele não vai conseguir acompanhar. Você tem que fazer o time do Fluminense jogar para o Hulk. Aí sim, você vai conseguir tirar o melhor do super-herói tricolor. Se você fizer o contrário, óbvio que ele vai jogar mal e óbvio que não vai render. São escolhas, não é uma coisa melhor nem pior. Ele pode escolher, eu quero colocar o Hulk no jogo, você tem que fazer o time jogar para ele. Eu quero fazer um time mais forte coletivamente. Então você vai ter que puxar no outro jogo, no outro nome, porque o Hulk já não entrega mais a mesma coisa. Ele pode entrar amanhã, fazer 3 gols e vencer o Vasco. E vai calar minha boca, eu estarei aqui quinta-feira dizendo, é meia culpa, minha máxima culpa. Agora, são escolhas do treinador, RR.
0: Vamos voltar a falar de oitavas de final da Copa do Brasil. Já falamos no início do programa. Só recapitulando, hoje temos 2 jogos. Juventude e Atlético Mineiro às 7h30 da noite. Jogo no estádio Alfredo Jaconi. Primeiro jogo terminou 0-0. E às 9h30 da noite, no Mangueirão, lá em Belém do Pará, Remo e Santos também, primeiro jogo, terminou 0-0. Amanhã a gente vai ter às 7 da noite, Cruzeiro e Chapecoense. Jogo da ida foi 0-0. Depois temos Grêmio e Mirassol também às 7h30, terminou 1-1 o primeiro jogo. E às 9h30 da noite teremos Fluminense e Vasco, jogo da Nacional, e Fortaleza e Palmeiras, jogo que foi 3-0 o jogo da ida. E esse segundo jogo é na Arena Pantanal, vendeu o mando de campo, ficou mais difícil, hein, Luiz?
1: É uma pena, cara. Fortaleza podia tentar uma vaga, ganhar a mesma grana que ele vai ganhar jogando na Arena Pantanal. Enfim.
0: E na quinta temos Corinthians Internacional, jogo na Neoquímica Arena, às 8 da noite. E Vitória Atlético Paranaense, jogo no Barradão. Luiz Ferreira, boa noite para você.
1: Até amanhã.
0: E o nosso programa No Mundo da Bola vai ficando por aqui. Vem aí o Repórter Nacional com as últimas notícias do Brasil e do mundo.

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2: Olá, muito boa noite para você que está sintonizado na Rádio Nacional em Brasília, São Paulo, Rio de Janeiro, Amazônia, Alto Solimões, São Luís e Recife. E também para você que nos acompanha em todo o Brasil, junto às emissoras parceiras da nossa Rede Nacional de Comunicação Pública. Eu sou Bianca Paiva e você vai ouvir, a partir de agora, as principais notícias desta terça-feira, 4 de agosto de 2026. O Conselho Nacional de Justiça aprova fim da aposentadoria compulsória como punição a juízes por faltas graves, como venda de sentenças e assédio sexual e moral. Magistrados agora serão afastados e poderão perder o cargo por decisão do Supremo Tribunal Federal. E mais.
3: História do voto feminino no Brasil é marcada por uma série de lutas. O voto das mulheres só se tornou obrigatório como o dos homens em 1965.
4: Proporção de escolas que debatem sobre os impactos das tecnologias digitais na saúde mental dos estudantes sobe para 80% em 2025. É o que aponta a pesquisa TIC Educação 2025.
5: Estudo da Unesco mostra que redução

0: redução da natalidade pode fortalecer a educação na América Latina.
1: Torres de vídeo monitoramento de Recife passam a ser ferramentas de controle à violência doméstica. QR codes instalados nos equipamentos terão canais para solicitar medida protetiva eletrônica.
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3: 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Antes de darmos início ao nosso noticiário, lembramos que, diante do período de defesa eleitoral, não serão veiculados conteúdos que possam caracterizar publicidade institucional. A medida se faz necessária para garantir o cumprimento das normas que regulamentam a comunicação de instituições públicas. O defesa eleitoral será encerrado em 25 de outubro. 6h32, agora sim a gente começa a edição de hoje com a notícia de que acabou de vez a aposentadoria com salários como punição máxima para juízes que cometem infrações graves. Hoje, o Conselho Nacional de Justiça aprovou novas regras para as faltas disciplinares, entre elas a perda do cargo. O repórter Pedro Lacerda está aqui no estúdio e vai trazer ao vivo as mudanças determinadas pelo CNJ. Oi, Pedro, boa noite.
4: Boa noite, Bianca. Boa noite, ouvintes. A partir de agora, a aposentadoria compulsória deixa de ser a punição máxima. No lugar dela, entra uma nova penalidade, o afastamento do magistrado com proposta de perda do cargo. Mas essa destituição é confirmada somente depois de decisão do Supremo Tribunal Federal. A Corte já havia definido que somente decisão judicial pode tirar definitivamente o cargo de um juiz vitalício. Agora, pelas novas regras, o juiz que comete falta grave é afastado na hora. Ele passa a receber salário proporcional ao tempo de contribuição. O processo, então, vai para uma análise do CNJ. Se for confirmado, o caso segue para a Advocacia Geral da União. É ela quem vai pedir ao STF a perda definitiva do cargo. A resolução também prevê um prazo. Se o juiz ficar mais de 5 anos afastado, sem voltar ao trabalho, o tribunal deve decidir se ele está apto ou não a continuar na magistratura. O presidente do CNJ e do STF, ministro Edson Fachin, apresentou um balanço da atuação disciplinar do Conselho nos últimos 10 meses.
5: Este plenário concluiu o julgamento de 24 processos administrativos disciplinares, aplicando 11 penas de aposentadorias compulsórias, 8 disponibilidades, 4 censuras e 1 advertência. Ainda em sede de revisão disciplinar, foram aplicadas outras 2 penas de aposentadoria compulsória e mais 2 de disponibilidade. Assim, 14 juízes que cometeram faltas gravíssimas foram afastados dos quadros da magistratura.
4: Segundo Fachin, essas punições representam 10% do total de aposentadorias compulsórias até hoje aplicadas pelo CNJ. O ministro também apresentou ao plenário do Conselho uma proposta de resolução para prevenir conflitos de interesse na magistratura. Ele prevê que juízes declarem bens e atividades privadas e dá até 6 meses para que os tribunais criem mecanismos de fiscalização. A proposta foi baseada em um estudo do Observatório Nacional de Integridade e Transparência, órgão ligado ao CNJ, que vale para todos os tribunais do país, com exceção do próprio Supremo. O relator da nova resolução, conselheiro Ulisses Rabaneda, disse que a proposição foi discutida com a Associação dos Magistrados Brasileiros antes da votação. Segundo ele, a nova regra não afeta a independência dos juízes, apenas organiza os efeitos do afastamento até a decisão final do Supremo. A ideia vai ficar em debate por 60 dias. A nova norma nasceu de uma consulta ao CNJ, feita por um juiz do Tribunal de Justiça de Goiás, aposentado compulsoriamente em 2019, portanto, antes de o STF acabar com esse tipo de punição. Ele questionava quais regras deveriam valer para o seu caso. A mudança aprovada hoje vale para todos os mais de 19 mil juízes em atividade no país. Bianca, é com você.
3: Obrigada, Pedro Lacerda. 6h36.
6: Eleições 2026.
3: A história do voto feminino no Brasil é marcada por uma série de lutas e pelo pioneirismo de várias personagens que abriram caminho para que hoje as mulheres possam escolher seus representantes. E muitas jovens que vão votar pela primeira vez este ano reconhecem a importância desse ato de cidadania. Confira na reportagem de Sara Kimes.
6: As mulheres correspondem a 53% das pessoas aptas a votar nas eleições deste ano. As mais jovens, de 16 a 18 anos, representam 2% do eleitorado. Entre elas está Bruna Teles, estudante de 18 anos, que demonstra empolgação com a oportunidade de votar pela primeira vez.
7: Eu gosto bastante do pensamento de que eu posso participar ativamente de alguma coisa agora no meu país, assim, escolher quem são as pessoas que vão me representar de acordo com as minhas ideias, o que eu acredito. Então, é bom saber que, né, chegou a minha hora de poder votar.
6: Para a estudante Isabela Souza, de 18 anos, a luta para fazer valer a voz das mulheres na política ainda é necessária.
8: A gente ainda vê por aí pessoas que são contra o voto feminino, por exemplo, mulheres que são contra o voto feminino, e também na sociedade hoje em dia a gente consegue ver várias situações de machismo, de misoginia. As mulheres também fazem parte da sociedade, então é importante que elas tenham voz.
6: Gerações de mulheres lutaram para que há cerca de 84 milhões de eleitoras no país atualmente possam exercer seu direito ao voto como cidadãs. Entre as ativistas pelo voto feminino no Brasil estão a educadora potiguar Nísia Floresta, pioneira na defesa da autonomia das mulheres ainda no século XIX, a dentista Isabel de Souza Matos, que conseguiu o registro de eleitora em 1887, no Rio Grande do Sul, a partir de uma brecha na Lei Saraiva, que dava direito ao voto a quem tinha diploma. Mesmo assim, foi proibida de votar nas eleições para a Assembleia Constituinte em 1890. Outra figura fundamental na conquista do voto feminino foi a paulistana Berta Lutz, que teve contato com as sufragistas na França e, ao voltar para o Brasil, fundou a Federação Brasileira pelo Progresso Feminino em 1922, no Rio de Janeiro. Em 1931, integrantes da federação se reuniram com o presidente Getúlio Vargas. Após ouvir o apelo dessas mulheres pelo direito ao voto, o governo Vargas publicou o decreto do novo Código Eleitoral em fevereiro de 1932. A jornalista da EBC e pesquisadora Cibele Tenório explica que Berta Lutz era acompanhada por outras mulheres líderes e entre elas estava Almerinda Gama, a Lagoana Negra, sobre a qual a pesquisadora escreveu um livro.
9: Ela era uma assessora de imprensa do movimento feminista, muito habilidosa na escrita, e a Almerinda já é muito mais carismática, e ela conseguia placar coisas nos jornais pela amizade que ela foi fazendo. Então, esse trabalho da Almerinda, que tem a ver também com os jornais, ajudou na construção desse clima favorável, que faz com que o Getúlio, em 32, tope, banque essa decisão de incluir mulheres.
6: Em 1933, mulheres assim acima de 21 anos e alfabetizadas puderam votar pela primeira vez, mas o voto ainda era facultativo e se tornou obrigatório, como o dos homens, apenas em 1965. Já o direito ao voto para mulheres analfabetas só foi conquistado em 1985, com o fim da ditadura militar, quando os analfabetos foram incluídos em uma emenda à Constituição. Com produção de Salete Sobreira, da Rádio Nacional em São Paulo, Sara Kines.
3: 6h40. Na véspera do encerramento do prazo para a realização de convenções partidárias, o Republicanos confirmou que vai adotar a neutralidade ou independência institucional, como preferiu chamar, nas eleições presidenciais. O repórter Gésio Passos vai explicar ao vivo a decisão da legenda. Boa noite, Gésio.
10: Boa noite, Bianca. Boa noite, ouvintes. É isso, Bianca. O Republicanos informou que vai adotar uma posição, né, que chamou de independência institucional nas eleições para presidente da República. O partido, que não indicou um nome para a disputa, também não vai apoiar nenhum candidato à presidência. Segundo nota da legenda, a decisão reflete o respeito à construção democrática interna do partido, que realizou um amplo processo de consultas às executivas estaduais de todo o país. O Republicano diz ainda que se consolidou nacionalmente e passou a representar diferentes regiões, contextos e alianças políticas. Por isso, vai considerar as particularidades de cada estado na tomada de decisão, respeitando as estratégias políticas locais e as diferentes composições construídas ao longo dos últimos anos. Foi o que explicou o presidente do partido.

0: partido Marcos Pereira.
1: 17 estados optaram pela independência, não apoiar um lado nem outro. Eu consegui concluir as ligações e consultar todos os 27 estados e aí formada a maioria, eu não posso impor a minha vontade, nós temos que seguir a vontade da maioria. Coligação, ela é para a eleição inteira. Então, assim, os estados, obviamente, a partir de agora estão livres para apoiar o candidato que optarem por melhor desempenho no seu estado e para o seu resultado do partido no estado.
0: Mas a legenda ressaltou que a posição de independência na disputa presidencial não representa ausência de princípios nem de posicionamento político. O partido afirma que permanece fiel aos valores da defesa da democracia, da liberdade, da responsabilidade fiscal, do fortalecimento das instituições, da família, da segurança jurídica e do desenvolvimento econômico e social do Brasil. O Republicanos afirma ainda que seu compromisso de fortalecimento de sua representação no Congresso Nacional, ampliando as bancadas na Câmara dos Deputados e no Senado. É com você, Bianca.
2: Obrigada, Gésio. 6h42. E o Avante oficializou a candidatura de Augusto Cury à presidência da República durante a Convenção Nacional do Partido, realizada na noite de ontem em São Paulo. A repórter Daniela Longuinho vai contar agora quais são as propostas do candidato. Oi, Dani, boa noite.
3: Boa noite, Bianca, boa noite a todos. Olha, a Convenção do Avante aconteceu na Assembleia Legislativa de São Paulo e contou com a presença de lideranças do partido, autoridades e pré-candidatos. A chapa ainda não tem um vice definido. O Avante é presidido pelo deputado federal Luiz Tibé. A legenda propõe um projeto nacional baseado no diálogo, na responsabilidade e na busca por soluções para os desafios do país. Augusto Cury afirmou que, se for eleito, defenderá a mudança do sistema político do Brasil para um regime semipresidencialista, com um presidente eleito e um primeiro-ministro indicado pelo parlamento. Durante a convenção, o candidato do Avante ao Planalto se apresentou como alternativa à polarização política no país em uma postagem pelas redes sociais.
4: E se vocês apoiam um Brasil com mais qualidade de vida, um Brasil menos polarizado, mais inteligente, com um projeto e sem ataques pessoais, compartilhe esse vídeo, saia do muro. O problema não é a ação dos maus, é a omissão dos bons. Eu saí do muro, saio do muro.
3: Médico, psiquiatra, escritor, produtor rural e gestor, Augusto Cury tem 67 anos e nasceu em Colina, no interior de São Paulo. É a primeira vez que ele se candidata a um cargo político. Bianca?
2: Obrigada, Dani. E mais uma posição de neutralidade. O União Brasil confirmou hoje em convenção nacional que não vai apoiar nenhum candidato à presidência da República em 2026. O Pedro Lacerda está de volta para contar qual foi a justificativa do partido para tomar esta decisão. É com você, Pedro.
5: Pois é, Bianca. O anúncio foi feito pelo presidente do partido, Antônio Rueda, que classificou a posição como um sinal de maturidade política da legenda. Segundo o dirigente partidário, a Federação União Progressista tem peso nacional e nomes preparados para diferentes cargos, o que justificaria abrir mão de um apoio único no plano presidencial. A neutralidade do União Brasil segue o mesmo caminho já adotado pelo Progressistas, o outro partido que integra a federação, e também pelo MDB. Juntos, os três partidos formaram o núcleo do Centrão e preferiram preservar alianças estaduais a fechar a posição em torno de um único nome na disputa pelo Planalto. A decisão representa mais um obstáculo para a candidatura do senador Flávio Bolsonaro, que tentava atrair o apoio da federação comandada por Rueda. Não é a primeira vez que o partido opta por ficar fora da disputa presidencial. Em 2022, o União lançou Soraya Tronic no primeiro turno e no segundo liberou os filiados para escolherem entre Jair Bolsonaro e Lula. Bianca, é com você.
2: Obrigada pela sua participação hoje, Pedro. Hora certa, 6 horas mais 46 minutos no horário de Brasília. Você vai ouvir daqui a pouco.
6: Trabalhadores da CPTM, a Companhia Paulista de Trens Metropolitanos de São Paulo, realizam assembleia para decidir se mantém a greve.
2: 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Menos crianças nascendo, menos alunos nas escolas. Até 2050, a América Latina deve perder o equivalente a 38 milhões de estudantes. Mas essa mudança pode abrir espaço para avanços na educação, como aponta um levantamento da Unesco e da Comissão Econômica.

0: econômica para a América Latina e o Caribe. Vamos conferir na reportagem de Tatiana Alves.
1: Segundo o levantamento, essa mudança no perfil da população pode ajudar os países da região a enfrentar desafios históricos da educação. A taxa de fecundidade na América Latina caiu de uma média de 5,8 filhos por mulher em 1950 para apenas 1,8 atualmente. Entre 2018 e 2023, a queda dos nascimentos se acelerou. Chile, Costa Rica e Argentina tiveram retrações acima de 20%. A tendência também aparece no Brasil. Dados do Censo Demográfico do IBGE mostram que a taxa de fecundidade está em cerca de 1,55 filho por mulher, abaixo do índice considerado necessário para a reposição populacional de 2,1 filhos por mulher. A aposentada Rosimeire Almeida é um exemplo dessa mudança e explica por que decidiu ter apenas um filho.
2: Por conta das dificuldades de hoje em dia. Tudo é muito caro, tudo é muito difícil. Antes falavam, onde se come um, come 10, né? Só que hoje não é mais só comer onde come um, é educação, é saúde, estudo. Antes a gente não era praticamente obrigado a fazer uma língua, um esporte, um instrumento, tocar um instrumento. Praticamente a gente estudava e brincava. E por isso eu resolvi ter um apenas.
1: Essa mudança de comportamento ajuda a explicar a queda da fecundidade. Segundo especialistas, fatores como a urbanização, a maior inserção das mulheres no mercado de trabalho e na educação, o acesso a métodos contraceptivos e o aumento dos custos com moradia e criação dos filhos ajudam a entender essa redução. As projeções indicam que até 2050, todos os países latino-americanos deverão apresentar taxas de fecundidade abaixo do nível de reposição populacional. Em alguns deles, os sistemas educacionais poderão encolher entre 32% e 40%. Da Rádio Nacional, no Rio de Janeiro, Tatiana Alves.
0: 6h49. A pedido da Polícia Federal, o ministro do STF, Flávio Dino, autorizou mais um inquérito envolvendo Fábio Luiz Lula da Silva, o Lulinha. Vamos saber mais sobre a investigação com o repórter Gésio Passos, que está de volta ao vivo. Gésio.
3: Olha, Bianca, o ministro Flávio Dino aceitou, né, o pedido da Polícia Federal para apurar a atuação de um grupo de pessoas que teriam negócios ilícitos com o governo federal. Os detalhes da investigação tramitam em segredo da justiça e não foram divulgados. O ministro do STF também autorizou a abertura de inquérito para apurar o vazamento de informações sigilosas sobre essas investigações. A medida atende a um pedido da defesa de Lulinha. Outros dois inquéritos contra Fábio Luiz já foram abertos para apurar um suposto tráfico de influência ocorrido no Ministério da Fazenda e na Dataprev. Corrigindo, o Ministério da Saúde, na data prévia, a empresa de tecnologia e informações da Previdência Social. Em nota, a defesa de Lulinha afirmou que recebeu a notícia de abertura de novo inquérito com absoluta serenidade. Os advogados afirmam que vão ter a oportunidade de esclarecer qualquer dúvida sobre as atividades pessoais e profissionais do empresário. Ainda segundo a defesa, Fábio Luiz vai comprovar que não tem relação direta ou indireta com qualquer tipo de irregularidade, assim como fez no inquérito sobre as fraudes do INSS, que aguarda um já tardio arquivamento. Os advogados também afirmaram que esperam providências enérgicas contra vazamentos reiterados, seletivos e criminosos, e denunciam a instrumentalização de setores da Polícia Federal a serviço de interesses políticos e eleitoreiros. É com você, Bianca.
0: Obrigada, Gésio Passos, mais uma vez. 6h51. Informação importante agora para as mulheres do Recife. As torres de vídeo monitoramento da capital pernambucana terão ferramentas de proteção para vítimas de violência. Elas poderão solicitar medida protetiva acessando diretamente um QR Code disponível nas mais de 650 torres de vigilância. O Madison Euler nos conta mais sobre essa iniciativa.
4: Um equipamento que contribui para o vídeo monitoramento de segurança no geral será mais um aliado no combate à violência doméstica em Recife, Pernambuco. Nas próximas semanas, as mulheres poderão solicitar o pedido de medida protetiva acessando diretamente um QR Code disponível nas mais de 650 torres de vigilância do Recife. A iniciativa faz parte das ações de prevenção previstas na Lei Maria da Penha e quer facilitar o acesso das mulheres aos canais de apoio do Poder Judiciário. As torres terão mensagens e informações com orientações às vítimas e QR Codes, onde, pela leitura feita pelo celular, a mulher será encaminhada virtualmente ao Serviço de Medida Protetiva de Urgência Eletrônica, disponível no site do TJ Pernambucano. O serviço digital é sigiloso e oferece rapidez para as mulheres vítimas de violência doméstica solicitarem proteção. O pedido é analisado por um juiz em até 48 horas. Segundo a Secretaria Estadual de Defesa Social de Pernambuco, foram registradas mais de 36 mil ocorrências de violência contra a mulher no estado neste primeiro semestre. Da Rádio Nacional em São Luís, Madison Euler.
0: 6h52. Vamos falar sobre o impacto das tecnologias digitais na saúde mental dos estudantes. 80% das escolas do país debateram esse assunto no ano passado. Os dados são da pesquisa TIC Educação. E a Carolina Pessoa chega agora ao vivo com os detalhes. Oi, Carol, boa noite.
5: Olá, Bianca, boa noite para você, boa noite para todos. Isso mesmo, 8 em cada 10 escolas brasileiras promovem debates sobre os impactos das tecnologias digitais na saúde mental dos estudantes. A proporção de unidades escolares... Unidades escolares que contam com esse tipo de iniciativa subiu de 62% em 2024 para 80% no ano passado. Os resultados são da pesquisa TIC Educação 2025, divulgada hoje pelo CETIC, Centro Regional de Estudos para o Desenvolvimento da Sociedade e da Informação. O estudo também aponta que em 2025, 75% dos gestores se reuniram com pais, mães e responsáveis para tratar do uso de tecnologias digitais no ambiente escolar, contra 60% no ano anterior. Além disso, a pesquisa revela que 65% das instituições de ensino desenvolvem alguma ação voltada aos estudantes nessa área. Entre as unidades de ensino que realizam essas iniciativas, 75% dos gestores relataram que a baixa participação das famílias e dos responsáveis é um dos principais obstáculos, seguida pela falta de materiais e recursos educacionais de apoio. Já entre os que não realizam atividades desse tipo, a principal dificuldade apontada foi a falta de materiais e recursos de apoio. Ainda segundo o estudo, mais da metade dos gestores afirmou que os alunos não podem levar o telefone celular pessoal para o ambiente escolar. Voltamos com você, Bianca.
0: Obrigada, Carol. 6h54. Greve de trens em São Paulo. Os trabalhadores decidem ainda hoje se a paralisação vai continuar. A Sara Kines está na linha para atualizar esse assunto, direto da capital paulista. Oi, Sara, boa noite.
6: Boa noite, Bianca, boa noite, ouvintes. Olha, os trabalhadores da CPTM, a Companhia Paulista de Trens Metropolitanos, se reuniram em assembleia agora há pouco e, em nota, o sindicato da categoria informou que deu o prazo de uma hora a partir das 5 horas e 48 minutos da tarde de hoje, para o governo do estado se manifestar de forma oficial, garantindo a manutenção dos empregos dos trabalhadores da CPTM. Os ferroviários reivindicam a garantia de 4 mil postos de trabalho diante da concessão das linhas da CPTM à iniciativa privada. A greve iniciada à meia-noite desta terça-feira afeta as linhas 11 Coral, 12 Safira e 13 Jade, além do serviço expresso aeroporto entre a Estação da Luz e o Aeroporto Internacional de Guarulhos. As linhas atendem a Zona Leste, região mais populosa da capital paulista, além da cidade de Guarulhos e outros municípios da região metropolitana. Em nota, o governo paulista afirma que a greve foi decretada pelo sindicato, mesmo após o compromisso do governo de não fazer nenhuma demissão durante o período de realocação dos funcionários da CPTM. De acordo com o governo de São Paulo, a manutenção dos empregos foi garantida e comunicada ao sindicato na véspera da paralisação. Bianca, volto com você.
0: Vamos aguardar o resultado, então. Sara, obrigada pela sua participação. 6h56. Símbolo da culinária amazônica, o jambu acaba de conquistar um importante

reconhecimento internacional. A planta típica da região entrou para um ranking mundial das melhores ervas e especiarias, reforçando a riqueza da biodiversidade e da gastronomia brasileira.

0: trabalho há 45 anos com comidas típicas do Pará. Então eu uso muito jambu para fazer arroz de jambu, para fazer caldeirada, para fazer lasanha, para fazer farofa de jambu. Eu faço muitos pratos com jambu.
1: Além da culinária, o jambu tem usos de medicina popular. De acordo com a Embrapa, pode ser consumido em chá ou xarope para auxiliar no tratamento de anemia, escorbuto, cálculos de bexiga, problemas hepáticos e tosse. Na indústria cosmética, o óleo essencial extraído da planta é utilizado em cremes, loções, sabonetes e outros produtos para a pele. Assim, o jambu reafirma sua importância cultural e gastronômica, mostrando que a biodiversidade amazônica continua a se surpreender e conquistar espaços no cenário mundial.
2: Esportes. Hoje saem os primeiros dois classificados para as quartas de final da Copa do Brasil. Daqui a pouco, 19h30, no Alfredo Jaconi, em Caxias do Sul, o Juventude vai receber o Atlético Mineiro. Primeiro jogo 0-0. E no Mangueirão, em Belém do Pará, às 21h30, é a vez do Remo receber o Santos. Os dois jogos terminaram 0-0. Quem vencer se classifica. Se ambas as partidas terminarem empatadas, iremos direto para as cobranças de pênaltis. A rodada será completada amanhã com Cruzeiro e Chapecoense, Grêmio e Mirassol, Fluminense e Vasco. Jogo que a Nacional transmite, Fortaleza e Palmeiras. E na quinta-feira, Corinthians e Internacional, Vitória e Atlético Paranaense. Da equipe de esportes da Rádio Nacional, André Luiz Mendes.
3: No horário de Brasília, 6h59, o repórter nacional fica por aqui com trabalhos técnicos de Sanderson Freitas. A gente volta amanhã. Ótima noite para você. Tchau, tchau.
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4: 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As notícias do governo federal que movimentaram o país no dia de hoje.
6: Olá, boa noite.
5: Boa noite para você que nos acompanha em todo o país.
6: Terça-feira, 4 de agosto de 2026.
5: Vamos aos destaques do dia.
6: Saúde mental e BETS.
5: SUS vai oferecer 100 mil teleatendimentos por mês a pessoas com dificuldades relacionadas a jogos e apostas. Thaís de Araújo.
7: O serviço funciona como porta de entrada para a rede de atenção psicossocial e disponibiliza orientação, acompanhamento profissional e apoio também aos familiares.
6: E a propaganda e publicidade de BETS deve trazer alertas ao consumidor.
5: Quem conversa com a gente sobre isso é a secretária de Prêmios e Apostas do Ministério da Fazenda, Daniele Correia.
8: Você tem aposta não é investimento. A outra é apostar pode causar dependência. E uma questão de que apostar faz você perder dinheiro. Então é justamente nessa perspectiva, seja da saúde mental, seja da saúde financeira.
6: Crimes no ambiente digital.
5: Operações identificam grupos envolvidos em crime de ódio e incentivo à violência. Márcia Fernandes.
9: O Laboratório de Operações Cibernéticas atuou na análise de evidências digitais e na articulação entre as forças de segurança envolvidas.
6: Hoje, na apresentação da Voz do Brasil, Luciana Vasconcelos e Luciano Seixas.
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6: Foram realizadas duas operações para desarticular grupos criminosos que utilizam plataformas digitais para disseminar violência e propagar discursos de ódio.
5: As operações foram executadas em conjunto com as polícias civis de diferentes unidades da federação.
6: E os resultados foram apresentados hoje. Os detalhes você vai ouvir agora na reportagem de Márcia Fernandes.
9: A Operação Rede Interrompida da Polícia Civil do Distrito Federal apura a existência de uma organização extremista que utilizava comunidades do aplicativo Telegram para planejar atos violentos e disseminar conteúdos preconceituosos contra determinadas raças, religiões e também contra mulheres. O diretor de Operações Integradas e de Inteligência do Ministério da Justiça e Segurança Pública,

0: Anchieta Neri destacou algumas das medidas adotadas.
1: A partir dessa articulação, a gente teve medidas de busca cumpridas em 8 estados da federação. A gente cumpriu algumas medidas de internação provisória e um mandado de prisão. O que se investiga ou o que se apurou não diz respeito meramente a opiniões, mas sim à própria intolerância e planejamento de atos severos de violência. Por isso, havia a necessidade de uma atuação rápida para que a gente não tivesse a possibilidade de ocorrer qualquer sinistro.
0: Já a Operação Lívia investigou uma rede criminosa que utilizava de plataformas virtuais para atrair adolescentes e incentivá-los à prática de violência. A investigação foi conduzida pela Polícia Civil de Mato Grosso do Sul, após a morte de uma menina de 13 anos. A Secretária Nacional de Acesso à Justiça, Sheila de Carvalho, comentou que a operação conseguiu impedir outros crimes.
2: A operação permitiu evitar que mais uma menina fosse vítima, que já estava mapeada para isso acontecer nos próximos dias. Então, esse esforço integrado que a gente tem realizado é para manter as nossas mulheres vivas.
0: Nas duas operações, o Laboratório de Operações Cibernéticas atuou na análise de evidências digitais, na identificação de conexões entre investigados e na articulação entre as forças de segurança envolvidas. O ministro da Justiça e Segurança Pública, Wellington César Lima e Silva, destacou a importância do trabalho integrado.
3: Nós temos um fluxo de cooperação permanente com a Polícia Federal, com as polícias civis dos diversos estados, com os ministérios públicos dos diversos estados, com os diversos órgãos de inteligência. Esse tipo de colaboração possibilita uma atuação integrada e qualificada no combate a esses crimes.
0: As investigações permanecem em andamento para análise do material apreendido, a identificação de outros envolvidos e a responsabilização dos investigados, conforme o avanço dos respectivos inquéritos policiais. Lembrando que os casos de violência contra mulheres podem ser denunciados pelo Ligue 180, que funciona 24 horas por dia, gratuitamente. Reportagem Márcia Fernandes.
4: E estão abertas as inscrições para o curso Gestoras em Rede, voltado à formação de gestoras estaduais e municipais que atuam com políticas públicas para as mulheres.
5: A capacitação é gratuita e será realizada de forma online.
6: Estão abertas as inscrições para o curso Gestoras em Rede, Formação em Gestão de Políticas Públicas para as Mulheres. A iniciativa é destinada a gestoras estaduais e municipais responsáveis pela elaboração, coordenação e implementação de ações voltadas à promoção dos direitos das mulheres. O curso é gratuito, tem carga horária de 96 horas e vai ser realizado com atividades online, ao vivo e também em formato assíncrono. A formação integra uma estratégia nacional de fortalecimento da gestão pública e de cooperação entre União, estados e municípios. O objetivo é oferecer instrumentos para planejamento, execução, monitoramento e avaliação das políticas públicas, além de criar uma rede permanente de troca de experiências entre as equipes que atuam nos organismos de políticas para as mulheres. Ao final do curso, as participantes devem elaborar diagnósticos e planos de ação voltados aos próprios municípios e estados. Para se inscrever, acesse gestorasemrede.com.br. Claudimário Carvalho, para a Voz do Brasil.
5: As propagandas e publicidades sobre apostas de cota fixa, as chamadas bets, passaram a ter novas regras voltadas à proteção aos consumidores.
4: Elas estabelecem, entre outras coisas, limites sobre o que pode ser dito nessas propagandas, responsabilização solidária de quem veicula as publicidades e proteção às crianças e aos adolescentes.
5: Além disso, as propagandas de bets terão também que exibir mensagens de alerta sobre os riscos envolvidos nas apostas.
4: Sobre tudo isso, nós conversamos com a secretária de Prêmios e Apostas do Ministério da Fazenda, Daniele Correia.
5: Eu e Mariana Jungmann também falamos com ela sobre saúde e bets. Acompanhe.
7: Secretária Daniele Correia, muito bem-vinda à Voz do Brasil. Vamos falar um pouco sobre essas duas portarias que regulam a publicidade sobre as apostas de cota fixa. A gente pode traduzir que é uma regulamentação sobre as propagandas de bets, assim, para ficar mais claro para o nosso público. E o que, que estabelecem essas portarias?
8: Bom, obrigada. Para a gente é sempre importante aqui na Secretaria de Prêmios e Apostas ter a oportunidade de tratar sobre o tema. E, de

0: fato, quando a gente está falando dessas duas portarias, as portarias mais recentes aqui, a gente está falando desse universo de publicidade, propaganda e ações de marketing nesse mercado de aposta de cota fixa. Acho que é sempre importante dizer que esse mercado de aposta de cota fixa é um serviço público, né? E a lei, a 14.790, é a lei que traz ali a regulamentação e traz ali diretrizes legais na implementação não só desse tema de publicidade, mas diversos outros temas. E a nova portaria interministerial ali, a 73, ela traz ali, reforça alguns conceitos, acho que amplia ali a questão da proteção ao consumidor apostador. Mas também traz ali a distribuição da responsabilidade solidária em todo esse veículo de comunicação, de divulgação, seja pessoas físicas e jurídicas, nesse mercado de apostas. E a gente tem uma outra portaria que altera a portaria que trata de jogo responsável, que trata dessas obrigações também legais que os agentes operadores precisam cumprir entre publicidade, ações de marketing e propaganda, que é justamente as frases de advertência, né? O 18+, e foi importante para a gente ali trazer e clarificar sobre o tema.
1: Essas frases de advertência, né, que vão ter que conter nas publicidades, elas devem dizer o quê? E que tipo? E por que que esse tipo de mensagem é importante, secretária?
0: Bom, as frases é: o Ministério da Fazenda adverte. E aí você tem: aposta não é investimento. Essa é uma das frases. A outra é: apostar pode causar dependência. Né? E uma questão de que apostar faz você perder dinheiro. Então é justamente nessa perspectiva, seja da saúde mental, seja da saúde financeira, do endividamento.
1: Ainda falando das mensagens, ela tem um tamanho mínimo, né? Ou seja, tem que estar num formato legível, facilmente visível, né, para o consumidor.
0: Exatamente. A gente traz ali, e aí de novo, né, a necessidade de que eles estejam ali num tamanho mínimo de 10%, e a gente reforça, inclusive, nessa nova portaria, que eles precisam estar de uma maneira horizontal, né? Porque muitas vezes, né, tornar essa frase de uma maneira muito mínima e verticalizada dificulta até a leitura por parte, né, da sociedade.
2: Escondendo a frase.
0: Exatamente.
2: Né?
0: Então, a necessidade de se ter isso de maneira legível, né, num contraste visual ali também, né, você ter um fundo ali que a pessoa consiga ler. E eu acho que são todas essas informações que são importantes.
2: Agora, um outro ponto importante dessa nova regulamentação sobre a publicidade de jogos é que ela passa a responsabilizar também quem faz a propaganda, né? Quem veicula a propaganda. E aqui a gente está falando, inclusive, dos influenciadores digitais, secretária, dos veículos de comunicação, e aí enxergando os influenciadores digitais também como uma espécie de veículo de comunicação, é isso? O que está previsto nessa responsabilização?
0: Sim, a ideia é a portaria, ela traz isso tanto voltado para pessoas físicas quanto para pessoas jurídicas, né, que veiculem, que distribuem, que impulsionem, né, que propaguem, não só a questão das bets ilegais, aí eu acho que é importante também, né, você ter essa responsabilização, porque quando você está falando de um ambiente ilegal, você não tem essas ferramentas à disposição daquele consumidor, daquele apostador, então, né, você fica muito mais frágil no desenvolvimento de riscos e de transtorno de jogo e do endividamento, então elas não precisam cumprir as regras e também no processo, né, de junto com as operadoras legalizadas, mas no processo de cumprir o que está dizendo ali a lei, né, no sentido e das portarias, reforçado agora pela portaria interministerial, no sentido de que o jogo, ele tem restrições na sua publicidade, né? Você não pode dizer que o jogo, ele substitui a renda, você vai ficar socialmente aceito, né? Você é mais bonito porque você joga. Então, a própria proteção que a gente comentou aqui, né, da criança e do adolescente, então você não pode veicular para a publicidade para criança, né? A criança não pode ser alvo da publicidade, ela não pode estar na publicidade. Então, eu acho que a distribuição da responsabilidade aí, eu acho que é importante, né, nesse mercado.
1: Secretária, esse tipo de regulação sobre a publicidade deve ter efeito para reduzir a quantidade de apostas, né? Especialmente nos casos de compulsão, não é isso?
0: A ideia é justamente isso, né? Se você está num ambiente ou num mercado onde você está falando de entretenimento, né? E quando isso passa, isso não é mais um entretenimento, isso não, você está colocando aquela pessoa em risco, né? Então, de novo, essa é uma série de mecanismos que eu acho que é importante, né, colocar à disposição. E aí eu queria ter a oportunidade aqui para dizer que a gente lançou no final, obviamente, o Ministério da Fazenda, junto com a SPA, isso já estava na agenda regulatória,

0: a gente lançou a plataforma centralizada de autoexclusão. Então, hoje, se um cidadão ele não quiser estar apostar, ou ele não quiser estar nessa atividade, ou, enfim, estar nesse mercado, ele pode utilizar essa plataforma, onde você fica autoexcluído de todas as plataformas autorizadas pela SPA em âmbito nacional. E aí você pode dizer se é por um prazo determinado ou por um prazo indeterminado. Então, você pode se autoexcluir por um mês, por 3 meses, por 6 meses, por 9 meses, por 12 meses, ou indeterminado. E lá, você pode dizer o motivo também. E a gente percebe que um dos principais motivos é justamente a perda de saúde, de controle mental, né? Então, acho que, de novo, essa é uma outra ferramenta também à disposição de qualquer pessoa da sociedade, obviamente, né? Que queira utilizar. E a gente traz ali uma série também de outras questões, como ferramenta de autoteste da saúde, autoteste financeiro. Enfim, são todos os mecanismos e ferramentas nessa questão do jogo responsável.
1: É importante aqui a gente lembrar também que quem estiver identificando que tem problemas de saúde mental relacionados à questão do jogo deve procurar ajuda,
0: sim,
1: né, secretária?
0: Exatamente.
1: E aí dentro do SUS a gente tem possibilidades, sim, de acompanhamento e de tratamento, né?
0: Exatamente. A gente tem um acordo de cooperação técnica com o Ministério da Saúde, que é um grande parceiro. A gente, ano passado, começamos com um grupo de trabalho interministerial, junto com o Ministério da Saúde, Ministério do Esporte, a Secretaria de Comunicação Social, justamente nesse trabalho de se pensar, né, quais são as ferramentas, porque quando você tem identificação de que você tem um risco, né, ou desenvolvimento de um potencial risco ali, você também precisa procurar caminhos. Então o SUS, ele desenvolveu ali, ele fez um trabalho junto com toda a rede de colaboradores, não só da Unidade Básica de Saúde, mas também do próprio CAPS, né, na formação, né, no desenvolvimento da capacitação dessas pessoas, no recebimento dessas pessoas, na identificação dessas pessoas. Também fez ali um teleatendimento, então eles construíram, desenvolveram um teleatendimento voltado para essa parte de transtorno do jogo, de identificação, e o desenvolvimento ali de capacitação junto às unidades do CAPS, né, mais próximo da localidade da pessoa. Então, a gente também, na página da plataforma centralizada de autoexclusão, a gente fornece todos esses telefones, esses endereços, a página do DataSUS, se a pessoa também quiser fazer o seu autoteste da saúde, né, porque você se identifica, mas você precisa também achar um caminho ali.
1: Muito bem, nós conversamos com Daniele Correia, secretária de Prêmios e Apostas do Ministério da Fazenda. Secretária, muito obrigada pela sua entrevista à Voz do Brasil.
0: Obrigada a vocês.
2: Como nós ouvimos, o Sistema Único de Saúde oferece ajuda para quem enfrenta problemas relacionados a jogos e apostas.
3: O serviço de teleatendimento em saúde mental teve início em março e, a partir de hoje, oferece 100 mil acompanhamentos por mês.
2: O atendimento é remoto, sigiloso e pode ser o primeiro passo para o acesso à rede pública de cuidados.
4: Segundo o Ministério da Saúde, mais de 25 milhões de pessoas fizeram apostas em 2025. Desse total, cerca de 4,4% apresentam dependência de jogos, condição que pode causar prejuízos à saúde mental, às finanças e às relações pessoais. Alguns sinais podem indicar a necessidade de buscar ajuda, como o aumento do tempo ou do dinheiro gastos com apostas, preocupação constante com jogos e mudanças no sono, no humor, na rotina ou nos relacionamentos. O Sistema Único de Saúde oferece atendimento sigiloso para pessoas que enfrentam esse problema. O serviço funciona como porta de entrada para a rede de atenção psicossocial e disponibiliza orientação, acompanhamento profissional e apoio também aos familiares, como explica o ministro da Saúde, Alexandre Padilha.
5: Então, além de abrir a porta do cuidado individual, de quem sofre com vício e dos seus familiares, a gente está abrindo uma outra porta, que é ter um diagnóstico cada vez melhor do problema, para ter ações cada vez mais preventivas, regulatórias.
4: Para acessar o atendimento remoto, basta entrar no aplicativo ou na versão web do Meu SUS Digital, fazer login com a conta gov.br, acessar a área de mini-apps e selecionar a opção Problemas com Jogos de Apostas. Em seguida, o usuário responde a um autoteste que auxilia na identificação do tipo de cuidado mais adequado. Quando o resultado indica risco moderado ou elevado, o encaminhamento para o teleatendimento é feito pela própria plataforma. Nos demais casos, são apresentadas orientações sobre os serviços disponíveis na rede de atenção psicossocial. De acordo com o Ministério da Saúde, o serviço remoto teve início em março e passa a oferecer 100 mil atendimentos

0: mensais, explica o diretor do Departamento de Saúde Mental, Marcelo Quimatti Dias.
1: Então, nessa primeira ação, nós tínhamos uma média de mais ou menos uns 600 atendimentos por mês. Tivemos uma procura muito grande e, a partir de agora, a gente vai passar a oferecer até 100 mil atendimentos por mês.
0: Quem preferir, também pode procurar atendimento presencial em uma unidade básica de saúde. No local, a pessoa e seus familiares recebem acolhimento, orientação e avaliação inicial. Quando necessário, a equipe pode encaminhar o paciente para o Centro de Atenção Psicossocial, o CAPS, onde é oferecido atendimento multiprofissional. Reportagem Thaís de Araújo.
2: E relembrando, pela plataforma de autoexclusão é possível solicitar o bloqueio do acesso às plataformas de apostas.
3: Para isso, basta acessar a página da ferramenta e entrar com a conta gov.br.
2: Doadores de sangue que colocaram piercing, fizeram tatuagens ou cirurgias não precisam mais esperar 12 meses para voltar a doar.
3: Pois é, as regras para doação foram atualizadas e devem estar implantadas nos hemocentros do país até setembro.
2: O objetivo é aumentar os estoques de sangue, garantindo a qualidade e a segurança do material.
4: Doar sangue salva vidas. Para se ter uma ideia, uma única doação pode ajudar até 4 pessoas. A funcionária pública Axa Cruz, que mora em Brasília, já doa sangue há 16 anos.
5: Um ato tão simples, rápido e que pode salvar vidas. Então eu me sinto muito honrada. 3 vezes por ano, inclusive uma delas é no dia do meu aniversário. Para mim já virou uma tradição.
4: E quem recebe esse sangue pode ficar tranquilo. Todo o material coletado passa por um rigoroso controle de qualidade e por testes que garantem a segurança das transfusões. Para reforçar ainda mais esse controle e ampliar a segurança de doadores e pacientes, o Ministério da Saúde atualizou os regulamentos técnicos que orientam os serviços de hemoterapia em todo o país, como explica a gerente de captação de doadores do Hemocentro de Brasília, Kelly Barbie.
6: Cada vez mais no sentido de aprimorar, de melhorar os exames para testar uma qualidade cada vez maior desse sangue coletado. Então, você não vai precisar esperar mais 12 meses para muitos impedimentos. A maioria agora é de 4 meses. Como eu falei do piercing, da tatuagem, de medicamentos, de cirurgia, enfim, a novidade é muito boa e muito bem-vinda.
4: O Felipe, que doa sangue há 30 anos, sabe da importância desse ato de amor.
7: Me traz um sentimento muito bom, né? Um sentimento de solidariedade com o próximo. E, além disso, a gente nunca sabe quando vai precisar, um familiar também, né? Então, é muito importante. Eu saio com o coração aquecido.
4: E para você que nunca doou sangue, é muito simples. Basta procurar um hemocentro mais próximo, ter entre 16 e 69 anos, pesar no mínimo 50 quilos e estar em boas condições de saúde. Não apresentar sintomas de gripe, resfriado ou febre. Não precisa estar em jejum, mas nas 4 horas que antecedem a doação, deve evitar a ingestão de comidas gordurosas. Reportagem Cleide Lopes.
3: Se você é responsável por crianças ou adolescentes com menos de 15 anos, fique atento.
2: A campanha nacional de multivacinação já começou em todos os postos de saúde do país.
3: Essa é a chance de proteger o público infanto-juvenil contra doenças como poliomielite, influenza e hepatites.
2: O dia D da campanha vai ser em 22 de agosto e a mobilização vai até 1º de setembro.
8: A campanha nacional de multivacinação teve início nesta segunda-feira e vai até 1º de setembro. Crianças e adolescentes menores de 15 anos são o foco principal para atualizar a caderneta de vacinação. Pela campanha, são ofertados os imunizantes previstos no calendário nacional de vacinação do Ministério da Saúde, como poliomielite, tríplice viral, hepatites A e B, febre amarela, HPV, influenza, Covid-19 e dengue. Para receber a vacina, basta comparecer à unidade básica de saúde mais próxima da sua residência e levar documento de identificação, cartão do SUS, se tiver, e a caderneta de vacinação. Já o dia D da mobilização será em 22 de agosto. Para informações sobre horários de atendimento e disponibilidade das vacinas, Minas, basta consultar a unidade.

0: unidade de saúde do seu município.
1: Priscila Machado, para a Voz do Brasil. Contribuintes que têm pendências com a Receita Federal, começou a valer hoje mudanças no atendimento presencial relativas ao imposto de renda.
2: A portaria proíbe o fornecimento de cópia de declaração do imposto e recibo de entrega nas unidades de atendimento.
1: Saiba o que muda no atendimento com Daniele Popov.
3: Portaria publicada nesta segunda-feira traz mudanças como a proibição do fornecimento de cópia da declaração do imposto sobre a renda da pessoa física. A entrega do recibo relativo à declaração também foi proibida nas unidades de atendimento da Receita. As mudanças foram adotadas para reduzir os riscos de acesso indevido a informações protegidas por sigilo fiscal, já que documentos como a declaração do imposto de renda contêm dados pessoais sigilosos e que podem ser usados indevidamente. A partir de agora, a cópia da declaração e o recibo de entrega passam a ser disponibilizados exclusivamente por canais que utilizam mecanismos de autenticação e controle de acesso. Outras alterações que a portaria traz são ajustes relacionados ao atendimento presencial, ao atendimento orientado e à recepção de documentos em processos de atendimento digital. Daniele Popov para a Voz do Brasil.
2: Curso Nacional de Escrita Criativa tem inscrição aberta até quarta-feira, dia 5 de agosto.
1: Com ele, o participante vai aprender a produzir textos que buscam envolver, emocionar ou prender a atenção do leitor ou ouvinte por meio da criatividade na linguagem, na estrutura e na narrativa.
2: A chamada pública vai selecionar 1.000 participantes.
1: Os selecionados vão receber de forma gratuita formação em escrita criativa em todas as regiões do país.
2: Mais informações no site da Universidade Federal do Rio Grande do Sul, em ufrgs.br/territórios da escrita.
1: E essas foram as notícias do governo federal.
2: Uma realização da Secretaria de Comunicação Social da Presidência da República.
1: Com produção da empresa Brasil de Comunicação.
2: Fique agora com as notícias do Poder Judiciário e do Congresso Nacional. Boa noite.
1: Boa noite para você e até amanhã.

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1: Você vai ouvir agora notícias do Poder Judiciário.
2: CNJ aprova perda do cargo de juiz e extingue a aposentadoria compulsória como punição máxima.
3: Para o STJ, olheiro que atua durante venda de drogas responde por tráfico, não por colaboração.
2: Eletricista terá plano de saúde mantido, mesmo após ter sido demitido.
3: Boa noite, eu sou Marcela Luiza.
2: E eu sou Marta Ferreira.
3: O Conselho Nacional de Justiça aprovou nesta terça-feira a perda do cargo de juiz e acabou com a aposentadoria compulsória como punição máxima a magistrados que cometerem infrações graves.
2: Pelas novas regras, nos casos mais graves, o juiz poderá ser colocado em disponibilidade com proposta de perda do cargo.
3: Nessa hipótese, o magistrado será imediatamente afastado das funções e passará a receber remuneração proporcional ao tempo de contribuição até a decisão definitiva do Supremo Tribunal Federal.
2: Com isso, o CNJ adequa as normas ao entendimento firmado em maio pela primeira turma do STF, segundo o qual a aposentadoria compulsória deixou de ter fundamento constitucional como sanção disciplinar após a reforma da Previdência.
3: Em 10 meses, gestão do ministro Edson Fachin responde por 10% das aposentadorias compulsórias do Conselho Nacional de Justiça.
2: Hoje, o plenário do CNJ extinguiu a aposentadoria compulsória como punição máxima a juízes que cometerem infrações graves. Pablo Lemos.
4: No início da sessão desta terça-feira, o presidente do STF e do Conselho Nacional de Justiça, ministro Edson Fachin, destacou alguns dados sobre os processos disciplinares julgados pelo Conselho.
5: Do final de setembro a julho deste ano, esse plenário concluiu o julgamento de 24 processos administrativos disciplinares, aplicando 11 penas de aposentadorias compulsórias, 8 disponibilidades, 4 censuras e 1 advertência. Ainda em sede de revisão disciplinar, foram aplicadas outras 2 penas de aposentadoria compulsória e mais 2 de disponibilidade. Assim, 14 juízes que cometeram faltas gravíssimas foram afastados dos quadros

0: da magistratura. Trata-se de 10% do total de aposentadorias compulsórias até hoje aplicadas pelo CNJ, sendo essa penalidade administrativa mais grave até então vigente.
1: Fachin destacou que a atuação disciplinar é uma das competências constitucionais mais relevantes do CNJ para a preservação da confiança da sociedade no judiciário.
2: Quem atua como olheiro ou vigilante de forma integrada e indispensável à comercialização de drogas responde pelo crime de tráfico e não por colaboração como informante.
3: Essa conclusão é do STJ, Fátima Uchoa.
4: Moradores de Goiânia enviaram um vídeo a policiais militares com dois homens comercializando drogas. Um vendia entorpecentes enquanto o outro permanecia ao lado observando a movimentação. Os policiais os abordaram e concluíram que o segundo homem era um vigilante durante a negociação. A Justiça de Goiás considerou que ambos atuavam na comercialização das drogas, cada um com papel específico no crime. A quinta turma do STJ negou o provimento ao recurso da Defensoria Pública que buscava desclassificar a condenação por tráfico de drogas para o delito de informante. Segundo o relator ministro Ribeiro Dantas, quem permanece ao lado do vendedor e ajuda a garantir a segurança da negociação participa diretamente da prática do crime.
2: Eletricista terá plano de saúde mantido mesmo após ter sido demitido.
3: Para o TST, por se tratar de contrato de trabalho, a Justiça Trabalhista tem competência para julgar o caso. Larissa Batista.
5: O eletricista foi demitido após 37 anos de trabalho e foi informado que poderia continuar com o plano de saúde da empresa. Porém, a única opção oferecida pela companhia de energia representava um aumento de mais de 5 mil na mensalidade. No TST, ficou decidido que a empresa deve garantir, tanto para o eletricista quanto para os dependentes dele, o mesmo plano de saúde dos trabalhadores ativos. Ainda cabe recurso da decisão.
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2: Uma boa noite.
3: Boa noite.
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8: Eu sou Paula Groba.
9: E eu sou Humberto Pinheiro.
8: E estes são os destaques de hoje do Jornal do Senado, que começa agora.
9: Botão do pânico para corridas por aplicativo avança no Senado.
8: Incentivo à violência contra a mulher pode virar crime específico.
9: Leis ambientais aprovadas pelo Congresso serão analisadas pelo STF.
8: Boa noite.
9: Boa noite.
8: Mais segurança para motoristas e passageiros de aplicativos de transporte. Um projeto em análise no Senado prevê a criação de um botão do pânico para ser acionado em situações de violência durante as corridas.
9: A proposta já foi aprovada pela Comissão de Ciência e Tecnologia e agora será discutida pela Comissão de Transparência e Defesa do Consumidor. A reportagem é de Herman Kulitz.
10: O botão do pânico tem por objetivo aumentar a segurança, tanto dos passageiros quanto dos motoristas de transporte por aplicativo, como Uber e 99, e deve ser acionado em casos de violência. O texto original do senador Carlos Viana, do PSD de Minas Gerais, determinava um cadastro prévio com foto do titular da conta e do cliente que irá embarcar, e reconhecimento facial antes de cada viagem. Mas, na Comissão de Ciência e Tecnologia, o relator, senador Carlos Portinho, do PL do Rio de Janeiro, conseguiu aprovar duas alterações. Eliminou a exigência de reconhecimento facial e exigiu identificação visível nos veículos usados para o transporte pago privado de passageiros. Portinho falou sobre a importância da regulamentação.
11: O motorista também vai estar seguro, porque ele sabendo quem é o usuário, se amanhã ele sofrer algum crime, ele fica muito vulnerável e ele poder identificar, não só com os dados na plataforma, mas reconhecimento vazamento da foto, né, ou de um documento com foto.
10: O projeto aguarda a análise da Comissão de Transparência e Defesa do Consumidor. Se aprovado, segue para a Câmara dos Deputados.
8: E já está na Comissão Mista de Orçamento. A medida provisória

0: Agora que abre crédito extraordinário para garantir o pagamento do apoio financeiro do governo a produtores e importadores de combustíveis.
1: O objetivo é evitar que a elevação de preços por causa da guerra no Oriente Médio gere aumento da inflação nos custos de transporte, com efeito em cascata nos demais setores da economia. Repórter Alexandre Campos.
2: São R$ 3.473 milhões que serão usados para compensar o aumento do valor de compra desses insumos no mercado internacional em decorrência dos conflitos no Oriente Médio. O senador Jax Wagner, do PT da Bahia, lembrou que se nada for feito, a elevação do preço dos combustíveis poderá prejudicar toda a economia.
3: Aí o presidente tem que reagir para evitar que, inclusive, se comprometa a economia nacional, provocando uma inflação acima daquilo que a gente já tem da meta que está colocada.
2: Líder da oposição no Congresso Nacional, o senador Isalci Lucas, do PL do Distrito Federal, cobrou fiscalização.
4: Tem que ver agora o controle disso, né? Tem que controlar para ver se realmente na bomba, se o consumidor vai sentir isso, né? E corre o risco de você dar isenção, fazer tudo isso e o preço continuar do mesmo jeito.
2: Como a medida provisória tem força de lei, a Agência Nacional do Petróleo já pode repassar aos produtores e importadores de combustíveis e óleo diesel os valores do apoio financeiro nessas operações, desde que comprovadas as importações.
0: Já está em vigor a lei que destina parte do dinheiro das BETs para o Fundo da Polícia Federal.
1: O FUNAPOL foi criado em 1997 para financiar e estruturar as operações do órgão. Repórter Pedro Pincer.
5: A lei determina que o Fundo para Aparelhamento e Operacionalização das Atividades Fim da Polícia Federal, o FUNAPOL, deverá receber até 3% dos recursos obtidos pelo governo com apostas de cota fixa, conhecidas como BETs. Esses recursos, antes direcionados à Seguridade Social, vão cobrir gastos com a saúde dos servidores da PF, além de retribuição por atividade extraordinária. O repasse dos recursos das apostas está previsto para ocorrer de forma gradual, 1% em 2026, 2% em 2027 e 3% a partir de 2028. O senador Randolph Rodrigues, do PT do Amapá, ressaltou a importância desse dinheiro para a Polícia Federal.
6: O morador dos Morros Cariocas, o morador das favelas desse país, são igualmente vítimas do crime organizado quanto o cidadão que mora nos locais nobres. Para combater, precisa de polícia estruturada e precisa de fortalecimento, sobretudo, das instituições federais que têm a função precípua, com inteligência, de investigar o crime e de desarticular o crime. Sem recurso e sem estruturação, não se faz o combate adequado ao crime.
5: Além dessa receita, o FUNAPOL conta com transferências voluntárias de entes federativos ou de organismos internacionais vinculadas a programas de enfrentamento ao crime organizado, doações de pessoas físicas ou jurídicas, nacionais ou estrangeiras, e outras receitas legalmente previstas.
0: Quem incentivar, instigar ou ameaçar outra pessoa para que pratique violência doméstica e familiar contra a mulher poderá ser condenado até 2 anos de reclusão, além do pagamento de multa. É o que prevê um projeto de lei em análise na Comissão de Segurança Pública.
1: A proposta também estabelece aumento de pena quando o crime for cometido durante a vigência de medida protetiva de urgência, utilizar anonimato e envolver compartilhamento ou ameaça de divulgação de dados pessoais, imagens ou informações sensíveis da vítima. O autor do projeto, senador Efraim Filho, do PL da Paraíba, ressalta que a medida é necessária porque a instigação de terceiros, inclusive por meios digitais, contribui para aumentar o ciclo de violência contra a mulher.
7: As medidas protetivas que hoje a lei permita que sejam tomadas contra o agressor possam ser também tomadas contra terceiros que porventura venham a também infligir a ameaça no sentido de desestabilizar a vítima, intimidá-la a ponto de retirar a denúncia ou algo desse tipo.
0: E uma série de ações que questionam decisões do Congresso Nacional com impacto no meio ambiente serão julgadas neste mês no Supremo Tribunal Federal.
1: Os pedidos à Justiça tratam da Lei Geral do Licenciamento Ambiental e do Marco Temporal das Terras Indígenas. Quem explica é o repórter César Mendes.
8: Aprovada em maio do ano passado no Congresso, a Lei Geral do Licenciamento foi criticada pela senadora Elisiane Gama, do Maranhão, por flexibilizar as licenças.
9: Quanto mais flexível, mais possibilidade de desastres.
8: O presidente da República vetou a mudança, mas a derrubada do veto no Congresso, em novembro, foi elogiada pelo senador Marcos Rogério, do PL de Rondônia.
10: Não somos poderes subalternos.

0: todos. Somos poderes iguais.
1: Agora, a Lei Geral do Licenciamento vai passar pelo crivo do STF no julgamento de ações movidas pela Rede, o PSOL e o Partido Verde, questionando a flexibilização das licenças para Sueli Araújo, do Observatório do Clima, inconstitucional.
2: São dispositivos que afrontam a nossa Constituição e é dever do Supremo afastar essas inconstitucionalidades.
1: O STF julga ainda neste mês ações contrárias ao marco temporal das terras indígenas e à suspensão da moratória da soja.
3: Nas eleições de outubro, o eleitor vai precisar escolher dois candidatos ao Senado, mas não vale repetir o mesmo nome.
4: Se isso acontecer, o segundo voto será anulado. Saiba mais na reportagem de Marcela Cunha.
5: Dois votos, dois nomes e duas vagas. Essa é a conta que o eleitor precisa guardar nas eleições de 2026 para o Senado Federal. Na urna eletrônica, o cargo de senador vai aparecer duas vezes. Primeiro, o eleitor digita o número de um candidato, confere a foto e confirma. Em seguida, uma nova tela será aberta para a escolha do segundo candidato. Mas não adianta repetir o número para reforçar o voto no candidato preferido. Os votos precisam ser dados a pessoas diferentes. Se o eleitor escolher o mesmo candidato nas duas vezes, apenas o primeiro voto será válido e o segundo será anulado. A votação em dois nomes ocorre porque, neste ano, cada estado e o Distrito Federal vão preencher duas vagas no Senado. O eleitor só poderá escolher candidatos que disputem a eleição na unidade da federação onde ele vota. Mas, segundo o consultor legislativo do Senado, Gilberto Guerzoni, muitos eleitores podem chegar ao dia da votação sem saber que tem direito a duas escolhas.
6: O eleitor, na hora que ele responde à pesquisa, muitas vezes ele até desconhece que tem dois votos, ele desconhece a lista de candidatos e ele não escolheu, né, o seu senador, especialmente o seu segundo senador.
5: A dificuldade aumenta porque o voto para senador divide a atenção do eleitor com as escolhas para presidente, governador e deputados. Para não esquecer nenhuma das escolhas, a recomendação da Justiça Eleitoral é levar uma colinha de papel com o número dos candidatos.
4: Com edição de Paula Groba e trabalhos técnicos de João Lira, o Jornal do Senado fica por aqui. Acompanhe agora as notícias da Câmara dos Deputados. Boa noite.
3: Boa noite e até amanhã.
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8: O plenário pode votar medidas provisórias e projetos ligados ao agronegócio.
9: Câmara aprova a regulamentação da atividade profissional do salva-vidas.
8: Vítima de violência poderá usar recursos de conta conjunta com o marido.
9: Boa noite. A Comissão de Constituição e Justiça da Câmara aprovou proposta que autoriza a mulher em situação de violência doméstica a utilizar recursos depositados em conta conjunta com o marido para se reacomodar em local seguro.
8: A repórter Maria Neves traz mais detalhes sobre o projeto que foi encaminhado para análise dos senadores.
10: Pela proposta da deputada Laura Carneiro, do PSD do Rio de Janeiro, a medida protetiva deverá ser autorizada pelo juiz e a utilização do dinheiro pode ocorrer em qualquer regime de bens adotado pelo casal. Laura Carneiro lembra que a Lei Maria da Penha assegura que mulheres em situação de violência sejam afastadas do lar e acolhidas em abrigo ou local seguro quando houver risco de vida. Entretanto, segundo afirma, levantamento do Instituto Brasileiro de Geografia e Estatística de 2018 mostrou que somente 2,4% dos municípios mantinham casas-abrigo. Os estados gerenciavam outras 43 unidades. Diante disso, a parlamentar ressalta que muitas vezes a vítima de violência é obrigada a permanecer na mesma casa que o agressor e continuar submetida a maus tratos, situação que a proposta busca evitar.
11: Ação de separação demora muito, divórcio demora muito. Durante esse período, ela vai viver como? E como ela não tem como viver, ela acaba não se afastando do lar e continua sofrendo as agressões. Vai chegar um ponto que ela vai acabar o feminicídio. Então o objetivo é que quando ela peça a medida protetiva, quando ela começa a sofrer a violência doméstica, ela tenha uma oportunidade de ter essa violação patrimonial e essa violação econômica minimamente resolvida.
10: Laura Carneiro ressalta ainda que contas conjuntas podem ser livremente movimentadas pelos seus titulares, o que poderia tornar a medida proposta desnecessária. No entanto, recorda que não são raros os relatos de violência patrimonial nos quais o agressor impede ou dificulta o acesso da mulher à gestão do patrimônio ou desvia recursos financeiros do casal. Permitir que a mulher disponha dos bens conjuntos, portanto, seria uma forma de contornar esse problema e permitir que a mulher reconstrua a própria vida longe do agressor. Da Rádio Câmara de Brasília, Maria Neves.
7: Segurança Pública.
9: Da Vitória, do PP do Espírito Santo, apresentou projeto que determina a suspensão imediata da posse e do porte de arma de investigados por violência doméstica. O texto prevê a apreensão da arma em até 24 horas, sem necessidade de decisão judicial específica.
8: Da Vitória explica que o objetivo é diminuir o risco de agressões fatais enquanto houver investigação, processo ou medida protetiva. A matéria está sendo analisada em conjunto com outros projetos semelhantes e, caso seja aprovada nas comissões, pode seguir direto para o Senado.
9: Avança na Câmara projeto de Félix Mendonça Júnior, do PDT da Bahia, que bane das redes sociais condenados por crimes contra mulheres quando as plataformas forem usadas na prática do delito. Pelo texto, as empresas de tecnologia têm 48 horas para excluir as contas.
8: Félix Mendonça Júnior lamenta o fenômeno de monetização e espetacularização da violência de gênero nas redes sociais e que o Brasil figure entre os 5 países com maior número de feminicídios. Por estas razões e para proteger a dignidade humana, ele pede a aprovação da matéria.
7: Justiça.
9: Rodrigo Hollenberg, do PSB do Distrito Federal, questiona o sigilo imposto sobre o registro das visitas ao empresário Daniel Vorcaro na prisão. Ele afirma que a população tem o direito de conhecer eventuais vínculos e relações que possam ser relevantes para o caso do Banco Master.
12: Me causou uma grande surpresa a notícia de que a Polícia Federal teria pedido o sigilo sobre as visitas a Daniel Vorcaro na prisão. É muito estranho, porque a população quer saber exatamente quem são as pessoas, as autoridades, eventualmente as autoridades, que realizaram negócios com Daniel Vorcaro. Portanto, no meu entendimento, não se justifica absolutamente qualquer tipo de sigilo em relação às visitas realizadas a Daniel Vorcaro na prisão.
8: Rodrigo Hollenberg defende ainda a continuidade das investigações sobre o Banco Master e cobra a instalação de uma CPI para apurar as responsabilidades e recuperar recursos. Ele reitera que a apuração é fundamental para garantir transparência e esclarecer os fatos.
7: Saúde.
9: Beto Preto, do PSD do Paraná, é autor do projeto que torna obrigatória a realização de pelo menos uma ultrassonografia morfológica durante o pré-natal oferecido pelo SUS. O deputado explica que a medida busca ampliar a qualidade da assistência prestada às gestantes.
8: Ele lembra que a experiência já foi adotada no Paraná e defende a ampliação da iniciativa para todo o Brasil. Beto Preto afirma que o exame realizado entre a 20ª e a 24ª semana de gestação é importante para avaliar o desenvolvimento fetal e identificar situações que demandem acompanhamento especializado.
13: Por que entre a 20ª e a 24ª semana, que é o momento que ainda é possível você evoluir para um tratamento cirúrgico intrauterino? Então, esse é um momento importante. O Brasil vai dar um passo gigante no sentido de garantir mais ainda pré-natal correto para as mulheres brasileiras e dizer que no Paraná nós já instituímos esse ultrassom, essa ultrassonografia morfológica já, e isso vem dando muito certo. Queremos expandir para todo o Brasil através desta lei.
7: Homenagem.
9: Raimundo Santos, do PSD do Pará, destaca a criação do Dia Nacional da Música Gospel, celebrado em 9 de junho. O deputado afirma que a lei reconhece a presença do gênero musical em espaços religiosos, plataformas digitais, praças e emissoras

0: de televisão.
1: Qual a importância desse reconhecimento, dessa homenagem à música gospel? A música gospel, na verdade, é o gênero musical que durante, por exemplo, a pandemia do novo coronavírus, foi o gênero mais ouvido e que serviu de alento para tantas pessoas consumidas pelo estresse, pela ansiedade, porque as mensagens da música gospel, elas são mensagens de paz, de amor, de esperança, mensagem também de fé.
2: Raimundo Santos explica que a escolha de 9 de junho faz referência ao nascimento de Frida Wingren, enfermeira, musicista e compositora de hinos cristãos. Ele reforça a relevância da data nacional para a valorização da música gospel e para a cultura brasileira.
0: Josenildo, do PDT do Amapá, apresentou o projeto que institui 29 de junho como Dia Nacional do Pescador Artesanal. O deputado propõe incluir esses trabalhadores na data que atualmente homenageia apenas os praticantes da pesca amadora.
2: Josenildo observa que a medida reconhece a contribuição da pesca artesanal para a economia das comunidades costeiras e ribeirinhas. O parlamentar ressalta que a atividade preserva conhecimentos tradicionais ligados à cultura popular e ao uso sustentável dos recursos naturais.
3: Trabalho.
0: Os deputados aprovaram um projeto que regulamenta a profissão do salva-vidas. Saiba mais sobre o assunto na reportagem de Paula Bittar.
4: A Comissão de Constituição e Justiça da Câmara aprovou uma proposta que regulamenta o exercício da profissão de salva-vidas no Brasil. Pela proposta, para exercer a atividade, o profissional deve ter mais de 18 anos, estar em bom estado de saúde, possuir ensino médio completo e passar em uma avaliação prática de corrida e natação. Também é necessário completar um curso profissionalizante de 160 horas em uma instituição reconhecida e manter a formação atualizada a cada 2 anos. Os salva-vidas terão como atribuições a realização de técnicas de prevenção, resgate e primeiros socorros em situações de emergência e ações educacionais sobre os riscos de acidentes aquáticos. A proposta obriga os estabelecimentos que oferecem acesso a ambientes aquáticos a contratar profissionais salva-vidas que terão como direitos o uso de uniformes e equipamentos de proteção, jornada de trabalho de até 40 horas semanais, seguro de vida e aposentadoria especial para aqueles expostos a condições de risco durante as atividades. A relatora na comissão, deputada Ana Paula Lima, do PT de Santa Catarina, explicou que os profissionais lutam há mais de 15 anos por reconhecimento.
5: Houve projeto já arquivado sobre o tema, mas a categoria nunca desistiu porque sabe o que representa esta profissão no nosso país. No Brasil, morrem em média 16 pessoas afogadas por dia e pelo menos 4 delas são as nossas crianças. Reconhecemos que restringir o exercício dessa profissão é constitucional, porque está diretamente ligada à proteção da saúde, da segurança de quem depende desses profissionais no mar, nos nossos rios, nos lagos e piscinas.
4: O projeto aprovado também estabelece que o piso salarial da categoria seja definido em lei específica. A proposta que regulamenta o exercício da profissão de salva-vidas já pode seguir ao Senado, a menos que haja recurso para votação pelo plenário da Câmara. Da Rádio Câmara de Brasília, Paula Bittar.
3: Agricultura.
2: Padre João, do PT de Minas Gerais, celebra os 20 anos de criação do Sistema Nacional de Segurança Alimentar e Nutricional, o SISAM. O parlamentar exalta a política de combate à fome no país e defende que, após consolidar o acesso básico à comida, o foco central deve ser a qualidade do alimento.
6: Ao virar essas 2 décadas do SISAM, temos que, além de garantir comida de verdade para todas as brasileiras e brasileiros, nós temos que avançar na qualidade do alimento. Porque é assustador o crescimento da obesidade e do sobrepeso, sobretudo em crianças e adolescentes. Isso significa uma degradação de fato da qualidade de vida dessas pessoas.
0: Padre João manifesta preocupação com o aumento do consumo de produtos nocivos à saúde e defende o uso de mecanismos fiscais para desestimular esses hábitos. Ele sugere que alimentos ultraprocessados e refrigerantes tenham alíquotas mais altas.
3: Desenvolvimento Regional.
2: E o do Rocha, do MDB do Maranhão, propõe isentar estados autossuficientes e superavitários de energia das cobranças extras das bandeiras tarifárias amarela e vermelha. O parlamentar explica que a ideia é criar uma diferenciação para estados que produzem mais energia do que consomem.
3: Atualmente, o sistema de bandeiras tarifárias é aplicado de forma uniforme em todo o território nacional, sem considerar disparidades regionais quanto à capacidade de geração. Tal situação penaliza consumidor de estados que são autossuficientes em energia, que acaba pagando tarifas adicionais mesmo não contribuindo para a necessidade de acionamento de termoelétricas ou compra de energia mais cara no mercado. Então, é essa a motivação para me apresentar esse projeto de lei, no sentido de fazer com que haja justiça.
0: Hildo Rocha argumenta que o atual modelo pune estados como Maranhão, que tem grande geração hidrelétrica, eólica, solar e a gás, mas pagam as mesmas tarifas adicionais cobradas de estados deficitários. Ele afirma que a proposta torna a cobrança mais compatível com a realidade energética de cada região.
2: Projeto de Dilvanda Faro, do PT do Pará, cria a Política Nacional de Proteção às Mulheres Ribeirinhas. Com foco na inclusão social, na justiça territorial e no desenvolvimento sustentável, o texto promove também a autonomia econômica e a defesa dessas mulheres contra a violência.
0: A proposta de Dilvanda Faro amplia o acesso das ribeirinhas a políticas públicas e valoriza os saberes tradicionais, indicando a relevância da incorporação deles em ações de combate às mudanças climáticas.
7: Votação.
2: A retomada dos trabalhos na Câmara pode ter votações de medidas provisórias e projetos ligados ao agronegócio. As votações serão ajustadas conforme o calendário eleitoral. O repórter Antônio Vital tem as informações.
8: A Câmara dos Deputados retoma os trabalhos depois do recesso parlamentar de julho com o calendário de votações ajustado em função do período eleitoral. Até o primeiro turno das eleições, em 4 de outubro, deputados e senadores têm que conciliar a atividade legislativa com o calendário eleitoral. Agosto é um mês em que os partidos têm que realizar as convenções, definir e registrar as candidaturas e dar início às campanhas nas ruas. Por isso, Câmara e Senado reservaram 2 semanas de esforço concentrado para votações. A primeira na semana entre 10 e 14 de agosto. A segunda entre 31 de agosto e 3 de setembro. Entre as propostas que devem ser votadas estão 7 medidas provisórias editadas no início do ano e que perdem a validade se não forem analisadas pela Câmara e pelo Senado até o final de agosto. Uma delas institui o Programa Extraordinário de Reequilíbrio Financeiro das Famílias, também chamado de Novo Desenrola Brasil. O programa tem o objetivo de ajudar famílias a renegociar dívidas com instituições financeiras com condições mais favoráveis. Outra medida provisória que precisa ser votada cria ajuda financeira para importadores de óleo diesel e gás de cozinha, como maneira de evitar desabastecimento em função da guerra no Oriente Médio. Ela também prevê apoio financeiro ao setor aéreo. Ainda em relação a combustíveis, pode ser votado o projeto do governo que cria subsídios e ajuda financeira para empresas do setor, como maneira de reduzir o impacto da guerra entre os Estados Unidos e Irã nos preços do óleo diesel, biodiesel, gasolina, etanol e querosene de aviação. Outras propostas que podem ser votadas foram apresentadas como prioridade no primeiro semestre pela Frente Parlamentar da Agropecuária. Um dos projetos suspende por 2 anos sanções e embargos ambientais a pequenos produtores rurais. A medida não tem apoio do governo, que argumenta que, na Amazônia legal, isso pode significar a suspensão de sanções a quem possui propriedades de até 400 hectares, como disse o deputado Helder Salomão, do PT do Espírito Santo.
9: Pode criar, sim, problemas que reduzam a efetividade das sanções, cuja finalidade é interromper imediatamente o dano ambiental. O projeto de lei prevê 24 meses para que os proprietários adotem medida de recuperação ambiental.
8: Também pode vir a ser votado na Câmara projeto que reduz a jornada normal de trabalho para 40 horas semanais e garante 2 dias de repouso semanal remunerado, sem redução de salário. O projeto apresentado pelo governo regulamenta a proposta de emenda à Constituição aprovada pelos deputados no primeiro semestre e que aguarda análise pelo Senado. Outras propostas prontas para a pauta ainda não têm consenso entre os diversos partidos políticos. É o caso do projeto que inclui o incentivo à violência contra a mulher como crime inafiançável, como o racismo. Da Rádio Câmara, de Brasília, Antônio Vital.
10: A 4ª edição do concurso Eu e a Lei está com inscrições abertas. A Câmara dos Deputados convida crianças e adolescentes de 10 a 17 anos de idade

0: devolver parte dos impostos pagos por 73 milhões de brasileiros e brasileiras de renda per capita até meio salário. O cidadão vai comprar, pagar e receber de volta parte dos seus impostos. Um modelo transparente, onde o cidadão brasileiro, a cidadã brasileira, vai saber o preço de um produto e o preço do imposto. Com justiça tributária, para justiça social, para combater as desigualdades, nós vamos devolver 100% dos impostos para 73 milhões de brasileiros.
1: Reginaldo Lopes ressalta que o cashback alcança despesas essenciais, como energia, água, gás, internet, telefonia e esgoto. Ele também menciona a ampliação da faixa de isenção do imposto de renda como parte de uma agenda voltada à redução da carga tributária sobre os trabalhadores.
2: Feirantes de todo o país poderão ter isenção do Imposto sobre Produtos Industrializados, o IPI, na compra de veículos utilitários novos. A medida proposta por Adriano do Baldi, do PP de Goiás, visa beneficiar mais de 2 milhões de profissionais cadastrados.
1: O projeto reconhece o automóvel como ferramenta indispensável ao trabalho da categoria, o que justifica a isenção do tributo. Adriano do Baldi diz que a compra de um veículo será permitida a cada 5 anos, comprovada a inscrição regular do feirante por pelo menos 24 meses.
2: Termina agora o Jornal Câmara dos Deputados, produzido pela Rádio Câmara, com trabalhos técnicos de Wellington Teles e apresentação de Val Monteiro e Luciana Vieira. Uma boa noite para você.
1: A Voz do Brasil volta amanhã. Boa noite.
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0: Difícil não se lembrar de Odorico Paraguaçu, um dos personagens mais marcantes da história da dramaturgia brasileira.
1: A novela O Bem Amado, de Dias Gomes, foi transmitida na TV pela primeira vez em 1973. Mas ainda hoje, a interpretação genial de Paulo Gracindo é lembrada por eternizar um personagem síntese do coronelismo na política brasileira.
2: É uma infâmia! Um chincalhamento debochista e despudorante visando denegrir o nome de Sucupira perante o mundo!
3: O senhor já leu todo?
2: Não li e não gostei. Eu quero processar o autor desse livro, quero meter-o na cadeia!
0: Você pode estar se perguntando, mas o que Odorico Paraguaçu tem a ver com a Nacional?
1: É porque toda essa construção de uma trajetória brilhante como ator, que resultou em personagens memoráveis, começou aqui, na nossa casa.
4: E meu pai foi um grande sucesso em rádio, não só pela sua voz, como pelas suas interpretações.
0: Este é o também ator Gracindo Júnior, filho de Paulo Gracindo.
4: Ele já fazia tipos nessa época, ele adorava fazer um velhinho já em rádio, né? Ele fazia coisas bem além dos galãs, como era o personagem do Robertinho Limonta, que ele fez, né? Do Direito de Nascer.
5: Um cenário perfeito para um romance de amor. Você não concorda comigo, Albertinho?
6: Sim, Graziella. Realmente é um lindo...

0: lindo cenário para um romance de amor. Entretanto, continuo lamentando a ausência de Isabel Cristina.
1: Não é exagero dizer que a Nacional foi uma grande escola de atrizes e atores. A voz de grandes nomes da nossa dramaturgia ficou conhecida pelo público bem antes da imagem. Pelos corredores da Nacional circulavam todos os dias Mário Lago, Walter Forster, Yara Salles, Brandão Filho, Zezé Mota, Floriano Faysal,
2: Thalita de Miranda, Lourdes Maier, Cauê Filho, Rodolfo Maier, Dulce Martins, Sancler Lopes, Nélio Pinheiro, Domício Costa, Roberto Faysal, Tina Vita, para citar apenas alguns de um elenco que chegou a quase 100 contratados no período de maior produção de radionovelas.
1: Outro grande ator e humorista, com passagem pela Nacional, Chico Anísio, lembra das atrizes pioneiras Isis de Oliveira, Ismênia dos Santos e Daisy Lúcide.
3: E tinha um elenco de novelas, as melhores ingênuas que se chamava, eram Ismênia dos Santos, Isis de Oliveira, Daisy Lúcide, tudo da Rádio Nacional.
4: Eu era obrigada a casar-me com você unicamente porque você sonhou isso? Isso é absurdo!
5: Absurdo! Absurdo é você preterir-me por um viciado.
4: Nem você, nem qualquer outro foi preterido.
5: Eu tinha a sua simpatia antes de Mário cruzar o seu caminho, Thaís.
4: Simpatizamos com tanta gente. Nunca soube que simpatia fosse o bastante para decidir casamento.
2: Essa personagem feminina tão forte e altiva da radionovela Acima das Tempestades, que nós acabamos de ouvir, é uma das dezenas de interpretações brindadas aos ouvintes da Nacional pela atriz Daisy Lúcide.
1: Um grande orgulho e com um enorme legado deixado na nossa emissora, Daisy permaneceu na casa por mais de 60 anos. Depois das radionovelas, veio o programa Alô, Daisy.

0: ao lado de outros grandes nomes da nossa emissora, é ela quem anima um público no aniversário de 79 anos da Nacional, em 2015.
1: Bom dia a vocês, companheiros.
2: Bom, gente, nosso aplauso para Deise Lúcia.
1: Obrigado. E aí, tudo bem, Cirilo?
2: Tudo bem, Deise. Olha, que satisfação, né? Que alegria comemorar mais um aniversário da Rádio Nacional.
1: Você...
2: Tantas glórias, tantas
1: lutas. Eu que já estou aqui há tantos anos, né? Desde 52 que eu estou aqui na Rádio Nacional, né?
2: Pois é.
1: E construí uma vida linda lá de novelas, encantei esse Brasil inteiro.
3: E encantou mesmo. Dividindo o mesmo palco nesse dia, estava Gerdaldo Santos, contemporâneo de Deise nas radionovelas e outro patrimônio da Nacional. Os dois relembram a atração pioneira no gênero.
4: Todos não acreditavam no sucesso de uma novela pelo rádio. Principalmente a transmissão dela foi na parte da manhã. Ninguém acreditava. E foi o maior sucesso novelístico, a novela Em Busca
1: da Felicidade.
0: Entre várias outras séries e radionovelas, Gerdau emprestou a sua interpretação a diferentes personagens no inesquecível Teatro de Mistério.
5: O diabo é que todos os suspeitos têm álibis para a hora do atropelamento. Mas não estou convencido, não. Acho que se o senhor investigar o caso, talvez encontre alguma coisa.
3: E uma grande escola como a Nacional precisa de grandes professores. Com vocês, Mestre Gerdau.
6: Tem que saber colocar a voz de peito, falando aqui no peito. Tem que saber colocar a voz normal, que ela sai normal. E a voz de cabeça. Olá, como vai você? Vai bem? Isso é uma técnica. Tudo isso para você dar a ideia. Então, como escola, é a maior experiência que eu já conheci.
0: Este episódio usou

0: áudios do acervo da Empresa Brasil de Comunicação, da TV Brasil, do documentário Rádio Nacional de Paulo Rossio e da TV Globo.
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0: gente do Brasil, são 20 horas e 10 minutos. Muito boa noite, amigos de Brasília, meus amigos e minhas amigas de todo o nosso país. Com a graça de Deus e Nossa Senhora, nós estamos aqui mais uma vez para mandar para todos vocês mais um programa. Eu de cá, você de lá. Nós vamos até às 11 da noite. Eu sou Maurício Rabelo, estou na companhia da minha querida amiga Maria do Rosário de Fátima de Araújo Silva, do meu amigo Celso Ribeiro do Amorim, o Jaider Ribeiro do Amorim. Um grande abraço, Jaider Ribeiro do Amorim. A Tayana Borges na coordenação da Nacional da Amazônia, o Mário Sartorello na coordenação da Nacional de Brasília, o nosso querido amigo Carlos Sena na gerência executiva, o Tiago Regoto na direção geral e a nossa presidente Antônia Pellegrino. Muito boa noite, Maria do Rosário.
1: Boa noite, Maurício. Boa noite, Celso. Boa noite, Jaider. Boa noite, Anderson. Falar em Jaider. Boa noite a todos os ouvintes. Falar em Jaider, Maurício. Uhum. É Jaider de Amorim.
0: Ah, é de, não é?
1: É, e ele não gostava,
0: que eu tô falando, é
1: não
0: de,
1: gostava
0: não?
1: Que chamava Jaider do Amorim, não. Era de Amorim.
0: De Amorim.
1: De. Nossa, de eu lembro que uma vez ele falou: olha, meu nome é do, não, é de. Não é Jaider. Ele tá ouvindo o programa, não é do Amorim, é de Jaider Ribeiro de Amorim.
0: Muito Ribeiro, bem. E o de Amorim, será que sabe lavar louça mesmo?
1: Ah, com certeza, que não é de hoje.
0: Como ele sabe bem o português, que é de Amorim, ele deve ser um craque para ensaboar louças, enxaguar, ficar bem limpinho.
1: O problema
0: não
1: é ensaboar, enxaguar, né? Que ficar um
0: ensaboado ele já é, né?
1: Um enxícara, quando vai tomar um cafezinho, que você põe um café, viu, Maurício? Quando fica um sabãozinho na xícara, que você põe o café, chega e sobe aquela espuma, um cheiro. Deus, menino. Então, ensaboar não é tão complicado como enxaguar.
0: Enxaguar bem enxaguado, né? Um abraço, meu amigão Jaider Ribeiro do Amorim. Ele está nesse momento ouvindo Eu de Cá, Você de Lá, dando as suas opiniões, logicamente só positivas, né? Um abração, Jaider. Amanhã tem Vasco e Fluminense, Fluminense e Vasco, direto do Maracanã pela Copa do Brasil. Ele, como grande tricolor que é, vai estar na torcida torcendo para ver se o Hulk joga bem, né? Que o homem perdeu cada gol, mas ele

0: Ele é muito bom, agora perdeu muitos gols. Espero que ele não perca. Ele e o Canóbio, né? O Canóbio vai ser ruim para dar passe desse tanto, rapaz. Cruza, o cruzamento aí lá pela ponta esquerda, ele cruza, sai lá do outro lado. Não, pelo amor de Deus. Fala, Maria do Rosário!
1: É, será que tem problema visual?
0: Não, tem não. É porque ruim de pontaria
1: mesmo,
0: né? Tem umas
1: pessoas que olham assim para um lado e acontece
0: o
1: do outro.
0: O Celso, por exemplo, ele mira aqui e acerta lá. Não sei como é que ele deu conta na vida de acertar tanta coisa na vida. Porque ele olha pra dizer, aqui que eu vou acertar, acerta lá na ponta esquerda. Nossa,
1: mas o irmão dele é diferente. Inclusive, falar no, o Jaide, voltando ao assunto do Jaide, vou oferecer uma música que ele gosta muito.
0: Ah, qual?
1: Rita Pavone.
0: Rita Pavone? Ah. É, Rita Pavone, um abraço grande, viu?
1: A música, é a cantora Rita Pavone.
0: Tá no ponto aí a Rita Pavone já?
1: O Jaide gosta da música da Rita Pavone. Nós Sim. vamos procurar aqui e oferecer uma pra ele aqui, viu, Jaide? Aguarda aí que daqui a pouco eu vou mandar sua música.
0: Aham. Pode continuar, Maria do Rosário.
1: E um abraço pra todos os ouvintes, né? Mais uma semana, mais um dia com a gente, né? Estão sempre ligando, participando, graças a Deus. E é isso mesmo. E hoje na terça-feira, começando a semana, né, Maurício?
0: É, exatamente, né?
1: Eu já cheguei assim meio cansada hoje.
0: Mas Deus me livre, você tá louco, nem começou o trabalho, já cansou. Eu tô começando a semana.
1: Acho que é a idade.
0: Vou botar pra moer aqui, se Deus quiser,
1: se
0: viu?
1: Se Deus quiser, vamos botar pra moer mesmo. Até 11 horas, se Deus quiser. Então tá, gente, olha. Quem não ligou, anote o telefone do programa Eu de Cá, Você de Lá, da Rádio Nacional, 61-3799-5742 ou 61-3799-5743. Eu comecei a anunciar, os telefones já estão chamando. Daqui a pouco eu volto.
0: Beleza, olha a Rita Pavone cantando aí, Celso Ribeiro. Essa é pro Jaider Ribeiro do Amorim. Alô, Jaider, é pra você, meu amigo. Fátima Araújo é quem tá mandando. Rita Pavone.

minha gente, agora 20 horas, mais 18 minutos e meio. Tem aqui do estado do Piauí, terra querida de Queimada Nova. Boa noite, amigo Maurício Rabelo. Sempre que você pode, manda um alô pra nós aqui. Antônio Luiz e a esposa Aldeci, no Mercadinho Souza, em Queimada Nova, no Piauí. O Daniel e a família também. Alô, Aldeci. Alô, Antônio Luiz. Mercadinho Souza, Queimada Nova, Piauí, Brasil. Alô, Daniel. Alô, família. Muito obrigado, muito obrigado. Tem mais gente aqui. 71 é da Bahia. Boa noite. Boa noite, Maurício. O Lúcio coloca aí esse recado no programa, é um recado de amor e saudade para a Beatriz, também a dona Cléia em Brasília, né? Qual o recado, rapaz? Não tô vendo o recado. Deixa eu ver o nome da pessoa aqui, é o Robson, né? É o Robson da Bahia dizendo para a dona Ana Cléia e para a Beatriz em Brasília. Beatriz, estou com muita saudade, quero muito falar com você de novo. Sinto sua falta todos os dias. Robson de Matari, São João, Bahia. Ouviu, Beatriz? Vou repetir. Oi, Beatriz. Boa noite. Boa noite, dona Cléia, dona Ana Cléia. Aqui é o Robson da Bahia. Robson de Mata de São João, Bahia. E ele falou assim para Ana Beatriz, assim. Beatriz, estou com muita saudade, quero muito falar com você de novo. Sinto sua falta todos os dias da minha vida. Robson, Mata de São João, Bahia, Brasil. Tem mais gente aqui conosco. Vem cá, 89 é do Piauí. Alô, boa noite, eu sou Tani Carla, do Tabuleiro Grande, município de Júlio Borges, no Piauí. Quero ouvir uma do Gustavo Lima. A diferença da menina para a mulher, viu, Celção? A diferença da menina para a mulher. Acha aí do Gustavo Lima aí para nós. Quem pede é a Tani Carla do Tabuleiro Grande, município de Júlio Borges, no grande estado do Piauí. Levanta essa moda, Celso Ribeiro.

moda boa. Obrigado, obrigado a você, Lorenzo de Valverde, por nos homenagear, homenagear a Rádio Nacional. Eu de cá, você de lá. Muito obrigado, Lorenzo de Valverde.

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1: E como tem vida, são 20 horas e 22 minutos. Um alô para Mauro Dourado, de Marília, no estado de São Paulo. Ouvindo eu de cá, você de lá. Alô, Mauro Dourado, Marília, São Paulo. Muito obrigado, muito obrigado. Quero cumprimentar também de São Paulo. É, Maurício, escuta aí um pouquinho você que fala, que gosta muito da minha voz. É, não está muito legal, não. Estou um pouco resfriada. Quem é que está falando aqui? Ah, vou ouvir agora. Já, já, viu? Deixa eu dar uma olhadinha. Opa, boa noite!
2: Olá, meu querido Maurício Rabelo. Oi, boa noite, boa. Voz de ouro. Oi. Estou ligadinho no eu de cá, você de lá. Boa, Maurício, bonita. Toca uma moda é boa aí com as irmãs Freitas. Vou abrir o chão e sumir. Oh, ofereço para você, para Fatinha, para o Celso. Ofereço para Alice de Freitas Machado e Hilda de Freitas Machado. Eu adoro essas meninas, viu, Maurício? Ofereço também aqui para o meu marido José Maria e a todos os ouvintes do Eu de Cá, você de lá. Um abraço, Maurício. Tudo de bom.
1: Obrigado, Cida Cruz. 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

Apaixonada, essa é minha querida amiga Cida Cruz, na cidade de Ilhabela, no meio do mar do Atlântico, né? No meio do mar, Ilhabela, São Paulo, por isso é que ela tem tanta inspiração, canta bonito, canta e gosta das Irmãs Freitas. Alô, Cida Cruz, parabéns, sua voz é linda demais, parabéns.

trem que pula, que pula, pula, né? São 20 horas e 26 minutos, moda arrumada, bonita, distante do meu bem, né? Moda bonita das Irmãs Freitas, daqui a pouco vamos abrir o chão e sumir. Obrigado, obrigado, Cida Cruz, obrigado, José Maria, Ilha Bela no estado de São Paulo. Muito obrigado, muito obrigado. Tem gente aqui, 77 é da Bahia. Boa noite. Boa noite, meu amigo Maurício Rabelo e toda a equipe do Eu de Cá, Você de Lá. Toca uma do Luiz Gonzaga, A Volta da Asa Branca, viu, Celção? Acha aí pra nós, A Volta da Asa Branca do Luiz Gonzaga. Um forte abraço a todos. Aqui é o Bé Motos, Riacho de Santana, Bahia. Alô, Bé Motos, Riacho de Santana, Bahia. Daqui a pouco, Luiz Gonzaga, com A Volta da Asa Branca pra você, viu? Muito obrigado. Piauí, terra querida. Tem mais gente falando aqui. Boa noite, eu sou a Tani Carla, de Tabuleiro Grande, município de Júlio Borges, no estado do Piauí. A diferença da menina para a mulher. Eu queria pedir uma música para minha tia também, a Claudelice, do Tabuleiro Grande. Zezé de Camargo e Luciano, acho uma pancada do Zezé de Camargo e Luciano para Claudelice, do Tabuleiro Grande. E para Tani Carla, de Tabuleiro Grande, em Júlio Borges, é o Gustavo Lima, de menina pra mulher, né? Boa toda, tá no ponto aí, Celção? Mete essa moda, de menina pra mulher, cantando bonito o Gustavo Lima. E depois, vou abrir o chão e sumir as Irmãs Freitas e A Volta da Asa Branca. Cutuca, são 20 horas e 28 minutos.

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Olha, gente, agora 20 horas e 39 minutos, eu de cá, você de lá. Cícero Erivelto tá dizendo assim: boa noite, meu amigo Maurício Rabelo, boa noite. Boa noite, ouvintes da Rádio Nacional, na voz desse grande entusiasta do rádio brasileiro. Obrigado! É o doutor Cícero Erivelto de Aurora, no Ceará. Tudo bom, doutor Cícero? Como vai o senhor? Tudo tranquilo? Tá dizendo, olha, o aniversário de morte de Luiz Gonzaga, o eterno rei do Baião, ocorre no dia 2 de agosto, ocorreu então há poucos dias atrás, né? Ele faleceu em 1989, aos 76 anos, em Recife, Pernambuco, vítima de uma parada cardíaca após uma longa luta contra um câncer de próstata. Obrigado, doutor Cícero Erivelto, de Aurora, no Ceará. Cadê uma música aí do Rei do Baião, hein? Um pedacinho aí pra nós. Aí você... Não, toca aí pra nós aí, por obséquio. Tá falando da morte, do aniversário de morte do Rei do Baião, Luiz Gonzaga. É a música que ele deixou eternizada no coração dos nordestinos e dos brasileiros todos também. Luiz Gonzaga faleceu dia 2 de agosto de 1989, né? Tá bom. Então pode deixar, Celso. Pode deixar, então. Pode deixar. Agora tem aqui o Valdeci Rodrigues Luz, né? Valdeci tá dando muito trabalho aí, pode deixar. Valdeci Rodrigues Luz, um abraço grande, Valdeci. Boa noite.

0: Obrigada, seu Valença, pela sua presença.
1: De nada, meu rei Gonzaga. Um dia meu rei me paga. É Asa Norte, é Asa Sul, é avião. É Lago Norte, Lago Sul, é construção. É Asa Norte, é Asa Sul, é avião. É Lago Norte, Lago Sul,
2: é construção. É bom demais, é bom demais, é bom demais. São 20 horas e 42 minutos, né? Tem aqui a Alice dizendo assim: boa noite, caro amigo Maurício Rabelo, gostaria de ouvir a música Filha do Rick Renner, para mandar para minha filha Vanessa, que está aniversariando hoje. Alô, Vanessa, parabéns, felicidades, muitos anos de vida. É a sua mamãe Alice que lhe deseja tudo de bom, Vanessa. Felicidades, muitos anos de vida, através das ondas da Rádio Nacional. Bom demais, bom demais. Mandar uma saudação pro Romário, lá no estado do Pará. Alô, alô, Romário. Não é o baixinho, mas é o Romário, lá no estado do Pará. Muito obrigado, muito obrigado. O Valdeci Rodrigues está dizendo: tô ligado aqui.

0: aqui é nós, viu? Obrigado, Valdeci Rodrigues, um grande abraço, muito obrigado. Tem mais aqui, falando conosco, 63, é lá do Tocantins. Boa noite, quem fala? Iltomar, boa noite, Iltomar.
1: Alô, Maurício Rabelo, aqui é o Iltomar Ribeiro.
0: Opa!
1: Estou ouvindo o programa aqui da Fazenda Boi Gordo, do município de Palmas, no Tocantins.
0: Uhum.
1: Quero mandar um alôzão para todos os ouvintes da rádio. Quero também pedir os parabéns aí, para você cantar os parabéns para o meu primo, o vereador Adailson Ribeiro, é meu primo lá de Lagoa do Tocantins. Está
0: uhum.
1: completando mais um ano de vida hoje. Sim. E ofereço para ele os parabéns e tudo de bom.
0: Tá certo.
1: Na vida dele e da família dele em geral.
0: E o Tomar
1: Ribeiro. Boa noite pra você, Maurício.
0: Valeu. Parabéns. Obrigado. Parabéns ao aniversariante de hoje de Lagoa do Tocantins, né? Nosso querido amigo, deixa me ver aqui. Homem, vem cá. E o Tomar Ribeiro. Pelo amor de Deus, como é que eu erro aqui? Eu tô tentando mandar o áudio de volta. Agora sim. Então, parabéns, parabéns, Iltomar Ribeiro, mandando para o primo Adeilton Ribeiro, lá em Lagoa do Tocantins, né? Adeilton Ribeiro, Lagoa do Tocantins, aniversariante de hoje. Receba os cumprimentos do seu primo Iltomar Ribeiro, da Fazenda Boi Gordo, em Palmas do Tocantins. Receba o abraço do Maurício Rabelo aqui, do Celção, da Fatinha, de toda a equipe. Parabéns, Adeilton Ribeiro, Lagoa do Tocantins. Tem mais aqui. Muito bem.

0: bem, agora Edivânio falando de Minas Gerais. Edivânio!
1: Cantando parabéns.
2: Oi, Maurício, passa um áudio, hein?
1: O vereador Adelso Ribeiro é meu primo da...
0: Opa, é o outro áudio, né? Pera aqui, deixa eu ver aqui. Ah, é outro áudio aqui, pode falar, é o mesmo. Opa!
2: Alô, Marcelo! Oh. Não, né?
0: Não, aqui não é o Marcelo.
2: Deixa eu falar com você.
0: É.
2: Espera aí, não sei se é Marcelo. Deixa eu falar. Ô, você toda noite, faixinha, chegando no começo do programa, sumiu, né?
0: Tava de férias.
2: Marcelo Rabelo, né?
0: Maurício, é? Rapaz.
2: História aí. Tá que eu fiquei uns dias sem participar com você, mas toda noite eu participo com você, mesmo. Porque eu tenho um radinho aqui, eu vou te contar a história, eu tenho um radinho aqui que eu capotei o carro lá e esse radinho tava comigo.
0: Sim.
2: Aí no meu carro não tinha o rádio, mas eu gostava de ouvir você.
0: Sim.
2: Entendeu? Uhum. E aí o que que acontece? Esse radinho só dá à noite. No seu programa, na Voz do Brasil, só dá à noite.
0: Dá à noite, né, rapaz? Graças a
2: Deus. E eu andei falando com você sobre achar uma mulher pra mim, até hoje não achei. Tem uma mulher de Bahia aí ligando pra mim direto, querendo conversar e tal. Mesma hora eu tô trabalhando também, que eu faço mecânica aqui também. Entendeu? Eu tenho um rancho que é embaixo, que é na roça, que e eu faço mecânica na roça, entendeu?
0: Caba arrojado.
2: É o lugar que eu mais sinto feliz aqui na roça.
0: Ai, tá
2: ranchinho Pau a Pique. Tem um lugar ali que eu faço serviço de moto, motosserra, essas coisas assim.
0: Né?
2: E manda um abraço pra Fatinha aí, pra todo mundo aí da rádio aí.
0: Aham.
2: E deixa eu falar com você, manda aquela música aí da
0: Fátima
2: Ribeiro, né? Como é que é? Aquela música aí da... Fátima Leão, Fátima Leão.
0: Fátima Leão, Fátima Leão. Fátima
2: Desculpa
0: Leão.
2: Aí qualquer coisa.
0: Aham.
2: Deixa eu te falar,
0: Boa falar.
2: Recardação muito boa aqui na minha oficina aqui, no meu ranchinho, né? Imagina um ranchinho de roça, tem uma recardação
0: tá
2: boa,
0: aí.
2: É bom demais, né?
0: Bom, sem barra.
2: Recebi uns atrasados, recebi umas coisas aqui, ganhei
0: o
2: litro de whisky, por isso que eu tô bem assim, graças a Deus.
0: Tá feliz.
2: Eu quero que você mande aí essa música da Fátima Léo pra mim, aquela... Sabe? Me deixe só com a cabeça... isso aí, o menino aí que descobriu aquela vez aí, vai descobrir de novo. Tá bom? E manda um abraço pra você aí.
0: Tá
2: você,
0: bom, você Fatinho, a música que você pediu da Fátima Leão, não, mas...
2: Todo mundo
0: não
2: aí da rádio
0: só, é?
2: Tá bom? É a única rádio que ouve a gente, que corresponde com a gente.
0: Tá
2: rádio Nacional, né?
0: Que coisa
2: rádio
0: boa.
2: Nacional faz parte do governo, não é, Maurício?
0: É do governo federal, exatamente.
2: É uma rádio que, né, a gente sente feliz, a gente sente próximo a vocês em Brasília, né? Eu sou aqui de Brasilândia, de Minas.
0: Brasil, Vai
2: de Van de Brasilândia de Minas.
0: Aham.
2: Eu sinto feliz com vocês aí. Muito feliz com vocês
0: bom
2: aí.
0: Bom demais.
2: Eu tô aqui no meu ranchinho aqui, no rancho fundo, bem para do fim do mundo. Mas é bem perto de Brasilândia.
0: É bom demais.
2: É bom demais. Porco caipira, uma galinha caipira, né?
0: Vai ser bom.
2: Uma caninha da roça na hora, né?
0: Você tá bom demais, companhia isso, boa,
2: tudo
0: né,
2: bom. Manda um abraço aí pro Fatinha, pra você.
0: Fatinha, a terceira vez que eu vou falar.
2: Pra esse pessoal todo aí da Rádio Nacional. Seu de parabéns, viu?
0: Obrigado.
2: Rádio Nacional não é só Rádio Nacional, não. Faz parte da população toda, né, cara?
0: Faz parte da cultura.
2: Uma coisa que o governo tinha que ver isso aí, né? Faz parte da população. A Rádio Nacional faz parte da população.
0: Aê.
2: E essa Rádio Nacional faz parte do governo também, não
0: é?
2: É, Maurício, desculpa chamar você de Marcelo, mas é Maurício, né? Ouve todo meus olhos aí.
0: Maurício.
2: Eu quero chamar você de Marcelo, mas você ouve meu áudio direitinho que você vai descobrir tudo, que foi o palpeminha todo aí.
0: Tá bom?
2: É o Edivânio aqui de Minas Gerais.
0: Brasilândia.
2: Manda a Fátima Leão pra mim aí.
0: Não me deixe só, Celso.
2: Vai a cabeça quente não faz lugar não, viu? Me responde, a Fatinha é casada ou solteira?
0: Solteiríssima, livre e desimpedida, tranquila e assim com o coração cheio de amor pra dar, segundo ela, né? Segundo ela, agora, eu não sei. Um abraço, meu amigo Edivânio. Gostou da conversa da Fatinha, né, rapaz? Pois é, Edivânio de Brasilândia de Minas, em Minas Gerais, muito obrigado. Ele tá pedindo, Fatinha, pra mandar pra você, Não Me Deixe Só, viu? A música da Fátima Leão, achou aí, Celção? Não Me Deixe Só, da Fátima Leão, é o Edivânio, um homem apaixonado por natureza, de Brasilândia de Minas, em Minas Gerais. Muito obrigado, muito obrigado. Tem o Reinaldo Bione Sena. Reinaldo dizendo boa noite, meu amigo Maurício Rabelo. Passando aqui para dizer que eu estou na escuta do programa. Eu de cá, você de lá no povoado Buriti, em Fernando Falcão, no estado do Maranhão. Maurício, hoje, se possível, gostaria de ouvir Ave de Metal do Maurício Rabelo e Zazá Brasil. Vai ouvir sim, viu? Ave de Metal, Maurício Rabelo e Zazá Brasil, muito obrigado. Reinaldo Bione Sena, aí no povoado Buriti, Fernando Falcão, no estado do Maranhão, muito obrigado, muito obrigado. Tem mais outra aqui, a Carmen de Vila Rica, no estado de Mato Grosso. Alô, Carmen, ela dizendo boa noite, Maurício, tudo bem? Eu estou bem, graças a Deus, ela diz aqui. Gostaria de ouvir uma música do Chitãozinho e Chororó, Pago Dobrado. Diz que a Fatinha está arrasando os corações, né? Obrigado, Carmen, de Vila Rica, no estado de Mato Grosso. Tá dizendo aqui, ó, a Fatinha está arrasando os corações.
3: Meu Deus.
0: Meu Deus do céu.
3: Estou ganhando.
0: Já tá morto, já há muito
3: tempo. Estou ganhando a noite.
0: É, a noite, o dia.
3: O dia.
0: É, isso é muito bom. Bom, né?
3: Oh, muito bom receber elogios.
0: Aham. Manda ver aí, Fatinha.
3: E a Helenice, lá de Sapopemba, em São Paulo, também está na escuta. Maurício, está me dando abração para você.
0: Helenice.
3: E para todos os ouvintes. Está vindo para os ouvintes e os amigos não esquecerem dela. Está lá,
0: lá
3: aguardando.
0: Lá de Itaquera, né?
3: Não, lá em São Paulo, Sapopemba.
0: Sapopemba.
3: Sapopemba.
0: A outra, né? Heleninha, né?
3: A outra Heleninha, que é de São Paulo também, mas é de Itaquera.
0: De Itaquera.
3: Ah, e a Helenice é Sapopemba.
0: Sapopemba.
3: É, e ela está aguardando a ligação dos amigos, né? Que ela sempre conversa, diz que o povo esqueceu, ninguém está ligando. Então, gente, eu ligo para ela.
0: O número dela, qual o número?
3: É o 11, que é São Paulo, 20, 18, 32, 23.
0: Assim, repetindo o telefone da Helenice de Sapopemba, São Paulo, 11, o DDD, depois 20, 18, 32-23, né? 20-18-32-23.
3: Isso mesmo. E tem o William lá de Recife, na Bahia, também está na escuta, mandando um abração pro Maurício Cabelo, pro Celso.
0: Sim, obrigado.
3: É, e ele pede para ouvir a música Palavra de Amor, com Gilberto e Gilmar. Oferece para todas as mulheres românticas. Palavra de Amor.
0: Gilberto e Gilmar mandou uma mensagem para nós aqui. Tá ligado no programa.
3: É mesmo?
0: Gilberto e Gilmar.
3: Olha aí, estão pedindo a música dele aqui, ó. Palavra de Amor com Gilberto e Gilmar. Eles são de onde, Gilberto e Gilmar?
0: São Paulo, né?
3: São Paulo. Alô, alô, Gilberto e Gilmar.
0: Pois é.
3: As músicas aqui estão sendo muito solicitadas.
0: Pois é. Olha aqui, ó.
4: Ô, Maurício Rabelo, eu de cá e você de lá. Uhum. Esse programa de muitos e muitos anos, que sucesso, hein?
5: Isso aí.
4: Maurício Rabelo, Rádio Nacional.
5: Um abração do Gilberto Gilmar pra você.
4: Sucesso no mundo inteiro. Nossa. Que audiência.
5: Parabéns.
4: Um abraço, parabéns pra você e obrigado pelo carinho. E toca nós aí, Maurício.
5: Nós aí.
4: Um abraço de coração do Gilberto Gilmar.
3: É, palavra de amor daqui a pouco.
0: Beleza pura. Já. Tem o Gilberto e o Gilmar cantando Palavras de Amor, moda bonita pedida pelo William, lá de Recê, do estado da Bahia. Alô, William, um grande abraço. William Mendes pediu Gilberto e Gilmar, Palavras de Amor. Fala, Fatinha.
3: E a Marilda Mometer, lá de Itumbiara, no Goiás, também está na escuta, Maurício. Estamos dando um abração para você, para os céus, para mim, para todos.
0: Aham.
3: E ela pede para ouvir a música Sereno, Serenor a Flor,
0: é isso? É, das Irmãs Freitas, é.
3: É,
0: Sereno
3: com as irmãs...
0: na Flor é o nome da música.
3: Ah, Sereno na Flor.
0: É.
3: Com as Irmãs Freitas, que você gosta muito das Irmãs
0: Freitas.
3: Então, abração, viu, Marildo? Daqui a pouco o Celcinho vai procurar sua música aqui.
0: Exatamente, Marildo Momenté. Lá na cidade de Itumbiara, no estado de Goiás, Muito obrigado, Marildo Abomenté, Itumbiara, Goiás. Minha amiga Luzimária Bernardes, lá na cidade, na fazenda Cruzeiro Alto, no município de Arraias do Tocantins. Luzimária Bernardes, ela dizendo assim: Maurício, ouvi aqui no meio da rua, na cidade, os jovens dançando essa música que eu gosto muito, que você canta, viu? Ela botou até a música aqui, quer ver? Escuta aí, Celso Ribeiro, escuta aí. Ê, trem que pula!

0: virava.
1: Gênio tem osso, não. Ô, trenzinho macio. Obrigado, obrigado, Luzimária. Fazenda Cruzeiro Alto, em Arraias do Tocantins. Fiquei com vontade de estar aí no meio dessa turma aí, dançando no meio da rua, Gabiraba.
2: É isso aí, viu, Maria? Essa música é boa mesmo, pra dançar. Balança, balança. Ninguém fica parado, não, né?
1: E dança de dois, de três. Eu vi as meninas aqui, umas dez, tudo dançando, fazendo curva, uma confusão.
2: Nossa, só faltou o Maurício Rabelo lá no meio. Ah,
1: com certeza.
2: No meio da jovens.
1: É, eu sou um dançador nato, viu? Não erro um passo, nunca pisei no pé de ninguém. Vai mentir lá mais longe, né? São 20 horas e 57.
2: Tem um gente... abraço pra dona Geraldo, que tá lá em Congonhas ouvindo a gente, que gosta muito de ouvir sua voz, Maurício. Tá com o radinho lá na cabeceira da cama todas as noites. Alô, abração.
1: Dona Geralda.
2: Ela pediu pro Celso não esquecer da música
1: pois
2: dela.
1: É. O Geraldo Neto lá do Rio Grande do Norte tá dizendo, é macio, é? É macio mesmo, né? Obrigado, Geraldo Neto, aí em Natal, no Rio Grande do Norte. Ele está dizendo, opa, procura aí pra gente com o Gilvan Chaves ou com a Ademil de Fonseca, Prece ao Vento, viu, Celção? É do Titio Gilvan, fundador desse programa aqui. É ele que gravou, ele que fundou Eu de Cá, Você de Lá, há muitas décadas atrás. E ele gravou Prece ao Vento. Vê se você acha. Quem pede é o meu amigo Geraldo Neto, lá da Rádio do Instituto Federal do Rio Grande do Norte. Muito obrigado, Geraldo Neto. Um grande abraço, viu? Muito obrigado. Tem mais aqui o Silvano de Minas Gerais. Alô, Silvano, boa noite.
3: Boa noite, Maria Isabel. Sou Silvano Pereira.
1: Alô, Silvano Pereira.
3: Aquele cidade Lagoa Grande. Fica entre meio passo de Minas para cá, tô João Pinheiro.
1: Alô, Lagoa Grande.
3: Tô te ouvindo todos os dias aqui, viu? Manda um alôzão para nós aí.
1: Ô, rapaz.
3: É, se você puder, meu amigo, manda o áudio de volta aí para mim.
1: Na hora.
3: E passa aí previsão do tempo. Zé Mulato e Cassiano.
1: Previsão do tempo, Celção? Do tempo, Zé Mulato e Cassiano.
3: Maurício, antes que eu esqueça,
1: pode falar.
3: Mandou um lozão aí pro Tino Marceneiro lá em Tocantins.
1: Aú,
3: Tino Marceneiro. Patinha aí.

Vamos pro intervalo, já já nós vamos tocar o Gilvan Chaves, a música Prece ao Vento, viu? Geraldo Neto aí, Natal, no Rio Grande do Norte, da Rádio do Instituto Federal. Vamos pro intervalo.

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4: Pois é, gente boa do Brasil, são 21 horas e 2 minutos. Eu de cá, você de lá, da Rádio Nacional. Meu amigo Geraldo Neto, já já nós vamos tocar Prece ao Vento com o Titio João Chaves pra você, viu? Já já. O Pedro Algeri dizendo boa noite, meu caro amigo Maurício Rabelo. Tô na escuta aqui em Querência, no estado de Mato Grosso. Obrigado, Pedro Algeri. Em Querência, Mato, esse nome seria de rico, viu? Pedro Algeri. Um abraço, Pedro, em Querência, Mato Grosso, muito obrigado. Tem mais aqui, lá do estado da Bahia, nosso querido ouvinte, né? Tá falando com o Robson, falou assim com a Beatriz, Maurício, vê o que ele falou aqui.
5: Senhor,
4: vacilei o botão. Opa, o trem aqui tá falando rápido demais, pera aqui, voltando. Opa.
5: Senhor, vacilei o botão aí, um raio aí para ouvir.
4: Ah, tá bom, certo. Você
5: fala. Chama ela pra mim.
4: Aham.
5: É pra voltar no país mesmo, na cidade de Brasília.
4: Saudade dela, né?
5: Você tá mandando um áudio pra mim.
4: Aham. Ele tá dizendo assim: o nosso querido amigo Robson, lá da Bahia. O Robson tá dizendo: a minha namorada Beatriz é de Brasília. Quero que o senhor coloque esse recado amanhã, só no rádio de Brasília, por favor. Tem como o senhor colocar só lá na cidade de Brasília para ela ouvir? Uai, eu tô aqui na rádio de Brasília, mas a rádio não fica só aqui dentro. Ela sai pro mundo, até no Japão. Não tem jeito de secar o som dela não, entendeu? Mas eu vou colocar no rádio aqui, se você quiser, para Beatriz saber que eu sinto muita falta dela. Por favor, preciso que o senhor me ajude, por favor. Coloque esse recado na cidade de Brasília para Beatriz e a dona Ana Cléia saberem que eu tô sentindo muita falta da Beatriz, né? Tá certo, tá dado o recado. Robson, muito obrigado, muito obrigado. E mais aqui...